0: de casa. Na Bandeirantes, a escalação do Cruzeiro.
1: Existe um grande clube na cidade que mora dentro do meu coração.
2: O português Arthur Jorge escala a Raposa com Otávio no gol, 81. Fagner, 23. Fabrício Bruno, 15. Jonathan Jesus, o JJ, 34. Vidalba, 25. Lucas Romero, capitão, 29. 8 Gerson, 10. Matheus Pereira. Wesley, 20. Arroio, 99. E KJ, o Caio Jorge, tem a 19.
0: Mais uma vez o Cruzeiro.
2: Otávio, Fagner, Fabrício Bruno, Jonathan Jesus, Vidalba, Lucas Romero, Gerson, Matheus Pereira, Wesley, Arroio e Caio Jorge.
0: E o banco de Arthur Jorge?
2: Cássio, será que se tivermos penalidades, o gigante Cássio entra? William, João Marcelo, Rojas, Zé Lucas, Lucas Silva, Matheus Henrique, Felipe Moraes, Kenji, João Costa, Lúcio Rodrigues e Neysir.
0: Escalada e definida a equipe do Cruzeiro na Casa do Galo. Tá tudo pronto na Bandeirantes. Ó, vai demorar, hein? Tem muita fumaça em campo ainda. Dá tempo de pegar. Eles que estão ali de preto e vermelho. Quero saber quem apita o jogo.
2: O homem que teve o green card cancelado. Rafael Claus apita o jogo. Auxiliado por Danilo Maniz e Vitor Hugo dos Santos. No VAR, Rodrigo Guarizo do Amaral.
0: Leandro Queçada, times escalados, essa ausência do Maicon é determinante para o jogo, na sua visão. Alan Franco vai para o meio, Natanael lateral direito, o que pensar do confronto? Você tem green card, Leandro Queçada?
3: Não, mas eu tenho visto, tenho dois vistos para entrar nos Estados Unidos, né? O de trabalho e o de turista. É, o Trump não sabe quem eu sou, mas ele sabe quem é o Klaus, né? Isso é um negócio que o Klaus pode colocar no currículo dele, não é não?
4: Verdade. É.
3: Mas é preocupante o Donald Trump saber quem ele é, não é? Também é, também é. Olha, muda tudo, né? O PDV apareceu aqui, a gente trocou rápidas palavras. Pô, PDV, repetiu tudo, né? Você vê, o Atlético é o mesmo do primeiro jogo, o Cruzeiro com a mesma formação. E aí veio essa notícia de última hora trazida aí pelo Paulo do Vale, da saída do Maicon e da entrada do Natanael. Sim, muda. Respondendo a tua pergunta, meu caro Pedro Martelli, muda, porque agora fica aquele tradicional 4-4-2, né? O Natanael vai entrar na direita, o Alan Franco, que jogaria como zagueiro, vai para a vaga do Maicon, e o Coelho terá mais espaço como atacante. Então eu imagino o Coelho de um lado, o Bernard fazendo o papel um pouco mais aberto do outro, o Cassiega como uma referência, né? O camisa número 9 do lado do Galo. E vendo o Cruzeiro com a mesma formação, com dois homens abertos, Arroio e Wesley, que hoje precisam se apresentar mais, mas isso passará necessariamente por um meio campo formado novamente por Lucas Romero, Gerson e Matheus Pereira, um meio campo que jogando em casa não produziu tanto assim. Tudo pronto, fumaceiro ali, já dá para identificar os dois times e a bola vai rolar para o grande duelo mineiro na Copa do Brasil, Pedro Martelli.
0: Vai começar o jogo, tá tudo pronto para você, ligado no microfone da Bandeirantes, à esquerda do Cruzeiro com seus meiões e shorts em branco, a camisa inteira em azul, à direita a equipe do Atlético Mineiro. O Galo joga dentro de casa, o Galo joga com seu primeiro uniforme, com meiões e shorts em preto, a camisa em preto e branco, majoritariamente em preto a equipe do Galo. Ali no centro do gramado está posicionado o Rafael Claus, o árbitro, que está no quadro da FIFA e está também no quadro da CBF Pro. Mas ele está demorando para autorizar. Faz o sinal de positivo. Vamos ver se a capitania vai ficar ao comando mesmo do Everson pelo lado do Galo, porque o Lucas Romero é o capitão do Cruzeiro, ou se vai para Fred ou Bernard, para os dois poderem conversar de uma forma mais próxima do árbitro do jogo, que é Rafael Claus. 9:04 da noite, valendo vaga na semifinal da Copa do Brasil. É o segundo jogo, primeiro jogo 1-1, tudo aberto. Cruzeiro à esquerda, Galo à direita, Rafael Claus no centro do gramado, apita o árbitro. Caio Jorge bate na bola. Começa o jogo em Belo Horizonte.
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0: curtindo no futebol da Bandeirantes nessa noite de terça-feira. É a Copa do Brasil, quartas de final, vale vaga na semifinal, Clássico Mineiro. É, a capitania vai para Bernard. Bernard é o capitão, é o primeiro a tocar a bola pela equipe do Galo para botar para fora. Em arremesso manual para a equipe do Atlético Mineiro, bater no campo de defesa pela meia esquerda. Primeiros movimentos, Galo tenta descer para o campo de ataque, mas sobe a marcação do Cruzeiro, chega Caio Jorge, de perna direita ele rasga, põe para fora, arremesso manual. Lateral marcado para a equipe do Galo, sair para o jogo no campo de defesa pela meia esquerda. 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Vá para o campo de ataque mais uma vez, o Cruzeiro, abertura de bola, vem pela ponta direita, só na pressão, só acompanhou. Renan Lodi, ele junto com o Caio Jorge, a bola vai-se embora pela linha de fundo, primeiro minuto de jogo, tiro de meta pro Galo, e só isso.
2: É, o Caio Jorge que se livrou de uma suspensão por parte do STJD, pelo que ele fez no primeiro minuto, né, do jogo da semana passada com o Juan, mas o advogado do Galo tentou acusar o atacante do Cruzeiro de tentativa de homicídio pela cama de gato. Esse é mais um tempero pro clássico.
0: Vai pro campo de ataque, equipe do Galo, a bola solta na intermediária central, por dentro vem Fred, Fred escapou da marcação, tentou fintar a marcação, perdeu, corta a zaga da equipe do Cruzeiro, tenta descer pro contragolpe, chega pra Lanfranco, Lanfranco pela meia esquerda, de primeira pra Vitor Hugo pela ponta esquerda pro domínio de Renan Lodi, Lodi escapa da marcação pra Bernard, ganhou a jogada, Bernard soltou na linha de fundo pra Renan Lodi, Lodi chegou, acreditou, sofreu a falta, o Klaus não deu. Ou deu? Deu toque de mão do Lodi ou deu falta pro Galo? Deu falta pro Galo. Empurrado na linha de fundo, Renan Lodi, a falta pro Atlético na ponta esquerda do Vale.
2: E aí o Arroio fica, por quê? Por quê? Fica sem entender a falta marcada por Rafael Klaus. É a primeira do jogo que promete ser muito, muito quente, valendo vaga na semifinal da Copa do Brasil 26.
0: 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Falta para a equipe do Galo, bater pela meia esquerda como se fosse o escanteio, 2 minutos jogados, é o primeiro tempo de bola rolando, placar de 0-0. Toma distância, Bernard para a bola, autorizado, Bernard levantou o primeiro na trave, toque no gol, na trave, para fora do gol, Bernard colocou a bola na segunda trave, subiu livre. A zaga do Galo, Juan dizia, pega na esquerda do gol de Otávio, vai-se embora. Caprichosamente resvala na trave, o Cassiar é o último, né, Dovali?
2: É, pois é, ele que na semana passada se safou de uma tentativa de homicídio e agora aparece para assustar no primeiro lance, a cabeçada acaba pegando na trave e vai pela linha de fundo.
0: Comecinho de jogo, o Galo já assusta, dá uma primeira bola na trave, placar de 0-0 por enquanto, 3 minutos jogados neste primeiro tempo, é falta para o Cruzeiro. Falta para o Cruzeiro, Matheus Pereira derrubado, é isso? No campo de defesa.
2: É, e o Alan Franco está na função dele, fazendo o que sabe também, né? Marcação mais dura, chega por ali mordendo, mantém, tenta manter o Galo no ataque, mas dá falta para o Cruzeiro que agora toca.
0: 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Vai para o campo de ataque, equipe do Atlético Mineiro, 3:30 jogadas desta primeira etapa, mas não se acerta, Cassierra aperta a bola. Chega no campo de defesa mais uma vez, o zagueiro do Cruzeiro sai para o jogo. Fabrício Bruno pela meia direita para Fagner. Fagner volta a jogada para Fabrício Bruno dentro da grande área para Otávio. Otávio na pequena área, ele de perna direita inteiro de verde, claro, sai jogando para a equipe do Cruzeiro. Bota a bola nos pés de Jonathan Jesus pela meia esquerda. Passadas largas para o zagueiro, ele gira a jogada pela meia esquerda para Vidalba. Vidalba frente para Wesley. Marcado de perto, a marcação chega forte com o Natanael que põe para fora, mas toca por último. Toca por último no Wesley, vai-se embora lateral. Manual para a equipe do Galo bater no campo de ataque da ponta direita. Arremesso manual já cobrado, tem pressa. Faz a cobrança. Alan Franco chega para tentar o domínio, perde a bola. Perde a bola, Natanael põe para fora. Arremesso manual no campo de defesa, vai ser jogando mais uma vez a equipe do Galo. 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Já teve bola na trave, 0-0, Leandro Queçado, início de jogo.
3: É, o Galo começa bem o jogo, né? E novamente numa jogada que sai dos pés do Bernard. Foi assim que o Lodi fez o gol no primeiro duelo, né? E agora jogou para a área, estavam Juan e Cassierra, bola foi na trave. Uma belíssima jogada do Atlético, o Cruzeiro responde.
0: Cruzeiro vai para o campo de ataque, Wesley à frente para cá e o Jorge bateu travado. Travado pela marcação do Galo, chega bem, Vitor Hugo põe para fora. Primeiro escanteio do jogo, escanteio na ponta esquerda pro Cruzeiro bater do Vale. É,
2: a falta do Galo levou perigo, né? Agora o Cruzeiro tenta responder justamente no escanteio, o primeiro ataque da Raposa é 5 minutos. Matheus Pereira, sempre ele, o camisa 10 está por ali.
0: Escanteio para a equipe do Cruzeiro, bater pela meia esquerda, 5 minutos jogados deste primeiro tempo, 0-0, placar do segundo jogo, 1-1, placar do primeiro jogo, por enquanto penalidades máximas na casa do Galo. Matheus Pereira toma distância para a cobrança de escanteio, 5:30 jogados, todo mundo lá na boca do gol, ele faz a cobrança cortica pela meia esquerda, encara a marcação, Wesley pedalou, balançou, tentou escapar, abandonou a porta, vem por dentro, ele, Fred, ele gira o jogo pela meia direita, já perdeu toda a nossa. Cara, isso deixa louco o torcedor. A bola no escanteio está no Otávio na entrada da área. Otávio quebra de perna direita para o campo de ataque na ponta esquerda. Chega para o domínio. Wesley bota a bola na grama. Vai ser obrigado a recomeçar para Gerson. Gerson para a meia esquerda. Vai para o campo de ataque mais uma vez. Equipe do Cruzeiro. O ex-jogador do Flamengo, Gerson. Acalma. Parada pela meia esquerda. Matheus Pereira fita a marcação. Dois em cima dele. Desarmado. Legal na bola. Vai-se embora para o contra-golpe. Equipe do Galo. Alan Franco dominou. Soltou meia direita. Chegou Coelho. Coelho no cruzamento. Rasteiro sobrou. Bateu no gol. Otávio pegou. Botou Fred. Solou. Inacreditável gol que perde o Galo. O cruzamento para o meio da grande área, tira muito mal Jonathan Jesus, chegou de trás, berna na cara do gol, Otávio fecha o gol, ele salva o Fred Zola na sequência do Vale.
2: Que o Otávio é inteligente, né? Porque ele sai para tentar o máximo, né? Tapar ali e evitar a finalização do Bernard, que não pega do jeito que gostaria na bola, mas mérito também do Otávio na falha do Jonathan Jesus, a grande chance da partida nos pés de Bernard, que desperdiça.
3: Que espanada do Jesus, hein? Ai, Jesus, não pode num jogo como esse, não é?
0: Jesus pode errar, queçada.
3: Aquele, o verdadeiro, não erra, né? Agora esse, não, é um ser humano e erra, né? Mas agora o Bernard, vou falar pra você, que gol, hein? Pode ter sido, se não fizer nenhum gol, né? Pode ter sido o lance da classificação do Clube Atlético Mineiro. Ô, Bernard, lembrou o Bernard, sabe de quando? Da Copa de 14.
0: 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Sérgio Guedes, Atlético no campo de defesa, na meia esquerda, Vitor Hugo quebra para o campo de ataque, sobe, toca de cabeça, corta a marcação do Cruzeiro. A bola quica no gramado artificial, é rápido, está nas mãos de Everson, inteiro de amarelo dentro da grande área. Recomeça a equipe do Atlético com Everson. Everson arremessa a bola pela meia esquerda para Renan Lodi, Lodi um pouquinho mais atrás para Kevin Castanho, Castanho tenta o lançamento para ninguém, torcedor não gosta, tá na quarta zaga, bola no campo de defesa para a equipe do Cruzeiro, Fabrício Bruno volta dentro da grande área, tenta ser para o jogo, Otávio, placar de 0-0, 8 minutos jogados da Bandeirantes, a Bandeirantes leva você à Copa do Brasil, quartas de final, primeiro jogo 1-1, segundo jogo 0-0 por enquanto pênaltis, Otávio na pequena área, sai jogando para a equipe do Cruzeiro, levanta para o campo de ataque, vai subir para tocar de cabeça, Renan Lodi, viu que estava sozinho, não toca de cabeça, domina tranquilamente e recua dentro da grande área, volta o jogo para Everson. 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Desce o Galo. Coelho lançado, meia direita. Invadiu a grande área, bateu cruzado. Mal. Mas muito mal. Loucura, hein, do Vale.
2: Não tinha ninguém por ali também, né? Se tivesse ali, o Cacierra estava um pouquinho mais atrás. E aí realmente o Coelho cruza para absolutamente ninguém depois de receber um ótimo lançamento. De novo acionado por ali, né? Pelo lado direito, o Galo leva perigo de novo.
3: É, e a saída do Maicon, como muda o posicionamento do Coelho, né? Porque o Coelho tinha obrigações também defensivas, porque fazia a ala naquele primeiro duelo, faria isso hoje também. Mas a entrada do Natanael libera o Coelho para fazer jogadas pelas pontas. E ele está tendo espaço para fazer isso nesse início de jogo, Martelo.
0: 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Vai para o campo de ataque, equipe do Cruzeiro. A bola solta a entrada da grande área. Romero abriu a jogada, bola boa. Arroio bateu no gol fraco. Ah, fraco demais. Arroio meteu um golaço fraco no centro do gol, Everson.
2: É, a perna esquerda do Arroio é boa, né? Dessa vez foi com a perna direita por ali, facilitou um pouco a defesa do Everson. Por enquanto, tudo igual, 0-0.
0: Sai jogando a equipe do Galo no campo de defesa, na meia esquerda, Renan lá de teta, quebrar para o campo de ataque, quarta marcação, volta nos pés de Gerson, Gerson pela meia direita para Rui, Rui para Matheus Pereira, girou na entrada da grande área, chega para o domínio Wesley, Wesley volta o jogo para Romero, Romero recomeça para a equipe do Cruzeiro no campo de ataque, no toque da bandeira antes, você confere, o ponteirinho está girando a bola, rolando para você. Copa do Brasil, quartas de final, jogo de volta, Arena MRV, a casa do Galo. Chegamos a 10 minutos jogados do primeiro tempo. Atlético Mineiro 0, Cruzeiro também 0, 1-1 no agregado. 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
4: 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Na quinta-feira, a última definição com Grêmio e Internacional na Arena do Grêmio às 8 horas.
0: 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Quase 11 minutos jogados, primeiro tempo de bola rolando, vai para o campo de ataque, o Cruzeiro bota a bola nos pés, Gerson, Gerson pela meia direita, passe errado, tentou a triangulação, a equipe do Cruzeiro mais perto, a bola na sequência, comete a falta. Falta em cima de Renan Lodi derrubado, meia esquerda, falta para o Galo.
2: É uma falta leve do Caio Jorge, né? Nível Caio Jorge aí, bem leve, apenas para evitar um contra-ataque do Galo, porque o Gerson acaba errando o passe, né? Poderia ter caprichado mais e agora o Atlético Mineiro tem a bola.
0: Tenta descer para o campo de ataque, a equipe do Galo, Cacerra lançado na entrada da grande área, quarta marcação do Cruzeiro, volta dentro da grande área para Otávio. Otávio já mete a bola nos pés de Fagner, Fagner pela meia direita, ele tenta descer para o campo de ataque para a equipe do Cruzeiro, Lucas Romero encosta pertinho dele, volta a jogada Romero para Fagner, Fagner pela meia direita para Romero, Romero recua para Fagner, Fagner por baixo, a bola é boa, chega para o domínio de primeira, deu tapa na bola na frente, consegue a bola, Matheus Pereira pela ponta direita para Romero, Romero, três dedos da bola, errou, passe Lucas Romero. Vem por baixo da meia esquerda, rua de perna esquerda, põe para fora. Lateral para o Cruzeiro bater o campo de ataque pela ponta direita. Na bandeira de 0 a 0, placar do jogo, 12 minutos jogados, é o primeiro tempo de bola rolando. Por enquanto, em Belo Horizonte, teremos penalidades máximas para definição de quem avança a semifinal da Copa do Brasil. Que, inclusive, o jogo, se eu não me engano, é só em outubro, né? Vai demorar um pouquinho, porque a final é dia 6. Final é dia 6 de dezembro, a Copa do Brasil finalizando logo depois do Campeonato Brasileiro. Fagner tem a posse de bola pela meia-direita, mete o passe por dentro. Tentava fazer o domínio, não consegue ficar com ela. Caio Jorge, corta a marcação, Renan Lodi pela meia-esquerda para Bernard. Bernard tentou rolinho entre as pernas do Gerson. Mais esperto do que ele, Gerson no campo de defesa na meia-direita. Recomeça para a equipe do Cruzeiro. 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No campo de defesa, Renan Lodi, tranquilo, perna esquerda, quebra para o campo de ataque, para ninguém. Cruzeiro sobe na pressão, toca de cabeça, afasta a marcação do Galo, tenta descer pela ponta esquerda, Fred em velocidade, Fabrício Bruno antes dele. De perna direita, põe para fora, Fred tentou no contragolpe. Aquela pressão inicial, Leandro Quesada do Galo. Agora o Cruzeiro com mais calma, bota a bola no chão, Quesada.
3: É normal, né, que isso aconteça, o time da casa geralmente vai fazer isso e agora o Cruzeiro começa aos poucos a entrar no jogo. Só precisa caprichar nessa assistência, não é? Por exemplo, o Fagner foi tentar um lançamento, ele lançou mais pro zagueiro do Atlético do que pro Caio Jorge, mas tá um jogo interessante sim, nesse início e o Cruzeiro novamente dominando agora.
0: Vai Cruzeiro pro campo de ataque, Caio Jorge domina pelo circo central, ele volta para Romero, Romero abre o bolão pela ponta esquerda, chegou pro domínio de Wesley, Wesley para cima da marcação, ele carrega lateralmente, olha pro meio da grande área, não tem ninguém, deu tapinha atrás, Matheus Pereira, Pereira para Vidalba, Vidalba pela meia esquerda para Caio Jorge, antes dele chegou para fazer o domínio, pediu a falta, Caio Jorge, o zagueiro do Galo também sente, segue o jogo, Klaus manda seguir, vai Galo pro contra-golpe, tentou passe à frente pela ponta direita, passe errado, vai-se embora pela linha lateral, remesso manual para a equipe do Cruzeiro, na meia esquerda, e atenção, hein? Dessa vez não é cabeça, mas é o mesmo zagueiro que sente do jogo de Idem, do Vale.
2: E foi em cima do Caio Jorge, olha que azar do Juan, porque ele chega ali mais firme, acho que até não revide ali, né, pra mostrar quem manda no pedaço, e aí ele dá um tranco no Caio Jorge, e aí ele sente a perna, então assim... O Caio Jorge é tipo a criptonita do Juan, viu, Pedro Martelli?
0: Tá sentindo o posterior da coxa esquerda aí, numa dessa muscular, ele fica fora do jogo, Quesada.
3: Mas só faltava essa, né? Tem um karma aí, né? Um negócio entre os dois aí que talvez o nosso entendimento não consiga explicar. Toda hora, né? Toda hora, Juan e o Caio Jorge. Tá louco. Vamos ver, vamos esperar. Ih, caiu outra vez.
0: Não vai dar, hein? Pelo Israel, jeito. Olha o movimento que ele tá fazendo ali no lado interno da coxa, Quesada. É. Não vai dar pro Juan, hein? Cara, que coisa, hein? O Juan na primeira partida não deu. Por toque de cabeça. Na segunda, perna esquerda. E aí tem um garoto, esse aí também é Carmo, ele bate bumbo. Né? Tem de duas uma, porque esse Vitão...
3: O apelido dele é Capelanes.
0: O Vitão é tipo isso, porque... Vitão, cara, Capelanes. Esse aí torce, hein? Porque todo jogo ele tá entrando, Vitão, viu, do Vale?
2: E vai acontecer de novo, né? E de novo no começo da partida. É, o Juan vai sair machucado numa jogada com o Caio Jorge. A diferença é que dessa vez o Juan é quem foi, né, pra tentar ali dar o recado. No primeiro jogo foi o Caio Jorge. Dessa vez um assistente de trabalho do Juan, sim. Uma ironia do destino daquelas. Portanto, vai deixar o campo Juan com a 4. Assim como no primeiro jogo, pra entrada do Vitão com a 40. Já recebe ali a orientação por parte do Domingues.
3: É bom a gente dizer, Martelli e PDV, que o Vitão entrou muito bem no jogo lá no Mineirão, hein? Bom jogador, jovem ainda, né? Esse é um jogador que vai ajudar muito aí o time do Atlético nos próximos anos, né? Ainda é jovem, cria, né, do Atlético, da base, e aí vai entrar em mais um jogo para tentar ajudar ali, né? Dar uma consistência defensiva. E agora falando sério, viu? Para quem acredita, aquele sal grosso, viu, PDV e Martelli, às vezes funciona na hora do banho, porque...
0: Ah, é bom.
3: O cara zarado, esse tal de Juan, hein? Se não é na cabeça, é no pé, é na coxa. Vai pra lá, que desgraça.
0: Renato conosco, grande cowboy, Bruno, deixa eu ver quem mais, Maricel, Horácio, Toninho Lobo, Paulo Gomes, o timaço da Bandeirantes aqui levando a você a Copa do Brasil. Tá pegando fogo, chat youtube.com/rádio Bandeirantes Oficial. Grande Fernando Camargo, sempre conosco. Um abraço a você, meu amigo. Ó, mexeu. Não foi isso? Do Vale.
2: Isso, confirmando, né? Saiu rua 4, entrou o Vitão 40 na equipe do Galo, Pedro Martelli.
0: Vitão, portanto, em campo. Vitão em campo, zagueiro do Galo. Primeira mudança na equipe que já perdeu, para quem tá chegando agora, o Maicon. O Maicon sentiu no aquecimento. Não veio pro jogo. Quer dizer, veio pro jogo. Aqueceu e ficou no vestiário. Natanael tá em campo e tome Cruzeiro. Vai Matheus Pereira de longe pra fora do gol. Sai jogando na ponta direita. Mal. Vitor Hugo ganha. Caio Jorge. Lucas Romero atrás da meia-lua. De frente pro gol. Matheus Pereira pega na orelha da bola. Passa à direita do goleiro Everson. Mas passa muito perto. Era o primeiro gol do jogo do Fale.
2: Depois de duas do Galo, a primeira do Cruzeiro, né? Leva muito perigo. Bateu forte o Matheus Pereira. Depois da zaga do Atlético não conseguia afastar por ali, né? Erro de saída, erro na tentativa de corte e o Matheus Pereira finaliza a primeira com perigo para a Raposa.
0: 18 minutos jogados neste primeiro tempo. Está jogando mal uma equipe do Galo. Arremesso lateral para o Cruzeiro. Bateu no campo de ataque pela meia-direita. Melhor no jogo neste momento a equipe do Zero. 0-0 no placar do jogo. 1-1 no agregado. 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Lateral para a equipe do Cruzeiro. Bater pela meia-direita. Arremesso manual. Já faz a cobrança. Fagner corta a marcação. Vianna põe para fora. 2 em jogadores de seleção brasileira. Fagner vai mais uma vez para a cobrança para Matheus Pereira. Matheus Pereira para Fagner desarmado pela marcação, chega a Biedá, põe pra fora, é novo lateral para a equipe do Cruzeiro que empata em 0-0, 18:30 deste primeiro tempo, a Bandeirantes levando a você a Copa do Brasil, toma distância e vai pra cobrança de lateral na ponta direita, Fagner pra Matheus Pereira, pra Fagner, inverteu o lado do campo, legal na ponta esquerda, dentro da grande área, o Wesley fitou o primeiro, o segundo, tentou adiantar, tropeço, adiantou demais, tá nas mãos do Everson.
2: É pra sorte do Natanael, né, que não deu o bote por ali, ficou só vendo essa bola chegar no adversário, mas depois o próprio acaba tropeçando, agora desce o Galo de novo.
0: Vai Galo pro contra-golpe na ponta direita, tenta escapar da marcação, consegue o giro, Fred na intermediária central, Kevin Castanho volta pela meia esquerda pra ninguém. Vai Vitor Hugo, corre atrás dela e ganha, Vitor Hugo pela meia esquerda pra Renan Lotti de primeira pro domínio de Castanho, Castanho recomeça pela quarta zaga pra Vitor Hugo de zagueiro pra zagueiro, tá de volta. Em campo Vitão, substituto de Juan, que teve que sair, lesão do Juan mais uma vez, que pena, Juan tá fora. Sai jogando no campo de defesa a equipe do Galo, empata em 0-0, joga em casa o Atlético Mineiro. 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Lateral para a equipe do Galo, bateu no campo de defesa pela meia esquerda, sobe o volume, o torcedor do Atlético Mineiro vem lá para Fred, Fred no círculo central do gramado, gira para meio direita, porta a bola dos pés de Natanael. Natanael recomeça pela quarta zaga para Vitão. Vitão no círculo central do gramado, gira pela meia esquerda, Kevin Castanho, ele cruza a fruta, ele enxergou o espaço por dentro, Fred, Fred abriu o balão, meia esquerda, Cacierra dentro da grande área, pedalou, balançou, não dá para bater, não dá para cruzar, ele finta a marcação, olha para o meio da grande área, não cruza para Castanho, Castanho entrada da grande área, levantou na segunda trave, no alto, toca de cabeça, firme, vídeo, uma batida para a equipe do Cruzeiro, no toque da bandeira, antes você confere, o ponteirinho está tirando a bola, rolando para você. Copa do Brasil, quartas de final em Belo Horizonte, na casa do Atlético Mineiro, Arena do Galo, chegamos a 20 minutos jogados do primeiro tempo. Atlético Mineiro 0, Cruzeiro também 0, agregado a 1. 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
4: No encerramento da 25ª rodada da Série B, acabou de terminar no Paraná. Londrina 0, Juventude também 0. Juventude segue na liderança do Campeonato Brasileiro da Série B com 2 pontos de vantagem para cima do Vila Nova.
0: 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Vai Cruzeiro para o campo de ataque, o chute no gol de longe, o Arroio quase de novo, supera o Everson. Essa bola é difícil, Everson, a bola vem de longe, ela quica na frente do goleiro, ele tem que estar aquela manchete, você manja do Fale.
2: É, na primeira com o pé direito não foi tão bem, agora de muito longe foi com o pé esquerdo, levou mais perigo, mas o Fagner estava aberto livre.
0: Vai para o campo de ataque mais uma vez, a equipe do Cruzeiro pela ponta direita, Fagner adianta, percebe a marcação, Arroio pede a falta, o juiz não marca, vai para o contra-golpe, a equipe do Galo é só soltar na meia esquerda, passou em velocidade, Bernardo ficou impedido, Cacierra recomeça na meia esquerda para Castanho, Castanho tenta quebrar para o campo de ataque, sobe, toca de cabeça, Fabrício Bruno pela meia direita, ele aciona no campo de ataque, Matheus Pereira, Pereira pela ponta direita para Fagner, Fagner rente a linha lateral dos técnicos, chegou, Caio Jorge tomou. Caio Jorge toma carrinho do Fred, mas é na bola, diz Klaus. É na bola, ele está dando lateral e só isso, hein, do Fale.
2: Exatamente, né? O próprio Fred dali, o carrinho aponta a bola, o Rafael Klaus concorda para depois chegar por ali, ó, e conversar com o Fagner, porque o Fagner acabou se estranhando um pouquinho com o Fred depois do lance do Fred em cima do Caio Jorge. Caio Jorge muito visado em campo, né? Me parece até um resquício do que aconteceu na semana passada. Então os jogadores do Atlético acabam chegando mais firme ali no Caio Jorge, mesmo por uma jogada que aparentemente foi na bola, mas deu uma tesoura por ali o Fred, que no primeiro momento atinge a bola, é verdade.
0: E aí, Quesada, se você toma uma entrada dessa, você fica nervoso ou fala, parabéns Fred,
3: não,
0: foi na bola?
3: Eu revido.
0: É isso, Quesada. É.
3: Mas assim, o Fred não é um jogador assim violento, né? A propósito, fez um grande primeiro tempo no duelo de ida. Hoje não está conseguindo sair da marcação do Cruzeiro. Esse é um detalhe interessante. O Cruzeiro faz uma marcação especial para não dar esse espaço para o Fred, que não precisava também ter entrado da forma como entrou ali no Caio. Se acerta mesmo para valer, quebrava o atacante do Cruzeiro.
0: 23 minutos jogados no primeiro tempo. Vai para o campo de ataque, equipe do Galo pela meia esquerda. Renan Lodi, tocado pelo Fagner. É falta para o Galo. Falta para o Atlético Mineiro. Fagner faz a falta, meia esquerda, bola para o Atlético Mineiro, levanta lá na boca do gol em Dovale.
2: E apesar de um jogo quente que tem o Fagner, né, que é um jogador que chega firme, apenas a quinta falta da partida, né? Ele acaba desequilibrando por ali o Renan Lodi, atinge por baixo também, então quinta falta do jogo, a terceira do Cruzeiro. O Galo na bola parada tem a oportunidade de quem sabe levar perigo.
0: 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Jogo tá parado, tem falta marcada para a equipe do Atlético Mineiro, bater pela meia esquerda, 23 jogados, conversam ali, Renan Lodi de perna esquerda e Bernard de perna direita. As duas opções para o levantamento lá para o meio da grande área, 0-0 o placar do jogo. Bernard para a bola, 2, cobrindo o canto direito de Otávio, é da intermediária, não dá para chutar, mas dá para cruzar. Bernard de perna direita, afastou a segunda trave, o toque na segunda trave, chegou no alto, corta a marcação, voltou Bernard, furou. Bernard furou na linha de fundo, Bernard pela meia esquerda, recua para a queira, Lodi cruzou a segunda trave, o toque para o gol, para fora. Para fora porque chega muito bem Vidalba. Vidalba de perna direita, põe pra fora, escanteio pro Galo aí do Fale.
2: Que veneno do Lodi, né? A bola faz um arco por ali, acaba confundindo todo mundo, abre na segunda trave e aí a defesa do Cruzeiro precisa agir sob pressão. Coloca pela linha de fundo por ali o Lucas Romero, escanteio, é o primeiro do Galo na partida.
0: E o escanteio para a equipe do Galo, bater lá pela ponta direita, toma de distância, o baixinho, bebê, Bernard, baixinho, Bernard, Bernard para a cobrança de escanteio, 24 minutos jogados deste primeiro tempo, 0, Galo, 0 também, Cruzeiro, Klaus, conversa com Vitão e Vidalba, Vitão, gigante, o zagueiro do Galo, entrou na vaga de Juan. 25 do primeiro tempo, escanteio para a equipe do Galo, bater na ponta direita, 0-0, Bernard levantou a primeira trave, desvio, sobrou na entrada da grande área para Arroio, Arroio tenta descer o contra-golpe, passe errado, corta a marcação, volta para Bernard, Bernard na ponta direita, pode pintar o gol do Galo, vem cruzamento fechado para fora do gol. Pega mal na bola, linha de fundo, só tiro de meta para o Cruzeiro.
2: É, na quinta finalização, né, por parte do time atleticano, Coelho pega por ali, tenta surpreender de alguma forma o goleiro Otávio, que apenas acompanha a bola por cima. Jogo quente, jogo movimentado, valendo vaga nas quartas de final, por enquanto tudo igual no agregado, ó, seguinte, e aí por reclamação sai o primeiro cartão amarelo do jogo para o goleiro Otávio.
0: Martelo, esse eu gostei, viu, você esnovou. Cartão amarelo, Otávio, portanto, reclamou demais, né, Quesada?
3: Reclamou demais, né? Tá pensando que é o Cássio, que tem o tamanho do Cássio, tem que ir mais leve, vai na manha, né? É, o jogo tem que ser vencido dentro de campo com os pés e com a mente. Não adianta ficar reclamando de coisas que às vezes mais atrapalham do que ajudam. Mas o jogo tá muito mais legal do que no primeiro duelo, né? Porque os dois times atacam, não é? O Atlético é melhor? No volume, sim, é melhor. Na troca de passe, sim, mas o Cruzeiro chegou pelo menos umas duas vezes ali com certo perigo.
0: 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Matheus Pereira agora chega forte para cima do Bernard. Mais uma falta no meio esquerdo, a bola para a equipe do Galo.
2: É a chegada mais firme agora do Matheus Pereira, né? Agora o jogo com 7 faltas, né? 3 pelos lados do Galo, 4 pelos lados do Cruzeiro.
0: Está jogando o Atlético Mineiro pelo campo de defesa. 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Amanhã o Palmeiras vai para Vila Belmiro. Santos e Palmeiras se enfrentam. Vitória e Vasco também se enfrentam pelas quartas de final. Na quinta-feira tem Grêmio Internacional. Jogo na casa do Grêmio, 0-0 também o primeiro jogo. Todos os jogos buscando a definição de quem avança para a semifinal. Galo está jogando mal, recuo de bola errado para Arroio. Arroio, entrada da grande área, lançou, caiu Jorge, que domina de costas, caiu. Pênalti! Dominou dentro da grande área, caiu Jorge, chega o zagueiro do Galo, empurra o Klaus, estava próximo do lance da penalidade máxima para o Cruzeiro. Caiu Jorge no chão. Vitão, Vitor Hugo, todo mundo reclamando, Klaus não aguarda, pênalti de Vitão em cima do Caio Jorge aí do Vale.
2: Aí foi juvenil Vitão, né, porque o tranco que ele dá ali não precisava, né, e é óbvio que o Klaus ia marcar um pênalti como esse, né, o Caio Jorge de costas pra ele, indo em direção à bola, e poderia acontecer tanta coisa ali, né, pro Vitão dar esse tranco, fazer um pênalti infantil do camisa 40 que entrou de novo na vaga do Juan.
0: O Quesada, a gente falou tão bem dele.
3: É.
0: Pô, pênalti do Vitão, Quesada, pênalti para o Cruzeiro.
3: É, e isso não vai diminuir a trajetória que ele vai construir no futebol, mas foi juvenil, né? Como disse aí o PDV. Na hora aqui a gente falou, juvenil, né? Não precisava. E aí o Caio Jorge, esperto, né? Esperou ali o contato. Talvez se fosse no meio campo, no outro setor, o árbitro deixaria passar, né? Mas estragou aí a vida do Atlético Vitão nessa entrada desnecessária e nada inteligente para cima do Caio Jorge.
0: E aí o Everson faz todo o seu ritual ali. Quem bate nessa hora, hein, Quesada? O senhor é o treinador, Matheus Pereira, Caio Jorge.
3: Ah, Matheus ou Caio, né? O Caio é o artilheiro, mas o Matheus é um bom batedor também. Tem o Lucas Romero, né?
0: Você viu quem tava... Mas você viu que era o Romero, sim, o capitão, sim, definindo, hein?
3: Sim, sim.
0: Porque o Caio Jorge e o Matheus Pereira estavam ali, ó. Quem bate, o Romero também participa, ó lá.
3: O Matheus acho que não gostou muito, porque ele falou, deixa comigo, né? Mas aí o Caio roubou a bola dele. Responsa, hein?
0: Vai o Caio então, hein? Vai o Caio Jorge, ele que sofre o penal. Ele que vai para a cobrança de pênalti. 29 minutos jogados do primeiro tempo. Tá ali o Everson conversando com o Rafael Klaus dentro do gol. O Everson tem o ritual, o terço dele, que ele deixa ali no centro do gol. Se não tiver tudo às ordens, ele não se posiciona para fazer a defesa. E Caio Jorge, chuteiras vermelhas, meiões em branco e azul, shorts idem. A camisa inteira em azul. com as vaias do torcedor do Galo na Arena MRV. Caio Jorge contra Everson. 29 minutos jogados deste primeiro tempo. Caio Jorge no meio da grande área. Everson no meio do gol. 0 a 0 o placar do jogo. Vaias do torcedor do Galo. A esperança do torcedor do Cruzeiro. Caio Jorge autorizado. Partiu, bateu no gol.

0: Cruzeiro. É de Caio Jorge batendo o pênalti. Ele tomou pouca distância e com toda a velocidade e confiança do mundo. De perna direita, bota no ângulo superior esquerdo da meta de Everson, onde se encontram trave e travessão sem chances. O Everson ficou parado. Caio Jorge não sentiu sequer um peso de estar fora de casa. Caio Jorge abre o placar para a equipe do Cruzeiro na marca dos 30 minutos jogados deste primeiro tempo. Até o momento, bota o Cruzeiro. Cruzeiro na semifinal da Copa do Brasil, Arena do Galo 0, Atlético Mineiro 1 para o Cruzeiro do Vale.
1: Ele provoca e ele é carrasco do Atlético Mineiro. O sétimo gol de Caio Jorge nesse clássico. Provoca, né? Já teve um jogo que ele até tomou ali um líquido suspeito. Dessa vez desviou de todos os copos e falou o seguinte, ó. O papai tá aqui, o pai do Galo, Caio Jorge, o K19 abre o placar numa cobrança de pênalti absolutamente perfeita, sem chance para o Everson que ficou ali paradão. Ele acerta o ângulo, abre o placar, agora o Cruzeiro tá na frente, por enquanto chegando à fase de semifinal da Copa do Brasil, 1-0 Raposa na Arena MRV.
0: Leandro Quesada, pô, tiraram chinelo, tiraram copa, tiraram um monte de coisa ali no Caio Jorge, mas a gente tem que destacar, a gente faz muito futebol aqui paulista, falar, mas o cara vai comemorar onde? Aí tem torcedor do Cruzeiro também, viu, Quesada, 1-0.
2: Sim, claro, agora o Vitão será marcado, né, se o Galo não conseguir essa virada... E a classificação, já temos um vilão, Vitão, porque foi bem juvenil, muito juvenil, Vitão. É, por isso que eu falo, o comentarista não pode falar muito, né? Fui elogiar, acabei zicando o moleque aí. 1-0 Cruzeiro. Agora, que batida do Caio, hein? Que chutaço, que tirambaço no ângulo. Golaço de pênalti. É, às vezes sai também golaços de pênalti. O do Caio foi um.
0: 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Não é investimento. 32 minutos jogados deste primeiro tempo, abriu o placar. 32 minutos jogados do primeiro tempo, abriu o placar. A equipe do Cruzeiro, Caio Jorge, marcou de penal. 1 para o Cruzeiro até o momento na semifinal da Copa do Brasil. Gerson está jogando mal, ganha a equipe do Galo. Meia esquerda, Bernardo recua pela quarta zaga sem pressa. A informação.
1: Parece que o Jonathan Jesus está sentindo e o João Marcelo vai pintar na equipe do Cruzeiro. Caso se confirme, dois zagueiros machucados. Um para cada lado no primeiro tempo.
0: Ah, o pênalti do João Marcelo vindo aí, ó. Leandro Quesada, já pensou?
2: Pois é. Agora o Galo vai ter que ir pro tudo ou nada e isso vai deixar o jogo mais legal ainda.
0: E vai com o Coelho pela meia direita. Coelho cruzou, deu toque de cabeça, explodiu no jogador, pediu o pênalti, o juiz não deu. Fred, entrada da grande área, volta. Na meia lua, não dá para bater o gol. Kevin Castanho gira frente à marcação, mete a bola dos pés de Natanael pela meia direita, ele solta lateralmente para Coelho. Coelho pedalou, balançou, tentou cruzar para meio da grande área, não tem ninguém. Fred se apresenta, Fred faz o giro pela ponta direita. Da ponta para Coelho para Natanael, levou na linha de fundo, ganhou no jogo de corpo no primeiro momento, depois perdeu o fit. Alba de perna esquerda tira, ele tira parcialmente. Caio Jorge volta para Matheus Pereira, perde a bola, ganha mais uma vez a equipe do Galo pela ponta, desce para o campo de ataque. A equipe do Atlético Mineiro perde o jogo pelo placar de 1-0. 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Bernard perde o lance na ponta direita. Bernard comete falta. Klaus não deu, manda seguir o jogo. Vai mais uma vez Bernard e Gerson desarma, mas volta pela meia direita para Natanael. Fica feio o jogo. Natanael da ponta direita para Coelho. Para Natanael, linha de fundo, cruzou rasteiro, travou o zagueiro. Trave fica sentindo, não sei não, a preocupação lá com Jonathan Jesus. Tentou descer o contragolpe o Cruzeiro, Fabrício Bruno também estava ali caído. E aqui do outro lado, Vitor Hugo põe para fora. Está sentindo o jogador do Cruzeiro lá no campo de defesa, de olho na dupla de zaga. Já está em aquecimento o João Marcelo. Foi só a lateral para a equipe do Cruzeiro na meia esquerda. 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Ó, o Jonathan Jesus tá caído no seu campo de defesa, tá ali na área inclusive. Não sei se vai dar pra ele não, viu, Duvani?
1: É, já não dava, né? Ele aproveita acho que pra ganhar um tempo, né? Justamente sabendo que vai ser substituído, ele vai sair ali pela linha de fundo, portanto, com a 34 vem João Marcelo, 43 na equipe da Raposa. Então, duas substituições, né? Uma pra cada lado com relação aos zagueiros. que saem de alguma forma machucados, baleados. Portanto, João Marcelo, 43, saiu Jonathan Jesus, 34.
2: Repetindo o que aconteceu no primeiro jogo também. E eu vim do futuro para informá-los que o William vai substituir o Fagner, o Matheus Henrique vai entrar no Gerson, o Cissé vai entrar na vaga do Fred, o Luan Minda na vaga do Bernard, porque os caras estão repetindo tudo do primeiro jogo.
3: A única coisa que mudou foi a ordem dos gols.
2: É.
3: Né? No primeiro jogo, o Arroio marcou o golaço, depois o Lodi empata.
2: Perfeito.
3: Agora a gente pode ter pelo menos isso, a inversão. Quem é que vai fazer o gol do Galo, meu querido pai de Ná, Leandro Quesada?
2: É, Bernard.
3: 35 minutos jogados deste primeiro tempo. Desce para o campo de ataque a equipe do Galo. Olha o Bernard livre. Bernard no círculo central. Três dedos da bola, frente para Cacirra. Cacirra de costas para o gol. Ele gira lá pela ponta direita para Coelho. Coelho olhou para o meio da grande área. Não tem ninguém. Natanael passou. Coelho prende. Coelho pedalou. Balançou na quina da grande área. Partiu para a perna esquerda. Tentou bater travado. Volta dentro da grande área. Por mais, chega bem firme. João Marcelo na primeira participação. Põe para fora. 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Lateral pro Galo, bateu no campo de ataque pela meia direita, toma a distância, já faz a cobrança, tinha pressa, já que põe Natanael. Ele começa pelo círculo central para Fred, que volta o jogo para Everson. Na Bandeirantes, lá no campo de defesa, sai jogando Everson no 107.3, para São Paulo e região metropolitana, 107.3, youtube.com/radiobandeirantesoficial, você ligado na Bandeirantes, Fred com espaço, entrada da grande área, arriscou, bateu no gol, fraco. Fraco, muito fraco, Otávio no centro do gol, encaixa, fica tranquilo com ela.
1: Seguro, né? Aliás, vem ganhando a confiança, mesmo com o retorno do Cássio já alguns jogos, mantido como titular pelo Arthur Jorge, hoje também já faz a defesa por ali, o Otávio.
3: 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Cruzeiro vai para o campo de ataque, Matheus Pereira da meia direita, tenta girar para a meia esquerda, corta a marcação, a equipe do Atlético Mineiro recomeça no campo de retaguarda, tranquilo, Natanael dentro da grande área para Everson. Everson já chapa para seu zagueiro, zagueiro pela meia esquerda, tenta descer de primeira, Vitor Hugo acelera, bola frente para Bernard desarmado, Bernard não, ele ganha na corrida dele, Fabrício Bruno, Bernard tenta o passe à frente, corta a marcação por baixo, João Marcelo tira, volta no peito de Gerson para Caio Jorge para Gerson ganha pela meia direita e Carol Renanotti, três dedos da bola, voltou Caio Jorge na bandeira de escanteio, vaiado pelo torcedor, quieto o torcedor do Galo neste momento, Caio Jorge por cobertura em cima do Fred, ele recua na meia direita, para Gerson que está jogando para a equipe do Cruzeiro, Cabos Elétricos Silcio, é líder do Brasil, Cecil você pode confiar. Ó, Caio Jorge, falou em confiar, ele confiou, isolou, aí é loucura, hein, do Vale?
1: É, o pênalti ele bateu de uma forma primorosa, né, agora distante de longe acaba isolando a bola, mas está com moral com o Cruzeirense. 7 gols contra o Galo em 13 jogos. É o pai do Atlético, como ele mesmo disse na comemoração.
3: 38 minutos jogados, valendo vaga na semifinal da Copa do Brasil. Primeiro jogo 1-1. Atlético Mineiro aqui 0, Cruzeiro 1, Quesada. Tá dando Cruzeiro e o jogo, hein, Leandro Quesada?
2: Você falou 38 minutos, eu acredito, óbvio, mas perguntei outra vez só pra resenha, né? 38 já? O jogo tá tão legal, gente, que nem parece que a gente tá 30, quase 39 minutos, né? Você narrando, eu comentando e o PDV aí trazendo informações do jogo. Um jogo muito legal por enquanto, claro que melhor ainda pro Cruzeiro que tá fazendo 1-0. Opa, falta aí,
3: hein? Fabrício Bruno tá tomando um salve do Bernard, hein? Mais uma que ele não consegue marcar, o baixinho do Galo, hein, do Vale?
1: Exatamente, né? Chega por baixo, chega firme no Bernard, capitão do time do Atlético Mineiro. A falta por ali agora na intermediária. O detalhe é que a imagem recupera aqui o Jonathan Jesus ali isolado, né, no banco de reservas. Parece bastante chateado por não ter conseguido se manter em campo.
3: Falta para o Atlético Mineiro bater pela meia esquerda, toma a distância, Bernard para fazer a cobrança, são 39 minutos já jogados da Bandeirantes deste primeiro tempo, vale vaga na semifinal da Copa do Brasil. Ela é bem centralizada, viu? O Bernard saiu da bola, deixou para Renan Lodi, jogadores do Cruzeiro na entrada da área, jogada ensaiada, Lodi raceiro para Bernard, levantou, segunda trave, no toque de cabeça, tira a marcação, mal voltou Fred, bateu no gol, travado, sobrou Cacerra, pressionado, Otávio por baixo, pegou! E tem reclamação de pênalti de novo. Tem reclamação de pênalti. O Vidalma reclama de um pé alto. Mas qualquer lance na área hoje, hein, do Vale? É um caos.
1: E o time do Cruzeiro reclama de uma falta no Otávio, né? Depois do cruzamento do Bernard, foi bem. Cruzamento perigoso do Bernard, né? A bola ajeitada pelo Alan Franco, a finalização do Fred. E aí o Cacieira, entre os zagueiros, marcadores do Cruzeiro, tenta finalizar, mas é impressionante o Otávio, né? Como ele tem uma segurança gigantesca para sair ali, se arriscar, ficar com a bola e depois acabar, inclusive, sofrendo a falta na visão do Rafael Klaus. Está vencendo o Cruzeiro, reta final da primeira etapa, 1-0.
3: 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Copa do Brasil, quartas de final em Belo Horizonte, Arena do Galo. Chegamos a 40 minutos jogados do primeiro tempo. Atlético Mineiro 0, Cruzeiro 1, agregado 2-1, tá dando Cruzeiro. QG de Esportes da Bandeirantes no plantão, fala Everton Ramos.
4: Na véspera do Clássico da Saudade, o Palmeiras renovou com Flaco Lopes até 2030. Já o Santos viu Robinho Júnior assinar com o Genoa empréstimo até o fim da próxima temporada europeia.
3: E agora uma falta forte do Vidalba para cima do jogador do Galo lá na ponta direita. Caiu o Natanael, o Vidalba chegou atrasado, hein, do Vale.
1: Exatamente, né? E toma o cartão amarelo, é o segundo cartão amarelo para a equipe do Cruzeiro. Vidalba, portanto, camisa 25.
3: Toma aqui para você, ó, Leandro Queçada, ó. Tó, tó Queçada, para você, ó. Valeu ou não valeu esse aí? Foi ou não foi, Queçada?
2: Tudo bem, mas não foi. Mas você tá dando amarelo pra mim, é isso?
3: Dando amarelo pra você dar o amarelo ao jogador. Por favor, desculpa. Que é isso? Esse aqui é seu pra você, ó, Queçada. O azul. Dois minutinhos sem falar. Gostou dessa e não vê. Mas não pra agora. Não pra agora, é pra depois, Queçada. Agora você não tá, não. E falta pro Galo lá na ponta direita. Levantamento fechado no meio da grande área. Corta a marcação do Cruzeiro. Rasga de qualquer jeito. Vai voltar na entrada da grande área. 42. Retoma a equipe do Cruzeiro. E vai pro contragolpe. Agora Vidalba. Vidalba na ponta esquerda. Tem que soltar essa bola, Vidalba. Vidalba não solta a bola, perdeu o lateral pro Galo na meia direita. 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Ana Martins a subir para todos os cantos do Brasil e do mundo. Sai jogando no campo de defesa a equipe do Atlético Mineiro. Vitor Hugo no círculo central do gramado. Ele abre a jogada pela meia esquerda para Fred, Fred para Bernard pela ponta esquerda para o domínio de Renan. Renan Lodi tomou, chega para lá, viu, Lodi? Wagner deu embaixo, deu em cima, deu no meio. Lateral pro Galo bater da meia esquerda. 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Na loja ou no app. Everson na meia lua de sua grande área, quebra para o campo de ataque na ponta direita para ninguém, corta a marcação, não pegou ninguém. Lateral para a equipe do Cruzeiro, na meia esquerda. Cruzeiro melhor neste primeiro tempo, claro. Ou, com certeza, Leandro Queçada?
2: Não, o Cruzeiro foi bem, teve volume, agora... O Atlético também foi bem. O problema do Atlético foi o erro individual do Vitão, né? E aí um erro individual quebra qualquer tipo de tática. Olha lá, olha lá, olha lá, o Galo.
3: Vai pro campo de ataque, a equipe do Atlético Mineiro pela meia esquerda. Bernardo escapou, limpou, é só bater no gol. Era o gol do Pai de Ná. Travado pela marcação. Corta a zaga, volta pela ponta direita. Insiste a equipe do Atlético Mineiro. Na ponta direita, dentro da grande área. Coelho de costas pro gol, voltou pra Natanael. Ele cruza, fechado, corta a marcação. Fabrício, Bruno e Fagner. Os dois subiram pra tocar de cabeça, tira. Volta a bola para a equipe do Atlético Mineiro pela meia esquerda. Tem pressa, Renan lá de volta pela quarta zaga. Dá um tapinha de primeira pra Vitor Hugo. Vitor Hugo lá pela meia direita. Pra Alan Franco. Alan Franco tenta descer pro campo de ataque. Ele erga a cabeça, busca espaço. 43, quase 44. Pressão do Galo. Bolão na linha de fundo. Chegou o Coelho, passou da bola. Pisa pra perna esquerda. Pode cruzar, não cruza. Volta de trás. Tentou bater o gol. Travado, escanteio. Ganha escanteio, Galo na ponta direita, na pressão, querendo empatar o jogo aí do Fagner.
1: É, quer ir pro intervalo, pelo menos com empate, né? Pressão, blitz total do Atlético Mineiro. Na bola parada, sempre ele, o capitão do time, Bernard.
3: Escanteio para a equipe do Atlético Mineiro, bater na ponta direita, toma a distância, Bernard para fazer o levantamento, 1 para o Cruzeiro, 0 para o Atlético na casa do Galo. 44:30, tá dando o Cruzeiro na semifinal. Vai Bernard para a bola, levantou a primeira trave, passou da bola, Vitão, toque de cabeça, corta a zaga do Cruzeiro. Ó, briga dos baixinhos, Bernard e Fagner. Melhor para Fagner, falta para a equipe do Cruzeiro na meia esquerda e os dois se cumprimentam. Tudo certo entre os baixolas, viu, Dovani?
1: Pois é, né? Foi mais um enrosco por ali, olha, eles se cumprimentam. São parceiros, né? São companheiros, são amigos, Bernard e Fagner. Lance ali pacífico depois, né? Do lance, os dois ali de forma pacífica se cumprimentam. Vamos ver quanto tempo teremos a mais nessa primeira etapa quente, movimentada, de duas alterações. Vamos ver aí, 6 minutos, hein? Vamos a 51, Pedro Martelli.
3: 51, portanto.
1: Portanto, cartão azul.
3: Caiu, aqui, né?
1: 51 significa cartão azul, Martelli.
3: 51. Tá bom pra você que essa, esses cartões aqui?
2: Tá bom, tá
3: aqui.
2: Bom. Eu fiquei 2 minutos sem falar, né? Vamos ser sinceros, eu votei só na hora que tinha que falar realmente. Eu tenho mais um azul aí, não?
3: Não, você tá não, zerado tá bom, agora.
2: Obrigado.
3: É que não pendura. 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Vai, Galo, pro campo de ataque.

0: dois. Vai Bernard, Bernard dessa vez desarmado na bola pelo Fagner. E o Bernard cai no gramado, o Fagner faz o sinal, aponta a bola na bola. Segundo o juiz, segue o jogo. 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Sai jogando no campo de defesa a equipe do Galo. Perde o jogo para 1-0. 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Desce para o campo de ataque pela ponta direita. O Galo, Natanael cruzou rasteiro. Opa! O João Marcelo foi tirar, se atrapalhou. Não sei se não tocou na mão dele, mas ele recua a bola para o goleiro Otávio, hein, Dovani?
1: É, se tocou, o Klaus já tem o diagnóstico, né? Ele faz ali o sinal, o próprio Klaus, de que pega na perna e depois dá aquela espirrada e atinge o braço do João Marcelo. Então o próprio Klaus já fez a interpretação por ali de um lance normal. E acho que nem no braço do João Marcelo acaba pegando, viu?
2: Como é que é? Teve uma reclamação lá atrás, que não deu nem tempo a gente falar, do Fagner também, né? A bola parece que bate no rosto do Fagner, depois toca na mão e o Klaus também faz o sinal de que nada aconteceu.
0: Nossa, o Cacierra, tá bem o Cacierra, hein? Tá, Bernard faz uma baita jogada, lança a bola pra ele, entrada da área, não consegue dominar. 47-20, 47, vamos até a 51, desce de novo o Galo, vem por baixo o Fabrício Bruno de perna direita, rasga de qualquer jeito, põe pra fora, arremesso lateral pro Galo, placar de 1-0, Cruzeiro vence fora de casa. Cruzeiro até o momento na semifinal da Copa do Brasil no agregado 2-1. Daqui a pouco intervalo inteligente no microfone da Bandeirantes. Ana Martins assume para todos os cantos do Brasil e do mundo. Domina no campo de ataque. Renan Lodi pela meia esquerda. Recomeça pela quarta zaga, um tapinho para Vitor Hugo. Vitor Hugo de zagueiro para meio, direita para Vitão. Vitão de primeira no circo central do gramado com coragem para Fred. Fred de perna esquerda, inverte o lado do campo. A bola é boa. Na ponta esquerda, Renan Lodi dominou para Cacierra. Cacierra tira. Mas ele tira, volta Bernard, bateu no gol. Trava a marcação, escanteio. O Cacierra mergulhou para tirar a bola. Ele tirou como se fosse o zagueiro. A sorte é que o Bernard estava na área e ganha o escanteio para o Atlético aí do Vale.
1: Para finalizar nas costas ali do Fabrício Bruno. Mais um escanteio para a equipe do Atlético Mineiro. Agora o terceiro do Galo. Sempre Bernard do outro lado, camisa 11 na bola.
0: Escanteio para a equipe do Atlético Mineiro, bater pela meia esquerda, placar de 1-0 para o Cruzeiro, 48-30, vai Bernard para a bola, partiu, levantou o primeiro, a trave de desvio em cima da linha, tira a zaga do Cruzeiro, sensacional, tira a zaga do Cruzeiro, insiste o Galo, novo escanteio, o desvio na primeira trave, teve a disputa no ar, ganha o Galo e aí praticamente embaixo da trave o Caio Jorge tira o gol do Galo, do Vale.
1: É, dá para contabilizar como um segundo gol do Caio Jorge, né? Impressionante. Que como brilha o Caio Jorge até na defesa contra o Galo. Novo escanteio, Fred cobra.
0: 49 minutos jogados, novo escanteio, batido dessa vez fechado, dá um soco na bola Otávio, mas volta para a equipe do Galo. Kevin Castanho erra o passe, mas conserta Fred. Fred tenta o passe por dentro, intercepta a marcação do Cruzeiro. Corte, sai jogando no campo de defesa a equipe do Galo. 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O Coelho faz uma grande jogada pela ponta, dá o passe para o Bernard, que praticamente na pequena área fura! Era o gol do pai de nada, Vale!
1: Impressionante, né? O giro do Coelho para fazer um drible espetacular. E aí o Bernard tinha tudo e mais um pouco para fazer o gol, né? Serviu muito bem o Coelho. O Bernard tava sozinho, cara. Sozinho. A zaga do Cruzeiro tava batendo cabeça ali. O João Marcelo e o Fabrício Bruno deixaram o Bernard sozinho. Dessa vez a natureza foi quem marcou o camisa 11 cruzeirense. O camisa 11
0: Meu Deus, ô Quesada. Pelo amor de Deus, Quesada.
3: É, e é o segundo gol que a gente chama de gol feito que o Bernard perde, né? Teve ali mais no início do jogo. Agora esse lance. É aquela história, num jogo desse, né, não pode perder essa oportunidade, né? Era para salvar o Galo nesse finalzinho do primeiro tempo e dar uma passada de pano lá no Vitão, né, que foi o vilão dessa primeira etapa, errando bizonhamente, fazendo um pênalti desnecessário em cima do Caio Jorge. Olha o Galo aí, deu em nada.
0: Deu em nada, hein, Kessan? 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Vai terminar o primeiro tempo, vai terminar o primeiro tempo de 1 para a equipe do Cruzeiro, 0 para a equipe do Galo. 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Termina o primeiro tempo na Arena do Galo. vai dando Cruzeiro na semifinal.

0: da Copa do Brasil. 0 para o Atlético Mineiro, 1 para o Cruzeiro. Na Bandeirantes o intervalo é seu. Boa noite a você, Ana Martins.
1: Boa noite para você, Martelli. Por enquanto, o Cruzeiro na frente aí no agregado, vai dando Cruzeiro na semifinal. Eu poderia levantar um cartão azul para você agora, para você ficar em silêncio. Mas
0: levanta 7 vezes.
1: Eu vou fazer o seguinte. A mistura das três cores primárias pode dar preto ou marrom, depende do pigmento. Vocês são faixa preta
0: isso,
1: na jornada esportiva. Profissionais.
2: Obrigado.
1: Faixa preta das artes marciais para a jornada esportiva da Bandeirantes.
2: Aumento
1: com essa equipe
2: salarial
1: nota
2: amanhã.
1: Um milhão. Deixa eu chamar o PDV para destacar essa saída aí dos jogadores. E aí, PDV?
3: Tudo bem, Aninha? Boa noite para você. Ó, seguinte, primeiro tempo já teve substituição igualzinha do primeiro jogo. O Juan foi lá para cima do Caio Jorge, dessa vez sentiu a coxa, hein? O Caio Jorge é a criptonita do Juan Tressoldi. E aí ele deu lugar ao Vitão, que fez o pênalti em cima de quem? Do Caio Jorge, que converteu a penalidade, o sétimo gol dele contra o Atlético Mineiro. Do outro lado, o Jonathan Jesus sentiu, entrou o João Marcelo, 43, portanto, duas alterações. No primeiro tempo de 13 faltas, 2 cartões amarelos justamente para a equipe do Cruzeiro, né? Que acabou fazendo mais faltas, uma a mais do que o Atlético Mineiro. Portanto, segunda etapa, o Cruzeiro tem a vantagem 1-0 jogando fora de casa e vai chegando à semifinal da Copa do Brasil. Pelo menos por enquanto, Aninha.
1: É isso, por enquanto o Cruzeiro com o pezinho já na semifinal da Copa do Brasil, como disse o Paulo do Vale, faltando 3 para as 10. Break rapidinho, intervalo inteligente, futebol é na Bandeirantes.
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2: Estamos de volta com o intervalo inteligente da Bandeirante. São 10h02. Chamar o Leandro Quessada para analisar essa primeira etapa das quartas de final Atlético Mineiro e Cruzeiro. E aí, Quessada?
3: Tudo bem?
2: Tudo bem. Prazer estar com você mais uma vez.
3: Prazer é meu. Assim, muito volume ofensivo, chamado volume ofensivo, como os comentaristas do passado falavam, né? O Atlético Mineiro rondou bastante ali a área do goleiro Otávio e tal, mas quem tá vencendo é o Cruzeiro, né? E se coletivamente o Atlético foi bem, com e sem a bola, um erro infantil, individual, de um jovem zagueiro talentoso, pode ter colocado tudo a perder, né? Tô revendo o lance aí, desnecessária entrada do Vitão, que substituiu o Juan mais uma vez, como acontecera no primeiro duelo, não é? E aí o Vitão foi juvenil, como a gente usou o termo aqui. Por quê? Porque o Caio Jorge pediu para receber a falta dentro da área, né? E ele chega com tudo por trás, dá o tal do tranco que a gente costuma falar no futebol. E repito, faz um pênalti que não era necessário fazer, né? Até porque o jogador do Cruzeiro não estava de frente para o gol, né? Ele ia dominar a bola ainda, né? Então, correu o risco, fez a falta dentro da área, pênalti. O Caio Jorge foi lá, fez um golaço batendo o pênalti no ângulo. É, teve outras duas chances ali com o Arroio e tal. E o Atlético produzindo boas coisas, principalmente com o Bernard, né? Que perdeu dois gols muito bem posicionado dentro da área. É um jogo muito melhor do que aquele que foi na ida lá no Mineirão, né? E agora, no segundo tempo, o Atlético vai pro tudo ou nada, vai dar espaço. Cruzeiro deve também se aproveitar desses espaços. E a gente deve ter um jogo muito legal na segunda etapa para definir o Mineiro que segue e o Mineiro que fica e que para nessa Copa do Brasil.
2: Pode ser que se repita a história do jogo passado também, né?
3: Quem
2: Só
3: sabe?
2: Que do lado inverso. Ou então,
3: aí vamos sair mais tarde, Aninha,
2: aí
3: porque
2: vamos
3: teremos
2: sair mais tarde.
3: Pênaltis.
2: É isso, Quessada. Break rapidinho, a gente volta já para os 45 minutos finais de Atlético Mineiro e Cruzeiro. 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

0: de volta com o Intervalo Inteligente na Bandeirantes. Por enquanto, Atlético Mineiro 0, Cruzeiro 1. E claro, né, no agregado vai dando o Cruzeiro na semifinal da Copa do Brasil. Rapidinho girar o nosso plantão esportivo com Everton Ramos e os resultados aí, né, Everton? Boa noite.
1: Vamos lá, Ana, fazer um giro nessa Copa do Brasil que chega à fase quartas de final com jogos de volta. Além do Cruzeiro vencendo parcialmente o Atlético Mineiro, amanhã a gente tem às 9h30 da noite, Santos e Palmeiras na Vila Belmiro, 3-0 pro Palmeiras no primeiro jogo, e Vitória e Vasco no Barradão. O Vasco venceu por 1-0 na ida. E na quinta-feira, às 8 da noite, tem Grenal no estádio do Grêmio, na Arena do Grêmio, o primeiro jogo 0-0. Hoje nós tivemos ainda encerramento da 25ª rodada da Série B, com Londrina e Juventude empatando no Paraná em 0-0. E pela Copa da Itália, o Parma caindo para o Cremonese 2-0 e o Torino sendo eliminado pelo Monza pelo placar de 1-0, Ana Martins.
0: Obrigada, viu, Everton Ramos, no QG Esportivo da Bandeirantes. Antes de partir para esses 45 minutos finais, Quesada, rapidinho, você faria alguma mudança aí em ambas as equipes?
2: Não, eu não mudaria nada no time do Cruzeiro, acho que não precisa mudar, né? Agora o Galo precisa atacar mais, né? Mas está atacando. Eu acho que a questão toda passa por melhorar o pé, entendeu? Porque ataca. Tem espaço com o Coelho, com o Natanael. Quem não está legal no jogo é o Cacierra, né? Cacierra não está legal. Mas eu esperaria mais uns 15 minutinhos aí. Eu acho que tem que ser essa batida, entendeu? E na hora que o Bernardo acertar o pé, o Galo vai ter a chance de repente empatar o jogo, né? Porque essas duas chances que ele criou foram excepcionais, né? Se tivesse feito pelo menos uma, estaria empatado o jogo.
0: Não, e o lance que originou, né, o pênalti do Vitão, se não acontecer o empate, vai ficar na lembrança dele, né?
2: Total.
0: A classificação do Cruzeiro com essa lembrança aí do lance do Vitão, que foi juvenil, como vocês mesmos falaram aqui na jornada.
2: O que salva o Vitão? De repente um gol de cabeça numa cobrança de falta de escanteio, né? Quem sabe, né?
0: Pode mudar a imagem.
2: Errou,
0: dele,
2: mas
0: né,
2: falhou ali, mas foi lá e, né? A personalidade faz parte.
0: Sim.
2: Agora ficará marcado. E muito jovem, né? Que também não jogue tudo nas costas desse jovem talento, porque é o início. Entrou na fogueira nos dois jogos e fez um pênalti que era desnecessário e muito infantil no primeiro tempo, que originou o único gol da partida marcado pelo Caio Jorge.
0: É isso, muito bem marcado, inclusive, o pênalti pelo Caio Jorge. Agora são 10h12, a gente vai acompanhando aí os times voltando, né? O Cruzeiro já no túnel para essa segunda etapa, mais 45 minutos, quem sabe, a reviravolta aí do Galo. Para ter um empate, aí sim a decisão vai para os pênaltis ou o Cruzeiro segue partindo aí para a semifinal da competição. Tem alguém que você gostaria de ver? Assim, já imaginou uma cena, por exemplo, vai para os pênaltis, acontece o empate aí do Atlético. Será que o Cássio entra para ajudar?
2: O Cássio é um
0: monstro,
2: né?
0: Com a marca registrada dele, né?
2: O Cássio é um monstro, né? Agora, será que o técnico vai fazer isso? O Arthur vai fazer isso? Tirar o Otávio para colocar o Cássio, não sei.
0: Coloca em xeque até a capacidade do jogador, né?
2: O técnico europeu, ele pensa um pouquinho fora daquilo que a gente imagina, né? Aqui a gente diria, vai queimar o goleiro que fez o mais difícil, que foram os 90 minutos dos dois jogos, né? Os 180 minutos. Mas na Europa é comum isso, né? Lembra da Copa de 2014?
0: Sim,
2: né?
0: Completamente.
2: O goleiro holandês entrou só para fazer a defesa de pênalti, né?
0: Tim Krul falou. É isso mesmo. Vamos lá, então, mais 45 minutos. Agora é decisão. Quem sabe Atlético ou Cruzeiro nas semifinais da Copa do Brasil? É com você, Martelli.
3: Valeu, Ana Martins, o Intervalo Inteligente do microfone da Bandeirantes. Vamos para mais 45 minutos com mudança. Vamos ver, ou não, no Galo ou no Cruzeiro, qual a mudança?
4: É o Renier, ó, vamos ver quem sai. Renier atacante, né, mais ofensivo, imagino eu, o Atlético Mineiro. Ou ele tira, né, o próprio Cacierra, que errou tudo na primeira etapa, né. Aguardando apenas o Cruzeiro ali bem postado para arbitragem confirmar. Portanto, a entrada do Renier, atacante revelado pelo Flamengo. Saiu realmente o Cacierra. Portanto, sai 9 Cacierra, entra Renier 19 no Galo.
3: Renier, portanto, com a 19, é isso?
4: Isso.
3: Renier, segunda do Galo, hein? Segunda do Atlético Mineiro. Galo agora de preto e branco à esquerda, Cruzeiro de azul e branco à direita. Klaus apita, bate na bola, René, começa o segundo tempo em Belo Horizonte. Pedro Martelli curtindo o futebol da Bandeirantes nessa noite de terça-feira. Mudança da equipe do Galo, Copa do Brasil, vale vaga na semifinal, 1-0 Cruzeiro, joga fora de casa, 2-1 no agregado. Mais 45 minutos de bola rolando pela frente agora com René e com Leandro Quezada para avaliar a mudança, Quezada.
2: É, eu não queria queimar o Cassierra, mas acho que se tinha que ter uma alteração seria justamente do Cassierra, que não jogou absolutamente nada no primeiro tempo da partida. Esse moleque aí estava na conquista do ouro, né? Da Olimpíada de 20 de Tóquio. Ex-Flamengo, passou pelo Real Madrid B. Quando estava no Fla, era um gênio, né? Mas não conseguiu virar todo esse gênio que se imaginava. Olha o Galo aí.
3: Vai Galo para o campo de ataque, cruzamento rasteiro, corta a marcação do Cruzeiro de qualquer jeito. João Marcelo vem por baixo, tira. Vamos para mais 45 minutos, agora 44 fora os acréscimos. Primeiro minuto de bala rolando, segundo tempo. Um para o Cruzeiro, zero para a equipe do Galo. 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Galo vai para o campo de ataque pela vez, esquerda sofre a falta para o jogo, juiz, falta primeira do segundo tempo lá pela vez, esquerda do Vani.
4: Exatamente, né? No primeiro tempo 13 faltas, a primeira logo de cara na segunda etapa, o Cruzeiro está vencendo, Caio Jorge converteu penalidade.
3: Vai para o campo de ataque mais uma vez, a equipe do Atlético perde o jogo pelo placar de 1-0, domina pela meia esquerda, Vitor Hugo, ele tenta quebrar para o campo de ataque, acelera a jogada pela ponta esquerda, passa pelo Renan Lodi, chega Fagner, não toca na bola, segundo o juiz, é manual para o Cruzeiro bater no campo de defesa na meia direita, Fagner faz a cobrança para Matheus Pereira, Fred bate a carteira dele, Fred passada as largas, bola por Detrô, volta Cassierra, Renier na primeira, ele também fura, dois jogados deste segundo tempo, Wesley domina contra a golpe pela meia esquerda para a equipe do Cruzeiro, Wesley pedalou, balançou, escapou do Natanael na primeira, na segunda perdeu, no bote limpo Natanael no carrinho, vem para o contra golpe, o Galo tem que acelerar, passadas pela meia direita em velocidade, Natanael vai voltar o jogo para Fred domina no campo de ataque pela meia direita, mete a bola dos pés por dentro, vai-se embora para a equipe do Galo, Fred carrega para a perna esquerda, puxado Klaus à frente do lance, mas aqui ó, muito próximo do lance, Klaus manda seguir na Bandeirantes, comecinho de segundo tempo, Cruzeiro vai pro contragolpe pela meia esquerda, carrega Caio Jorge, o terror do Galo, Caio Jorge abre a jogada pela meia esquerda, linha de fundo pro domínio de Vidalba cruza rasteiro, chegou o chute a gol, mal, pegou mal na bola o Matheus Pereira, passa à direita, Dom Everson, tiro de meta pro Galo, e só isso.
4: É, mas quem finaliza primeiro no segundo tempo mesmo com a vantagem é o Cruzeiro, né, o cruzamento ali do Vidalba. E o Matheus Pereira acaba batendo forte, porém sem direção. 1-0 vence a Raposa.
3: Sai jogando a equipe do Galo, placar de 1-0. O Cruzeiro está vencendo, a Bandeirantes levando para você o 107.3, o tradicional dial de São Paulo, para São Paulo e para a região metropolitana. Vai para o contra-golpe o Galo, para a esquerda. Opa, Klaus parou o jogo porque teve uma cama de gato do Bernard. Klaus, você errou. Porque o Fagner fica sentindo, o Bernard pede perdão, mas Klaus, não é choque de cabeça, o Galo tinha a bola pela meia esquerda, a cama de gato existe, a não ser que ele tenha dado a falta. Se ele deu a falta, aí tudo bem. Se ele não deu a falta e deu o contragolpe pro Galo interrompido, aí ele errou do Vale.
4: Não, mas ele deu a falta, e o próprio Bernard ali,
3: então tá certo.
4: Ele acaba já fazendo a falta e pedindo desculpas, entendendo
3: que... Isso aqui é pra mim, ó.
4: Que não foi um lance tão legal. Esse eu não posso te mostrar porque você não pode ficar sem falar, então amarelo pro senhor.
3: Placar de 1-0, Cruzeiro está vencendo o jogo, 4 minutos jogados deste segundo tempo, Fabrício Bruno Sá jogando dentro da grande área, tranquilo, livre de marcação, Otávio chapa pela meia esquerda, mete a bola nos pés de João Marcelo por dentro para Lucas Rubiro entre os zagueiros, tenta descer para o campo de ataque, ele chapa a jogada à frente pela meia esquerda para Caio Jorge fora da grande área pelo círculo central para Matheus Pereira, todo espaço do mundo, Matheus Pereira, meia direita, 3 dedos da bola para Caio Jorge por baixo, Vitão no carrinho, tira a falta, Bernard. Contra-golpe pro Galo, Bernard se precipita, lança, pega na marcação, mas volta no círculo central para Fred carrega para a equipe do Atlético, Fred de perna esquerda abre para Coelho, meia direita, Coelho cruzou fechado, passa do Otávio, Renier, passa também do Bernard, passa à direita do goleiro, linha de fundo, tiro de meta pro Cruzeiro, isso aí, do Vale.
4: Eu acho que se o Bernard acreditasse que passaria também pelo Otávio, talvez ele conseguisse chegar um pouquinho antes nessa bola e teria a oportunidade de marcar com o gol praticamente livre e aberto por ali. Linha de fundo, tiro de meta já cobrado curtinho pelo Otávio.
3: 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Primeira grande chegada do segundo tempo aos 5 jogados. Leandro Quezada quase deu Galo. Vai Galo pro campo de ataque. Peraí, Quezada. Vai pro campo de ataque o Galo. Coelho pela meia direita. Vem cruzamento. Raceiro vai empatar o jogo. Deixou passar, não. O Bernard deixou passar. O Bernard deixou passar. Volta pela ponta esquerda. Insiste a equipe do Galo. Próxima bandeira de escanteio. Deu um toque de cabeça. Renan Lodi. Ele volta. Tenta descer pro campo de ataque. Alan Franco tá pedindo a bola por dentro. Fred antes dele. Kevin Cassanho volta no círculo central para Vitão. Vitão, zagueiro, vai-se embora pro campo de ataque, ele curte mais de meia, acelera pela ponta direita para Coelho, Coelho domina o Pitalu, lançou, voltou por dentro para Fred, Fred escapa da marcação, adianta Fred, perde a bola. Por baixo vem o Wesley para retomar para a equipe do Cruzeiro. Oi, Quezada.
2: É, o Bernard tá conseguindo criar aí as chances mais legais, né, da equipe do Atlético. É, perdeu dois gols incríveis no primeiro tempo e depois eu falo, vai lá Cruzeiro.
3: Vai pro campo de ataque, equipe do Cruzeiro pela ponta esquerda, Wesley, é só fintar e bater, Wesley levou a linha de fundo, Vitão, dessa vez só observou, mas foi com o bracinho, foi indo com o Vitão, cuidado hein, ô Quezada.
2: Falou,
3: Vitão, cara. Tem que tomar cuidado hein, Quezada.
2: Tá dando mole o Vitão, e vou tirar tudo que eu falei de elogio dele, porque impressionante, ele só tá procurando o corpo do adversário e não a bola. Tá errado, não tá legal não, Vitão. Alguém tem que falar com ele aí.
3: 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Vai, Coelho pro campo de ataque, cruzou! Passa esquerda! Ninguém de novo para fechar e botar no gol. O Coelho da meia direita escapa do veloz Vidalba e perna esquerda. Ninguém para fechar o chute e passe esquerda do goleiro do Vale.
4: O Vidalba tá marcando o Coelho à distância, né? Porque tá uma avenida ali pelo lado direito ofensivo da equipe do Galo. O Coelho deitando e rolando, mas alguém precisa ajudar o Coelho. Ninguém fecha para finalizar de novo, mais uma chance do Galo.
3: Vai Cruzeiro pro campo de ataque, caiu o Jorge, domina pela meia esquerda, pedalou, balançou, escapou do primeiro, do segundo, levou para a perna esquerda, levantou no travessão! Incrível a bola do Caio Jorge, ele queria cruzar, mas quase faz o gol antológico. Vai pro campo de ataque, o Galo na cobertura, tenta no contragolpe na meia direita, frenético começo do segundo tempo, Natanael pela meia direita, desarmado na bola. Que bola do Caio Jorge, hein, do Vale?
4: Que coisa, né? Uma bola ali que surpreende a todos, né? Quase num contra-ataque, o Cruzeiro vinha tomando um sufoco. Poderia ter ampliado meio que na sorte, né? Impressionante. Depois na descida de novo pelo lado direito ali o Coelho para cima do Vidalba. Agora falta ali em cima do Wesley. Jogo vai dando Cruzeiro por enquanto 1-0.
2: Olha, a gente tem ainda 3 jogos para acompanhar, né? Tá rolando esse que vai definir o primeiro semifinalista. Agora, esse é disparado o melhor jogo até aqui da Copa do Brasil, contando tudo que aconteceu aí nos jogos de ida, tá? Já tinha sido um jogo bacana, taticamente falando, o primeiro duelo no Mineirão, mas hoje Cruzeiro e Atlético fazem um jogo muito legal, muito interessante, com muitas chances, e apesar da vitória do Cruzeiro, um jogo com placar bem aberto até aqui, Martelli.
3: É bom o jogo mesmo. Cruzeiro vence pelo placar de 1-0 no agregado 2-1. 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Amanhã tem Palmeiras visita o Santos, 9:30 da noite, Vila Belmiro. Na quinta tem Grêmio Internacional. A definição da semifinal da Copa do Brasil. Amanhã também com Vitória e Vasco. Vai para o campo de ataque o Cruzeiro. Wesley ganhou, bateu fechado. Salvou o Everson, voltou meia esquerda, quina da grande área. Vidalba bateu no gol. Por baixo chegou. Gerson tira, bate no zagueiro Gerson. Gerson volta, a bola pela meia direita, vem cruzamento fechado. Nossa, mas cara, o jogo tá parecendo final de pelada, hein? Parece final de pelada, o jogo aberto no comecinho desse segundo tempo, hein? Ninguém fecha, os caras chutam, Wesley invadindo a grande área, levando na linha de fundo, mas pra nós tá legal, viu, do Vale?
4: E tá chovendo, viu? Começa a chover no segundo tempo. Além de tudo, tem o fator chuva, o jogo é muito bom.
3: 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Lateral marcado para a equipe do Galo, bateu no campo de defesa, já faz a cobrança. Rini perdeu mais uma, Rini perdeu, ganha Lucas Romero. Romero para cima de Rini, com falta. Klaus manda seguir, dá vantagem para a equipe do Cruzeiro, que desce no campo de ataque na meia direita, vem cruzamento, passou pelos três zagueiros, a bola tá rápida, volta meia esquerda, um tapinha de Vidalba. Vidalba, entrada da grande área para Wesley. Wesley deixou passar Gerson, forte demais. Essa bola tá rápida, viu, Duvan? Tá difícil, hein?
4: E o jogo tá rápido, né? Impressionante, porque há pouco tava o Atlético Mineiro no ataque, sem ninguém pra fechar ali nas tentativas do Cuejo. E aí nos últimos três minutos praticamente só dá Cruzeiro embaixo de chuva na Arena MRV.
3: 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Olha o Cruzeiro, cara. Copa do Brasil, quartas de final, Arena do Galo, na Arena MRV, relógio marca, 10 minutos jogados do segundo tempo. Vidalba tá sentindo ali no lance esquisito, mas tá tudo bem com ele até o momento, viu? Atlético Mineiro 0, Cruzeiro 1, no agregado tá dando Cruzeiro. QG de Esportes da Bandeira, Tizu e Everton Ramos.
1: Martelli, o Manchester City abriu os cofres no último dia da janela de transferências europeia. A equipe contratou o senegalês Ndiaye por 530 milhões de reais, atravessando o Tottenham. E ainda fechou com Enzo Fernandes por 877 milhões de reais, o valor igual à contratação mais cara da Premier League.
3: Já passou de 1 bilhão então, né? Com o Alan... Levaram o Ndiaye, Enzo Fernandes, Alan. É bom ter dinheiro, Quesada? Me responda essa pergunta, você que sente a mesma coisa que o Manchester City.
2: Melhor é gastar.
3: 11 30 jogados deste, né? Segundo tempo, vai para o campo de ataque, a equipe do Cruzeiro na ponta direita, Arroyo, Arroyo e Vitor Hugo e Arroyo, Arroyo na queira da grande área, soltou a bola, Matheus Pereira dominou, legal, fintou a marcação, voltou para Vitor. Paulo do Vale. Aí é loucura.
4: Eu tô tentando entender o que o Vidalba fez ali. Porque
3: tô.
4: Foi boa a descida, né? Ó, vai mexer o Cruzeiro. Vamos de alteração então. Saindo o camisa de número 20, Wesley, pra entrada do Kenji com a 70. Eu não consigo explicar em palavras o que tentou fazer o Vidalba e acho que nem ele.
3: Tá louco, cara. O que o Vidalba fez? Ele foi bater de bico, ô Quesada. Mandou a bola longe, cara. O domínio do Matheus Pereira foi bonito, viu?
2: É verdade. Agora, que coisa, né? Que coisa. Nossa, mas que coisa horrível, né? Eu nem sei o que comentar depois de ver uma porcaria dessa daí.
3: Isso aí era melhor bater com a esquerda, Quesada?
2: Não, era melhor não estar aí, não estar em campo. Porque não sei se com a esquerda também. Às vezes falta realmente uma qualidade básica para um jogador profissional. E olha que o cara joga onde, hein? Joga no Cruzeiro, né? Que não é um time qualquer. Esse Kenji, a gente sempre conta a história quando tá fazendo o jogo dele, né? É o filho do Clebão, né? Do Kleber, né? Ex-lateral do Corinthians, do Santos, do Internacional, né? Bom jogador esse Kenji.
3: Tomou a falta já, viu, Dovani?
4: E aí, amarelo, ó. Amarelo, portanto, para Natanael, camisa 2 do Atlético Mineiro.
3: 13 jogados deste segundo tempo, 0 para a equipe do Atlético Mineiro, 1 para a equipe do Cruzeiro. O Cruzeiro está vencendo o jogo. Vence no agregado também, 2-1, está dando o Cruzeiro na semifinal da Copa do Brasil. 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Vai Galo para o campo de ataque mais uma vez, mas aí Coelho fica sentindo no choque, a bola não rola. Deixa seguir, Klaus. Para, Klaus. Deixa seguir, Klaus. Vitor Hugo domina pelo campo de defesa para a equipe do Atlético Mineiro. Ele trabalha para Bernard. Volta o jogo pelo circo central do gramado. Alan Franco vai se embora para o campo de ataque. Ele abre a jogada pela ponta direita. Ainda no campo de ataque, trabalha para Natanael. Natanael para Alan Franco. Alan Franco para Fred. Fred pelo circo central do gramado. Volta pela quarta zaga. Deu um tapa na bola. Vitor Hugo pela meia esquerda para Renan Lodi. Lodi um pouquinho mais atrás. Chega para tentar uma jogada com Kevin Castanho. Castanho à frente para Fred. Fred pela meia esquerda. Escapa da marcação. Renier. Pedalou, balançou, é só soltar Fred. O passe errado do Renier. Os caras estão errando o passe de 2 metros. Tá difícil, viu? Galo insiste. Atlético na meia esquerda. Bernard soltou na canhota. Linha lateral da grande área. Pronto, cruzamento de Renan Lodi no alto. Tira a marcação. Corta a zaga do Cruzeiro. Mais volta para a equipe do Galo. Na pressão, Kevin Castanho. Volta o jogo. 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Pode ser agora. Bernard carrega para a mesquita para Renan. Nossa, Renan Lodi, cara. Pô, mas tá difícil também. Não dá nem vontade de falar o que acontece nos lances. Mas tem que falar. Renan Lodi cruzou, rasteiro, tá nas mãos, Otávio. PDV.
4: No jogo 1 ele fez um golaço, né? Invadiu a área, meio sem ângulo, encheu o pé. Agora faltou capricho ali para servir o companheiro. Acabou facilitando a vida do Otávio. 1-0, vai vencer a Raposa.
3: 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Opa, opa, opa, opa, Vidalba fez falta em cima do Cuente, já tem cartão. Ele já tem, você vai pipocar, Klaus. Você vai pipocar, Klaus, na frente do Bandeira. O Vidalba fez falta em cima do Coelho. E aí não pipoca, Klaus. Segundo amarelo para cima do Vidalba. Segundo amarelo, tá expulso de campo Vidalba. Klaus, não pipoca, Paulo do Vale, porque se ele não mostrasse...
5: Eu vou mostrar. Ó, para quem tá na live, amarelo e depois vermelho. Tá fora o Vidalba. O Klaus ameaçou pipocar, mas a gente não deixa a matéria. Amarelo, segundo para Vidalba, tá expulso o Cruzeiro. Aliás, o Vidalba tá tomando um baile, né? Tomou um baile do Coelho e foi obrigado a fazer a falta agora, porque só assim para parar o 28, o Vidalba perdidinho no jogo, hein?
3: Eu quero saber se Leandro Quesada vai pipocar ou não para analisar o lance aí, Quesada. Tá no peito aqui o cartão, ó.
2: Tá certinho.
3: Tem que botar bolso no próximo uniforme da Bandeirantes aqui para quem tá na live.
2: Tá
3: Eu
2: certinho.
3: Quero o bolso atrás e na frente, viu, Quesada?
2: Ih, rapaz, agora fechou o tempo ali. O Vidalba já tinha criticado a falta de técnica dele para chutar uma bola, né? E agora é o seguinte, ele fez a falta, seria um lance perigoso se o Coelho avançasse, e ele ainda deixou, né, a mão ali, o braço no rosto do jogador do Clube Atlético Mineiro. Tá certinho o Klaus, tá certinho o Klaus, e o Donald Trump não tem motivo nenhum para reclamar do Klaus. Dessa
3: o
2: vez
3: que ele
2: o Trump
3: fez com... De quem quer... Opa, caiu, cuidado aí, Quesada. Caiu o cartão vermelho, Balogun, não era isso? Balogun,
2: Balogun. Balogun.
3: Que ele tirou, né? Exato. Ô, Vidalba, pode sair, cara.
2: Tchau.
3: Pode sair, cara. Vai embora. Tem que mudar, Quesada.
2: Ó, vermelhinho bom, hein?
4: Ó, Matheus Henrique vai pintar no Cruzeiro, no Galo, Vitor Hugo e Minda. Eu acho que vai ter mais um no Cruzeiro. E assim, tá caindo um pé d'água em BH impressionante. Um pé d'água impressionante em Belzonte.
2: Ele vai ter que acertar agora, o Arthur Jorge, me permita aqui.
3: Sai daí, Vidalba!
2: A lateral esquerda, né? Porque sem o Vidalba não pode deixar esse espaço justamente no setor que o Galo tá bem, né? Nos avanços com o Natanael e com o Coelho. Agora muda um pouquinho essa história do jogo, né? Com um a mais, quem sabe o Galo não empate aí.
3: Falta para o Atlético Mineiro bater pela meia direita. Vai ficar bonito, vai ficar legal o clima do jogo. Um jogador a mais para a equipe do Atlético Mineiro. Está expulso de campo. Vidalba, lateral esquerda, foi-se embora. É falta para a equipe do Atlético na meia direita. Jogadores lá para o meio da grande área. 10 de linha contra 9 de linha. Neste momento, Bernard toma distância para fazer a cobrança. Já pensou, torcedor do Galo? A Bandeirantes leva você. Já pensou? Sai daí, Vidalba. 10h33 da noite, Vidalba. Sai daí, Vidalba. Falta para a equipe do Galo bater na meia-direita, tá expulso, vai embora. E o Vidalba fica falando com o Klaus. Vai tomar punição do STJD, de todas as siglas, você foi expulso, cara. Sai daí, Vidalba. Já já vai mexer o Galo. Já já vai mexer a equipe do Cruzeiro também. Bernard para a bola. Bernard pela meia-direita, autorizado, levantou para ninguém, tirou a marcação. Gerson para baixo, tira. Vai ficar ataque contra defesa no jogo, hein? 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meio direita, vai a Bernard, Bernard naquele da grande área, recua para Fred, Fred olha para o meio da grande área, não dá para cruzar, mas ele solta para a meio esquerda para Kevin Castanho, Castanho não chutou, abriu jogada na ponta esquerda, para o domínio de Coelho, abandona a ponta por dentro, bateu o gol, por cima da meta de Otávio, bate forte, mas bate longe, linha de fundo, tiro de meta para o Cruzeiro do Vale.
4: Acho que teremos aí mudanças por atacado, né, nos dois times. Tava por lá o Villarreal, o Vitor Hugo pelos lados do Galo, no Cruzeiro o Matheus, pelo lado do Cruzeiro, melhor o Villarreal. É, pelos lados do Galo também algumas mudanças, ó. Tem Rojas, tem Matheus Henrique e tem Villarreal, ó. Saindo o 19... Portanto, caiu o Jorge para a entrada do Villarreal, número 22. Vai saindo o Matheus Pereira também, camisa 10 para a entrada do Rojas com a 27. E saindo Gerson 8 para a entrada do Matheus Henrique com a 7. Três alterações, portanto, no Cruzeiro. Saindo no Galo, ó, o camisa 11, Bernard para a entrada do Vitor Hugo, 30. E o Alan Franco, 21, para entrada, portanto, também do Minda, número 27.
6: Ó, o Minda, como é que é o primeiro nome do Minda, que eu sempre esqueço? Alan Minda. O Minda e o Vitor Hugo, é porque você não precisa mais, né, meu querido Leandro Quess... É, mas ele tirou o Bernard, mas tudo bem. Mas você não precisa mais de um Alan Franco lá na contenção. E o Cruzeiro vai só marcar agora, viu, Leandro Quessada?
2: Exato. O Bernard só tá saindo porque ele tá cansadão. Mas depois eu explico melhor depois desse lance aí. Olha aí.
6: Cruzamento do Galo pro meio da grande área em cima do Otávio. Vai, Quessada, é isso, que depois é tem cartão pra ti.
2: Não, você matou. Você deveria ser o comentarista da jornada porque você matou a pau, é isso mesmo. O Vitor Hugo é um meia, né? O Alan Minda é um ponta, então esses dois jogadores vão entrar. Não precisa realmente mais do Alan Franco, até porque o Galo está com um a mais, vai para o tudo ou nada, parte para cima do Cruzeiro para tentar buscar aí esse empate pelo menos. Depois eu falo do Cruzeiro.
6: Vai para o campo de ataque a equipe do Cruzeiro, da melhor equipe do Galo. Vem Fred pela meia direita, Fred lançado, bate no gol, Otávio fecha a porta, bate no escanteio. Otávio, mais uma defesa, escanteio batido rápido, curto na meia direita, tem pressa, a equipe do Galo vai apertar, novo cruzamento rasteiro, fechado, escanteio na pressão, escanteio, Romero bate em linha de fundo do Fani.
4: O Natanael, entendendo o bom momento, fez a jogada e chamou a torcida atleticana, faz muita festa, muito barulho, entendendo o bom momento, vem bola na área da Raposa.
6: Natanael toma distância para a cobrança de escanteio na ponta direita, 1-0, perde o jogo, Natanael levantou sozinho, furou, voltou na meia esquerda, deu chute a gol do Lodi, para fora do gol, cruzamento na segunda trave, fura, marcação do Cruzeiro, Lodi bate rasteiro, rápido, cruzado na ponta, tinha da luva, não dava pra você, Otávio. Face esquerda, tiro de meta pro Cruzeiro e só isso do Fale.
4: É, a situação fica diversa pra Raposa mesmo, em vantagem no placar. Só dá Galo por enquanto, chove demais na Arena MRV, por enquanto 1-0 Cruzeiro.
6: 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Tentava descer para o campo de ataque, era meio esquerda, fez o giro frente à marcação. Juiz não marca falta, bola para a equipe do Galo no campo de defesa. O Atlético Mineiro aos 22:30, recomeça para a equipe do Atlético, lá atrás Vitor Hugo pela meia direita para Vitão pela ponta para Natanael, ele cruza a fronteira, vai para o campo de ataque, cartão azul para Everton Ramos no plantão, não dá, vai para o campo de ataque a equipe do Atlético na ponta direita, Natanael domina, ele olha para o meio da grande área, frenético, desce o Galo, trabalha Vitor Hugo um pouquinho mais atrás, o tapinha na bola para Kevin Castanho pela meia esquerda, tenta uma jogada para a equipe do Galo, Rini está pedindo lá para o meio da grande área, quem domina pela ponta esquerda é Coelho para Renan Lodi antes dele pela ponta esquerda de novo com Vitor Hugo para Lodi pela quina da grande área, não cruza, volta, vem pro campo de ataque, Kevin Castanho por dentro, trabalha boa, chegou por baixo, firme na marcação, tira a zaga do Cruzeiro, tome contra-golpe agora Kenji, passadas largas, círculo central, não tem ninguém, ele é obrigado a recuar o jogo na meia esquerda, Vídia Real de perna esquerda, que bolão, a inversão é boa lá na ponta direita, corta a marcação do Galo, põe pra fora, lateral pro Cruzeiro bater no campo de ataque da meia direita, 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Lateral para o Cruzeiro bater na ponta direita. 23 minutos jogado, segundo tempo na Bandeirantes. 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Quartas de final da Copa do Brasil. Jogo de ida 1-1. Jogo de volta 1-0. Cruzeiro está dando 0 na semifinal da Copa do Brasil. Vá para o campo de ataque. O Cruzeiro, Vídia Real, acabou de entrar. Ele cruza a fronteira, escapou da marcação. Abriu jogada pela meia esquerda para cima da marcação. Kenji também gás novo. Kenji escapou, tomou a falta. Klaus deu. Kevin Castanho, falta infantil para cima do Kenji, meia esquerda, bola pro Cruzeiro do Vale. É,
4: poderia até pintar um cartão, né, pela proximidade ali da grande área, porque o Kenji ia passando muito bem, até numa condição de tentar finalizar de fora da área, o Castanho no carrinho por ali, acaba atingindo camisa 70 do Cruzeiro, o Klaus marca a falta, pode ser um momento de alívio para os cruzeirenses neste momento, e ó, daqui a pouco vem ele, hein, Gustavo Scarpa, voltou contra o Vitória, depois de muito tempo fora. Nesse meio tempo conversou com o São Paulo, conversou com o Santos, leu o Dostoiévski e tá de volta.
2: Como é que é?
4: Ao time do Galo. Não caiu em nenhum esquema de pirâmide, mas está de volta ao Galo.
6: A pirâmide dos livros. 24 jogados deste segundo tempo. Falta para a equipe do Cruzeiro pela meia esquerda. Isso é sacana, hein, Duval? Para você, ó. Cartão azul. 2 minutos, cara. Isso é sacanagem com quem já caiu em pirâmide. Falta para o Cruzeiro na meia esquerda. Levantamento na segunda trave. Corta a marcação. Escanteio. Escanteio para a equipe do Cruzeiro bater na ponta direita. Pode falar, Duval.
4: Exatamente, Cruzeiro dá uma aliviada agora, né? Vamos ver que horas que o Scarpa pinta, já tá por ali conversando com o Domingues. É o Galo tentando ficar ainda mais ofensivo. A Raposa tá vencendo, com um a menos, Vidalba foi expulso.
6: Escanteio para a equipe do Cruzeiro, bater na ponta direita, toma a distância para fazer o levantamento, tá lá, tá autorizado. Pode pintar cobrança lá para o meio da grande área, convenindo o Matheus Henrique. Placar de 1-0, Cruzeiro vence o jogo, autorizado, perna direita, partiu, levantou na segunda trave, passou por todo mundo, vai voltar, perna esquerda, o chute do Villarreal, explodiu no zagueiro. E agora tome contra-golpe pro Galo. Atlético desce na ponta esquerda para cima da marcação, é só caprichar, adiantou no corpo. Vai pintar cartão pro Lucas Romero. É falta para a equipe do Galo na meia esquerda. Derrubado o Alamin daí do Vale.
4: Não dá pro Lucas Romero tentar fingir que não. E é a falta ali providencial, né? Ele vai justamente no corpo do Minda, porque é tomando a finta, é tomando o drible por ali. O capitão cruzeirense, mais um amarelinho na partida Cruzeiro.
2: Ô Martelli, a expulsão do Vidalba arrebentou com o sistema defensivo, aquela organização do Cruzeiro, né? Que foi obrigado a colocar o Rogas, aí mexeu no meio campo, tirou o Matheus Pereira, tirou o Gerson, mexeu no ataque com o Caio Jorge. Então praticamente nesse final aí é um Cruzeiro tentando o contragolpe e o Atlético em cima para tentar um empate, quem sabe mandar essa decisão para os pênaltis.
6: Foi merecido o cartão, né, Quesada?
2: Foi. Mais um pouquinho ele pediu o vermelho ali, né? E com 2 a menos... Ia ser dureza, né, pro Cruzeiro. Tá entrando o homem aí da pirâmide, hein?
6: Como é que é a cor da faixa dele aqui, ô Duvalho? Mostra a cor da faixa dele aí, Duvalho.
4: A faixinha amarela, né? Gustavo Scarpa. Vamos ver, só esperando pra confirmar quem saiu pra entrada, portanto, do 10. Gustavo Scarpa já em campo pelo Atlético Mineiro.
6: Falta pro Galo na meia esquerda, vem levantamento na segunda trave, toque de cabeça, vai sobrar, o Galo vai tentar empatar o jogo no alto, sobe, toca de cabeça, tira a zaga do Cruzeiro, volta na meia esquerda, Renan Lodi levantou segunda trave pra Fred, bolão, tocou de cabeça na boca do gol pra ninguém. Fred sentiu o tempo de dominar a bola, pegar de perna esquerda, colocar no ângulo, se precipitou, hein, Duvalho?
4: Exatamente, né, no momento que o Galo tenta voltar a pressionar a Raposa, tem um a mais, a chuva dá uma diminuída lá na Arena MRV, que pode ajudar um pouco o time do Atlético, que tenta pelo menos empatar. E o Natanael foi quem saiu, já estava amarelado, portanto, camisa 2, entrou 10, Gustavo Scarpa.
6: Vai para o campo de ataque, a equipe do Cruzeiro pela ponta esquerda, 2-1 para o Cruzeiro no agregado, 1-0 para o Cruzeiro na Arena MRV. Ô, minha gente, ó, seguinte, esse tipo de falta aí, Matheus Henrique, sofre a falta na meia esquerda e o Kevin Cassano dá aquela olhada e fala: ê, Klaus, hein, do Vale?
4: Exatamente, Martelli. Agora o Cruzeiro tenta de novo, né? Se manter no ataque para dar uma aliviada na pressão do Galo. A Raposa se defende com um a menos.
6: 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Tô curtindo aqui a Bandeirantes, a gente trabalha pouco e ganha muito, 28:30. Vai pro, né, Quesada, nada na grana. Vai pro campo de ataque, a equipe do Atlético da meia esquerda. Para o carro aqui dentro, desce pro campo de ataque, corta a marcação, tira... Tem uns que não param. Vai pro campo de ataque, a equipe do Cruzeiro. Ah, sacanagem. 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Foram 45 mais 16 minutos que o Galo teve com um jogador em igualdade. Aí aos 18 foi expulso o jogador do Cruzeiro. Estamos a 16, agora quase 17 minutos que tem um jogador a mais a equipe do Galo. Mas perde o jogo para 1-0. Está impedido lá na ponta esquerda no ataque do Galo, não é isso? Renan Lodi do Vale.
4: Exatamente, está cansado também o Renan Lodi, né? Até porque a chuva deixa o campo um pouco mais pesado. A partida é disputada em alta intensidade. Jogadores já sentindo esse cansaço na última parte do segundo tempo que vem aí, Martelli.
2: Agora os dois técnicos, um está trucando o outro, né? Porque muda um meio-campista para um lateral para fazer a recomposição do Cruzeiro. O Arthur Jorge fez isso. Agora colocou o Scarpa para trabalhar junto com o Coelho nesse setor onde não estava, né, onde não está mais o Vidalba. Realmente um jogo muito interessante com dois bons treinadores, hein? Eduardo Domingues do Galo e o Arthur Jorge da equipe do Cruzeiro. Martelli.
3: Tocou, marcou. Vai pro campo de ataque, o Cruzeiro recomeça. Trabalha tranquilo, Galo. 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Copa do Brasil. Quartas de final, jogo de volta em Belo Horizonte, Arena do Galo. Chegamos a 30 minutos jogados do segundo tempo. Atlético Mineiro 0, Cruzeiro 1, mas vem Galo, chute a gol do Scarpa, fraco no centro do gol. 1 pro Cruzeiro, 0 pro Galo, 2-1 no agregado, tá dando Cruzeiro. 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
1: Martelli, após ficar fora do US Open, o João Fonseca foi confirmado na chave principal do ATP 500 de Tóquio. Vai ser a estreia do brasileiro no torneio, que será realizado entre 30 de setembro e 6 de outubro.
3: 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Vai pro campo de ataque a equipe do Galo pela ponta esquerda da carreira. Ló de volta, jogado um pouquinho mais atrás. Insiste a equipe do Atlético Mineiro. Scarpa tá pedindo entrada da grande área. E no Ló de volta, jogou um pouquinho mais atrás. Se apresenta pro domínio Kevin Castanho. Olhou pro meio da grande área, não cruzou, mas abriu jogada na ponta direita pro domínio de Coelho. Coelho, linha de fundo, ganhou no primeiro momento. No segundo, Kenji recupera. E vem por baixo no carrinho, bota a linha de fundo. Escanteio pro Galo na ponta direita aí do Vale.
4: É, o Coelho que deu um baile no Vidalba, agora tá por ali, né? Pra cima do Kenji também. Conquista o escanteio, agora o Scarpa vira o homem das bolas paradas do Atlético Mineiro, tá ali pra cobrar o escanteio.
3: Escanteio pra equipe do Galo, bater na ponta direita, autorizado. Scarpa partiu, levantou na primeira trave pra ninguém, toca de cabeça, corta a marcação. Não tá acertando o escanteio o Galo hoje, hein? Mas não tá acertando o escanteio hoje o Galo. 31, quase 32. Lateral pro Atlético Mineiro, bater na ponta direita, tem pressa, faz a cobrança. Scarpa, Scarpa de volta pra Fred, Fred pra Scarpa e Scarpa pra Vitão. Vitão dá um tapa na bola pra Kevin Castanho, Castanho pela meia direita, ele tenta descer pro campo de ataque. Fred mais uma vez, ele olha pro meio da grande área, solta lateralmente pra Scarpa e Scarpa caminha com a bola nos pés, recua pra Fred. Fred na entrada da grande área, correu com a bola nos pés, é o chute no gol! Vitor Hugo!

0: Clube Atlético! Vitor Hugo, para desafogar o grito de gol da massa, da galoucura do torcedor do Galo. Scarpa para Fred, Fred para Scarpa, Scarpa para Fred, tudo isso na entrada da grande área. O Fred praticamente muito, mas muito longe da grande área. Um mar azul à frente dele, ele enxerga a bola, Vitor Hugo na marca penal. Se apresenta Vitor Hugo, domina de perna direita, a bola correu nos pés dele, mas ele conseguiu o domínio de perna esquerda e com a perna direita chapa no canto inferior direito da meta de Otávio. Na marca dos 32 minutos jogados do segundo tempo, dá pra virar Galo agora. Lá em Belo Horizonte, agora, casa do Galo. Atlético Mineiro 1, tudo igual. Cruzeiro também 1 do Vale.
1: Chegou recentemente, conhecido como volante Fred, mas no Galo fazendo uma função mais ofensiva, sendo um garçom, sendo um maestro. E dessa vez foi assim, camisa 7, uma visão esplendorosa do Vitor Hugo na grande área. Ele faz um passe espetacular, coloca o atacante atleticano numa ótima condição para finalizar frente a frente com o Otávio. Mortal Vitor Hugo. O Galo empata, tudo igual no agregado. Agora 2-2, 1-1 lá, 1-1 cá por enquanto. Penalidades na Arena MRV, Martelli.
0: Leandro Quezada, que bola do Fred. O gol do Vitor Hugo Quezada, 1-1, tudo igual.
2: É, o Galo merecia, né? Tentou. Se aproveitou agora do fato do Cruzeiro ter perdido o Vidalba e as alterações necessárias desmontaram de uma certa maneira a equipe do Cruzeiro, que estava bem postada em campo. E aí a qualidade do Scarpa, né? O Scarpa tem uma qualidade realmente incrível e o Fred é um jogador de muita visão. O Fred não repete a atuação do primeiro jogo, mas nesse lance ganha muitos pontos, não é? Para depois a gente aumentar a nota dele na partida. Encontrou o Vitor Hugo, um homem surpresa, poucos esperavam, e o Vitor Hugo, como se fosse o centroavante, fez um belo gol, empatando o jogo e colocando um molho especial nessa reta final, Martelli.
0: Dá pra virar, hein? 34, quase 35, tem jogo em Galo pro campo de ataque, 1-1, tudo igual. Na Bandeirantes, que fim de jogo teremos pela frente, a bola para a equipe do Galo. Scarpa domina a entrada da grande área, Scarpa pela meia esquerda. O Cruzeiro está nas cordas. Vai pro campo de ataque com Fred, Fred pela meia direita, Fred de longe, ameaçou bater o gol, não bateu, abriu jogada na meia direita para Scarpa. Scarpa por dentro, o balão, é só fazer o segundo, bateu no gol. Otávio! No ângulo esquerdo, chute do Juan de Otávio, espalha e bota em escanteio do Vale.
1: Lembrou o cara que tá no banco dele, viu? Lembrou Cássio agora, Otávio, olha o escanteio.
0: Escanteio batido, curtiu dentro da grande área pra Fred, levantou a segunda trave, toque no gol. Passe esquerdo do Otávio. O Fred está botando a bola onde quer. O Fred está fazendo o que quer. E agora quase, quase o Galo vira o jogo do Vale.
1: E o Cruzeiro quer que a partida termine, né? Nas cordas, realmente sem reação o time cruzeirense, dependendo do Otávio, contando um pouquinho com a sorte também nessa cabeçada pra fora. O Galo foi buscar o empate, tem tudo também.

0: né? Tem lugar que pode tomar cerveja na arquibancada, tem lugar que não pode, tem lugar que aceita bandeirão.
1: Atenção, hein? É. O senhor prefere poder tomar cerveja na arquibancada, sim ou não?
0: Eu toparia tomar uma cerveja até no meio da transmissão, se pudesse.
1: Então
0: eu
1: vou retirar o cartão azul pra você. Vou retirar o cartão. O senhor vai ficar sem cartão. Parabéns,
0: Lembro. Obrigado.
1: 36, quase 37, vai pro campo de ataque. Equipe do Galo pela ponta direita, atenta, virada. Um jogador a mais desde os 16 do segundo tempo. Fred fatia a segunda trave para Renan Lodi, mergulha. Wagner toca de cabeça, corta a volta para a equipe do Galo. Pressão do Atlético Mineiro. 37 minutos jogados. Coelho pela meia direita para Kevin Castanho. Castanho um pouquinho mais centralizado. Chega a bola para o domínio, está livre de marcação. O autor do gol, Vitor Hugo, pede. Coelho recebe a entrada da grande área. Vira jogada pela meia direita, chega para o domínio. Ele parte para cima da marcação. Pedal na balança. Levou para a linha de fundo, não tem espaço. Volta a jogada. Scarpa domina. E Scarpa de perna esquerda por dentro. Vai chegar para Vitor Hugo. Fintou. Pedalou, balançou, tentou tirar a zaga, vai voltar, Lodi, toque de cabeça, opa, choque de cabeça. Aí, Klaus, você tem que parar, Klaus. Quando tem que parar, o Klaus não para, é choque de cabeça, Klaus. Se é choque de cabeça, você tem que parar, Klaus.
0: Trump tá de olho, hein? Pô,
1: eu tenho que ensinar isso, Klaus. Choque de cabeça. No outro, você parou e deu a falta, acertou. Nessa aqui, choque de cabeça, não é falta, mas ele tem que parar pela saúde do jogador, certo, Duvalli?
2: E chama atenção que ele faz ali o sinal, né? Ele aponta para a cabeça, o próprio Klaus, de quem estava ali próximo ao lance e percebeu que foi uma jogada ali, um choque de cabeça, né? Mas ele deixou o jogo seguir por um momento.
0: E a chegada do mais veloz zagueiro brasileiro, Fabrício Bruno. A propósito, eu não falei, porque não deu tempo, né? O Fagner só olhou na hora em que o Vitor Hugo estava recebendo a bola do Fred dentro da área. E o Fabrício Bruno, o mais veloz dos zagueiros brasileiros, também chegou atrasado. Por isso o Galo empatou já nesse finalzinho.
1: 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Aposta não é investimento. 38 minutos jogados deste segundo tempo. Desce para o campo de ataque. Equipe do Atlético Mineiro no círculo central do gramado. Dá para virar o jogo. Acelera Galo no campo de ataque. Na meia direita passa Kevin Castanho. Pede a bola. Scarpa. Scarpa domina pela meia direita. Scarpa ergueu a cabeça. Tentou passar à frente. Corta a marcação do Cruzeiro. Tenta descer pela meia esquerda. Pressão de Scarpa. Funciona. Scarpa linha de fundo. Dois em cima dele. Scarpa tenta cavar o lateral. Consegue o passe pela meia direita. Chega para o domínio. Vai, ameaça cruzar. E o Vitor Hugo vê dois em cima dele. Vitor Hugo para Fred. Fred para Vitor Hugo de longe. Longe, bateu travado pela zaga do Cruzeiro, volta para Romero. 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Perdeu a bola o Cruzeiro, um a menos, está difícil o Cruzeiro. Insiste a equipe do Galo pela meia esquerda, pedalou, balançou, Minda pediu, Minda soltou à frente, Renê brigou pela bola, ele briga com ele pela bola e com os jogadores. Minda consegue a bola na entrada da grande área. Minda para Scarpa, Scarpa para frente para Minda, Minda passou da bola. Agora foi meio veloz. Fabrício Bruno no peito, com calma. Ele acelera na ponta direita, até tava o contra-golpe. Vai bem, Vitor Hugo. Esse o zagueiro. No carrinho para botar para fora em lateral para o Cruzeiro bater no campo de defesa na meia direita. 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Olha a pressa do Fagner para cobrar o lateral, hein? Manual para o Cruzeiro. Estamos indo para os pênaltis, queçada. Mas aí o cara que bateu tá fora, Gerson tá fora. O Bernard pelo Galo também tá fora.
0: É, a minha previsão não era ir para os pênaltis, tá? Era o Galo vencer no tempo normal. É, o Cruzeiro fez o gol só por causa de um presente que foi dado a ele, né? Porque, em linhas gerais, acho que o Galo merece até a vitória, né? Tá empatando o jogo, mas mereceria a vitória. Quem sabe ainda nesse finalzinho de jogo.
1: Galo tenta a virada, Galo por enquanto o Cruzeiro também jogo de ida também, a partida de ida foi 1-1, tá tudo igual, jogo tá parado, falta marcada para a equipe do Cruzeiro na meia direita. 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Copa do Brasil, quartas de final, jogo de volta, Belo Horizonte, Arena do Galo. Chegamos a 40 minutos jogados do segundo tempo. Atlético Mineiro 1, Cruzeiro também 1, no agregado 2-2, penais até o momento. Oi, Everton Ramos.
3: Martelli, o autódromo de Buenos Aires avançou nos preparativos para tentar voltar a receber a Fórmula 1. O presidente da FIA deu seu apoio oficial à iniciativa do governo argentino para o retorno da pista ao calendário automobilístico.
1: Te acelera, Leandro Quesada, quando você está aqui no pátio parando seu carro?
0: Não, na realidade sou um cara que respeita muito a legislação de trânsito.
1: Quantos pontos na carteira, Quesada?
0: Agora estou zerado.
1: Entendi agora.

0: Agora. 41 e 30. Ó, Vitão foi empurrado agora, um golpe do Arroio em cima dele, foi isso? Foi o Arroio mesmo?
1: Foi o Villarreal, né, por ali. Ele acaba empurrando, mas aparentemente ficou por isso mesmo. Desce o Galo.
0: Vai para o campo de ataque, equipe do Atlético Mineiro pelo círculo central do gramado. Fred gira a jogada pela meia direita, tenta descer para o campo de ataque, cruza a fronteira. Abre a jogada pela ponta, mais uma vez com Scarpa. E o Scarpa trabalha um pouquinho mais atrás para Fred. Fred olha para o meio da grande área, não dá para cruzar. 42 minutos jogados, vai terminar o jogo, mas vai ter que acrescer o Klaus. Vai ter que acrescer o Rafael Klaus. E o Scarpa abre a jogada pela meia direita para o domínio de Coelho. Coelho para Fred, Fred à frente para Rini, Rini para Fred, Fred por dentro. Ninguém chegou, mas chegou, chute no gol, vai virar na trave, não entra. Chute, pega no pé da trave esquerda do Otávio, não entra no gol, inacreditável do Vale.
1: A finalização perfeita, né? E aí caprichosamente explode no pé da trave, impressionante. O Galo chega com muito perigo, olha ali de novo.
0: E vai Scarpa pro cruzamento nas costas da zaga, sobe para tocar de cabeça, tira a marcação do Cruzeiro, volta para Scarpa, Scarpa da meia direita lá para meia esquerda, tá livre de marcação, Minda, Minda para cima da zaga, não viu opção, volta o jogo um pouquinho mais atrás para Kevin Castanho, Castanho pela meia direita pro domínio de Fred, Fred olha pro meio da grande área, soltou lateralmente para Rini, Rini finta a marcação, ele tenta bater no gol, não dá, abre jogada na meia direita para Coelho, Coelho pedala, balança para cima da marcação, ele tenta o passe por dentro para Rini, furou, vai pintar a virada, Fred, entrada da grande área, bateu no gol.

0: Atlético Mineiro, do Galo, da virada, do Fred, da emoção de um torcedor que não parou de acreditar em um momento sob a chuva forte lá na Arena MRV. Fred já tinha dado uma senhora assistência, a bola trabalhada na meia direita, o Coelho volta. Cruza, René deixa passar de costas pro gol, tapinha na bola, só ajeitou, Vitor Hugo devolveu o presente. Na meia lua da grande área, Fred, perde o escanta da bola, bate no ângulo direito de Otávio. Ela ainda beija a trave e entra no fundo do gol. Aos 43 minutos jogados no segundo tempo, Galo, time da virada. O Galo, a massa do Galo, para amassar o Cruzeiro no fim do jogo, botando o Atlético Mineiro na semifinal da Copa do Brasil. O gigante Fred, agora na Arena do Galo, 2 para o Atlético Mineiro, 1 para o Cruzeiro do Vale.
1: Talvez o gol mais bonito da temporada no Brasil até aqui em 2026, porque é um gol coletivo, um gol de classe, um gol de inteligência. No Cuejo, pelo lado direito, que deitou e rolou o jogo inteiro. O passe rasteiro para o corta-luz perfeito do Renier. Para a inteligência do Vitor Hugo, que só ajeita pro Fred, que tá jogando um bolão desde que chegou no Atlético Mineiro. Primeiro gol dele com a camisa do Galo, um golaço num chute perfeito na entrada da grande área, colocando a bola, tirando do Otávio, pra virada do Galo, pra quem sabe a classificação atleticana. 2-1 no clássico contra a Raposa.
0: Leandro Quesada, 45 agora, 2 desde que o gol entrou. E que gol do Fred, hein, Quesada?
2: Se faz justiça, eu disse 2-3 minutos antes que o Galo merecia o resultado e conseguiu chegar. E olha que antes do gol do Fred, o Vitor Hugo, o meia, né? Porque o Vitor Hugo, o zagueiro, empatou. O Vitor Hugo, meia do Flamengo, mandou a bola na trave. Na sequência da jogada, tudo aquilo que você narrou e o Paulo do Vale já explicou, uma jogada coletiva, Coelho jogando uma partidaça, o Renier inteligente para deixar a bola passar e o meia Vitor Hugo dando um passe açucarado para uma finalização impecável do Fred, melhor no primeiro jogo, deu passe para o gol do Vitor Hugo, fez esse gol e sai como grande nome da classificação do Galo. E tem mais Galo aí, não vai dar em nada. O grande nome da classificação do Galo, o Paulo do Vale falou um negócio, eu vou roubartilhar aqui. Que contratação que o Galo fez, hein? Fred não jogou nada na seleção, mas no Galo realmente pode ser o cara para dar alguma alegria para essa torcida mineira aí, né? Do Atlético, né, Mineiro. Total. A visão que o cara tem para jogar é impressionante. Impressionante.
3: 33 anos, se eu não estou enganado, hein? Né? Não é um jogador. Tem gente que fala, tava no Manchester United, daí foi pro Fenerbahçe, ficou manchado no gol da Copa. Foi mal mesmo, foi mal, mas cara...
1: 8 títulos no Shakhtar, viu?
3: Não, então, foi mal mesmo nessa decisão contra a Croácia. Mas não apaga o jogador que ele é, não voltou com 38, 39, fim de carreira, não. Tá jogando e tá jogando bem. E vai dar mais Galo, hein? Numa dessa vira 3-1.
1: 7.
3: 46... Vamos até 52. 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Galo sai jogando, desce pro campo de ataque mais uma vez, com pressa, o Cruzeiro tenta descer, agora é tudo ou nada. Cruzeiro, seguinte, perder por 2-1, 3-1, 4-1, a classificação já foi. Tá com um jogador a menos, mas vai pra cima, certo? E vocês lembram da final do Campeonato Mineiro?
2: Nem quero lembrar.
3: Apito final esquentou, hoje, hein? Informação que eu tenho é que em caso de confusão pode até 2 da manhã. Tá autorizado, Ana Martins, a deixar Quesada aqui. Quesada aqui pode ficar com o carro no pátio 24 horas, que ele paga o mesmo valor no final do mês. Tem gente que não entra de fiesta. Tô.
2: Vou mostrar um cartão pra você, ó. Ó. 2 minutos sem falar. Deixa o PDV falar no teu lugar, velho.
1: E desce o Cruzeiro.
3: Vai Cruzeiro pro campo de ataque. E o Cruzeiro perde a bola. Vai o Galo pro contra-golpe. Agora. É agora o terceiro do Galo. Pra matar, Alaminda domina pela meia esquerda. São 3 contra 3. Passou em velocidade. Renê. Alaminda soltou. Vem o Renê. Ô, Renê. Que beleza. Tá na bandeira de escanteio com a bola, Renê. Renê volta pela meia esquerda. 48. Mas o torcedor aplaude. Quer a festa. Quer o fim do jogo. Só mais 4 de bola rolando pro Galo. Credenciar-se para a semifinal da Copa do Brasil. 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Pode contar com a HG Nakata. 48 minutos jogados, gritos de olé na Arena do Galo. Já já vem o apito final com Ana Martins. Ih, chegada forte. Chegada forte do Arroio para cima do jogador. Cadê, cadê? Tó, Paulo do Vale, me explica o que rolou.
1: Amarelo. Mais um amarelo pro time do Cruzeiro. Bateu, hein? Bateu o Cruzeiro, agora o Arroio por ali acaba atingindo. O Castanho já estava meio caído, ele vai e dá com o cotovelo nas costas do jogador atleticano. Arroio, portanto, amarelado.
3: Vai terminar o jogo, 48 com as 49, vem a Ana Martins no apito final da Bandeirantes. Cabos elétricos, Silva, líder do Brasil, se assim, você pode confiar. 49 minutos jogados, Galo vem para o campo de ataque, abertura de bola é feita lá pela ponta esquerda, são dois jogadores do Atlético Mineiro para cima da marcação do Cruzeiro, trabalha pela meia esquerda, boa bola de Lodi por dentro, tentou chegar na bola, não ainda, voltou para Fred de costas para o gol, para o Scarpa, Scarpa pedalou e tomou a falta. Romero, Lucas Romero já tem cartão no pisão, falta para o Galo, muito próxima da área, na direita do Vale.
1: E pode ser boa para o Scarpa, né? Também em baixa, quase deixou o Atlético Mineiro, sofreu a falta por ali do Romero. Detalhe, hein? Atlético Mineiro, caso o resultado se confirme, 14 jogos de invencibilidade. Não sabe o que é perder o time do Galo depois da Copa do Mundo.
3: 49, quase 50. 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Põe na carta no carro, Quesada. 49, quase 50 minutos do segundo tempo, vai terminar o jogo. Tem falta para a equipe do Galo, bater lá pela meia-direita. Scarpa toma distância para a cobrança. Ele, Castanho, Scarpa, são quatro jogadores da barreira na meia-lua da grande área de Otávio. Otávio cobre o canto esquerdo e se posiciona lá pela meia-direita. Lá na pequena área, Otávio saltita debaixo das traves. Scarpa para a bola, 50 jogados autorizados, Scarpa no gol. Passou à direita do Otávio, tiro de meta e só isso.
1: É, fica se lamentando o Scarpa, né? Sabe que tá devendo, tá precisando, né, de um lance assim, de um gol bonito numa cobrança de falta, mas não tá conseguindo. O Klaus aponta ali pro relógio, ó, porque o jogo tá parado neste momento, a gente tem mais 30 segundos, mas o Klaus deve colocar pelo menos mais um minutinho aí, enquanto o Otávio se prepara para a cobrança do tiro de meta.
3: 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Cruzeiro do desespero. Levanta a bola para o meio da grande área. Corta a marcação do Galo. Fred tira, pede a falta. Klaus não marca. Se eu sou o Arthur Jorge. Opa, tô de pra área, viu, Leandro Quesada? Viu, meu Portuga?
4: É tudo ou nada, né? Quem sabe, pra ir pros pênaltis. A Aninha tá louca pra ver pênaltis.
3: Ela não quer trabalhar, Ana Martins. Já já vem no apito final do microfone da Bandeirantes. É falta pra equipe do Galo lá pela meia esquerda. Renan Lodi vibra com o torcedor. 51 vai terminar o jogo. 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Vai terminar em confusão. Desculpa avisar vocês, mas vai terminar em confusão. 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Fabrício Bruno já está brigando lá, o veloz Fabrício Bruno. 51 com a 52. Lateral para o Galo, bateu no campo de defesa para a esquerda. De virado o Galo, está na semifinal da Copa do Brasil. Vai terminar o jogo. O Cruzeiro ainda insiste pela meia direita, tenta descer com falta. Falta de ataque para o jogo, Klaus. Marcou 52, atenção. Ouça aí a festa do torcedor do Galo. Vai sendo sobe som da Bandeirantes. A classificação do Galo para a semifinal da Copa do Brasil deu o Atlético Mineiro. O Klaus olhou para o relógio, 52. O Fred discute ali com o Arroio. O Arroio está nervoso. O Arroio está louco da vida. Termina na Arena RV e se terminar o Galo está na semi. Está lá o Klaus. Pode subir. Pode subir o volume, torcedor do Galo. Porque quando quebrar o Everson lá para o meio de campo, o Klaus vai terminar o jogo. O Atlético Mineiro em casa com 2-1, virando o jogo. Uma assistência de Fred, um gol de Vitor Hugo. Outra assistência de Vitor Hugo e o gol do Fred. E o Renier xinga o Fabrício Bruno. Uma partida de almanac do Fred, que pede calma para Arroio. 52, quase 53, o torcedor do Galo quer o apito final. Não só da Bandeirantes, como do Klaus. 53, Rafael Klaus já olha para o relógio. Vai subir o volume do torcedor do Atlético em casa. Opa, pisaram no Renier. Renier briga pela bola, ele e o Fabrício Bruno. e o Cruzeiro tenta uma última espetada, passou de 53, quer jogo, Kraus, corta a marcação do Cruzeiro, volta para o seu central, Scarpa ameaça levantar para meio da grande área, passe rasteiro, errado. Termina, Klaus. Termina para você voltar para casa, Klaus. Quebra para o campo de ataque, Otávio, 53 e 20, desce o Cruzeiro para o contra-golpe. Rasga Vitor Hugo, zagueiro por baixo. Todo o estádio na Arena MRV, todo o torcedor do Galo de pé. O Atlético Mineiro, 53, quase 54, Klaus. O Atlético Mineiro se classifica para a semifinal da Copa do Brasil agora. Quer ver? Quer ver? Do centro de campo, Rafael Klaus. O Atlético Mineiro, Galo. O Galo forte, vingador de virada. Vence o Cruzeiro por 2-1. Faz 3-2 no agregado. Está na semifinal da Copa do Brasil. O Atlético passa. O Cruzeiro fica. E na Bandeirantes, ela sempre vem. O apito final com Ana Martins.
5: Valeu, Martelli. É festa na Arena do Galo, mas com confusão nesse desfecho de classificação do Atlético Mineiro, que vive um dos melhores momentos aí na temporada. Aliás, chegou com confiança para essa partida, hoje completando, se não me engano, 14 jogos sem perder, né? E com essa vitória que acaba colocando o Atlético para aguardar o vencedor do jogo entre Grêmio e Internacional para essa segunda fase, semifinal aí da Copa do Brasil. Deixa eu chamar o Paulo do Vale para acompanhar essa saída, que tem um misto aí de festa e de confusão entre as equipes lá na Arena do Galo, né, PDV?
1: Ah, muita festa, né? O Atlético Mineiro está focado em festejar com o seu torcedor. Aliás, né, um início impressionante do Fred. Ele que tem no seu currículo as categorias de base no próprio Atlético Mineiro, né? Foi um jogador que ficou marcado, né, principalmente no Internacional, mas tem sim, então é uma retomada, é um retorno às origens. E agora ali abraça o Galão, né, que é o mascote do Atlético. Um abraço também do Everson, né, que é um goleiro, talvez seja o jogador hoje mais identificado desse elenco atleticano depois da saída do Hulk, e justamente, né, me parece que é uma resposta no sentido de vida que segue sem o Hulk. O atleticano ficou um pouco chateado depois da saída do Hulk pro Fluminense, que talvez seja depois do Reinaldo, atacante, o maior ídolo, né, da história do Galo, porque representa uma virada de chave, e a vida do Atlético seguiu e melhorou muito sem o Hulk, essa é a verdade, principalmente nas mãos do Eduardo Domingues. Invicto depois da Copa do Mundo, o Atlético chega à semifinal para esperar um adversário que sai de um outro clássico na quinta-feira entre Grêmio e Internacional. Torcida atleticana muito confiante, o início de ano conturbado, e o Atlético que tem três frentes, né? Uma retomada no Campeonato Brasileiro, a Sul-Americana com o Santos pelo caminho, podendo avançar, e agora na Copa do Brasil aguardando o adversário numa semifinal. Já o Cruzeiro, milionário, reforçado, Gerson, jogadores caros, o Cruzeiro fica pelo caminho na Libertadores, fica no caminho na Copa do Brasil e tem apenas o Brasileirão pela frente. Tá bem, é verdade, vem de um tropeço no último final de semana pro Vasco, mas dificilmente o Cruzeiro vai terminar a temporada com algum título, porque tem só o Brasileiro, é quase impossível uma chegada ali próximo aos líderes Flamengo e Palmeiras. Então o Cruzeiro deve amargar, pelo menos no âmbito nacional e continental, mais uma temporada sem título, enquanto o Atlético pode terminar o ano com dois títulos, Aninha, de Sul-Americana e Copa do Brasil, pelo menos está ainda disputando essas competições.
5: Obrigada, viu, PDV? Como dizia semana passada o Quesada, né, que sequestraram o futebol do Gerson, sequestraram a confiança do Cruzeiro, né? É. Quesada, vamos falar desse jogo.
4: Hoje sequestraram o Cruzeiro inteiro.
5: Hoje sequestraram inteiro. Queria que você falasse rapidinho, né? A gente vai falar mais no apito final sobre o jogo e vamos escolher também o nosso craque da partida. Já solta a vinheta aí, Michel Lopes.
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5: Com você, Quesada.
4: Ele foi o melhor no primeiro jogo e ele foi o melhor no segundo jogo. Essa classificação do Galo passa por Fred. Já
2: tem a assinatura dele nessa classificação. A gente explica tudo aqui, ô Aninha.
5: É isso, vem aí o apito final para você na Bandeirantes.
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Atenção, nossos amigos do Itapetininga e toda a região. Está começando pela nossa rádio Subdifusora FM 24,5, o programa Quando o Sertão Fala. Programa que apresentamos diariamente no horário das 5 e 7 horas da manhã, com produção e apresentação do Caboclo de Vicente, fico no ar de Mereção, nosso amigão Rafinha, direção geral, nosso competentíssimo diretor Tuti Abrão. 5 horas e 1 minuto, 5 e 1, dia 2 de setembro de 2026, quarta-feira, no meio da semana, começo de mês, madrugada um pouco fria, mas nós, graças a Deus, estamos aqui firme com você para amanhã o programa. Eu quero mandar um bom dia bem carinhoso a todos vocês, da cidade, do campo, toda a região, tá ligadão com a nossa subdivisora. Um bom dia ao nosso técnico de som, Grafim, com nós aqui na mesa de som, nosso amigo Rapinho. E vamos derrubar primeiro já para todos os ouvintes, para todo você que trabalha na roça, toda a Caboclada, a região inteira, vai ao modão. Vamos começar hoje com o Dudu, que dá o vão para vocês aí, gente. Espinheira,

5:05, hein? 5:05. Quero mandar um bom dia, nosso amigo começa mais cedo a trabalhar, alguns já amanhece trabalhando. Padeiro, leiteiro, confeiteiro, para todos que estão se mexendo no nosso bom dia. E para todos nossos amigos da Polícia Militar, Polícia Rodoviária, Polícia Civil, Visão do Turco, Corpo Bombeiro, nossos irmãos cavalariano, nossa Guarda Municipal, nossos amigos da agência penitenciária, para o Paulo, para o Leandro, para todos vocês da segurança, nosso bom dia. E a nossa amiga que estão trabalhando na área da saúde, prendidos os postos de gasolina, balconista, taxista, motorista de ônibus, para todos vocês que estão labutando e todos os dias de função, ganhando honestamente o pão de cada dia, o nosso sincero bom dia. 5:06 e vai mais um modão. Esse modão que mandou no bar Espão de Prata, esquina do Velho. Às 5:00 da manhã está aberto o bar. 5:00 da manhã no Espão de Prata tem café quente na bolha. Café leite quente na toalhinha, né? O senhor é negro, né? O Juninho. Mandar para todo o pessoal do bar Espão de Prata que estão moendo agora lá. E para todo mundo vai o modão, né? É uma modão antiga com o trio Parada Dura. Telefone mudo.

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1: Cinco horas e 10 minutos. Quero agradecer a Maria do Carmo, ligou para nós aqui também. Daqui a pouco vou atender o pedido de vocês, do Simão Bueno. Daqui a pouco vou atender o pedido de vocês aí. E quero mandar um bom dia para a comunidade Bom Pastor aí no Cambuí. Ele lá está acontecendo lá Quaresma de São Miguel, viu, gente? Na comunidade Bom Pastor. É Quaresma São Miguel Arcanjo, vai 40 dias, vai até de 29 de setembro. Então mandar um abração para todo o pessoal lá, para o pastor lá, o Frei Gilson, o padre Fernando também, para a Alessandra, que está atendendo também da casa, nosso amigo lá, e todo o pessoal que está participando da Quaresma São Miguel Arcanjo. É 40 dias, veja, e no Cambuí. Então, um dia para todos vocês, às 3 horas e 50 minutos, já começa o Rosário. 3 horas e 50 minutos, já começa o Rosário com o Frei Gilson. Então, muito movimentado, muito bonito aí, a Quaresma São Miguel Arcanjo, no Bom Pastor. Então, um dia para todos vocês, lá para o seu Moisés, na Síria também, seu Moisés está meio doente. Todo o pessoal da comunidade Bom Pastor no Cambuí aí, um dia para todos vocês aí. E todos vocês são convidados a participar da Quaresma, viu, gente? Já são 5h10 de mês, já indo para 5h11. Mais um modão para todos vocês que estão ligadão conosco, lá para o delegado, a Conceição, lá para o Cláudio. Estamos parados em cada guarda, o tempo nosso encurtou aqui, Cláudio. Lá para o Cláudio, o Ricardão Parmerense, o Ricardão Ventura, companheirão. E para todos os ouvintes, para o modão, né, Zé? É, manda lá no bairro Chapezinho Vermelho, em Burila, para a Celia, para a loira. O Paulo também está aparentado aí, para todos vocês do bairro Chapezinho Vermelho, para o modão. É, Gino e Gino, vontade de te ver.

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1: Cinco horas, 13 minutos e meio. Quero mandar um bom dia ao nosso amigo da Vila Rosa, lá pra Dona Duracinda Vieira da Silva, toda a família, pra Inês e Luiz, primo da Dilma. E lá em Sado Pirapora, lá pro Rogério Leite, também toda a família, companheirão, pro Zé Pinguim, lá em Pilar do Sul também, abração pro Zé e toda a família, também, companheirão também. E pro Gabriel Chupeta, lá no bairro da Varginha, em Sarapuí, onde o Gabriel, mais conhecido como Rei do Mel, lá companheirão também, o Gabriel Chupeta, toda a família aí. Pro Pedro Gaúcho, o bairro Cocai, em Sarapuí. A todos vocês da região que estão ligadão com nós aqui, firme na audiência, lá no Jubrão Bar, na Vila Nova Itapetininga, lá para o nosso amigão Guilherme da Viola, sua mãe, Rosana Jubrão, Poguela, toda a família no Jardim Mesquita, e para o morador na Serra de Rio, Jardim Fogás, também da família, companheirão também, para todos os amigos da padaria romana aí na Vila Paulo Ar, lá para o Vandão, Fumaça Preta, abração para o Vandão, toda a equipe dele da padaria romana Paulo Ar, tradicional da Paulo Ar. E para todos os ouvintes que estão firmes aí, nosso bom dia. Indo já para 5h15, mais um modão para todos vocês aí lá para o Vandão, todo o pessoal da Padaria Romana, Padaria Conquista, lá para o vizinho Cabeleiro, todo o pessoal da Padaria Conquista, Panificador Avenida, doutor Lobato, lá para o Rogério Luiz, estão caprichando um pilãozão para nós lá. Bom dia para todos vocês aí, vai um modão. Milionários é Rico, Águas da Saudade.

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1: Cinco horas e 18 minutos, rapaz. Eu quero mandar um dia ao nosso amigo do Bar Fundo de Prata, esquina da rodoviária, pro Nego. Pro Nego, pro Cenoura, pro Cenourinha, pro Cenourão, pro João Guilherme. Toda a família do Nego e do Cenoura. E pra rapaziada que estão sargando o peixe aí, mulhando a goela aí. Zé Luque, Coquinho, Paulão da Faca, Geleia, Zé Galinho, Brinjelo, Carlão da Faca, Toninho Correu, Cateto, que levou o sargadinho pra rapaziada aí. O Rei do Sargadinho, o Correia Velho, o Mala Preta. Todo o pessoal do pedaço, nosso bom dia, para todos os amigos do Jardim Brasil, tem ela para Dona Maria, Sérgio João, Davi, Alina, Gabriela, toda a família da Dona Maria, no Jardim Paulista, lá para o Jaiminha, também toda a família, e no Jardim Brasil, lá passando a Carreal e os seus pais, aí, seu Benedito, Dona Maria Aparecida Carreal, toda a família da Sérgio, nosso bom dia também, e lá no Gramadão, lá para o Darcy de Lima, o Rei da Melancia, abração, bom dia para o Darcy de Lima, Darcy Mark, todo o pessoal do Gramadão e região que estão ligadão com nós aí. O nosso bom dia, 5 horas e 19 minutos, e vamos mandando música, gente, porque daqui a pouco conversa bastante música, historinha e papo longo para divulgar, né, Zé? Mas eu quero mandar um bom dia também para o Luiz Carlos Feliciano lá no Pacaembu 3, Luiz Carlos Feliciano no Vale São Fernando, um abração para o Luiz Carlos que escuta o nosso programa aí, e vamos trazer para cantar, tendo dois pedidos agora do Miro, churrasqueiro do Arrepiado, um abração para o Miro uma vez no Casa Grande. O Miro pede duas Madonna e manda para a paixão dele, a Mavi, para a prima Dilma de Pátria, a rapaziada dela na Vila Ruda. Todo o pessoal do Bernardo, de Tiané, Mariel, o Silveira, da Poelinha, Marisa, no Vale do Coitelo, Elinha, Marisa, José Maria, Lúcia, no Vale do Coitelo também. E para os irmãos dele, o Dito Bolacho, o Valdemar, o Igor, toda a sua família, todo o pessoal da Olho d'Água. E nas festas que aí arrepiado, manda lá para o Nardo, Leda, Sandra, Purguinho, Purgão. Tudo o pessoal lá, manda para o Mário Cheru também da Belo Horizonte. E para todos os ouvintes que estão sintonizados com nós aqui no Sul de Fazor, o Miro manda o Modão, vai o Coitelo, o Bernardo, toda a região, vai a dois Modona e vai a primeira. O Canhoto e o Robertinho. O último julgamento.

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1: Horas 24 minutos. Quero mandar um bom dia ao nosso amigo Sabia Uno, lá pro Pacheco, na fazenda, toda a família. Estão tirando leite, fazendo o que? Lá pro cenoura, pro nego. E pô, desceu do Milho Verde, o rei do Milho Verde também, toda a família aí, a rapaziada. João Vitor, Leandro, Rafael, esposa Liana, toda a família desceu. O Palmeiras Furtado, Fernando, também dos bons. Abração, bom dia, Palmeiras Furtado, sua esposa, dona Vicentina. E no fundão, lá, nosso amigão lá, Maria Luiz Corrêa, Dirceu, Tatu, Ano, Pedrão. Luiz Carrel, Luiz Carrel, todo o pessoal do pedaço aí. Quero mandar um bom dia pro Zito também, no bar do Zito, aí na Frisco Vale, ao lado do Alto Capa Peru ali. Abração pro Zito e toda a equipe dele, toda a família dele. E no fim de semana, domingo, e pro Ed Show, tem Ed Show, canta ao vivo, domingo tem show lá no bar do Zito, viu, gente? Então vocês são convidados a comparecer, participar, tem uma feijoada brava lá, feijoada e muita novidade no bar do Zito, aí na Frisco Vale, lá daí do Alto Capa Peru. Quer mandar um dia pro Peru, tá em companheirão, Peru e tudo aqui, beleza, sua família também. Fica do lado aí. Pro Paulo e a Lúcia, lá no bairro do Cercadinho também, perto do Carvão. Né, pro Paulo e a Lúcia, a criançada aí. E no Alto Posto, Rua do Sul, na SP-127, na Conceição. Para todos os proprietários do posto e funcionários, pro Luca. O Luca é filho do Nivaldo, no Nhoque. Um dia pro Luca e todo o pessoal que estão trabalhando no posto Rua do Sul, aí na Conceição. E para todos vocês que estão sempre ligadão com nós aqui, para o Ângelo, lá no final de Engatuba, lá para o Jacinto Luiz, também da família, para o Ângelo, que escuta o nosso programa também, para todos vocês, nosso bom dia. 5h25h, mais um modão, uma encerragem, meia hora do programa, atendendo aí no pedido do Miro, da Chave de Piado. Para quem o Miro mandou a primeira, manda a segunda. A segunda é o canhoto do Verdinho Novo, A Praia.

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1: Cinco horas e 40 minutos, hein? É mole que é mais pro gato, hein? Que brincadeira, né, rapaz? Quer mandar um dia a todos os amigos do Olho d'Água, lá pro Grupo Cafezal, João Henrique, Rei do Gatilho, companheirão, Grupo Cafezal, Mirão, Rei do Gato, Dito Bolacho, companheirão também, pro Tadeu, Tadeu, Joaquim, Nanin, Degar, todo o pessoal aí, pra um departamento, uma secretária, pô, Teófilo Barburo também, toda a família, companheirão também, dono da vila, e para todos os amigos da Vila Belo Horizonte, da Valdinéia, Rainha Lazan, e toda a família também, o Zé Rubio, Daiane, com o Pai Timbal, Tatiana, criançada, o Aldeto, Lanchonete, Walter Lopes, Popular Sapo, Mineiro, o Mineiro lá pro Miguel Turmeiro também, toda a família da equipe dele lá, Maria Porcida, Cidinha, Rainha Rizvaldo, todo o pessoal da Belo Horizonte também, nosso bom dia. 5h41 e mais um modão, atendendo o pedido do Nardo da Chascaí Arrepiado. Nardo pede um modão, manda lá na Chascaí, ela passando, a Paleza, o Purguinho, o Purgão, pra Dilma de Pátio, que é a rapaziada dela na Via Ruda, pro Mira, uma vila no Casa Grande, pro Rodinéia, Rainha Lazão e toda a família na Vila Belo Horizonte. E manda pro Mário Xeruta aí na Belo Horizonte, pro tio dele, o Carlos, no 4L. E pra todos ouvindo, vai modão, né, Nardo? E é um modão, né? João Mineiro e Marciano, a bailarina.

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1: Cinco horas e quarenta e cinco minutos, hein? 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Mandamos um dia para o André da Mica Estelha, companheirão. Daí o André está lá com a equipe dele para atender você com todo carinho também, viu, gente? 5 e 6 e meio, mais um modão para todos vocês que estão firme na audiência, da nossa amiga Mica Estelha, todos os ouvintes firme na audiência, dá para o Bandão, Padaria Romana, ei, chão parado para Massa Preta, e para todos os ouvintes para o modão, Lourenço Lorival, uma modona antiga aí, trem das 6,

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1: Cinco horas e 49 minutos. A hora passa, hein, gente? A hora passa. 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Quero mandar um dia a nossa amiga Via Piedade lá para Dalva. A Dalva, Leandro, Paulinho, Pujuca. Toda a família da Dalva, nosso bom dia. E para todo o pessoal da Feiracema, Beto Maria, todo o pessoal da Via Piedade, nosso bom dia. E mais um modão, gente. Esse modão eu quero mandar especialmente para Dalva, na Belo Jundia, que é fã dessa música aí. A Dalva, Leandro, Paulinho, Pujuca, Feiracema, Beto Maria. Todos ouvindo, vai modão, né, Zé? É um modão, né? Zé de Camargo e Luciano. Não tenha dúvida.

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É o Dr. Valdir Siqueira. 5 horas e 56 minutos e mais um modão para encerrar já a primeira hora do programa. Para todos vocês que estão ouvindo ao dentro, nosso amigo Bairro Pão de Prata, Simão Bento, o pessoal do Ribeirão Grande, da Ribeirão Grande. Para todos vocês do Copa, aí vai um modão. Sérgio Reis, pinga de mim.

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1: Louvado seja o nosso Senhor Jesus Cristo, para sempre seja louvado, e sua Mãe Maria Santíssima. Está começando mais um Santo Dia com Maria, desta quarta-feira, primeira quarta-feira do mês de setembro, dia 2. Deus abençoe você e o seu dia, e siga conosco neste período mariano, neste tempo de graça. Estamos às vésperas do mês de Nossa Senhora Aparecida, e olha só, né, o Espírito Santo nos chamando a nos entregar a Jesus pelas mãos virginais dela. Então, mais uma vez, eu quero acolher a Andréia, que está trazendo para nós, né, essa grande graça, esse ensinamento de como nos preparar para a consagração à Nossa Senhora.
2: Então, Ana Lidiane, continuando e prosseguindo nesse tempo de formação, São Luís, ele fala muito dessa escravidão de amor, que é essa consagração total à Nossa Senhora. Na verdade, é uma consagração que nós fazemos a Jesus Cristo por meio de Nossa Senhora, pelas mãos dela. Então, chamada a escravidão de amor. E o que é isso, né? Então, é uma entrega totalmente voluntária, não é uma opressão, não é algo forçado, mas é um ato livre de amor de um filho para com sua boa mãe. E também é uma renovação do nosso batismo, então uma forma profunda de nós renovarmos as promessas do nosso batismo, né? Rejeitando o pecado, rejeitando o mal, rejeitando o demônio, porque o nosso batismo, nós fazemos isso, prometemos, né, renunciar às obras do mal, ao demônio, ao pecado, a toda a desunião, e nos dar inteiramente a nosso Senhor Jesus Cristo. Mas como que nós fazemos essa entrega? Como que pelas nossas próprias forças conseguimos manter aquilo que nós prometemos no nosso batismo, o nosso ato, né, de fé no nosso batismo, a não ser por aquela a quem chegou na perfeição, que é Nossa Senhora. Então é isso que nos ensina São Luís nessa consagração total. Nada mais é viver a fé que nós professamos no nosso batismo, essa entrega total. Então Nossa Senhora, ela é este caminho seguro, porque ela é o meio mais rápido e mais perfeito para nós chegarmos a viver esta união prometida no nosso batismo com nosso Senhor Jesus Cristo. E essa santa escravidão de amor, longe de ser algo que aprisiona, mas ela nos dá uma grande liberdade espiritual, porque essa entrega liberta toda a nossa alma de todo egoísmo, de nós mesmos, nos liberta do pecado, porque Nossa Senhora vai tomar aquilo que nós entregamos, ou seja, toda a nossa vida, e ela vai trabalhar em nós isso. Então ela vai nos ajudar nessa santificação. E também é uma entrega total, por isso que ele fala, uma entrega total, não somente, né, daquilo que nós somos, mas também de tudo aquilo que nós possuímos. Temos bens materiais, bens espirituais, é entregar o valor espiritual de todas as nossas ações e todas as nossas orações, os nossos sofrimentos, passados, presente, futuro, tudo que nós temos, seja no campo material quanto no espiritual. Então tudo é dela, para que ela venha ordenar tudo em nossa vida conforme a vontade de Deus. Por isso que é um segredo de santidade. Uma vez entregue a ela, nós damos à disposição a Santíssima Virgem para operar e trabalhar em nossa vida tudo aquilo que nós realizamos e fazemos. E por que essa consagração? Por que que ela é necessária? Porque foi um pedido de Deus. Quando Nossa Senhora apareceu em Fátima, em 1917, ela diz, para a salvação das almas, Deus quer, então é um querer de Deus. Deus quer estabelecer no mundo a devoção ao meu Imaculado Coração. E essa devoção, ela traz consigo uma grande promessa. Nossa Senhora lá diz, por fim, o meu Imaculado Coração triunfará. E o meio que esse triunfo vai acontecer é a devoção ao Coração Imaculado de Nossa Senhora. Então, de todas as devoções, esta é a mais perfeita, porque é uma entrega total como escravo de amor. E Nossa Senhora diz ainda, aqueles que abraçarem esta devoção alcançarão a salvação. Veja bem, então é necessário, é um caminho necessário para nós chegarmos à salvação eterna. É um caminho seguro, porque foi um caminho aprovado por muitos santos que viveram e aprovado pela igreja essa devoção e vivido por santos tão conhecidos e maravilhosos. Cito aqui São João Maria Vianney, Dom Bosco, São Domingos Sávio, Santa Teresinha Lidiane, Santa Gema Galgani, São Padre Pio e um dos maiores propagadores e que vivenciou na sua vida esta total entrega a Jesus pelas mãos de Maria, nosso grande São João Paulo II, que tomou para si este lema: todo teu, ó Maria Santíssima, totus tus. Então, queremos almejar, queremos pedir que venha o teu reino, Jesus, por meio do reinado da Santíssima Virgem Maria, na minha alma, na sua alma, nos nossos corações. Amém.
3: Amém. Olha só quanta coisa nós já aprendemos hoje, né, que esta consagração é uma entrega livre. Nós costumamos dizer, sou escravo de Maria, escravo de Nossa Senhora, mas André nos trouxe muito bem para deixar claro aqui que nós somos escravos de amor a Jesus pelas mãos de Maria Santíssima. Então, quanto mais uma alma, como São Luís nos ensina, quanto mais uma alma se consagra à Santíssima Virgem, mais Jesus estará no centro, no coração da vida desta pessoa. Então, o nosso benefício desta consagração, a consequência desta consagração é ser mais de Deus. Então, por isso que nós possamos ir sem medo aos braços da mãe, viver aos cuidados da mãe, né? No Evangelho de São Mateus, quando o anjo diz a São José, né, não tenha receio em receber Maria. Dessa mesma forma, o anjo vem dizer para nós, não tenha receio em receber Maria Santíssima. Amém? Este foi mais um Santo Dia com Maria. Nós estamos aqui na Rádio Superdifusora FM 94,5, de segunda a sábado, às 6 horas da manhã. Você também pode ouvir este programa a qualquer momento do seu dia pelo YouTube, em arroba Superdifusora Oficial e também no Spotify da rádio. Deus abençoe você e o seu dia. Salve Maria!

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1: Seis horas, nove minutos, já começou a carregar o dia, viu, gente? Já começou a branquear o horizonte, hein? Quero mandar um dia ao nosso amigo do Jardim Casa Grande, lá pro nosso amigão Almiro, churrasqueiro, do arrepiado, um dia pro Miro, pro Mavi, pro seu Daís, o pai do Pingo d'Água, vem toda a família, o rei da pescaria, e para todos os amigos do Bar da Ana, Rua Parinácio, da Vilareta, pra Ana e a menina, Alessandra, Alice Maria, Elaine, Maria Clara, subtenente Augusto, para todos os amigos do pescaria arrepiado, domingo de abril, lá pro Nardo também, toda a equipe dele lá pro Narda, Sandra, Ledo, Purguinho, Purgão, todos os amigos da Caçada do Moreto, Vila Aparecida, Pusé Moreto, toda a equipe também, pois vão Moreto e Ari Moreto no açougue. E nós fazemos acredito na citada pro Robes e a Márcia também. 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Uma cotó reforçada que vai de fundo levantar. É brincadeira, né, Ropes? E pro Nivaldo Nhoque, tá em Nivaldo Nhoque, eu comentei lá, rapaz do Poço, lá da Conceição. O Carlão Bonheiro, 4-0 também, toda a família, companheirão. O Eustáquio, na churrascaria Eustáquio, na Vila Reis. 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Vai ser muito bem atendido também pela Ana Paula, o Amor Doce. 6h10 e vamos andando na parte musical, gente. Ontem eu pedi do Guilherme da Viola, lá do Gilbran Bar, na Vila Nova de Itapetininga. Guilherme Pere Modão aqui, manda para sua mãe, Rosana Gilbran. Manda para o João Moreto, para o Moreto, para o Zé Moreto, o pessoal do Moreto. O Deus Carreal, Luiz Carreal, Sabia Una, a turma da Pesada na Verdade, lá pro Rubo Capesar, o Tadeu, o pessoal do Bar da Ana, Rua Parinás também, da Ana e as meninas lá, e para todos ouvindo o Modão, né, Guilherme? E o Modão, né? É, Dino Franco e Muraí, Casa Pobre.

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1: Seis horas, 15 minutão, já caiu o dia. Você do Guatambura, Duas Caras e do Rabo Seco. Tá passada a hora escorregando um pedaço, companheiro. 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Então tá aí, gente. Chuva arada no pedaço, graças a Deus. E muito buraco novo no pedaço também. Então tá por, vai por aí, viu? É Mixtelha, tá lá nosso amigão André. André tá lá pra ver vocês com todo carinho também. Vamos trazer um modão lá para o André, da Mixtelha, pro André, todo o pessoal que estão firme na dança aí, lá pro Guilherme da Viola, para Rosana, no bar no Jubrão Bar, Nova Itapetininga, lá pro Maradona, Sérgio Guilherme, Jardim Fugaz. E para todos os ouvintes que estão ligados com nós, vamos trazer mais um modão aí com o Tião Carreiro e Pardinho. Faca que não corta.

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1: 6:21, 6:21. 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Então tá aí. Eu quero mandar um dia na nossa família Conceição, lá pro Crado, delegado Conceição, o Crado, toda a família do Crado, brigadão Vendura, Parmelhano também, companheirão, a filha Luísa, irmão Davi. Toda a pessoa da Água Tobia, toda a pessoa da Conceição e do Gramadinho também, lá para o Nanil, o seu Paulino, a Cacilda, o Willis, a família Cacilda, a Panari, toda a família também, o Guilherme, o Francelo, o Francisco, lá para o Naime, do Nazil, da Chaqueiroz também, no, lá para o Dirceu Carrel, na Fazenda, para todos vocês da Gramadinho, região aí, o nosso bonito, que agora temos o nosso que está pequeno, e no Faxinal da Engatuba, lá para o Jacinto Luiz, também Jacinto Luiz, o Ângelo, toda a pessoa do Faxinal, todos os amigos do Tupi. Lá para a Mana Vicentina também, toda a família, no fundão, no sítio, lá para o Lucinho e o Alisson. Lucinho guarda os frangos para nós aí, Lucinho. Lucinho, o Alisson, as veleiras dos bons também, para o Índio, a Cátia, Zé Pedro Costa, a Ivete, nosso sobrinho Alexandre, o companheirão, tem o Alexandre e toda a família do Alexandre, está olhando o sítio para o Zé aí. Abração para todos vocês do Tupi, região, e para todas as amigas do Faxinal dos Almeiros, São Miguel Arcanjo, lá para o nosso amigão Renê do Nascida. Toda a família, também o Rei do Ai, o Rei da Pimenta, o Toninho Caliço, o Rei da Cerca, o Rei da Oito Baixo também, Bastão, Toninho Caliço aí, João do Adão, Zé Alão, Rei do Gado Confinado, para toda a você do Faxinal e região aí, nosso bom dia. E mais um modão, a gente está mandando, quer mandar lá na Conceição, lá para o Ricardão Ventura, Parmelense, lá para a filha da Heloísa, a Heloísa gosta muito dessa música, vai para a Heloísa, para todo o pessoal do Gramadinho, região, e para todos ouvindo, vai modão, né, Zé? É uma dona, Teodoro Sampaio, pitou.

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1: Seis horas, 26 minutos e meio. 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E quero mandar um bom dia à nossa amiga da Vila Rocha, também lá para Maria Rita, o Pajé, toda a netaiada aí, e para todos os amigos da Vila Aurora, lá para o Zé Carlos, o companheirão Zé Carlos, Sandrinho, meu dedo, o Napoleão, o comandante da Força Armada, Napoleão, a Inês, também trouxe criançada, e para o Cristiano da Borracharia Marajá, companheirão, o Cristiano da equipe, Claudinei, na Serraria Metal Forte, também toda a equipe dele, companheirão também, e para o Neto Gabriel, que está pegando em concreto, para o Neto, Nenê, TT, criançada, todo você da Vila Aurora aí, e na Vila Ruda, lá para a Baía da Linha, a Dino de Quatro, eu já cumprimentei, e no fundão lá para Isabelzinha, para o João, para o Carmelo, para o Toninho da Eletricão, para o Dioneide, o Zé Carlos Felipe, o Zé Carlos Felipe também desaparecido também, viu? Então para todo você da Vila Ruda, Paulo Arde, para o Walter Lopes, o meninão da Paulo Arde, porque faz tempo que não vejo o meninão da Paulo Arde, e para todos os amigos da região que estão sempre ligados com nós aqui na Super Difusora, lá no bairro do Moquém, lá pelo Mamédio, a FIA, Tocuta também, toda a família, Tocuta, no bairro do Bernardo, de Tio Neves, já cumprimentei, Tio Neves, Maia, o Silveira, Nerceu, Sardinho, o Gé, e o bairro do Bocóia, região aí, para todo você que tem um filho na audiência, lá para a Grade, que trabalha na Ita Comércio, também os filhos dela, Ana Beatriz, a Bianca, o Samuel, toda a família da Grade, e para todos os amigos da... E pô, nosso amigo da Golden Vila, para o Nascido Aparecido também. Nascido Aparecido, Fabiana Maria Rita, cada dia mais bonita. E para Marlene, escrivã, delegacia de defesa da mulher também, esposa Hernani, toda a família da Marlene, todo o pessoal do Mato Seco, região, que estão ligados com nós aqui. Nosso bom dia. E agora vamos chamar o nosso amigão Rafinha aqui para dar uma pequena faturada, coisa brava, hein?

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6h40, Rafael, 6h40, quero mandar um dia a todos os nossos amigos funcionários do dois supermercados Roberto, na Vicente Albraz, no Cambuí, pro Petar, lá, rapaziada, Mirna e Bola, Daniel, Gabriel, e pro Cauã, que tá no lugar da Noemi, tem um dia pro Cauã, da família, pro Noemi, que aposentou também, rapaziada do Açougue, que atendendo muito bem, toda a rapaziada aí, para os anjos que trabalham no Castro, a família também, para todos vocês, os dois supermercados Roberto, nosso bom dia. E vamos mandando já na parte musical, que o tempo nosso está encolhendo cada vez mais, viu, gente? Vamos atender o pedido aqui do Simão Bueno, lá da cidade de Brão Grande, Pere Matão, manda lá para o musical o Coveiro, para o Mugango, para o Baiano, Zé Baiano, Hermenegildo, todo o pessoal do Brão Grande, e para todos ouvindo o Amadão, né, Simão? E vai lá no bar de Fundo de Prata também, para rapaziada que estão moendo o beijo lá, para todos vocês, vai o Amadão que o Simão Bueno está mandando. Moreno, Moreninho, enxuga litro.

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1: Seis horas e 44 minutos. 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Então não esqueçam, gente, estão construindo, reformando, a Degon, porta batendo e guarnições. 6 horas e 45 minutos e mais um modão atendendo, tendo um pedido agora aqui da mãe do Carmo, da Vila Sotema. Mãe do Carmo pede um modão aqui, manda para a filha dela, uma Ana Paula Mendes, ao Amor Doce. Toda a sua família, manda para todo o pessoal do bairro Ponte Praia, na esquina do rodoviário. Estão lá moendo o beijo, lá, sargando o beijo, moendo a guela lá. Manda para todo o pessoal do Gilbran Bar, Nova Itapetininga, também lá para o Guilherme da Viola, sua mãe, Rosana Gilbran. E vamos mandar para o Armir Padeiro e a Tereza, também lá na Via Rússia. O Armir gosta muito dessa música aí. E para todos os ouvintes, para o modão que a mulher do cara está mandando, é um modão, né, gente? É crioula e juvenil, toalha molhada.

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1: 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E vamos chamar nosso Rabinho aqui para nós guardar a viola no saco, né, Rabinho?

Estamos chegando ao final de mais um programa, gente. Quero agradecer a audiência e participação de você. Quem não atendeu hoje, vou atender amanhã. Ficou bastante gente para amanhã, mas eu vou atender de acordo com o pedido, de acordo com o riscado. Agora vamos ficar com o jornal Primeira Hora, depois vem o Pingo d'Água com o Padre Fevino, com o Rony Filipino, e continua por aí. Cada um melhor que o outro. Até nós se encontrar, se Deus quiser, amanhã às 5 da madruga. Um bom dia a todos vocês, nosso técnico de som, que até agora com nós da mediação, nosso amigão Rapinha. Fiquem com Deus. Um bom dia a todos. E até amanhã, se Deus quiser, gente.

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5: As novas descobertas da Polícia Federal sobre mensagens trocadas entre Daniel Vorcaro e Alexandre de Moraes devem ser submetidas ao plenário do Supremo.
4: André Mendonça destacou que o caminho inevitável é levar os autos do processo para que todos os ministros da corte avaliem os próximos passos.
5: Mendonça, responsável pelo caso Master no STF, retirou o sigilo do relatório da PF que detalha trocas de mensagens entre o banqueiro e Alexandre de Moraes.
4: De Brasília, Caian Messina.
6: No dia 14 de novembro, 3 dias antes de ser preso, Vorcaro escreveu a Moraes, segundo o relatório da PF. Estamos juntos sempre. Você sabe que tenho gratidão da minha vida a você. Toda a minha família, funcionários, parceiros, amigos que dependem de nós, tem uma dívida de vida contigo e com sua família. E termina. Agora é continuar na pegada para conseguir concluir, se Deus quiser. No dia seguinte, o banqueiro questionou o ministro. Acha que na segunda já tenho que estar fora. As conversas com Alexandre de Moraes continuaram, segundo a Polícia Federal. Vorcaro se mostrava preocupado em ir para a cadeia. 2 dias depois, ele foi preso quando se preparava para embarcar no jatinho particular com destino a Malta e depois Dubai, nos Emirados Árabes Unidos. Ele diz que ia se reunir com investigadores interessados em comprar o Master depois de um negócio com o BRB ter sido proibido pelo Banco Central, diante de indícios de fraude. A PF afirma que Vorcaro também contava com a influência de Moraes em relação a duas autoridades. Andrei Rodrigues, diretor-geral da própria corporação, e Paulo Gonê, procurador-geral da República. É importante reforçar com Andrei e Paulo para não deixar ninguém de baixo fazer uma sacanagem, senão vai tudo para o saco. O clima aqui no Supremo é tenso. Moraes e Mendonça chegaram a bater boca quando se encontraram em uma reunião informal. Moraes acusa o colega de estar direcionando a investigação da Polícia Federal para ele. Já Mendonça disse que a apuração é da PF. Mendonça tomou 3 providências depois de retirar o sigilo da investigação. Pediu um parecer da PGR sobre o caso. Alertou o presidente do tribunal sobre o teor das mensagens. Fachin manifestou preocupação com o episódio. Mendonça também pediu que Fachin marque uma sessão pública, transparente e presencial no plenário do STF para analisar os novos elementos da investigação. Moraes não é investigado pela Polícia Federal. Para que um processo seja aberto, é necessária autorização dos próprios colegas. Em manifestações anteriores, o ministro negou contatos com o banqueiro.
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3: Bandeirante, 7:30. 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
6: Bom dia para você ligado na Super Difusora FM. Eu sou o Ednei Beltrame e agora você ouve os destaques regionais. Uma família procura por uma mulher de 29 anos que está desaparecida desde 26 de julho no centro de Itapetininga. Segundo o boletim de ocorrência, Karen Carolina Batista Ponte Silva saiu de casa sem informar para onde iria. Ela tem uma filha de 5 anos que está sob os cuidados da avó materna desde o desaparecimento. A família diz que não consegue contato por telefone ou mensagem com a jovem. O caso está sendo investigado pela Polícia Civil. Informações sobre o paradeiro de Karen devem ser informados para a Polícia Militar no número 190 ou para o Disque Denúncia pelo número 181. No boletim de notícias da Super Difusora FM, oportunidade com Antônio Luiz. Bom dia, Antônio.
7: Bom dia, Ednei Beltrame. Bom dia, ouvinte do Primeira Hora. O recado é para quem deseja aprender uma nova atividade, aprimorar seus conhecimentos na área de confeitaria ou encontrar uma oportunidade para gerar renda. O Sebrae Delas, em parceria com a Secretaria de Políticas Públicas para Mulheres de Itapetininga, Fundo Social de Solidariedade de Itapetininga e o Senai, promove o curso gratuito Aprenda a Fabricar e Vender Sobremesas e Bolos no Pote. A capacitação será realizada entre os próximos dias 15 e 24, das 8 ao meio-dia, no Fundo Social de Solidariedade de Itapetininga. Durante o curso, as participantes aprenderão a preparar receitas de sobremesas e bolos no pote, além de receber orientações e estratégias que podem ajudar a transformar a produção de doces em uma atividade de geração de renda e em uma oportunidade de negócio. A proposta é oferecer não apenas conhecimento técnico, mas também incentivar o empreendedorismo feminino, contribuindo para que as participantes possam identificar novas possibilidades profissionais, iniciar uma atividade por conta própria ou ampliar um negócio já existente. A iniciativa reforça a importância da qualificação profissional como ferramenta de autonomia, desenvolvimento e geração de renda para as mulheres. Atenção, as vagas são limitadas, as inscrições são gratuitas e as interessadas podem realizar a inscrição por meio do link que está no site itapetininga.sp.gov.br. Volto com você, Ednei.
6: A Prefeitura de Tatuí implantou uma nova ligação viária entre a região do loteamento Alto da Boa Vista 1 e a rodovia Senador Laurindo Dias Minhoto. O objetivo é criar uma rota alternativa para veículos pesados e reduzir a circulação de caminhões em vias da área urbana. Segundo a Prefeitura, cerca de 80 caminhões pesados circulavam diariamente pela rua Teófilo Andrade Gama. Com a nova ligação, os veículos de carga passam a ter uma nova opção de trajeto direto até a rodovia. De acordo com a administração municipal, o material deve melhorar as condições de tráfego para os veículos pesados e ajudar a reduzir a poeira provocada pela circulação de caminhões, diminuindo os impactos para moradores e propriedades próximas. Esse foi o boletim de notícias da Super Difusora, comigo Ednei Beltrame. Eu volto logo mais no Rancho do Felizbino. Continue em 94,5 FM. Segue na Bandeirantes Jornal Primeira Hora.
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10: Oi, Pedro, bom dia para quem nos acompanha. 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E quem é empreendedor, empreendedora, Pedro, sabe que a primeira quinzena do mês é extremamente importante para os negócios, afinal, quanto mais gente recebendo salário, mais gente pode comprar os seus produtos.
9: 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A gente sabe disso. Quais são as estratégias para o empreendedor impulsionar a divulgação do próprio negócio?
10: Concordo com você, porque hoje em dia, Pedro, é essencial ter um perfil nas redes sociais do seu negócio, do seu empreendimento, não tem como fugir. Então a primeira dica é investir na divulgação online, manter uma constância nas suas publicações. 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Outra sugestão, Pedro, participar de feiras de eventos onde você possa mostrar o seu trabalho, o seu serviço. É uma ótima estratégia para atingir novos clientes e até mesmo fechar parcerias com outras pessoas da sua área.
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9: 7h38.
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1: Durante 7h43.
2: Investigações revelam que o escritório de advocacia da esposa de Alexandre de Moraes mantinha um segundo contrato com empresas de Daniel Vorcaro.
1: O documento teria sido firmado em maio de 2025 entre o escritório de Viviane Barsi de Moraes e a empresa Viking Participações.
2: O acordo previa a prestação de serviços jurídicos e o repasse de honorários.
1: O valor firmado foi de 50 milhões de reais, com a possibilidade de pagamento em cotas de um helicóptero ou de um jatinho, que já seriam usados pelo casal.
2: Somado a outro contrato conhecido, entre o escritório Barsi de Moraes e o Banco Master, o valor total em honorários chega a 158 milhões de reais.
1: O relatório da polícia também revelou uma possível troca de favores entre Vorcaro e a família de Moraes.
2: O intermediário de Viviane Barsi teria pedido a emissão de cartões de crédito com um limite de 300 mil reais para dois filhos do casal.
1: Em nota, o escritório Barsi de Moraes não cita esse segundo contrato com empresas de Daniel Vorcaro.
2: Mas diz que o ministro, como marido da sócia diretora, analisou o primeiro contrato só para verificar a existência de eventuais impedimentos legais para a contratação.
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1: Hora Oficial do Brasil, 7h45.
2: O Procurador-Geral da República pediu a nulidade do relatório da Polícia Federal, que aponta uma relação próxima entre Alexandre de Moraes e Daniel Vorcaro.
1: Para Paulo Gonet, o documento produzido sobre os diálogos entre os dois é ilegal e deve ser arquivado, sem análise do mérito.
2: Segundo ele, o ministro André Mendonça determinou a produção do material à PF sem ter competência para isso. Ele não entrou no mérito do caso para dizer se houve crime ou não.
1: O PGR entende que uma investigação sobre um integrante da corte só poderia ser determinada pelo plenário do próprio Supremo.
2: Paulo Gonet também chegou a ser mencionado no relatório por mensagens enviadas ao banqueiro através de um intermediário.
1: Num dos diálogos, ele comemora um convite para participar de um evento organizado pelo dono do Master, em Londres.
2: No despacho em que pede uma sessão do plenário do Supremo, André Mendonça cita novos elementos trazidos pela Polícia Federal.
1: Mas ele não menciona diretamente as conversas do ministro Alexandre de Moraes com o banqueiro Daniel Vorcaro.
2: O relator do caso Master no STF já começou a mapear possíveis votos de colegas para uma possível investigação.
1: Internamente, há questionamentos, principalmente por não haver precedentes para apurações sobre integrantes da corte.
2: Há ainda resistência por mais exposição do Supremo em uma possível sessão aberta.
1: O jurista e ex-ministro da Justiça Miguel Reale Júnior avalia que o conteúdo tornado público revela fatos que podem marcar a imagem do STF.
5: A forma dos diálogos, as expressões, a liberdade de linguagem existente entre Vorcaro e o ministro Alexandre de Moraes mostra uma proximidade extremamente significativa e, portanto, transforma o ministro numa espécie de conselheiro, orientador do Vorcaro, ao mesmo tempo marido do escritório, cujo contrato de honorários é por ele revisto, ou seja, o ministro atua aí como compliance e, ao mesmo tempo, como um conselheiro.
2: Presidente do Instituto Não Aceito Corrupção, o Procurador de Justiça de São Paulo, Roberto Liviano, fala em danos também para a Procuradoria-Geral da República.
1: De acordo com ele, é preciso considerar quem terá legitimidade para conduzir uma eventual ação penal, já que Paulo Gonet também é citado nas mensagens.
6: Quem teria atribuições para análise de eventual cometimento de infração, não podemos deixar de observar que quem tem a titularidade da ação penal por eventual transgressão é o Procurador-Geral da República, não é o Ministério Público, nos termos da Constituição, é o titular da ação penal, não é? Então, o Supremo Tribunal Federal, no âmbito do Supremo Tribunal Federal, autorizaria o início desta verificação, mas a titularidade da ação penal cabe ao Ministério Público, no caso, à Procuradoria-Geral da República.
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7: As mensagens de Vorkaro dirigidas a Alexandre Moraes, pedindo até conselhos sobre se devia sair do país na véspera de sua prisão, ou querendo que fosse interrompida a ação de funcionários no Banco Central que poderiam, expressão de Vorkaro, fazer sacanagem contra ele, ou a nada singela pergunta de Vorkaro ao ministro, conseguiu ter a notícia ou bloquear? Tudo isso expressa a maior crise da história do nosso Supremo, vindo da maior história de corrupção no nosso sistema financeiro. E aí, nessa paisagem do Supremo, cresce o personagem cada vez mais central, o ministro Alexandre de Moraes, que, independentemente de serviços já prestados à República, caminha agora entre graves e renovadas dúvidas e suspeitas, formando um quadro de enorme gravidade, que simplesmente não pode continuar assim. Tudo tem que ser investigado a fundo e com todas as consequências previstas em lei. Limpar esse quadro já é uma exigência do país.
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15: Alô, amigas e amigos do esporte motor. A Ferrari chega a Monza com um carro rápido, mas em meio a um começo de crise. O chefe Fred Vasseur alertou que a equipe não pode mais desperdiçar pontos. Ele admite falhas na administração das corridas, o que tem provocado reclamações dos dois pilotos. Algumas semanas atrás, no GP da Hungria, um erro na largada, uma punição e pit stops ruins custaram o pódio a Hamilton. Já na Holanda, a demora da Ferrari em intervir numa disputa com Leclerc também tirou pontos importantes e a boa chance de pódio do inglês.
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1: Bandeirante 752, Pedro Cohen, bom dia.
14: Oi, Nelson, bom dia para você, para Ana Paula, todo mundo que nos acompanha aqui no Jornal Primeira Hora. Temos o primeiro classificado à semifinal da Copa do Brasil. Ontem, de virada, o Atlético Mineiro, Galo, venceu o Cruzeiro. Até saiu perdendo com o gol do Caio Jorge, ainda na primeira etapa, conseguiu virar numa partidaça do volante Fred, jogador que tem passagens pelo Manchester United, seleção brasileira, jogou Copa do Mundo, passou pelo Internacional também aqui no Brasil. Galo agora aguarda quem passar de Grêmio e Internacional, que se enfrentam amanhã na Arena do Tricolor. Hoje tem jogo com transmissão da Bandeirantes, clássico da saudade, Santos e Palmeiras. A partir das 9h30, abrimos às 9 horas com Ulisses Costa a transmissão. Neste mesmo horário, Vitória e Vasco. Lembrando que o Palmeiras venceu por 3-0 na semana passada o Santos e o Vasco venceu o Vitória por 1-0. Além disso, às 7h30 tem jogo do Campeonato Brasileiro, importantíssimo. Flamengo enfrenta o Mirassol e pode se aproximar do Palmeiras na tabela do campeonato, pessoal.
1: Obrigado, Pedro. 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
3: Bandeirantes 757, Aline Araújo, bom dia.
4: Bom dia a todos que nos acompanham. Hoje temos alerta de tempo um pouco mais severo na região do Rio de Janeiro. Teremos ventos intensos que podem se aproximar dos 70 e até pontualmente passarem dos 70 km por hora. Isso por causa de uma frente fria que vai trazer também pancadas de chuvas mais intensas para o estado do Rio de Janeiro, Espírito Santo, parte de Minas Gerais, atingindo Goiás e também o Mato Grosso. Na região de São Paulo, a tendência é que as temperaturas caiam agora após a passagem dessa frente, deixando a máxima de hoje prevista de apenas 21 graus, mas essas condições já começam a melhorar. Amanhã as temperaturas já voltam a subir antes da chegada de uma nova frente fria para o fim de semana e também para o feriado, com chuva e queda novamente nas temperaturas.
3: Tá aí então, tem hoje em São Paulo, rapidinho só para a gente fechar, muita chuva ainda pela frente?
4: Não, para hoje a tendência é de um pouco mais de nebulosidade, mas não temos mais previsão de chuvas expressivas. Podem ocorrer chuvas pontuais de volumes extremamente baixos e máxima de 21 graus.
3: Tá bom. Obrigada, Aline. Bom dia para você.
4: Para você também. Tchau. Até amanhã.
2: Termina aqui o Jornal Primeira Hora.
3: Apresentação, Nelson Gomes.
2: E Ana Paula Rodrigues.
3: Diretor responsável, João Carlos Saad.
2: Bom dia, Brasil.
3: Bom dia.

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0: Alô, alô, sertão do meu Brasil. Alô, senhoras e senhores, bom dia. Bom dia com muita alegria, na paz de Jesus e no amor de Maria. Estamos iniciando através das ondas amigas e gostosas da sua rádio super difusora de Itapetininga, FM 94,5, feita para você.
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0: É mais uma audição do nosso Rancho do Filisbino, a mensagem de carinho, alegria e otimismo para nossa gente sertaneja, colorindo a sua manhã, esparramando a alegria no seu rádio. Tuti, Tuti, olha aí, eu venho aqui, com 85 anos de vida, porque somos teimosos. 67 anos de rádio. Um bom dia, com muita alegria, começa aqui, com o compadre Filisbino. Ou vai o racha, ou nós arrebenta com o tampo da caixa. Mas nem que a vaca tussa e o boi chacoai o rabo, nós aqui, alegre e sossegado, levando a alegria no seu lar. Motorista amigo, motoqueiro, bicicleteiro, cachaceiro desenhado. Não corra, não mate, não morra. Perca um minuto da vida, mas não perca a vida no minuto. Quem tem muita pressa, chega mais cedo ao cemitério. Hoje, quarta-feira, 2 de setembro do ano 2026, estamos na lua cheia. Hoje é dia do florista. Os santos do dia: Apolinário Morel, Severino Giral e João Francisco Burté. Oração da manhã.

Senhor, no silêncio deste dia que amanhece, venho pedir-te a paz, a sabedoria, a força. Quero olhar hoje o mundo com olhos cheios de amor, ser paciente, compreensivo, manso e prudente. Ver além das aparências teus filhos como tu mesmo os vê, e assim não ver senão o bem em cada um. Cerra meus ouvidos a toda calúnia, guarda minha língua de toda maldade, que só de bênção se encha meu espírito, que eu seja tão bondoso e alegre, que todos quantos se achegarem a mim sintam tua presença. Reveste-me de tua beleza, Senhor, e que no decurso deste dia eu te

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1: E é na voz meiga e inocente da criança que nós saudamos todos os nossos queridos e amados ouvintes. Ouvintes da Superdifusora de Itapetininga, FM 94,5, ouvintes do nosso tradicional Rancho do Filipino e aos nossos queridos amigos, pacienciosos e caridosos ouvintes da Agenda do Coração. Que todos tenham um dia lindo, um dia maravilhoso. Estamos vivos! E por isso mesmo aqui estamos agradecendo ao Pai Criador pela benevolência que nos concede em mais um dia da nossa vida, com fé, amor, esperança, para que nós possamos dar sequência à jornada da vida. Preciso também, necessário, é lembrarmos das pessoas doentes, muitos amigos, familiares, pessoas conhecidas e a maior parte delas que nem sabemos quem é, que precisam tanto, tanto de oração. Então, é através da fé, porque a fé move montanhas. E através da oração, eles também aguardam que Deus conceda a primazia da vida em devolver a saúde que eles tanto precisam para dar sequência a essa jornada. 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

0: Bom dia com muita alegria, compadre Filisbino. Bom dia com muita alegria, ouvinte do Rancho do Filisbino, na Super Difusora FM. Esse pessoal incrível acompanhando a gente no rádio, no site, no aplicativo. Bom dia com muita alegria. Tudo bem, veinho mais amado do mundo?
1: Maravilha, maravilha, Edinei, é o futebol, Edinei.
0: Ah, compadre Filisbino, teve virada ontem lá em Belo Horizonte, na Arena MRV, quartas de final da Copa do Brasil. Começou ontem, né? Começaram ontem os jogos de volta e teve Clássico Mineiro, o Cruzeiro, que no Campeonato Brasileiro tá melhor do que o Atlético Mineiro, acabou abrindo o placar 1-0, mas tomou a virada 2-1 pro Galo. O Galo picou a Raposa, deu aquela bicadinha na Raposa e a Raposa tá fora da Copa do Brasil. O Cruzeiro é o maior campeão da Copa do Brasil, né? Tem o maior número de títulos e está fora da competição. O Galo, portanto, está garantido nas semifinais e espera o vencedor do Grenal, que acontece amanhã, quinta-feira. Hoje, 9:30 da noite, na Vila Belmiro, tem o jogo de volta do Clássico Paulista. O Verdão venceu a ida por 3-0 e hoje pode perder por até 2 gols de diferença para o Santos. Mas o Neymar deve jogar, tá querendo mostrar serviço, tá querendo entrar para a história. Negócio pode pegar hoje, hein? Atenção, atenção. Muito pouco provável uma classificação do Santos, mas a gente entende que no futebol nada é impossível. Santos e Palmeiras, 9:30 da noite, direto da Vila Belmiro, ao vivo aqui na Super Difusora. No mesmo horário, no Barradão, tem Vitória e Vasco. O Cruz Maltino venceu a ida por 1-0 e hoje tem a vantagem do empate. E como eu já disse, né, amanhã, quinta-feira, sai o adversário do Galo nas semifinais. Amanhã, na Arena do Grêmio, 8 da noite, também com transmissão da Super Difusora FM, tem Grêmio e Internacional. Lembrando que a ida terminou empatada em 0-0. A coisa tá afunilando e muito em breve a gente vai conhecer então o grande campeão da milionária Copa do Brasil, compadre.
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1: 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Zazá, alô, Zazá, bom dia!
2: Bom dia, Bino, bom dia, Janaína, Nilton Peixoto, João Messias, um bom dia a todos os ouvintes, um bom dia pro meu amigo Ednei. Tudo bom, meu amigo Bino?
1: Maravilha, maravilha, daqui a pouco a gente volta, meu amigo Ednei. Vamos dar início na porfia.
0: 8:26, a partir de agora, todo mundo mandando mensagem pro WhatsApp da Super Difusora, 15 996097213, com a frase, com a mensagem de texto. Quero pastel mais bebida da Jimenez. Quero pastel mais bebida da Jimenez. Coloca seu nome completo, coloca o nome do seu bairro e no final do programa tem um par de convites para você. 8:26, começando com a música linda, com a música emocionante do Barreirito. Onde estão os meus passos?
1: Faz um favor.
0: Com maior prazer.
1: Soquete!
4: Meus amigos, se nesse momento algum de vocês me perguntasse onde estão os meus passos, eu não saberia dizer. Mas em nome de Deus, eu agradeço e peço que cada fã, cada amigo, cada irmão que dê um passo por mim, porque eu não sei onde estão os meus passos.

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7: Que horas são, vovô Felisbino?
8: 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Meu amigo Ednei Beltrame, alguma informação do Plano Familiar Camargo?
9: Notas de falecimentos, segundo informações do site do Plano Familiar Camargo. Atenção! Faleceu ontem em Itapetininga, com 84 anos, Benedita Cândida Medeiros. Seu corpo está sendo velado na unidade central e o sepultamento será às 9 horas no cemitério do Santíssimo. Faleceu ontem em Itapetininga, com 76 anos, Célia Lopes de Freitas. Seu corpo está sendo velado na unidade Gramadinho e o sepultamento será às 15 horas no cemitério do bairro Gramadinho. Faleceu hoje em Itapetininga, com 73 anos, Terezinha Candeira Airenas Prestes. Seu corpo está sendo velado na unidade central e o sepultamento será às 16 horas e 30 minutos no cemitério São João Batista. Informamos, portanto, os falecimentos de Benedita Cândida Medeiros, Célia Lopes de Freitas e Terezinha Candeira Airenas Prestes. Notas de falecimentos, segundo informações do site do Plano Familiar Camargo Itapetininga. Agora é com você, compadre Felisbino.
8: As famílias enlutadas, as nossas mais sinceras e profundas condolências. E aqueles que partem, que Deus conceda o convívio dos eleitos. 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
0: Nosso amigo Xarabe, ô Xarabe, bom dia!
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0: Quem vem agora, Ednei?
4: 8h50, antes de chamar a próxima música, compadre Frisbino, convidar a todos, somente para o final do mês, de 25 a 29, acontece a sexta festa em homenagem a São Miguel Arcanjo, na comunidade São Miguel Arcanjo e Nossa Senhora do Sorriso. Todo mundo colocando na agenda aí para participar, hein? É no final do mês. Quando estiver mais próximo, a gente vai divulgar aqui a programação diária, mas para você tomar nota, comunidade São Miguel Arcanjo e Nossa Senhora do Sorriso, Rua Antônio Nicéfaro dos Santos, número 240, Bosque dos Pinheiros. Vem aí, portanto, a sexta festa em honra a São Miguel Arcanjo. 8h51, 8 horas mais 51 minutinhos. Lembrando que você manda mensagem para o nosso WhatsApp para concorrer a um par de convites da Pastelaria Gimenez no final do programa. 15 996097213. Manda mensagem de texto com a frase: quero pastel mais bebida da Gimenez, e tem um par de convites no final do programa. Passando pelo WhatsApp da Superdifusora, 996097213, a Jéssica Rolim, da Vila Santana, hoje completando mais um ano de vida, recebendo os parabéns da mamãe Helena, que também mora na Vila Santana, e das tias Neuza Rolim e Tereza Rolim. Alô, Jéssica Rolim, parabéns para você, muitas e muitas felicidades. A Daniele Aparecida, do Residencial Vida Nova Itapetininga, manda um abraço especial para os sogros Antônio Luiz e Zileide, que moram na Vila Barte 2. Alô, seu Antônio Luiz. Alô, dona Zileide, recebam um abraço da nora Daniele Aparecida. Alô, Daniele, obrigado pelo seu carinho, obrigado pela sua audiência aí no Vida Nova Itapetininga. A Josefa, no bairro da Conceição, tá ligada com a gente e quer ouvir o padre Alessandro Campos. O que é que eu sou sem Jesus? Tá no jeito aqui, já já a gente traz para você, Josefa. Alex Fogaça, ouvindo a gente no Tabuãozinho. Alô, Alex, obrigado pelo carinho, obrigado pela audiência. Mais aniversariantes por aqui. A Ana Grenze, da Vila Sotemo, recebendo os parabéns da amiga Tânia Sene, do Jardim Fogaça. E a Tânia tá dedicando para Ana Grenze, da Vila Sotemo, uma música do Zezé de Camargo e Luciano. Tamo colocando na agulha aqui também. Já já tem Zezé de Camargo no rádio. Maria Diva do Tupi, fala Maria Diva, obrigado pelo carinho, obrigado pela audiência. Alô, Davi Elias de Oliveira no Gramados 1. Davi Elias de Oliveira, Gramados 1, obrigado pelo carinho, obrigado pela audiência. Hoje tem aniversário no Jardim Marabá, a Thalita, recebendo os parabéns dos papais Terezinha, Graciano, Domingues e Zé Carlos do Jardim Casagrande. Meus amigos, Terezinha e Zé Carlos, parabenizando então a filhota Thalita do Jardim Marabá, que hoje completa mais um ano de vida. Momento de fé, aqui no Rancho do Frisbino, essa canção linda demais, Padre Alessandro Campos, O Que É Que Eu Sou Sem Jesus?
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3: Olha aí, aqui no rancho do Filipino, 9:07, informando a hora certa. 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
5: 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Irmãozinho Felisbino, grande abraço, um bom dia. Tamo junto, meu irmão.
3: Tamo que tamo, que ligeirinho. alô, Ferdinando, feição de orangotango, bom dia. 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
3: 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Bom dia com muita alegria pra dona Cristina Bueno, Maurinho Tatá e Rosa Maria. Maurinho, o que é que há? É a família Tatá com a Bernadette, que é aquela que não promete, que gosta de omelete, mas não joga confete. 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Ela vai trabalhar?
8: Ela...
3: A nossa Rosana Berranteira vai trabalhar?
8: Já anunciou e anuncia de novo aqui no rancho, né, menino?
3: É, pra ir bastante gente. Alô, Rosana Berranteira.
8: Vamos trabalhar, boiadeira.
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3: Beleza. beleza, Dede? Quem dei, Dinei?
8: 9 horas mais 16 minutos, passando pelo WhatsApp da Super Difusora. 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Bom dia com muita alegria para Cleide Maria Prudente Simão, da Vila Belo Horizonte, que hoje completa mais um ano de vida. Oi, Cleide, bom dia para você, felicidades, muitos e muitos anos de vida. Receba o abraço de toda a família, de todos os amigos, de todos nós aqui da Super Difusora, inclusive da Duda, nossa Maria Eduarda, que está na central de atendimento ao ouvinte, mandando aquele abraço especial para você. Cleide Maria Prudente Simão, Vila Belo Horizonte, parabéns e muitas felicidades. Lúria Dias da Silva, de Pirassununga, ouvindo a Super Difusora através do aplicativo e mandando aquele beijo especial, aquele abraço cheio de saudade pro Caio Vinícius da Penitenciária P2, aqui de Itapetininga. Caio, a Lúria tá morrendo de saudade de você, hein, meu amigo? Abraço forte para você aí, um ótimo dia e repito o que eu já falei nos programas anteriores, hein? Que esse período passe o mais breve possível e que você possa estar de volta para Lúria, para a família, para os braços da sociedade, né, cara? Tudo de bom para você, viu? Felicidades mil. 9h18, Carlão da Piscina da Vila Progresso tá com a gente, Renato Catraca da Vila Rio Branco, Alice Terezinha do Jardim Brasil, Paulo da Funilaria e Pintura Cinco Irmãos da Vila Carolina, Agnaldo Puro Suco, tio Cassinho da Pimenta e toda a turma, casal Isabel de Oliveira e Zé da Cataia no Jardim Paulista, minha amiga Jacinta Góes da Vila Rosa. E aí, dona Jacinta, bom dia para a senhora! Sérgio Mariano na Vila Prado, Renato Catraca na Vila Rio Branco, Claudinei Alves na Nova Itapetininga. Hora de ouvir o Daniel, que recebe os incríveis Chitãozinho e Chororó, a loira do carro branco, compadre Felizbino.
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2: 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Meu amigo Zazá, cadê o Sampaio?
4: Ô, Sampaio está por aqui, ô, meu amigo Bino.
2: Alô, Sampaio, bom dia.
5: Bom dia, Felisbino, bom dia a todos os ouvintes e amigos da Super Difusora, os amigos aqui da Comercial Peixoto, e amanhã vai ter...
2: Amanhã tem feira.
5: Isso, o Hugo das Panelas mandou avisar, se você está chateada, aquela panela amassada, leva para o Hugo que ele conserta. E dá tempo de convidar a gente para aquela feijoada.
2: Aí não chama, não chama. Ô, Sampaio, que não sobra nada, não é verdade?
5: Eu só experimento umas 4 ou 5 vezes. Vou mandar um abraço lá para o Djalma e a Bia.
2: Alô, Djalma, Lúcio, Loucos por Corrida, bom dia.
5: A dona Dilma.
2: Alô, Dilma. Os filhos Anderson e Luciano. Dilma de Fátima, os filhos Anderson e Luciano, bom dia.
5: A dona Tereza da Nova Itapetininga.
2: Alô, Maria Bernadette Tereza. É Tereza Bernadette Oliveira, Nova Itapezinha. Bom dia.
5: Valmir Pedreiro, do bairro da Conceição. A Dora Alice, lá do bairro do Morro do Alto. Dona Jacira, seu Macir da Chapadinha. Dona Isabel, Zé Cataia, Dona Rosa, né? Ivete e Sarinha. O José Roberto, ali da Rua João Adolfo. Dona Isabel, da Vila Nova. O Hugo e Jean da Lubicar. José Roberto Coelho, Zilda Coelho. O seu João Polipenca, a Dona Roberta e o Samuel, eles são feirantes ali, aqui de Itapetininga. E pro Pedro Mamed e a Fia do Moquém, o João Messias mandou um abraço para eles lá. E a Dona Leda, né?
2: Oi, Dona Leda. Cuidado, Dona Leda. 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Bom dia lá na Pastelaria Jimenez, lá para Adão Moreira, sempre deixando o rádio no último volume, azucrinando a moleira da Sandra. Ô, Adão, agora para baixar o rádio, para você e a Sandra poder curtir o programa aqui do Veinho, isso mesmo. Bom dia no Gramadinho, para Dona Zeli e para a mamãe da Luciana Jimenez, que é a Dona Elza. Bom dia, Dona Zeli. Bom dia, Dona Elza, aí no Gramadinho. 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
1: Música bonita, sequência boa demais aqui no Rancho do Felisbino. Gente, muita música boa nesta super quarta-feira, especial comercial Peixoto aqui no Rancho do Felisbino. O encontro de Diego e Vitor Hugo com Bruno e Marrone. Facas.
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3: Bruno e Marrone e Diego e Vitor Hugo.

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1: Que horas são, vovô Felisbino?
2: Olha, agora 9h56. Zazá, vambora, Zazá.
3: Vambora, Bino. Bino, rapidinho, mandar um bom dia lá no Bairro dos Claros pra Sueli, pras filhas, pra Marlena, minha prima, pro Zé Carlos e pra Ludinha. E aqui também um abraço aqui pra Janaína, Nilton Peixoto, João Messias. Foi muito bom trabalhar com vocês nessa quarta-feira. Ótimo dia pra você. Um ótimo dia pro meu amigo Ednei e pra todos os ouvintes, Bino.
2: Maravilha, maravilha. Janaína, bora.
4: Bora, Breno. Obrigada pela parceria de estar com você nessa quarta-feira. Obrigada, Ednei, aí na retaguarda. Um bom dia para todos os nossos clientes e amigos aqui da Comercial Peixoto, da Super Difusora. Um bom dia para o João Messias, para a Tuti, para o Nilton Peixoto. Bino, até sábado.
2: Até sábado, é só alegria. Tá indo aí o nosso amigo Sampaio?
4: O Sampaio deixou um tchau para todo mundo. Que Deus abençoe a todos, que ele precisou sair.
2: Beleza, então. Ô, Ednei, agora é a hora de sorteio.
5: 9h57, compadre Felisbino. Quem mandou mensagem pra cá concorre a um par de convites da Pastelaria Jimenez. Atenção, atenção. Quem vai comer o melhor pastel da cidade, tomar aquela bebida especial, junto com o acompanhante, Tânia Galdo, da Vila Piedade. Atenção, atenção, Tânia Galdo, da Vila Piedade, você fatura então o par de convites da Pastelaria Jimenez. Você tem até amanhã, 4 horas da tarde, para passar aqui na Quintino Bocaiúva.

0: final do programa.
1: Santo anjo do Senhor, meu zeloso guardador, já que a ti me confiou a piedade divina, sempre me rege, me guarde, me ilumine. Amém.
2: Amanhã, quinta-feira, meu amigo Edirne, amanhã estarei no Boss para a cirurgia do lado esquerdo, olha, hein?
0: Opa, então amanhã a gente comanda o programa por aqui, viu, Bininho?
2: Exatamente, então amanhã, por volta de 8 horas da manhã, estaremos fazendo a cirurgia dos olhos, catarata do lado esquerdo.
0: Estamos aqui na torcida para você, compadre Felisbino, toda a agenda do coração, toda a audiência do rancho, nesse momento aí de torcida para o compadre Felisbino, mais uma cirurgia simples para o compadre Felisbino voltar enxergando ainda mais, né, compadre?
2: Beleza, um abraço lá pro João Saide, alô João Saide, na casa de carne Saide, ei, gente boa! Então agora só nos resta agradecer a sua amável atenção. Que Nossa Senhora Aparecida proteja a todos e que ela continue cuidando de nós também. Vamos em frente, porque Deus está presente. O Senhor é meu pastor e nada me faltará. Bom dia, Itapetininga. Bom dia, São Paulo. E bom dia, meu
3: Brasil! 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

vida passa rápido demais. Pare de reclamar de qualquer dia da semana. Pare de valorizar só alguns dias da semana. Não perca tempo acumulando mágoas, muito menos magoando alguém. Use a humildade, talvez para pedir perdão para alguém que você tem que pedir perdão, e a sabedoria para perdoar as ofensas recebidas. A paz invade o seu coração, sempre que você perdoa ou pede perdão. Uma ótima quarta-feira para você!

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2: Vamos que vamos, minha gente. 10 horas, 7 minutinhos. Vamos começar? Manhã Super Difusora, na Super Difusora Rádio, que é feita pra você. A gente vai caprichar hoje, tá afim? Você vai gostar muito da nossa programação, muito das nossas conversas e, é claro, das nossas promoções. Rafinha, bom dia.
3: Bom dia, Tuti. Bom dia pra você, ouvinte da Super Difusora.
2: Tudo
3: dia
2: bem?
3: Bom, né? Tudo bem. Um clima gostoso, tá calor.
2: Tá agradável,
3: começou,
2: né?
3: Começou bem o dia, né?
2: Começamos bem, já fizemos piada já, com o Ednei.
3: Com certeza. Tem que tirar sarro dele, né?
2: Ah, você acha que não? Você acha que não, minha gente? A gente faz isso porque a gente gosta de dar risada e é bom que a nossa brincadeira interna, a gente não perde nem a piada, nem o amigo, porque tá todo mundo acostumado aqui.
3: Sim.
2: Bora então, minha gente, quem é certeza que não fica chateado, que não fica chateada e que brinca com a gente só de estar todo dia aberto e trazer a brincadeira boa da gente economizar de verdade é Tenda Atacado. 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
2: 10 horas 23 minutinhos. Uma das incríveis ferramentas da vida é a informação. E a Super Difusora preza muito por isso em vários horários da nossa programação, que é local e dedicada a você. Por isso que a Super Difusora é feita para você. Uma das nossas parceiras para trazer mais e mais informações para você é a Juliana Cirila, do Jornal Panorâmico.com.br. Ela traz algumas notícias e, qual você se interessar, você pode clicar no site jornalpanorâmico.com.br e obter mais informações. Bom dia, Ju.
3: Bom dia, Tuti. Bom dia, ouvinte do Manhã Super Difusora. A Polícia Civil prendeu 5 pessoas investigadas por participação em uma organização criminosa suspeita de aplicar o golpe do falso advogado contra idosos em Itapetininga. A operação foi realizada ontem, terça-feira, pela DIG, Delegacia de Investigações Gerais. Ao todo, foram cumpridos 8 mandados de prisão preventiva e 18 de busca e apreensão. Segundo a polícia, a investigação começou após um homem com mais de 80 anos ser enganado por criminosos que se passaram por advogados e tinham informações verdadeiras sobre um processo judicial. Durante a operação, foram apreendidos celulares, computadores e outros equipamentos. A justiça também determinou o bloqueio de veículos e contas bancárias ligadas aos investigados. As investigações continuam. Atenção, mulheres de Itapetininga! Estão abertas as inscrições para 2 cursos de graça de capacitação profissional. Um deles ensina a fabricar e vender sobremesas e bolos no pote, com aulas entre os próximos dias 15 e 24, das 8 da manhã ao meio-dia. O outro curso é voltado à produção e venda de panetones e doces natalinos no mesmo período de 1 às 5 da tarde. As aulas serão realizadas no Fundo Social de Solidariedade. As vagas são limitadas e as inscrições gratuitas. Até amanhã, ouvinte. Até amanhã, Tuti.
2: Até amanhã, minha querida. Muito obrigada. 10 horas 25 minutos. Zé, choveu bastante essa semana, Zé. Já regou bastante as plantinhas, as florzinhas vão chegar. E agora, dá uma acalmadinha. Bom dia.
4: Bom dia, Tuti. Bom dia, ouvintes. Tudo bem com vocês? Hoje, 22 graus, não chove. Eu quero mandar um abraço e um ótimo dia a todos ouvindo a Superdifusora. Um abraço a todos. Fique com Deus.
2: Amém, Zé. Você também. Obrigada sempre, viu? 10 horas 26 minutos.
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2: Gente, 10 horas 26 minutinhos, hoje é aquele dia justo. A gente é democrático aqui. Porque, por exemplo, na minha casa não é nada democrático. Nada, nada. É muito mais bicho do que gente. Na casa do Rafinha.
6: Na minha também.
2: Entendeu? Mas a Super Difusora tenta dar uma equilibrada.
6: Sim.
2: Então hoje nós temos presente para gente e para bichos. É isso mesmo. Hoje, no nosso aplicativo, tem o bolo caseiro da Sodia para você concorrer e também o Vale Compras para você poder usufruir e levar coisas para o seu pet em Júlio Campo Pet Shop. Quer participar? Entra no nosso aplicativo, faz o seu cadastro se você ainda não tem e participe. Se você não tem e está com alguma dúvida, pede ajuda para a Duda. A Duda está aqui para isso. 15 996 097213. Você fala com a Duda. Se quiser ligar no fixo, fala com a Duda também. A Duda te ajuda. 3271-2000. Você participa aqui com a gente e você também concorre a vários prêmios. Hoje temos bolo caseiro da Sodier e vale compras de Júlio Cão Pet Shop. Quero mandar beijo especial para os aniversariantes de hoje. Cleide Maria, da Vila Belo Horizonte, Thales Antônio da Silveira, do Jardim Casa Grande, e uma amiga minha muito querida, que eu quero agradecer até a Tânia, a minha amiga Tânia Sene, que lembrou a Ana Grenze, que trabalhou na TVT em uma época, uma graça de pessoa. Ana, também parabéns a vocês três, aniversariantes de hoje. Parabéns, Deus abençoe muito, muito, muito a vida de vocês. Coisas boas todos os dias para vocês. Beijo também pro Carlão da Piscina, Tânia Sene, Tânia Bome, Tânia Regina, Vera, do Jardim Paulista, Irene Dias, do Jardim Itália também, sempre todo mundo ouvindo a gente. Muito obrigada de coração. Daqui a pouquinho a gente tem uma entrevista muito legal, vocês não podem perder, porque é informação, é conhecimento, a gente não pode perder as oportunidades para isso.
6: E hoje é dia do repórter fotográfico, Tuti.
2: É, gente. Você imagina, agora a gente virou um pouco, todo Sim. mundo um pouco repórter um fotográfico, pouco, né? Cuidado com o que você tá fazendo de errado, porque não é só Deus que tá vendo.
6: Agora todo mundo tá vendo.
2: Exatamente. Se você não tinha medo dessa frase de Deus tá vendo, agora... vou piorá-la. Todo mundo pode estar vendo.
6: Em todo momento.
2: A gente pode filmar você qualquer hora do dia, Rafinha?
6: Poder não pode, mas tá sendo filmado, né, Tuti?
2: Exatamente.
6: Praças, bancos, lojas,
2: Exatamente.
6: Enfim.
2: Só não no banheiro da gente.
6: Menos ainda.
2: Né? Mas de resto...
6: Tá sendo filmado.
2: Pode filmar. Não tem problema, não. A gente tem que ter essa postura.
6: Sim.
2: E aí, se não só Deus estiver vendo, mas todo mundo estiver vendo você, tá tudo certo o que você tá fazendo? Avalie isso, porque hoje em dia todo mundo é um pouco de repórter fotográfico. Mas parabéns aos profissionais que fazem esse trabalho maravilhosamente, dignamente também. Bloquinho comercial, daqui a pouco a gente volta para falar com a Fernanda do Colégio Formas, que você vai adorar o que eles vão trazer de evento logo, logo aqui nas escolas de Tapetininga. 10 horas, 30 minutinhos. Muito mais.

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2: Vamos que vamos, minha gente. Já falei pra vocês na hora aqui da notícia que a gente preza, e é uma das riquezas do ser humano e da rádio também, informar. E aí, essa minha convidada de agora, Fernanda, do Colégio Formas, quando ela me falou que vai ter Feira do Conhecimento, eu falei, Fernanda do céu, eu quero você na rádio. Porque eu quero que todo mundo aproveite isso. É uma maneira de conhecer, de se informar mais, de saber mais sobre alguma coisa, de orientar melhor alguém que você ama. Não é isso mesmo, Fernanda? Bom dia.
3: Bom dia, Tuti. Bom dia a todos. É realmente, né? Feira do Conhecimento, o próprio nome já está dizendo, né? Então, é uma proposta de poder trazer o conhecimento, compartilhar o conhecimento que foi construído ali, né, com as crianças. Então, os nossos alunos são protagonistas nesse trabalho aí.
2: Nesse dia, são dois dias que você faz a Feira do Conhecimento, né?
3: Isso. É, a Feira do Conhecimento, no Colégio Formas, nós fazemos todo ano, no mês de setembro. E cada ano a gente procura trazer um campo, né, de conhecimento, um campo de experiência do infantil. É, e esse ano vai ser História e Geografia.
2: Ah, que legal.
3: Então, nós fazemos em duas datas para ter mais tranquilidade, né, de atender ao público interno, os pais, familiares, né? Então, no dia 19, nós vamos fazer na unidade 1, que é especificamente ali da educação infantil.
2: Uhum.
3: E no dia 26, nós vamos fazer na unidade 2, que aí já tem as crianças do fundamental também.
2: É um evento interno?
3: Sempre foi uma proposta de apresentar, né, para as famílias, compartilhar esse projeto, uhum, né, que a escola faz. Esse ano, nós estamos trazendo uma proposta diferente. Nós estamos abrindo ao público,
2: que,
3: né,
2: legal.
3: A comunidade também. Já vem com a proposta, porque assim, como a gente já tinha essa ideia de trabalhar história e geografia, nós procuramos o quê? Ah, vamos falar sobre algo interessante, importante, que tem a ver ali com o crescimento, as crianças entenderem.
2: Uhum.
3: Nada melhor do que falar da própria cidade.
2: Ah,
3: né?
2: Que legal! Todo mundo vai se reconhecer ali, né?
3: Exatamente. Então, nós iniciamos já, assim, o pontapé inicial foi a própria Festa Junina. Esse ano nós fizemos a Festa Junina, trazendo um resgate também, pelo menos como eu falei, da minha memória, que era a Festa Junina quando as pessoas faziam na rua.
2: Sim!
3: Né? Reuniam os vizinhos.
2: Cada um trazia uma coisa.
3: Exatamente. Então nós fizemos na rua, ali no Jardim Itália, em frente à escola da segunda unidade, né? Para que as famílias pudessem participar. Então, assim, tinha as avós ali que falavam, ai, que gostoso, porque no meu tempo também era assim, a gente brincava na rua. Então, as crianças dançaram, né, fizeram as apresentações ali
2: demais.
3: Na rua. Foi muito legal. E agora vem para fechar esse trabalho, né, com a Feira do Conhecimento. Então, as crianças, né, do infantil e do fundamental estão sabendo um pouco mais, descobrindo mais a história do município, né? Então, primeiro eles têm que se localizar no espaço onde eles vivem,
2: sim,
3: né?
2: Conhecer
3: pra depois
2: bem.
3: Aprender sobre o mundo. Mas o mundo deles hoje é o espaço onde eles vivem. Né?
2: É Itapetininga.
3: Então, é Itapetininga.
2: E por isso mesmo que você convida agora o público em geral para conhecer e se orgulhar mais do lugar do nosso mundo Itapetininga?
3: Sim. Porque eu, né, sou itapetiningana, então, assim, gosto muito daqui. E eu vejo que também nós estamos recebendo muita gente, né, de outras cidades. Estão vindo morar, estão vindo trabalhar, sim, aqui. É uma oportunidade de quem puder, né? É um sábado de manhã, então é mais tranquilo, né? Para estar indo às escolas e saber um pouquinho da nossa história, que eu tenho muito orgulho. Né?
2: Muito
3: eu, assim, como sou de família também, que veio para Itapetininga e pôde aqui prosperar, como também do lado do meu pai e do lado da minha mãe, tem uma raiz muito forte aqui, né? O sobrenome já é muito conhecido, assim, dessa parte do campo, dessa parte né, de produtores. Então,
2: sim,
3: a família Sirineu, família Terra. Então, assim, eu tenho muito orgulho de ser de Itapetininga e de poder falar um pouquinho da história. E hoje, né, nós precisamos resgatar um pouquinho esse valor, porque tudo tá crescendo. Tem bairros aí que a gente às vezes nem conhece,
2: né? Nossa, tanto quando você vai de novo no bairro, tá gigante, né?
3: Sim, mas eu acho que a gente ainda precisa resgatar. Eu até faço um apelo, né? Porque eu acho que a Secretaria da Cultura, tudo mais, precisa também fazer esse resgate. Usar das próprias escolas para fazer esse trabalho, que é resgatar a memória.
2: Uhum.
3: Né? Se hoje estamos crescendo, mas de onde começamos?
2: Exato. Né? Não se cresce à toa, né?
3: Não se cresce à toa.
2: Tem que ter esse conhecimento. E o Colégio Formas vem trazer essa pitada de orgulho.
3: Sim.
2: Que a gente agora, por exemplo, novembro, a gente faz aniversário. Então, começa a semear aí um orgulho que a gente tem pela nossa terra. Eu me incomodo muito quando alguém reclama de Tapetininga. Primeira coisa que me vem à cabeça, eu falo, por que mora aqui, então? Ninguém prendeu ninguém aqui. Igual a como que era aquela moça que falou que estava presa em Tapetininga? Por causa da justiça. Ionilau, alguma coisa assim. É, né, Rafinha? Fora ela, ninguém mais tá preso. E a gente tem sim que ter orgulho. Você falou uma coisa que me chamou muita atenção. Você pode querer o mundo. Só que se você tá aqui, tá se formando aqui, tá trabalhando aqui, tenha orgulho e conheça bem aqui. Aí depois você tá pronto pro mundo, talvez, né, Fernanda?
3: Sim, sim. Isso conversa muito, tá, é muito a cara da nossa proposta, né? Então, assim, o Colégio Formas, ele prioriza, assim, é uma premissa mesmo do nosso trabalho. O que nós somos, né? Para que nós estamos aqui e como nós podemos ser. Então, desde pequenos, as crianças ali, nós trabalhamos muito essa questão com eles, né? Que ninguém vive sozinho, que um precisa do outro, que um faz parte da história do outro. Então, eu honro todo dia poder fazer parte das histórias de todas as famílias, né? E cada família faz parte da história do Formas. Então, nós temos aí, né, 7 anos... Eu tenho crianças que estão há 7 anos comigo. Ai, então já faz parte da nossa história, como nós fazemos parte da história deles. E aí eles precisam também, né? Porque quem que hoje, de repente, no dia a dia, a gente passa por um espaço, frente de um prédio histórico, e as crianças nem sabem. Porque hoje em dia as crianças também, assim, a parte de geografia, né? Eles não sabem se localizar. Eu vejo pelos adolescentes. Por quê? Eles estão andando de carro, mas tá com o celular na mão.
2: Então, nem
3: tá
2: sabe nem o que tem na rua.
3: Exatamente. E as nossas crianças, né, graças a Deus, elas ainda podem, né, ser resgatadas nesse sentido. Eu quero que elas saiam com os pais e comecem a perguntar: pai, o que era aqui? E que bom se o pai puder falar assim: eu estudei nessa escola, eu brinquei nessa rua. Né? Então, isso tudo tem que ser valorizado, tem que fazer parte, fazer sentido para as crianças. E aí, para depois a gente poder dar uma continuidade, né, no ensino. Como que vai falar de história do Brasil? Como que vai falar de história do mundo? Se as crianças não se vê pertencente primeiro à sua própria história.
2: Exatamente.
3: Ao espaço onde elas estão. Então, eu acredito muito no trabalho de história e geografia quando começa a fazer sentido mesmo, a se sentir pertencente. Porque nós somos pertencentes ao mundo.
2: Mas começa aqui.
3: Começa dentro de casa.
2: Adorei, eu adorei isso. Porque você sai um pouco do automático da gente reclamar da tecnologia. Sim. Não adianta a gente reclamar se não faz o inverso. Você não valoriza o conhecimento. Você falou, eu quero que as crianças tenham curiosidade de perguntar. Mas que o pai também esteja pronto para fazer essa viagem no tempo, para conversar sobre isso. Eu acho que é uma proposta tão agregadora, só que agora você foi mais agregadora ainda, que não é só o interno. A gente sempre termina as nossas conversas falando, vá visitar, vá conhecer o Colégio Formas, como que é e como pode ser na vida de vocês. E esse dia, esses 2 dias, esse evento, pode ser um grande convite para chegar e conhecer, por exemplo, um projeto sendo bem realizado, né, Fernanda?
3: Sim, sim. Realmente, nós pensamos nisso, em abrir, né, para a comunidade. É um convite, então estou aqui fazendo esse convite. É claro que é uma grande responsabilidade, né, para a gente atender também a expectativa dos convidados, mas o principal é saber que tudo que estiver lá sendo exposto, apresentado, foi feito por crianças,
2: sim,
3: né? Com os professores sendo orientadores, mas tem a mãozinha das crianças, tem o jeitinho delas, tem a compreensão delas e das famílias, porque assim, agora vai um monte de tarefa para as famílias.
2: As maquetes?
3: É, maquete a gente procura ainda fazer na escola com eles, mas assim, pesquisas mesmo, né?
2: Que bom!
3: Eles trazerem também, assim, fontes ali de fotografias, objetos antigos, histórias, né, dos avós, das famílias.
2: Olha que oportunidade para sentar com o filho e resgatar a história das famílias, que delícia! E você já falou uma coisa que as mães já gostaram de ouvir, as maquetes são na escola.
3: Tem um monte de maquete em casa. É, porque assim, como eles vão estar fazendo sempre trabalhos em grupo,
2: uhum,
3: então a tarefa fica em eles trazerem, né, os materiais, cada um com a sua responsabilidade, que isso também é uma,
2: sim,
3: coisa importante de ser,
2: sim,
3: trabalhado, para que juntos, né, eles realizem o trabalho. Então, isso vem com a nossa proposta também, né? Eles são responsáveis pelo deles e pelo grupo.
2: Maravilha.
3: Porque se um deixar de trazer aquilo que foi da responsabilidade dele, o grupo também vai ter um prejuízo.
2: É.
3: Então, a gente procura trabalhar essas questões também com as... com as crianças, do fundamental, né? Do infantil, a gente conta muito com a parceria das famílias.
2: E a gente tem que participar, gente, não tem outro jeito.
3: Tem que participar.
2: Dia 19 e dia 26, é claro que eu vou lá visitar. Eu adoro essas coisas, adoro isso, Fernanda. Eu acho que amplia os nossos horizontes, não é só para as crianças, é para a gente também cutucar um pouquinho da gente, o orgulho da nossa cidade, o orgulho de Itapetininga. Então, faça esse convite para todo mundo. E o porquê que as pessoas devem ir, eu já sei o meu porquê, mas eu quero que você faça esse convite para todo mundo comparecer.
3: Bom, então fica aqui o nosso convite do Colégio Formas, para que no dia 19 ou no dia 26, a partir de 9h30 da manhã, estejam visitando as nossas unidades, né? Então no dia 19 vai ser na unidade 1, na rua São Vicente de Paula, a mostra ali dos trabalhos da educação infantil.
2: Uhum.
3: E no dia 26, também, a partir de 9h30, será na unidade 2, que é na rua Virgílio Silveira, ali no Jardim Itália. A partir das 9h30, estaremos com as apresentações e as amostras dos trabalhos. É um convite especial que nós fazemos para quem quer conhecer um pouco da história, resgatar, né, um pouquinho da memória, da própria memória, porque vai estar vendo muita coisa ali que, nossa, é mesmo, eu já brinquei nessa praça, né?
2: Muito bom.
3: E eu acho que é isso, eu acho que é valorizar o que temos, respeitar, né, a nossa história. Respeita que nós temos história, sabe?
2: Exatamente.
3: Nós temos história também.
2: Respeita que é aqui que eu fiz a minha.
3: É, aqui, né, que eu fiz a minha, estou fazendo a minha, né?
2: É.
3: E estou contribuindo também para muitas outras histórias, quantas famílias que nós atendemos. E eu falo não só das famílias dos pais, mas dos próprios funcionários, nossos colaboradores, né?
2: Tá todo também, mundo envolvido.
3: Tá todo mundo envolvido.
2: Tá todo mundo num lugar que todo mundo tem que valorizar e realmente todo mundo tá envolvido.
3: Isso. Fazemos sim o convite a você, Tuti, ao pessoal aqui da rádio e a toda a comunidade. Então, assim, queremos que os vizinhos próximos ali das escolas vão ali também com a gente, né? Familiares, quem estiver passando ali, quiser conhecer um pouquinho. Claro que é um evento que a gente tem que ter um certo controle,
2: sim,
3: né? Então a gente vai estar ali na portaria, na entrada da escola para organizar. Mas o convite está feito para todo mundo e será um prazer.
2: E olha que legal, ainda mais a oportunidade que a gente tem de conhecer a escola, de ter orgulho também. É orgulho da cidade, é orgulho das pessoas fazendo, das crianças ali trabalhando com a história, com a geografia. E também de uma escola que investe. Esse brilho nos olhos da Fernanda, vocês merecem ver, gente. Se vocês não estão assistindo a gente pelo YouTube ou pelo aplicativo, vão lá na escola para vocês verem esse brilho nos olhos dela, porque eu já sei que ela já está sabendo muita coisa desse projeto e o que a gente vai ver no dia, que vai ser muito gratificante. Com certeza eu irei para ter esse orgulho que eu tenho de Itapetininga, para alimentar ainda mais isso que eu acho que a gente tem que fazer.
3: Sim. Eu acho que isso é importante, as crianças aprendem pelos exemplos, né? Pelos modelos. Então, como que eles vão crescer aqui e se orgulhar?
2: Sim.
3: Conhecendo e vendo os pais, vendo os adultos também, né? Gostando, contando sobre a história, lembrando com carinho. Acho que tudo envolve muito afeto também.
2: Exatamente, porque tudo que envolve afeto fica mais feliz. Né? A vida tem muito de desafio. Mas se a gente tá trazendo com muito afeto, a gente traz de uma maneira diferente. Você acordar de manhã, dar bom dia pro seu filho e reclamar da cidade, é onde ele tá vivendo.
3: Sim.
2: Então, vamos valorizar o nosso lugar onde a gente vive, conhecendo a nossa história. Obrigada, Fernanda.
3: Eu que agradeço.
2: Arrasou. No Colégio Formas, então, Feira do Conhecimento, 19 e 26 de setembro. Nas duas unidades vai acontecer. Qualquer informação que você precisar, pode pedir aqui pra gente também. A gente já volta.
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0: Obrigado, Diego. Vitor Hugo.
1: Obrigado, Bruno e Marrone, por aceitar o convite de cantar essa moda linda com a gente.
2: Alô, meninos. Sucesso pra vocês.
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5: Bom dia, Tuti. Eu sou de Pernambuco, mas eu amo Itapetininga.
6: É coisa boa.
5: Maravilhoso. Eu amo.
6: Que linda. Ó, a Fernanda do Colégio aqui. Formas.
5: Beijo, bom dia.
6: Beijo, minha querida. Que a gente espalhe esse amor. Colégio Formas trazendo uma feira de conhecimento para isso. Para esse orgulho das pessoas mesmo na nossa cidade. Dona Roberta, muito obrigada, viu? 11 horas em ponto.
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2: 11 horas 5 minutinhos, daqui 55 minutos é o horário político. Aí logo depois temos Jornal do Meio-Dia, que traz para você muitas notícias e informações para aquela ferramenta importante que é você se manter bem informado. Agora Antônio Luiz vem trazer algumas manchetes, alguns destaques da edição de hoje do jornal de rádio mais importante de Itapetininga e toda a região. Bom dia, Antônio Luiz.
3: Bom dia, Tuti. Bom dia também a você, ouvinte do Manhã Super Difusora. No Jornal do Meio-Dia de hoje, vamos falar sobre transporte público, sobre as inscrições para o processo seletivo das ETECs que começam hoje e também sobre orientação jurídica com atendimento gratuito. Na Copa do Brasil, o Atlético Mineiro venceu o Cruzeiro e hoje Santos e Palmeiras entram em campo com transmissão na Superdifusora e a investigação do Banco Master envolvendo Daniel Vorcaro e Alexandre de Moraes aumenta a pressão da oposição no Senado por um possível impeachment do ministro. Então, continue ligado porque daqui a pouco tem Jornal do Meio-Dia, aqui na Superdifusora, a rádio que é feita para você.
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2: 10 horas, ó, vai virar 10 horas. Desculpa, Rafinha. 11 horas, 11 minutinhos. Que isso, Tuti? Já passou uma hora já do programa.
3: Quem faz ao vivo, né, Tuti?
2: Quem sabe faz. É ao vivo.
3: É ao vivo, exato.
2: Que a vida é ao vivo, né, Rafinha?
3: Com certeza.
2: Exatamente. E esse cara que entra aqui todo dia, ele entra ao vivo? Claro que ele entra ao vivo. O Reginaldo Bigelli tem um carinho muito especial por Itapetininga região, a programação da Superdifusora. Ele tá aqui sempre ao vivo para falar com a gente. Bom dia, meu querido.
4: Exatamente, muito, mas muito bom dia, flores do meu dia.
2: Tá tudo bem aí com você em Piracicaba com sol?
4: Ah, hoje um sol lindo, dia fresco. Temperatura deliciosa, Tuti.
2: Ah, que coisa boa! Para todo mundo aproveitar o dia, acordar feliz, sem dor e com muita qualidade de vida. Preste atenção no amigo Reginaldo, que ele tá sim ao vivo. Ele fala a hora certa para te contar que tá ao vivo e que tem tanto carinho de ligar todo dia e falar com você. É com você, meu querido?
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2: 11 horas 16 minutos. Gente, não sai daí. Vocês vão adorar quem chegou aqui no nosso estúdio. A gente já volta.
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2: Percebam uma coisa comigo. Tem gente que é gente. Tem gente que é lar. Vocês já perceberam isso? Tem gente que passa e tem gente que fica. Tem gente que traz lembranças, tem gente que traz gratidão. Tem gente que traz tanta coisa boa que quando você senta a conversar com a pessoa, você pergunta assim, você continua com o mesmo número? E a conversa continua como se nunca tivesse parado. É verdade. Você não sentiu a mesma coisa, Lê? Bom dia.
3: Bom dia a todos os ouvintes.
2: Todo mundo gosta da sua voz, fale bem perto do microfone.
4: Ah, oi, gente.
2: Oi, gente. Leandrinho, nosso cantor maravilhoso.
4: Pô, que legal estar aqui, tô muito feliz de estar aqui, porque... bem, aqui a gente tem muitas lembranças, né?
2: É.
4: Eu fico muito contente de revê-la, né? Que faz tempo que a gente não se vê.
2: E é isso, tem gente que é gente, tem gente que é lar.
4: Isso, exatamente. Né? E a gente, né? Eu acho que é recíproco a nossa amizade, a gente gosta muito de você.
2: Que bom, né?
4: A família. A gente sempre ficaria muito grande por você.
2: Muito
4: e a gente
2: bom.
4: Fica contente de quando a gente se encontra, né?
2: Aliás, a família é ouvinte da Super Difusora.
4: Todo mundo escuta.
2: Elizabeth sempre manda mensagem, seu irmão,
4: todo mundo ouve.
2: Índio,
4: e agora tá todo
2: sempre
4: mundo
2: tava
4: ouvindo.
2: Por aqui. Agora Lorena, Lorenzo, Enzo. Todo mundo ouvindo.
4: É. Graziele também, tá ouvindo
2: todo
4: lá no
2: mundo
4: serviço.
2: Lá. Que coisa boa. Vamos falar de uma coisa boa que é lar também, que é o pai.
4: É o paizão, né?
2: Faz quanto tempo que ele foi embora da gente?
4: Foi embora antes da gente, né? Deixou a gente... Foi primeiro, hein?
2: Foi primeiro, foi lá esperar.
4: É, tá só rezando por nós lá.
2: É.
4: É, o pai, ele faz um ano e cinco meses, eu acho.
2: Um ano e meio, mais ou menos.
4: Um ano e seis meses, sete meses, um ano e sete meses.
2: Que é o Índio Aragano. Todo mundo
4: em Tapeti...
2: Gente, não existe alguém em Tapetininga que é enraizado em Tapetininga... Que não lembra de um show do Índio Aragano, de uma música de Índio Aragano.
4: Verdade.
2: Que, claro, sempre vocês ali, os filhos juntos. Mas ele é uma figura muito emblemática. E eu uso o verbo presente, porque tem coisa que não passa. A pessoa vai embora, mas as lembranças estão aqui. E as lembranças é um jeito da gente deixar a pessoa viva, né, Lê?
4: Com certeza, com certeza. O meu pai, ele... Eu sabia que o meu pai era muito querido, né? Nós já sabíamos, né? Porque ele era uma pessoa maravilhosa de conversar.
2: Ele era desse jeito.
4: E ele, depois que ele foi embora, que eu percebi o quanto as pessoas gostavam dele de verdade mesmo.
2: É.
4: Que até hoje, onde eu vou, qualquer lugar que eu vou, até hoje, sem brincadeira, até me arrepio de falar. Qualquer lugar que eu vou tocar, por exemplo, fora da cidade, por exemplo, né? Que o pai aqui, na região, ele era muito forte. Mas, tipo assim, é Sorocaba ali, vamos dizer, né? Que é uma cidade um pouco maior. E o pai tocou muito ali também, bailão ali, sabe? Daí quando a gente fala ali, não, ele era filho do Índio Aragano, você não conhecia?
2: Pronto.
4: Ah, o Índio Aragano, que tocava lá na Coca, antigo. Pô, lógico, sabe? Pô, adorava seu pai, sempre uma história bonita com ele, alguém fala.
2: E daí parece que você dá um passo a mais no relacionamento com aquela pessoa.
4: Eu tenho
2: essa referência do meu pai também.
4: Isso.
2: Então, que a gente seja isso também pros filhos,
4: exatamente,
2: né?
4: Exatamente,
2: E as pessoas, a gente é muito legal isso, que traz essa lembrança e esse carinho mesmo.
4: Sim.
2: E eu não vou reclamar que a gente não sabe disso em vida. Tem homenagens que é só depois mesmo. Vai fazer
4: verdade,
2: o quê?
4: É verdade.
2: Né? E que Deus consiga levar pra ele todo o amor e todo o carinho onde ele quiser.
4: Ah, eu tenho certeza, porque... E as pessoas que vêm falar com meu pai, é sempre assim, nossa, teu pai me deixou cantar aquela vez.
2: Ai,
4: seu pai foi
2: graça.
4: O primeiro que me incentivou a fazer isso, pra cantar.
2: É.
4: Ah, seu pai uma vez fez um baile aqui, fez sempre só coisas boas, assim.
2: Só coisas
4: lógico,
2: boas.
4: Que eu sei que não é... Sabe, só falando, que meu pai agora foi embora, então essa coisa, mas não, porque ele era assim mesmo.
2: É.
4: Eu vi isso.
2: Aí você vai,
4: eu vi ele fazer isso.
2: Você vai selando, tendo verdades, né?
4: E daí você vai vendo e fala, poxa, que legal, né?
2: Muito
4: que massa.
2: Bom.
4: E aquele negócio, né? A gente sentiu e sente até hoje muito a partida dele, né? Mas a gente acaba aprendendo a conviver com essa dor, sabe? É uma dor que nunca vai passar.
2: E essas coisas de homenagem vêm alimentar um lugarzinho
4: isso,
2: vazio também?
4: Isso,
2: pode
4: isso,
2: ser,
4: isso.
2: Lê?
4: Porque muitas coisas também, muitas pessoas vêm falar assim, não, parece que seu pai tá lá no Paraná ainda.
2: Tá, isso
4: parece
2: mesmo.
4: Parece que ele tá lá. Né? E
2: não.
4: A gente acha ainda também, até nós também, às vezes. Acha que ele tá no Paraná.
2: Vamos fazer de conta.
4: É, vamos fazer de conta que ele tá lá.
2: Isso. E aí você me trouxe hoje uma informação...
4: Sim.
2: que eu fiquei muito feliz de saber, que nem foi um movimento da família. Vai acontecer um show em homenagem ao Índio Aragano.
4: Isso.
2: Mas que foi um outro pessoal que trouxe, né?
4: Isso, é.
2: Conta pra gente.
4: É, o pessoal do La Avenida, né? Daqui a pouco nós já vamos passar todas as informações pra vocês. Mas especialmente a minha amiga Cibele, que me chamou, né? Perguntando se poderia fazer uma homenagem ao meu pai. Dia 12 agora.
2: Dia, né? 12, gente. Semana que vem, hein?
4: Isso, é. Passando essa na outra. Em homenagem ao meu pai, para relembrar dos bailões que ele fazia, né, de antigamente e tal, que aquele, resgatar aquele baile que não tem mais, na verdade,
2: é,
4: né?
2: É, verdade.
4: Tem os bailões e tudo mais, legal, mas assim, daquele estilão que ele fazia, né, para relembrar nesse dia. Daí ela me chamou, falou, será que a gente pode fazer uma homenagem e tal? Eu falei, claro, óbvio, com certeza.
2: Nossa, que alegria.
4: E daí a gente armou essa festa aí e a gente tá aqui para convidar o pessoal para estar lá hoje, para estar lá dia 12 com a gente e tal.
2: Dia 12 de setembro, isso. Semana que vem, vai ser aonde?
4: Vai ser lá no La Avenida.
2: La Avenida.
4: Isso, vou pegar
2: uma informações. É uma casa de sertanejo mesmo? De
4: isso,
2: coisa havaneira, essas coisas?
4: Toca sertanejo, toca vários estilos lá, né? É. Eu vi eles fazendo vários estilos. E eles vão fazer agora esse bailão gaúcho. Acho que é o primeiro. Eu não sei se é o primeiro ou o segundo que eles estão fazendo. Eles já fizeram um já.
2: E o pessoal da casa do show que chamou isso, vocês pra fazer.
4: Isso,
2: que
4: exatamente.
2: Graça isso, gente.
4: Obrigado,
2: adorei.
4: Obrigado, viu, Cibele? Cibele que me chamou, minha amiga querida. Que também dançou muito baile do meu pai.
2: E a Sofia que me trouxe aqui
4: isso, a Sofia
2: essa informação.
4: Também.
2: Que isso. O Leandrinho, apesar de a gente ser amigo, eu não sabia do show. E a Sofia me contou. Eu quero vocês lá, imagina que eu não quero
4: Bernardo,
2: divulgar isso. Certeza. Que é o nosso querido Índio Aragano.
4: Isso mesmo.
2: Onde então, que fica a casa de
4: então,
2: shows?
4: Então, é na Avenida, pessoal. Fica na 5 de novembro ali, né?
2: Ah,
4: na rua Benedita Silva Rosa. 1680, tá, pessoal? Que é na frente do pronto-socorro da bebida ali, o pessoal.
2: Ah, onde era o Le Concret?
4: Isso, ali mesmo.
2: Ali, exatamente. Ó, no meio da avenida ali, mais ou menos.
4: Isso.
2: E daí, pra comprar ingresso...
4: Daí, pra comprar ingresso, você compra no site Uticket.
2: U, de U, isso. Urubu, tá? Uticket.
4: Isso, daí você compra os ingressos lá, acho que o valor está R$35. Daí, também vai ter mesas, bistrôs disponíveis pelo WhatsApp daí. Marca o WhatsApp aí, pessoal.
2: Atenção!
4: É 996180531.
2: Se alguém precisar, pode pedir aqui pra gente, que a gente tem todas as informações pelo WhatsApp. Pode pedir aqui no WhatsApp da rádio. O mais legal é que é um evento em comemoração e homenagem mesmo ao Índio Aragano e que a família toda vai participar. Quem vai estar lá no palco?
4: Isso, vai estar todos os filhos, né?
2: Lá. Todos os filhos tocam?
4: Eu acho que só o Carlinho que não vai estar, porque ele vai estar em Pilar do Sul, né?
2: Uhum.
4: Vai estar trabalhando. Show também, é. Que ele trabalha com som, né? Ele vai estar em alguma festa lá trabalhando também. E daí o restante do pessoal que vai tocar é o Lindomar, né? O batera.
2: É.
4: Lindomar, que é marido da Elizabeth.
2: Isso.
4: Eu estarei lá. Daí também vão estar os músicos que tocaram com meu pai. Alguns deles, né? Que nem o Didi, que tocou por muitos anos, né? O Rangel, né? Que toca comigo até hoje. E também o nosso amigo Renato, que o Renato acabou não tocando com meu pai, mas ele toca comigo, então ele vai estar lá também.
2: Vai
4: e daí,
2: ser um momento de homenagem
4: meus irmãos,
2: pra vocês também.
4: E os meus irmãos vão estar lá também.
2: Ah, isso é muito legal.
4: Minhas irmãs, né, que não cantam, vão estar lá com as famílias. E os netos do Índio Aragano, todos vão estar lá também, que estão todos grandes.
2: Uma netaiada, tudo grande,
4: anos
2: é.
4: Já. E, enfim, vai ser uma festa
2: todos
4: maravilhosa.
2: Todos os netos que hoje existem, o Índio conheceu.
4: Conheceu todos.
2: Ai, que
4: todos,
2: graça.
4: Todos.
2: Até o Lorenzo de 3 anos.
4: Até o Lorenzinho. Não é? Ele amava o Lorenzinho.
2: Que bonitinho.
4: E daí a minha mãe querida que tá lá no Paraná, né? Ela vai vir pra cá também pro baile.
2: Que bom! Ela vai assistir a gente agora também, ó.
4: A Mari Lúcia,
2: ela
4: tá
2: querida,
4: vendo a gente lá. Ela vai vir pra
2: boa.
4: Cá também. Também ela, nos últimos dias de vida, nos últimos tempos de vida do meu pai, ela tava cantando com meu pai também.
2: Ah, não acredito.
4: E daí
2: ela vai cantar.
4: Daí ela vai cantar lá também, claro.
2: Ela vai ter ela que vai cantar. Vai ser um dia muito especial,
4: vai
2: não?
4: Vai ser bacana demais.
2: Vocês tinham se reunido assim no palco depois que
4: a
2: ele
4: gente
2: faleceu?
4: A gente se reuniu, acho que uns 7 meses depois no palco do CRI aqui.
2: Tá.
4: Né? Mas não foi, a gente não foi... tão divulgado assim, igual tá sendo esse. Mas também foi bem bacana, porque o meu pai fez muitos bailes ali também no CRI, né?
2: É.
4: Então, foi um baile muito legal que a gente fez, especial. A gente se emocionou bastante. Eu, principalmente, né?
2: Ficou.
4: Que eu que falo canta. Ali, eu que carrego, eu que canto aquela essência do Índio Aragano, né? Não sou ele, né? Mas eu tento chegar... Pelo menos cantar um pouquinho do jeito que ele cantava e tal.
2: Mas, Leandrinho, você sabe uma coisa? Eu vou falar de pai também, porque meu pai tem uma presença muito forte no rádio.
4: Sim.
2: E eu falo, e quando eu falo, vejo você falando assim, não sou ele. A gente não é eles. A gente carrega muito deles, mas a gente tem a gente. Então, quando você vê que você também tem alguma coisa muito legal, mas não é ele, fica uma homenagem mesmo a ele. Então, eu faço rádio aqui também todos os dias em homenagem ao meu pai. Eu não chego aos pés do meu pai.
4: Não,
2: mas eu faço o rádio do meu jeito. Eu sou completamente diferente dele.
4: Ah, mas você...
2: E você imagina isso? Você não tá copiando seu pai. Você tá homenageando seu pai. E não necessariamente você precisa ser igual.
4: Exatamente.
2: Mas toda a família tá ali. É a coisa mais linda que existe.
4: É verdade, é verdade. Não, e o pai deixou isso com a gente. A gente sempre tá se reunindo, os irmãos. Todos nós, né? Então, enfim, vai ser uma festa muito legal. Assim, vai estar todo mundo lá.
2: Legal.
4: E claro que a gente vai chamar todo mundo pra cantar um pouquinho, né? Porque todas as minhas irmãs cantam também. Eu vou chamar elas. Canta uma,
2: gente,
4: aqui, canta outra aqui.
2: Ninguém pode ter o gene dessa família se não tiver um talento musical.
4: É verdade.
2: Impressionante. Todo mundo canta lá. Todo mundo. São todo quantos mundo filhos?
4: O meu pai, 7 comigo, né?
2: Sete filhos. Sete. Seu pai e da sua mãe?
4: Meu
2: juntos?
4: Pai com a minha mãe, os dois juntos. 7.
2: Olha, filhos. Gente, todos com talento musical.
4: Todos cantam, todos cantam.
2: No dia vai estar 6, porque tem um cantando em
4: vai estar lá tocando, Vilar.
2: Que maravilha. Vai ser uma festa muito linda. Eu tô feliz de divulgar.
4: Sim.
2: E eu tô feliz que alguém trouxe essa homenagem. Não vocês que falaram, vamos homenagear o papi. Não,
4: sim, verdade.
2: Alguém reconheceu isso.
4: Eu também
2: isso.
4: Achei muito legal isso.
2: Muito legal, bacana. Que bom.
4: Porque é aquele negócio que eu te falei, né? Todos os lugares que a gente vai, eu vou, principalmente eu, né? Que eu sempre tô tocando em todos os lugares aí, né? E tem alguém que vem falar coisas muito, muito queridas do meu pai.
2: Ai,
4: assim, né?
2: Muito legal.
4: Então, eu achei muito legal eles virem deles, né? Assim, pra fazer essa homenagem pro
2: Como
4: pai.
2: É o nome da moça da casa?
4: É a Cibele que
2: Cibele.
4: Me chamou.
2: Cibele, Sofia, muito obrigada aí. A todo o pessoal que tá organizando, porque acho que vale muito a pena. Sim, as homenagens têm que ser feitas em vidas, mas tem homenagens que vão ser só depois. Então, elas fizeram esse evento, essa oportunidade, e vai reunir a família. Vai ser um dia muito legal, vai ser muito bonito.
4: Com certeza. Tuti, obrigado por esse espaço maravilhoso.
2: Eu que agradeço
4: que você
2: pela amizade, pelo carinho.
4: Mais uma vez nos deu, e também agradecer você, que eu já agradeci você, mas agradecer você pessoalmente. Quando o pai estava doente, você fez de tudo para tentar ajudar a gente.
2: A gente estava junto.
4: Inclusive, até lá no hospital mesmo, você deu uma força enorme para nós. Então, eu agradeço o nome da minha família, obrigado, viu?
2: Por a tudo. Certeza que eu tenho quando alguém traz um pedido de hospital é que a pessoa vai sair.
4: Sim,
2: sempre tem que acreditar isso. A gente não sabe a parte técnica, a parte médica e tudo mais. Mas o índio tinha certeza que ele ia sair. É. Daí começaram a falar, tá muito grave. Eu recebi os seus áudios e tal. Mas eu falei, não, eu vou acreditar até o fim. É assim que a gente tem que ser na vida. Porque eu acho que a gente até emana coisas boas, que se for ficar, é bom que recebe coisa boa, e que se for embora... Também é bom,
4: sim,
2: porque de alguma maneira leva o carinho, o amor da
4: gente. Acho que chegou
2: gente.
4: Numa fase que o pai tava que ele precisava, ele tava sofrendo muito, né?
2: É.
4: A gente não quer isso, a gente não quer pensar assim, né? Mas, às vezes, Deus sabe de tudo, né? Nós, os filhos, a gente não queria, né? A gente não queria, mas ele sabe de todas as coisas, né?
2: Amém. E que bom que a gente vai ter essa oportunidade
4: com
2: de
4: certeza.
2: Ter um pouco dele por aqui, né? É. A gente relembrar e ter esse dia aí de homenagem.
4: Tá joia, obrigado.
2: Obrigada, meu querido.
4: Obrigado, gente. Dia 12 de setembro lá na Avenida, tá? A partir das 23 horas. Estejam lá, a gente vai ficar muito contente de ver todos vocês, tá
2: vai
4: bom?
2: Vai ser um dia maravilhoso. Se você quiser mais informações, podem pedir aqui no WhatsApp da rádio,
4: isso,
2: que a gente encaminha
4: isso.
2: Tudo pra vocês. 15996097213. A gente já volta.
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2: Rafinha, o que você mais gosta na rádio?
3: O que eu mais gosto? De tudo.
2: O que você menos gosta na rádio?
3: De faltar.
2: Ah,
3: aqui é legal, eu gosto.
2: Ah, aqui é legal também.
3: Não é de por falar, é de coração mesmo.
2: Gente, ele não é fofo demais? Ele não é belezinha?
3: Mas falta quando não vem pra rádio.
2: Ah, vou bloquear a Alessandra aqui. Vou falar pra ela que eu não vou mais. Não vou mais mandar o Rafinha pra Vale Verde. Alessandra, desculpa.
3: É a verdadeira palavra,
2: velho. Oh, que belezinha. Fui fofinho, foi fofinho.
3: Foi.
2: Adorei. Vamos lá, minha gente. Hoje, quem ganha bolo caseiro da Sodier é o Pedro George Garzella Vieira, do Jardim Bela Vista. Pedro, vamos chamar a família aí pra comer um bolinho caseiro da Sodier na sua casa? Que coisa boa, né? Pedro George ganhou o bolo caseiro da Sodier. E hoje, quem vai fazer compra no pet shop mais maravilhoso da cidade e região, Júlio Cão Pet Shop, dando vale compras hoje em produtos Special Dog, Evaldo Silva. Evaldo S. Silva, da Vila Hungria. Obrigada a vocês que participaram. Obrigada e parabéns às aniversariantes. Obrigada porque vocês fizeram cadastro no aplicativo. E aí a gente sabe seu aniversário. Obrigada a todo mundo que participa sempre com a gente. Que bom ter vocês aí do outro lado. E eu sei que tem muita gente. Gente, eu acordo muito cedo por causa do Rosário, do Frei Gilson, né? E eu tava pensando hoje, quantas e quantas pessoas, Rafinha, ouvem a gente e a gente nem sabe.
3: Nem sabe mesmo.
2: Dona Nair veio esses dias e me dá aquele abraço na Estância Conceição. Daí, naquele abraço, eu me senti tão feliz, mas ao mesmo tempo eu falei, quantas e quantas pessoas...
3: Chega o sinal da Super Difusora e...
2: E a gente nem sabe. Muito obrigada a você, que eu não sei quem é você. Porque você tá aqui e a gente faz o rádio aqui pra você também. Então, muito obrigada a todo mundo que participa com a gente, todo mundo que manda mensagem, todo mundo que faz a rádio acontecer. A gente é muito grato, a gente é muito feliz de fazer a rádio pra vocês. O Rafinha falou uma coisa que eu também sinto. É, teve um momento da rádio, porque a gente já tá aqui há mais de 25 anos... que eu não senti alegria de estar aqui. Mas graças a Deus, a pessoa que fazia isso pra mim já não tá mais aqui. Então, eu falei, nossa, a gente tem que se movimentar o tempo inteiro pra fazer muito bem, porque a gente quer fazer bem pra todo mundo que tá ouvindo a gente. Deus abençoe a todos vocês. A gente tá muito feliz de fazer a rádio que é feita pra você todos os dias. Obrigada, Rafinha.
3: Obrigada a todos. Até amanhã, então.
2: Até amanhã. Beijos. Vamos. Tchau, tchau.
3: Tchau, tchau.
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0: Ah, muito boa tarde! Hoje é quarta-feira, 2 de setembro.
1: E 2 de setembro é comemorado o Dia do Repórter Fotográfico.
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0: Apresentação e produção de Juliana Fernandes.
1: Apresentação de Antônio Luiz.
0: Vídeos, redes sociais e mesa de áudio, Antônio Rodrigo.
1: Diretora responsável, Cristine Abrão Morelli, Atuti.
0: Uma realização da Central de Jornalismo da Superdifusora. E você confere agora os destaques desta quarta-feira.
1: Prefeitura de Itapetininga assina contrato de mais de 42 milhões de reais para locação de 25 ônibus do transporte público.
0: ETECs abrem inscrição para o processo seletivo do primeiro semestre de 2027 com cursos gratuitos em diversas áreas.
1: Instituto Itapetiringano de Ensino Superior oferece atendimento jurídico gratuito à população.
0: Acontece hoje e amanhã a validação presencial dos atletas inscritos na segunda meia maratona de Itapetininga.
1: Pela Copa do Brasil, o Atlético Mineiro venceu o Cruzeiro e foi o primeiro time a garantir vaga na semifinal. Hoje tem Santos e Palmeiras.
0: E você vai saber também que a Polícia Federal analisa mensagens entre Daniel Vorcaro e Alexandre de Moraes. E o caso já chegou ao Senado, com a oposição aumentando a pressão por um possível impeachment do ministro.
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0: Tempo e temperatura, assunto para ele. Muito boa tarde, Antônio Rodrigo.
1: Boa tarde, Antônio.
3: Boa tarde, Juliana Fernandes. Boa tarde, Antônio Luiz. Boa tarde também para você, ouvinte do Jornal do Meio-Dia, aqui na Superdifusora. E depois dos últimos dias de chuva forte, vento e até granizo em algumas cidades da nossa região, o tempo começou a dar uma trégua. Em Itapetininga, começamos o dia com tempo firme, o sol tentando aparecer, mas ainda entre muitas nuvens. E essa deve ser a característica do dia. Bastante nebulosidade, algumas aberturas de sol e uma condição bem mais tranquila para a chuva. A frente fria que provocou toda essa instabilidade está se afastando do estado de São Paulo e, com isso, uma massa de ar mais seco começa a atuar. A chuva diminui e as temperaturas ficam mais amenas, principalmente nas áreas do sul e leste paulista. Em Itapetininga, hoje, a temperatura fica baixa para os padrões dos últimos dias. A máxima não deve passar dos 22 graus. E a boa notícia é que essa condição mais tranquila deve continuar. A previsão indica uma trégua no tempo de hoje até sexta-feira. Mas é importante já ficar atento porque essa trégua tem prazo para terminar. A partir de sábado, o tempo começa a virar novamente. Uma nova frente fria vai avançar pela região sudeste durante o fim de semana. No estado de São Paulo, a mudança já começa a ser percebida na madrugada de sábado, principalmente nas regiões oeste, sul e leste do estado. Ao longo do sábado, a chuva deve ganhar força e se espalhar por outras áreas paulistas, com possibilidade de temporais. E no domingo, a instabilidade aumenta ainda mais, com chuva forte em diferentes pontos de São Paulo e também nos estados vizinhos. Além da chuva, tem outro detalhe importante: a temperatura deve cair. A entrada de uma massa de ar frio de origem polar, junto com a nebulosidade e a chuva, vai deixar o tempo mais frio durante o fim de semana. Então, para você se programar, hoje, quinta e sexta-feira, são dias de trégua, com tempo mais tranquilo. Mas a partir de sábado, prepare-se para uma nova mudança no tempo, com aumento da chuva, possíveis temporais e queda nas temperaturas. E depois dos estragos provocados pelo vento e pela chuva nos últimos dias em cidades da nossa região, vale continuar acompanhando os alertas da Defesa Civil. Se o vento aumentar, evite ficar próximo de árvores, postes e estruturas que possam oferecer algum risco. Desejo a você uma excelente tarde, se cuide e continue ligado que te espero mais tarde no Giro Super Difusora e amanhã eu volto com mais informações sobre o tempo aqui no Jornal do Meio Dia.
0: Ok, esse foi Antônio Rodrigo, agora 12:32.
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1: Vamos abrir o Jornal do Meio-Dia de hoje falando de um assunto que faz parte da rotina de muita gente em Itapetininga, que é o transporte público.
0: É que a prefeitura assinou um novo contrato para a locação dos ônibus que circulam pela cidade. O acordo passa dos 42 milhões de reais e vale pelos próximos 5 anos.
1: O contrato foi assinado na última quinta-feira, dia 27 de agosto, com a empresa Movile Transportes de Tatuí. Ao todo, serão 25 ônibus e a prefeitura vai pagar cerca de R$ 701 mil reais por mês pela locação da frota. Em 5 anos, o valor chega a R$ 42 milhões e 99 mil reais.
0: Esse valor ficou abaixo do que havia sido estimado inicialmente. Quando a licitação foi aberta, a previsão era de gastar até 58 milhões e 200 mil reais durante os 5 anos. Portanto, o contrato fechado agora ficou cerca de 16 milhões de reais abaixo daquela estimativa.
1: Os ônibus que serão disponibilizados deverão ter até 2 anos de fabricação e contar com GPS, câmeras de monitoramento e equipamento de acessibilidade para pessoas com deficiência.
0: Também está previsto um aplicativo para que o passageiro possa acompanhar a localização dos ônibus e ter uma previsão de chegada aos pontos.
1: Outro recurso previsto é o sistema de bilhetagem eletrônica com reconhecimento facial.
0: A empresa ficará responsável pela limpeza e pela manutenção preventiva dos veículos. Já os motoristas e o óleo diesel continuam sendo fornecidos pela prefeitura.
1: Esse novo contrato também encerra uma sequência de acordos temporários. Até junho, os ônibus eram alugados da Viação Rosa. Depois, a prefeitura fez um contrato de 3 meses com a própria Movile Transportes, enquanto a licitação definitiva era concluída. Agora, com o processo encerrado, a empresa assume o serviço pelo período de 5 anos.
0: É, e vale lembrar que o transporte público de Itapetininga é gratuito. A tarifa zero foi implantada em dezembro de 2023 e o sistema é mantido com recursos do município.
1: Jornal do Meio Dia agora, 12:35.
0: E a gente segue com as informações de Itapetininga.
1: É que uma nova estimativa foi divulgada pelo IBGE e mostra que a cidade chegou a 164.687 habitantes em 2026.
0: Na comparação com o ano passado, são 431 moradores a mais.
1: Em 2025, Itapetininga tinha uma população estimada em 164.256 habitantes.
0: É, e esse levantamento considera os dados até o dia 1º de julho deste ano.
1: Se a gente olhar um pouco mais para trás, dá para perceber que a população vem crescendo, mas de forma gradual.
0: Em 2024, a estimativa era de 163.774 moradores.
1: No ano passado, passou para 164.256.
0: Agora, são 164.687.
1: Ou seja, em 2 anos, Itapetininga ganhou na estimativa do IBGE 913 moradores.
0: Pode parecer, né, uma diferença pequena quando a gente olha assim de um ano para o outro, mas são números importantes para o município.
1: As estimativas populacionais são usadas como referência para o planejamento de serviços públicos e ajudam a cidade a acompanhar como a população está evoluindo.
0: Hora certa, 12:37.
1: Para quem está pensando em estudar e se preparar para o mercado de trabalho, então atenção para essa informação.
0: É que começam hoje as inscrições para o processo seletivo das ETECs para o primeiro semestre de 2027. E o candidato tem até as 3 horas da tarde do dia 3 de novembro para fazer a inscrição.
1: O cadastro deve ser feito exclusivamente pelo site oficial, que é o vestibulinho.etec.sp.gov.br.
0: E as são vagas gratuitas, né, para cursos de ensino médio, cursos técnicos, ensino médio integrado ao técnico e também cursos de especialização.
1: Em Itapetininga, a cidade conta com a ETEC Darcy Pereira de Moraes, a ETEC da Chapadinha, e a ETEC Professor Edson Galvão, conhecida também como Escola Agrícola.
0: Ao todo, são mais de 200 cursos disponíveis em diferentes áreas de formação, incluindo setores como gestão e negócios, ambiente e saúde, entre outras opções voltadas principalmente para a formação profissional.
1: A taxa de inscrição é de R$ 50,00 e a prova está marcada para o dia 6 de dezembro.
0: Para quem pretende fazer um curso técnico, é preciso estar cursando, no mínimo, o segundo ano do ensino médio, ou já ter concluído essa etapa.
1: No caso dos cursos de especialização, é necessário já ter concluído um curso técnico relacionado à área escolhida.
0: É uma oportunidade para quem quer começar uma formação profissional gratuita e chegar ao mercado de trabalho com uma qualificação técnica.
1: Jornal do Meio-Dia, meio-dia 38.
0: E ainda falando de oportunidades e serviços que podem ajudar a população, tem uma informação importante para quem precisa de orientação na área do direito e não tem condições de pagar por um advogado.
1: O Escritório de Assistência Jurídica do Instituto Itapetiringano de Ensino Superior oferece atendimento gratuito para a população.
0: O serviço é realizado pelo Escritório de Assistência Jurídica da instituição e atende pessoas que precisam de orientação ou apoio em questões jurídicas.
1: Quem quiser saber como funciona o atendimento e quais casos podem ser atendidos, pode entrar em contato diretamente com o escritório.
0: O endereço é Rua Rosa Lotf de Almeida Bueno, número 30, em Itapetininga.
1: O telefone é o 15-3275-3113. Também é possível entrar em contato pelo WhatsApp no número 15-99119-5433.
0: Então, para quem precisa de assistência jurídica gratuita, fica a informação. O atendimento é feito pelo Escritório de Assistência Jurídica da Faculdade de Direito do Instituto Itapetiningano de Ensino Superior, que fica na Rua Rosa Lotf de Almeida Bueno, número 30.
1: Jornal do Meio-Dia, meio-dia 40.
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0: Meio-dia 44 e vamos começar o nosso espaço de esporte falando de corrida.
1: É que começou hoje em Itapetininga a validação presencial dos atletas que vão participar da segunda meia maratona da prefeitura.
0: Então, se você fez a inscrição online, agora precisa confirmar de vez a participação na prova com a validação presencial.
1: Essa validação começou hoje pela manhã e continua também amanhã, das 8h30 às 4h30 da tarde. E vai acontecer na Secretaria de Esporte, Lazer e Juventude, que fica na Avenida José de Moraes Terra, número 2001, na Vila Bart.
0: É, e para fazer nessa confirmação, o participante precisa levar um cobertor novo para adulto, que pode ser de solteiro ou casal. A doação será encaminhada ao Fundo Social de Solidariedade.
1: É nesse momento também que o atleta recebe o kit da corrida, com o número de peito e o chip que será utilizado na prova.
0: Então fica o alerta: quem fez a inscrição pela internet e não fizer essa validação presencial dentro do prazo, terá a inscrição cancelada automaticamente.
1: A segunda meia maratona de Itapetininga acontece no domingo, dia 13 de setembro. A prova terá 21 quilômetros, a concentração começa às 6 da manhã e a largada está marcada para 6h30 na Avenida José Olímpio de Oliveira, número 561.
0: Todos os participantes recebem medalha e os 5 primeiros colocados de cada categoria, masculina e feminina, vão receber troféu.
1: E nesta edição tem uma premiação nova, o troféu Superação de Tempo. Esse será entregue aos atletas nas categorias masculina e feminina que conseguirem superar a melhor marca registrada na primeira edição da prova.
0: Agora, meio-dia e 46.
1: E agora é hora de falar de Copa do Brasil, que teve ontem seu primeiro semifinalista.
0: Depois de sair atrás no placar na Arena MRV, o Galo bateu o Cruzeiro e carimbou seu passaporte para a próxima fase. Quem traz os detalhes é a repórter Daniela Esperon.
11: O Atlético Mineiro é o primeiro semifinalista da Copa do Brasil. O Galo conseguiu a virada diante do rival Cruzeiro na Arena MRV e avança na competição após o 2-1 na partida de volta, O detalhe do jogo é que a reação do Atlético foi depois da expulsão do jogador do Cruzeiro, Vijalba. E assim construiu o resultado. O nome da partida foi o meia Fred, reforço recém-chegado que deu uma assistência e fez o gol da vitória do time da casa. Fred falou da felicidade da classificação.
12: Realmente estou muito feliz. Nós criamos bastante. Sofremos um gol de pênalti ali. Na minha opinião, achei que não foi pênalti. Mas nunca desistimos. O Atlético ia lutar até o final. E viramos o jogo e vamos continuar brigando, porque sabendo ser muitas coisas pela frente. E esse grupo, que isso, esse grupo é sensacional. Me recebeu de braços abertos. Ao Everson, que estava lesionado e jogou. Ao Maicon, que lesionou ontem no treino e hoje estava aqui tentando. Então, a todo grupo, a gente merece, de verdade.
11: Nesta quarta-feira, outros dois times vão garantir suas vagas nas semifinais. O Palmeiras visita o Santos na Vila Belmiro, com uma vantagem de 3-0 conquistada na ida e pode classificar até perdendo por 2 gols de diferença. Já no Barradão, o Vitória recebe o Vasco. Os cariocas venceram na ida por 1-0 e se classificam empatando. Os dois jogos serão às 21h30. Agência Rádio Web com informações da Copa do Brasil, Daniela Esperon.
1: Lembrando que Santos e Palmeiras você acompanha aqui na transmissão da Superdifusora.
0: Jornal do Meio-Dia, agora 12h48.
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0: Jornal do Meio-Dia, agora 12h51.
1: A gente fala agora com você que vai pegar a estrada nesse feriado de 7 de setembro. Então, você precisa ficar atento ao movimento nas rodovias do Sudoeste Paulista.
0: É, a SP Vias estima que mais de 550 mil veículos circulem pelas estradas administradas pela concessionária entre sexta-feira, dia 4, e segunda-feira, feriado de 7 de setembro.
1: A maior concentração de veículos na saída deve acontecer na sexta-feira, entre 4 da tarde e 8 da noite e no sábado, das 9 da manhã à 1 da tarde.
0: Já na volta para casa, o movimento deve aumentar na segunda-feira, entre 3 da tarde e 10 da noite.
1: A rodovia Castelo Branco deve concentrar o maior movimento, com previsão de 334 mil veículos.
0: Na sequência aparecem a Antônio Romano Skin Cariol, a Raposo Tavares, a Francisco Alves Negrão e a João Melão.
1: Para facilitar o trânsito, a SP Vias vai restringir a realização de obras durante os períodos de maior movimento. Mesmo assim, quem passar por trechos onde já existem obras precisa reduzir a velocidade e respeitar a sinalização.
0: E antes de sair de casa, a recomendação é aquela revisão básica no carro, conferir pneus, freios, iluminação e os níveis de óleo e água.
1: Na estrada, cinto de segurança para todos. Nada de celular ao volante e atenção redobrada se chover.
0: A SP Vias também reforça uma orientação importante. Encontrou uma viatura parada ou uma equipe trabalhando na rodovia? Reduza a velocidade, sinalize, se for seguro, mude de faixa e se afaste do local.
1: O monitoramento das rodovias será feito durante todo o feriado, com equipes de atendimento e inspeção espalhadas pelos trechos administrados pela concessionária.
0: Meio-dia e 53.
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24: Nós lembramos com frequência que Itapetininga tem uma história riquíssima que todos já conhecem. Suas origens, seu perfil no passado, suas tradições. Excelentes obras retratam essa história. Entre tantas outras, nós podemos citar os livros de Neto Caldeira, de 1934, Galvão Júnior, 1956, Horácio Nogueira, 1962, Carlos Fidêncio, 1970. E mais recentemente, novas obras de autores conceituados foram lançadas. A história de algumas famílias que, inclusive, projetaram o nosso município no estado e no país, igualmente já é amplamente conhecida e merece continuar sendo cultivada. No entanto, é preciso que se leve em consideração que muita coisa nova aconteceu. A cidade hoje não é mais apenas o Centro Velho. Ela cresceu em várias direções. Recebeu imigrantes vindo das mais diferentes partes do mundo, que ajudaram a criar a nossa riqueza, tanto material quanto cultural. Famílias das mais diferentes origens criaram vilas, estruturaram comunidades, enfim, deram sua parcela de contribuição para a construção do que hoje é Itapetininga. Será uma grave injustiça se continuarmos apenas a repetir a velha história, sem olhar para esse enorme contingente que mudou a geografia da nossa cidade e que contribuiu substancialmente para aquilo que de mais bonito nós temos, que é a mescla de diferentes povos e raças. Profundo respeito e reverência, por exemplo, merecem os nossos irmãos indígenas e africanos, vítimas da odiosa escravidão que formam alguns dos berços da nossa pátria. Particularmente no que diz respeito à imigração, ela deve merecer um capítulo todo especial na readequação da nossa história. Vários contingentes tiveram um papel preponderante. A imigração italiana de primeira grandeza marcou sua presença em todas as áreas, inclusive na construção civil. A agricultura, por exemplo, foi enormemente alavancada pela imigração japonesa. Há famílias de origem nipônica que tiveram e continuam tendo um papel de grande projeção e que ainda não tiveram seus nomes inseridos nos anais da história. O contingente sírio-libanês que propiciou um

0: Estas e itapetininganos. A diversidade cultural e religiosa também até aqui não foi devidamente avaliada. Hoje, por toda a região urbana e por toda a zona rural, existem casas religiosas das mais diferentes denominações. Como existem associações culturais buscando manter tradições que devem ser preservadas. Todo esse riquíssimo patrimônio espiritual precisa merecer uma maior atenção da imprensa e dos historiadores, que precisam enxergar que os horizontes mudaram e que, ao lado da necessária preservação das tradições passadas, é preciso olhar e reconhecer a nova realidade, dando uma valorização justa e equilibrada a todos os segmentos. A imprensa precisa acordar consciências para essa nova realidade. E mais que isso, talvez até dar o pontapé inicial em um novo trabalho com essa abrangência. É uma questão de justiça que deve ser norteada por um correto grau de avaliação da nossa realidade. Esse é o nosso comentário de hoje. Um grande abraço a todos os nossos ouvintes.
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3: É 1:02. A Polícia Civil de Itapetininga prendeu ontem 5 suspeitos de fazer parte de uma quadrilha que aplicava golpes financeiros em idosos de várias regiões do país.
4: As prisões aconteceram durante uma operação que cumpriu 18 mandados de busca e apreensão em São Paulo, Guarulhos e Poá. Outras 3 pessoas são procuradas, estão foragidas.
3: As investigações começaram depois que um idoso foi abordado por criminosos que se passaram por advogados. A vítima teve cerca de R$ 80 mil movimentados da própria conta bancária.
4: A partir desse caso, a Polícia Civil descobriu que o grupo pode ter feito outras vítimas em diferentes estados brasileiros. Ainda não há, porém, o número exato de pessoas que foram lesadas.
3: Durante a operação, os policiais apreenderam computadores, celulares e outros equipamentos que teriam sido utilizados nos golpes. Todo esse material será analisado pela perícia e pode ajudar os investigadores a identificar novas vítimas e entender como a quadrilha atuava.
4: A justiça também determinou o bloqueio de 4 veículos que eram utilizados pelos suspeitos e das contas bancárias que recebiam o dinheiro transferido pelas vítimas.
3: As investigações continuam e a Polícia Civil segue procurando os outros 3 integrantes apontados como participantes da quadrilha, que não foram encontrados durante a operação e são considerados foragidos.
4: Jornal do Meio-Dia, agora 1:03.
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4: Faleceu ontem, em Itapetininga, Célia Lopes de Freitas. Célia contava com 76 anos, era viúva do saudoso Carlos Deoclésio de Freitas, deixa os filhos Valdirene, Andréia e Carla. O seu corpo está sendo velado na unidade Camargo do distrito Gramadinho, e o seu sepultamento acontece hoje, às 15h, no cemitério do bairro Gramadinho.
3: E faleceu ontem, em Itapetininga, Terezinha Candera Airenas Prestes. Terezinha contava com 73 anos, era casada com o senhor Reinaldo Oliveira Prestes e deixa a filha Renata. Seu corpo está sendo velado na unidade central da Camargo e o

0: Sepultamento acontece hoje, às 16h30, no cemitério São João Batista.
1: Essas foram as notas de falecimento de hoje, os nossos sentimentos às famílias enlutadas.
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0: E a Receita Federal depositou na última segunda-feira, dia 31 de agosto, o pagamento do último lote regular de restituições do Imposto de Renda de 2026.
1: Quem entregou a declaração dentro do prazo, mas ainda não recebeu dinheiro, precisa consultar a situação da declaração. Isso porque ela pode ter ficado retida na chamada malha fina.
0: Neste ano, 7% das declarações ficaram retidas. No ano passado, esse percentual foi de 5%.
1: Segundo a Receita, um dos principais motivos para as retenções foram inconsistências identificadas pelo novo sistema de cruzamento de dados utilizado neste ano.
0: Por isso, quem encontrar alguma pendência na declaração deve verificar qual é o problema e, se for necessário, enviar uma declaração retificadora. Esse procedimento pode ser feito pelo portal ECAC ou pelo aplicativo Meu Imposto de Renda.
1: A consulta também pode ser feita pelo portal Meu Imposto de Renda no site da Receita Federal, no endereço gov.br/receita-federal.
0: Então, se você entregou a declaração e o dinheiro ainda não caiu, vale a pena fazer essa consulta para saber se existe ali alguma pendência que precisa ser corrigida.
1: Jornal do Meio-Dia, agora 1h09.
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1: E agora a gente fala de um caso que envolve o Banco Master e que ganhou novos desdobramentos nos últimos dias. É que a Polícia Federal analisa mensagens trocadas entre o ex-banqueiro Daniel Vorcaro e o ministro do Supremo Tribunal Federal, Alexandre de Moraes, além de informações relacionadas a um contrato de 131 milhões de reais envolvendo o banco e o escritório de advocacia da esposa do ministro.
0: A investigação tenta esclarecer o conteúdo dessas relações e, principalmente, se houve algum tipo de acesso antecipado a informações sigilosas ou favorecimento. Vamos aos detalhes com a repórter Ageise Navarro.
6: A investigação sobre o Banco Master ganhou novos capítulos no primeiro dia do mês de setembro, depois que a Polícia Federal apresentou informações sobre mensagens trocadas entre o ex-banqueiro Daniel Vorcaro e o ministro do Supremo Tribunal Federal, Alexandre de Moraes. Informações divulgadas pela imprensa, Vorcaro teria procurado Moraes dias antes de ser preso pela Operação Complice Zero e perguntado se deveria deixar o país. Em outra mensagem, questionou se havia possibilidade de uma operação ocorrer na manhã seguinte. A Polícia Federal avalia que as conversas podem indicar que Vorcaro tinha acesso antecipado a informações sobre investigações. O caso ganhou ainda outro elemento. Análises feitas pela PF indicam que Moraes teria feito alterações em uma minuta de contrato de 131 milhões de reais entre o Banco Master e o escritório de advocacia de sua esposa, Viviane de Moraes. O advogado criminalista e especialista em tribunais superiores, Rômulo Pinheiro, explicou melhor sobre este caso.
7: A questão dessa atuação concreta de uma autoridade para beneficiar um investigado, crime praticado vai ser analisado sob o contexto do que foi dito, daquilo que foi solicitado, e você pode ter corrupção passiva, lavagem de dinheiro, são vários crimes. A análise disso vai depender do acesso, teor dessas conversas. O fato de editar um contrato de sua esposa, por si só, não tem nenhuma relevância jurídica. Se havia ali a influência do ministro para que esse contrato fosse assinado, então sim, nós teríamos aí pelo menos um tráfico de influência.
6: O escritório confirmou que o ministro teve acesso ao documento, que ele foi consultado apenas para verificar eventual impedimento legal para a contratação. O ministro André Mendonça retirou o sigilo de uma petição que reúne os elementos apresentados pela Polícia Federal e determinou que o caso seja analisado pelo plenário do Supremo. A Procuradoria-Geral da República também deverá se manifestar. Para este outro especialista na área criminal, Humberto Bulhosa, ele analisa que mesmo com o vazamento das informações, se mostra para todos que o sistema precisa ser respeitado.
8: Diante de um Estado democrático e de direito, onde ninguém deve ficar acima da lei, é demonstrar que através do vazamento das informações de um ministro do STF contra um outro ministro é um grande avanço democrático, demonstrando à Corte Superior que todos estamos e devemos respeitar os ditames legais. Eu entendo que também os princípios do contraditório, da ampla defesa, da presunção de inocência têm que ser respeitados.
6: O principal desafio para a investigação é esclarecer se essas relações representam apenas contatos políticos e empresariais ou se houve, de fato, influência indevida, acesso privilegiado a informações sigilosas ou favorecimento de interesses do Banco Master. Agência Rádio Web, produção e reportagem, Ageise Navarro.
0: E os desdobramentos desse caso já chegaram também ao Congresso Nacional. Depois da divulgação das mensagens atribuídas ao ex-banqueiro Daniel Vorcaro, a oposição aumentou a pressão no Senado por um possível impeachment do ministro Alexandre de Moraes.
1: O novo pedido foi apresentado pelo líder da oposição, Rogério Marinho, que também protocolou uma notícia-crime para que o caso seja investigado. E quem traz os detalhes dessa movimentação em Brasília é o repórter Yuri Hudson.
9: O silêncio do presidente do Senado, Davi Alcolumbre, sobre os novos pedidos de impeachment contra o ministro do Supremo, Alexandre de Moraes, aumentou a pressão da oposição. A ofensiva ocorre nesta terça-feira após a divulgação de mensagens atribuídas ao ex-banqueiro Daniel Vorcaro, investigado no caso Banco Master, que mencionam contatos com o ministro do Supremo Tribunal Federal. Um dos contatos foi 2 dias antes de Vorcaro ser preso. Até o momento, cabe a Alcolumbre decidir sobre o prosseguimento ou não de pedidos de impedimento contra ministros da Suprema Corte. O líder da oposição no Senado, Rogério Marinho, do PL, capitaneou um novo pedido de impeachment contra Moraes e uma notícia crime na tentativa de investigar o caso.
10: Então nós estamos aqui renovando um novo pedido, que eu acho que é o 53º pedido de impeachment do senhor Alexandre Moraes. Ele está condecorado pela forma descuidada com que tem desbordado a legislação, na nossa opinião. O que nós queremos é que seja apurado. Então, um novo período de impeachment.
9: A oposição também discute usar as votações desta quarta-feira para aumentar a pressão sobre Alcolumbre. A senadora Damaris Alves sugeriu que a oposição obstrua os trabalhos no Senado.
11: Estou levantando um movimento agora entre os colegas, estou conversando com todos os colegas, que a gente não vai votar mais nada essa semana. É a minha proposta. Não se vota nenhuma PEC, nenhum projeto de lei, se Alexandre de Moraes não renunciar ou se a gente não impeachment.
9: A estratégia pode, inclusive, barrar a análise da proposta que acaba com a escala de trabalho 6-1, prevista para ser votada na CCJ. Enquanto a oposição explora o episódio, a campanha do presidente Lula e parlamentares governistas têm evitado comentar o assunto. Davi Alcolumbre, até o fechamento desta reportagem, não havia se pronunciado. As trocas de mensagens entre o ministro Alexandre de Moraes e o ex-banqueiro Daniel Vorcaro colocaram novamente o caso Master em evidência. Essas conversas indicam que o ministro discutia com o ex-dono do Banco Master a possibilidade de a Polícia Federal deflagrar uma operação que teria Daniel Vorcaro como alvo. O ministro André Mendonça é o relator do caso e levantou o sigilo sob o parecer feito pela Polícia Federal. Agência Rádio Web de Brasília, Yuri Hudson.
1: E assim colocamos um ponto final na edição do Jornal do Meio-Dia de hoje, que teve o oferecimento de Nishimbo do Brasil, há mais de 50 anos gerando emprego e renda.
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1: E a programação da Superdifusora segue cheia de atrações para você, chegando ele, Libório, com seu show sertanejo.
0: Uma ótima tarde e até amanhã.
1: Boa tarde, até amanhã.

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incomparável Senhora da Conceição Aparecida, Mãe de Deus, Rainha dos Anjos, Advogada dos Pecadores, Refúgio e Consolação dos Aflitos e Atribulados. Ó Virgem Santíssima, cheia de poder e bondade, lançai sobre nós um olhar favorável para que sejamos socorridos em todas as necessidades em que nos acharmos. Lembrai-vos, Clementíssima Mãe Aparecida, que não consta, que de todos os que têm a vós recorrido, invocando o vosso Santíssimo Nome e implorando vossa singular proteção, fosse por vós alguma vez abandonado. Animado com esta confiança, a vós recorro. Tomo-vos de hoje para sempre por minha mãe, minha protetora, minha consolação e guia, minha esperança e minha luz na hora da morte. Assim, pois, Senhora, livrai-me de tudo o que posso ofender-vos e a vosso Santíssimo Filho, meu Redentor e meu Senhor Jesus Cristo. Virgem bendita, preservai a esse vosso indigno servo, a esta casa e seus habitantes da peste, fome, guerra, assaltos, ruas, tempestades e outros perigos e males que nos possam flagelar. Soberana Senhora, dignai-vos dirigir-vos em todos os negócios espirituais e temporais. Livrai-nos das tentações do demônio, para que, trilhando o caminho da virtude, pelos merecimentos de vossa puríssima virgindade e do preciosíssimo sangue de vosso Filho, vós possamos ver, amar e gozar na eterna glória. Assim sendo, por todos os séculos dos séculos. Amém.

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3: Boa tarde, Liba, tudo bom? Liba, só pra avisar, o Marquinhos Saborosa, ele entregou minha botina aqui, tudo ralado, estourado, Liba, só porque comprou uma nova. Exposição acabou e ele acabou com a minha botina também. É duro de lidar, Liba. Segue o líder.
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0: Está começando pela nossa super difusora mais um show de alegria. Mais um show de música bonita, música sertaneja, tem pagode, forró, o melhor da música gaúcha. Um show de audiência total, porque não tem pra ninguém. Você ficou muito bem informado, muito bem informada. Tivemos aí mais uma baita edição do tradicional Jornal do Meio-Dia. O melhor jornal de rádio, sempre com os melhores: Antônio Luiz, Juliana Fernandes, Antônio Rodrigo. Informação de montão, daqui pra frente, meu. Tomba o carrinho de mexerica, só dá show do Liba. Show sertanejo, só dá nós.
1: Brasil!
0: Aquele super boa tarde para você que mora pela nossa região, bairros e distritos vizinhos, cidades vizinhas na audiência, boa tarde. E boa tarde para você aqui da nossa querida e grande Itapetininga. É quarta-feira, 2 de setembro do ano de 2026, temperatura agradável neste momento. 22 graus na terra das escolas. Aproveito para desejar aquele super boa tarde para você aí na lida, na luta. Abençoada tarde, abençoada noite de trabalho. E para você que me ouve aí no seu carro, acompanhando o show do Liba pela cidade, pela região, tá trabalhando com seu táxi, ônibus, Uber, van, caminhão, obrigado pela carona, pela sintonia certa. Para todos os motoristas, eu sempre mando
3: aquele abraço
0: a você, amigão comerciante, na torcida aqui, meu, para que você aí, ó, continue faturando bastante.
4: Quis fugir da solidão.
0: O show sertanejo mais uma vez tem sim a produção e apresentação do seu amigo Libório.
1: Segue o líder.
0: Programação sempre sua, o ouvinte mais inteligente do rádio, que vai comigo até as 3h15 da tarde, ouvir muita moda, moda boa, nova, véia, bem véia, tem moda mais ou menos, por aqui também moda meia boca. Aqui tem de tudo pra você, o seu zap, o seu áudio, combinando com você aí, ó, até as 13h45, você pode mandar o seu recadinho pra cá, você pode deixar o seu áudio também. Áudios com até 15 segundos a gente coloca no rádio, hein? A gente manda bala, manda você pro ar, seu áudio tendo no máximo 15 segundinhos. No final do programa, você já sabe, tem Padre Zezinho, Padre Alex Nogueira, oferecimento Adalto Som, intercedendo por todos nós. Já de cara, aquele boa tarde lá pro casal do meu coração. Firmes e fortes, graças a Deus, os dois. Caboclão Zé Vicente, Inha Camomila, pai e... Bença, pai.
5: Deus te abençoe, filho.
0: Mãe, titiute, bença, mames.
6: Deus te abençoe, titiute da mãe. Bom programa.
0: Obrigado, já tô abençoado, meu povo de Deus. Já tô abençoado, prefeitão do povo, Jefferson Brum.
7: Boa tarde, Liba. Boa tarde, ouvintes do show do Liba.
0: E...
7: segue o líder.
0: Segue o líder, garotinho.
8: Hoje da semana.
0: E já de cara, deixa eu mandar um abraço para o Diego, o Fernando ali no Tupi, tá querendo Luiz Cláudio e Giuliano, com a participação do Bruno Marrone, tá oferecendo aqui para o filho Theo Augusto, para o pai José Fogaça e a todos os amigos aí, Libório, Jefferson Birocali, Celso Marques, Guela e para todos os ouvintes, grande abraço aí para o Diego Fernando, ali no Tupi, ligado e pedindo modão. Na sequência, pedido aqui, ó, do Claudinei Alves, da Nova Itapetininga, tá querendo César e Paulinho, meu endereço. Então a gente vai trazer meu segredo e meu endereço, 1h29 agora.

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10: 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Muito obrigado a todos que deixaram seus recados hoje aqui pra gente. A partir de agora já não recebo mais devido ao nosso tempo, tá bom, gente? Ó, mas você que não mandou, amanhã você pode aí deixar o seu recadinho pra gente. A gente vai falar, a gente vai te responder, vai te agradecer. Muito obrigado por esta gigante audiência em toda Itapetininga e região. 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
4: Boa tarde, Libório. 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
3: E a gente vai agradecendo, começando agradecendo aqui o pessoal que chegou até o nosso horário combinado, deixando recadinhos. O Edilson Carneiro, Chiruzinho, já participou comigo aqui, ó.
4: Boa tarde, Liva. Excelente programa, como sempre, amiguinho. Manda pra nós hoje Romaria com o Luiz Sáter e com a Paula Fernandes. Vai lá pro meu amigo Aldizão e pra todo o pessoal do Amaral. E pro Nandão, especialmente. Segue o líder, tchau, obrigado.
3: Grande abraço. Alô, boi da funilaria, meu amigo Licínio. O senhor tá muito engraçadinho, menininho.
5: Boa tarde, meu amiguinho Libório, o homem da buzininha mais famosa de Itapetininga. Liba, hoje é quarto, em meio da semana. Toca fundo da grota pra nós. A turminha da funilaria do boi. E segue o líder.
3: Você vai ouvir fundo da grota, sim. Vai sim, Bereba. Fica esperando aí. Deixa eu mandar um abraço pra Renata e todo o pessoal no Orquidário Machado acompanhando a gente. Alô, Renata. Liba, boa tarde pra gente aqui, ó. Tamo na sintonia. Valeu, segue o líder. Boa tarde, Renata. Todo o pessoal do Orquidário aí. Meu muito obrigado pela companhia, tá bom? O Mirtinho, lá em Coimbra, lá em Portugal, acompanhando pelo aplicativo em Liba, de folga hoje, só ouvindo o líder. Desejo uma boa tarde para ti e seus ouvintes. Obrigado, Mirtinho. Grande abraço, querido. Obrigado pela companhia nessa baita distância. Mas aí, através do aplicativo, agora ouve a gente. Bacana, hein? Tá lá em Portugal, maravilha. A Solange tá na Vila Palmeira. Liba, tudo bem? Tô ligadinha no programa, hein? Sempre seguindo o líder. Valeu, Solange. O Christian pediu modão aqui com Goiânia e Paranaense. Tá no pente o modão aqui, viu, Christian?
6: Liba, quem fala é o Christian. Tá com modão pra nós, Liba, por favor.
3: Opa!
6: Com Goiânia e Paranaense, pode ser doutor e o caipira. Deus abençoe, Liba. Uma ótima tarde. E segue o líder.
3: Já, já tem o doutor e o caipira. Alô, David Lontra, pedreiro no telinha.
7: E aí, Liba, boa tarde, aqui é o Lontra na área. Manda um abraço para todos que estão escutando, para o tio Gago, para o Marcelo, para o Miltinho aqui na obra. E para você, Liba, estou com saudade. Segue o líder, o melhor de Itapetininga.
3: Tá esquisito, hein, cara? O senhor tá esquisito, hein, rapazinho do céu? Cria juízo. A Sueli Teodoro tá ligada comigo também. Alô, Sueli, boa tarde, Liba. Tô seguindo o grande líder. Deus abençoe sua quarta-feira. Beijos. Valeu, querida. O Celso Ricardo, ali na Madeireira Nobre, também soltou a voz aqui, querido.
8: Tarde, Liba. Uma quarta-feira abençoada pra nós.
3: Amém.
8: Bora que bora, pra cima, boiadeiro.
3: É isso aí.
8: Manda modão pra nós aqui na Madeireira Nobre, hein? Fica com Deus e segue o líder.
3: Valeu, querido. Alô, dona Neuza Fadiga.
9: Eliba, boa tarde.
3: Tarde.
9: Eu tô na escuta, viu? É. Manda uma música bem bonita pra mim, que eu tô na escuta. Tudo de bom pra você, meu amigo.
3: Obrigado.
9: Foi meu nome de oração, que hoje eu não tô muito legal. Tá bom? Deus te abençoe.
3: Valeu, querido. Amém, amém. Alô, Lico Souza. Abraço pra você, querido. Tá na sintonia. Grande Lico Corintiano. O Ney do Uber. Tá ligado comigo. Já vai pra campanha de setembro com a gente também. Tem moda boa chegando por aqui, Ney.
10: Vou pedir uma música pra você aí, cara. Bala Alojada, do Gustavo Lima. Mandar pro Sapinho da Construção. Pro Dirceu da Padaria do Rodela. Pro Borba Móveis. Ali perto da rodoviária, recicla madeiras pro Marcão Chupão e segue o líder.
3: Valeu, querido, grande abraço, Ney, né? Pintando Gustavinho Lima, aqui a gente coloca esse modão pra você, tá bom? Vamos pro Pinheiro Alto?
11: Boa tarde, amigo de Rob, aqui é o Alvo do bairro Pijolto, oferece um modão para todos os seus ouvintes, principalmente para a turminha do nosso amigo Alto Astral.
3: Opa!
11: E segue o líder.
3: Grande abraço, Álvaro, pessoal no Pinheiro Alto. Alô, Conceição Rosa, Margarida Lopes, ouvindo a gente no Parque da Lagoa. Grande abraço. A Elizabeth de Campos acompanhando a gente. Liba, faz tempo que não peço o fundo da grota. Pode ficar fazendo o tempo que quiser aí, viu? Pode pedir o tempo que quiser também. Nós não vamos tocar mesmo. Manda para todos os ouvintes ligadinhos no melhor show sertanejo de todas as nossas tardes. Segue o líder. Alô, Elizabeth de Campos. Abraço para você aí, ó. Acompanhando a gente no Jardim Vieira de Moraes. O Sidney Alves, na Nova Itapetininga, pediu modão aqui, a gente vai trazer já já com Dom e Ravel, tá bom, Sidney? Aguenta aí. E o velho? O velho tá lá no Rio, Donizete.
12: Fala, Liba, boa tarde, Donizete, do Rancho da Velha Lambari, beleza, Liba? Manda uma boa pra nós aqui no Rancho da Velha Lambari, hoje tem pastelzinho aqui, Liba. É, pra vocês da rádio, uma boa aí, pra nós aqui, pra mim, pro Louro, pro Darcy, pro Antônio, pro pessoal de Lambari, pra todos aí, pra vocês da rádio aí, beleza, Liba? Segue o líder.
3: Grande abraço, querido. Obrigado pela sintonia, o Donizete, pessoal aí no Rancho do Véio, acompanhando a gente. A Mariana Lara, a esposa do Dr. Neto Salem, me mandou um áudio aqui. Infelizmente, eu não tô conseguindo baixar, ó. A gente tá com uma dificuldade aqui. Eu vou tentar colocar aqui, ó, direto no microfone, pra gente ouvir aqui, ó. A Mariana Lara, esposa do Dr. Neto Salem, que me mandou um recadinho aqui. Vamos ver como é que fica aqui, direto no microfone mesmo, tá bom, Mariana?
13: Boa tarde, Libório. Mariana Lara, aqui da Clínica Integrada Salem. Hoje eu gostaria de mandar um abraço muito especial para você. E um outro para nossa queridíssima Rosana Gilbran e seu filho Guilherme, que esteve conosco na clínica essa semana. Uma mulher incrível, né? Adoro essa mulher, viu, gente? Um abraço para você e um ótimo dia, Libório.
3: Valeu, Mariana. Obrigado pelo carinho, obrigado pela participação, hein? Não sei o que aconteceu aí, mas a gente teve que fazer essa gambiarra aqui, ó, para poder ouvir você, tá, querida? Abraço aí pro Dr. Neto Salem também, sempre acompanhando a gente.
14: Boa tarde, Libório. É o Levino de Capão Bonito. Se pintar um trio parada dura hoje aí nas antigueiras, toca pra nós aí, Castelo de Amor. Ofereço para todos os ouvintes e para vocês e da rádio. Segue o líder e vai Corinthians.
3: Grande abraço. Alô, Marquinhos Saborosa. Marquinhos Saborosa também falou comigo depois do Levino.
15: Boa tarde, Libor. Marquinhos Saborosa. Manda uma madona bem boa pra nós aqui. Meu cunhado Zé Barba, pai dos Lico Souza, o Claudinho, o Eduardo Santista. E pra cá do Salama, e pro Balão, e segue o líder.
3: Valeu, querido. Grande abraço pra Dilma de Fátima, que tá dedicando o programa aqui para o Libório, pra Márcia Meira, para os primos lá, o Dito Bolacha e o Valdomiro, que estão aí acompanhando, para o Caboclão Zé Vicente e para o Guilherme da Viola, e o Luciano oferecendo as músicas aí para o irmão dele, o Anderson, que trabalha na penitenciária, cunhada Júlia e sobrinha Helena. Para Dona Nilde, para o seu Paulino no Gramadinho também, grande abraço. Goiânia e Paranaense, primeiramente. Pedido aí do Christian, o doutor e o Caipira. Pedido do Sidney Alves, obrigado ao homem do campo, Dom e Ravel.

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0: 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E aí, como é que você acordou hoje? Diga pra mim, acordou chique no Billy? É, acordou bagualado, é? Ou acordou meio jururu? Ai, liba do céu! Mandei uma de encontro lá com o Zé Moretti ontem, ó, acordei meu jururu hoje. Ai, Jesus amado, não acordei igual a pantufinha. Pantufinha tá de boa, ó. Ó o cigarrinho, quer ver, ó? Jesus amado. Isso aí é fumo de corda, hein? Isso aí é fumo de corda, não tem outra explicação. 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Cadê a Luciana Gimenez? É quarta-feira hoje. Boa tarde, Luciana.
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0: 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E agora, no oferecimento do Café Santo André, o verdadeiro sabor do café, a chocolatada Santo André, sabor de quero mais, e Café Cowboy, sabor forte do campo, a gente vai com mais participações, agradecendo sempre ao pessoal que chegou aí até as 15 para as 2, meu muito obrigado a todos. 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Ô Josué, cantador de cururu. Olha, você que gosta de cururu, presta atenção porque domingo os nossos amigos de Tatuí estarão aqui, ó, na nossa feira livre, abrilhantando. Muitos convidados, hein? Alô, meu amigo Hamilton, motorista aposentado da Câmara Municipal, Caboclão Zé Vicente. Quem é que não gosta de um bom cururu, hein? Alô, Josué, fala comigo, querido.
2: Boa tarde, Libório. Oh, eu ia pedir um favor, você ia anunciar que domingo, se Deus permitir, nós vamos, os curueiros de Tatuí vão estar na feira aí, na Feira Livre, junto com o nosso amigo Dorvalino, Benê aí. E a partir das 8h30 da manhã, eu vou fazer uma rodada de cururu aí. Aquele Tatuí, Josué Pereira, Rubinho Velho, Buenão e Dorival na viola e Dito Leiteiro. E se você puder anunciar para nós aí na rádio, que vai ter inclusive o Buenão, é muito amigo do seu pai e tá desesperado para ver seu pai, que faz muitos anos que não vê seu pai. Então, boa tarde a todos os amigos aí da rádio, todo dia eu tô na escuta aqui. Hoje eu moro aqui no Sabiaúna, sou de Tatuí, todos os dias na escuta o programa vosso aí, que tá, é só sucesso.
0: Valeu, Josué. Olha, domingo 8h30 na Feira Livre Cururu, meu, isso é bom, hein? Isso é bom. Eita, nós, faz parte da nossa cultura. Em Itapetininga temos muitos amantes de um bom cururu, tá todo mundo convidado aí, domingão 8h30 então. Valeu, Josué Pereira. E o gaúcho, meu xará, Dilson, tá por cá. Fala comigo, querido.
3: Boa tarde, Libório. Gaúcho por cá, já sintonizado, ligado. Só esperando os modão, só as antigueiras. Capricha pra nós aí, Libá. E segue o líder.
0: Valeu, querido. Já, milionário José Rico, rapaz. Aguenta aí. Ih, apareceu o Bereba aqui. Apareceu Samuel Pereira.
4: Boa tarde, meu amigo Libório. Boa tarde a todos. Aí, Libório. Toca um fundão da grota pra nós aqui do Pacaembu Vila, ofereça lá pro meu pai é louco por causa do fundão da grota, toca pra ele lá, por favor, ofereça lá pro Marquinho Delgado também, o dançarino, beleza? Segue o líder, valeu, Libório, e vai Corinthians.
0: Ai, ai, seu pai é louco pelo fundo da grota, seu pai não deve bater bem mesmo. Não deve bater bem do juízo, hein? Alô, Dalva Ribeiro, no alto de Vila Piedade. Liba, ótima quarta-feira pra você, seguindo o grande líder. Obrigado, querida. A Maria de Fátima e Osvaldo, na Belo Horizonte, também seguindo o líder. Obrigado pelo carinho. A Daniele Choquete, tá de folga hoje. Ela trabalha na Balança, ali no bairro da Conceição. Passou por aqui pra desejar a todos os ouvintes uma ótima quarta-feira. Tô aqui de folga hoje, Liba, ligadinha com você. Abraço a todos e segue o líder. Valeu, Daniele Choquete. O Elinho ali no Lar São Vicente de Paulo. Liba, manda uma bem boa pra gente aqui, ó. Deus abençoe e segue o líder. Valeu, Elinho. Pereirão, no Posto de Sementes, também falou comigo.
5: Boa tarde, Liba. Aqui é o Pereira. Tô passando pra desejar pra você uma quarta-feira muito abençoada. Manda a programação pra nós aqui no Posto, lá pros Cláudios e os demais amigos, sem esquecer de ninguém. Desejar um forte abraço, fique com Deus e segue o líder. Vai, garoto.
0: Falou, Pereira. Sua Tânia Sene ligada com a gente ali no Jardim Fogaça, Liba. Toca Mirosmar aí, ó. Eu ofereço pra minha amiga Ana Grenzi, que faz aniversário hoje. Alô, Ana Grenzi. Parabéns, bênçãos de Deus na sua vida. A gente vai preparar um Mirosmar ainda até o final do programa, tá bom, Tânia? Vamos pra Vila Ruda, o Claudião tá aqui, ó.
6: Boa tarde, Libora, tudo bem, Liba? Manda uma moda boa esse pintão, Teodoro e Sampaio, pra na árvore do Claudião aqui. Vai lá pro Marques Muck, lá pro Batata, pro Gilmarzinho, pintor, pro Maradona, Pereirão do Semente, pra Dilma de Fato, pro Luciano e pra todo que tá ouvindo. Segue o grande líder.
0: Valeu, querido Joel Los Touros. Liba, estamos trabalhando e te ouvindo, seguindo o grande líder da Difusora. Alô, Los Touros, obrigado pelo carinho, meu amigo, obrigado pela sintonia. O Henrique Berebinha, tá por aqui, Liba. Toca Gustavo Lima aí, ó, pra gente, certo? Por você muda o meu jeito de viver, Bibi. Ele colocou aqui, mas é sem graça, não? Esquisitão, hein, cara? Tá esquisitão. Por você muda o meu jeito de viver. Ai, ai, ai, ai, ai. Caboclo sem juízo. Quem também falou aqui foi Paulo Celso Tatu. Onde você tá aí, Tatu? Pra quem vai a moda?
7: Manda um alô pra nós aqui na oficina do Felipe. Pra mim, pro Felipe, pro Arley. Para o Léo e vai lá pro Jorzão lá da cantina do fórum, vai pro Zito, o Jururu e vai pro Caboclão Zé Vicente, pra Dona Camomila e vai pra Terezinha lá também, vai pra todos os ouvintes. Manda o milionário Zé Rico pra nós aí. Valeu, Liba. E segue o líder.
0: Falou, garoto. Já, milionário José Rico. É, meu amigo Ed Show pediu por aqui. O Renato da CCB da Vila Santana. Boa tarde, meu amigo Libório. Tudo bem com você? Estamos ouvindo seu programa aqui, ó. Manda um modão pra mim e pra minha esposa e a todos os ouvintes. Deus abençoe a todos e segue o líder. Valeu, Renato! Renato Machado, tudo de bom pra você, meu irmão? O Miro Leandro tá aqui também, ó.
8: Boa tarde, Libório. Tudo bem com você?
0: Bom.
8: Seguinte, hoje eu queria pedir uma música com Lourenço Lourival, Casal de Ebre. Ou pode ser uma outra música, viu? E segue o líder.
0: Ah, beleza. Então vai ser outra música, certo? Vai ser Milionário José Rico, então. Abraço pra você, Miro. Olha que aparece aqui o Marlon. Marlon Batatinha. Liba, toca uma moda aí pra fazer a bandida suspirar. Tome muito cuidado com o homem do saco. Ele tá próximo aí, Liba. E segue o líder. Cuidado com o homem do saco, filho. Cuidado, você já conhece ele pessoalmente. Marlon. Meu amigo Ed Show tá querendo Zé Rico pedir um modão aqui, o Ed, hein?
9: Liba, se não for pedir muito Ancestrais Milionários Zé Rico, e amanhã o Tchê aqui faz 66 anos. Que Deus abençoe a todos e segue o líder! Hoje tem Santos e Palmeiras, sei lá o que, que vai dar. Acho que vamos tomar mais três. Acostumado já. Um abraço!
0: Falou, Rogerião Tintas Pig, Liba. Deixa eu ver aqui, ó. Tarde, Liba. Rapaz do céu, numa época que nós estamos, ó, não dá pra saber se o Lontra tá falando sério ou tá brincando. Acho que a saudade dele e da tenda, ó, que você fez pra ele, que você fez pra ele na tenda. Ah, entendi. Acho que a saudade dele é a tenda, que ele passou pela tenda lá, né? Então a saudade é grande. O dele foi caso mais complicado, viu, Rogerião? Foi esfregão, ele precisou do esfregão. Abraço aí pra você, Rogerião, Titas Pig, Leandro tá por aqui. Leandro não. Aqui é o Eduardo Santista, da Vila Mazei, Liba. O Leandro do Uber tá pedindo pra você tocar pra ele hoje aí, pra animar essa programação, a música do Amado Batista, O Fruto do Nosso Amor, mais conhecido como Sala de Cirurgia. Será que além de passar raiva por causa do Santos hoje, ele ainda quer que você mande ele pro cadeião? Grande abraço, obrigado pela atenção. Deus abençoe a todos nós e segue o líder. Falou, Eduardo Santista, aí na Mazei. Zé Moretti apareceu, Zé Moretti tá com visita aí no Monte Santo, tchê.
10: Aô, Libório, Bagual. Tá Bagual? Opa! Ô, Bagual, quando é Bagual, é Bagual. Estamos aqui no Monte Santo, aqui, escutando você. E tem o Neto, um pessoal do Sorocaba, um pessoal de Tatuí, Boituva. Mandando um abraço para você. E que Deus abençoe e segue o líder.
0: Falou, Zé Moretti. Grande abraço, meu amigo, a todos que estão aí na sua residência. Ótima tarde, obrigado pela companhia. Eduardo da Sabesp tá de volta, o Boca de Sacola.
11: Tarde, o Boca de Sacola. Manda modão pra nós.
0: Opa!
11: Se der tempo aí, toca um Rick Renner, oi, credencial.
0: Oi.
11: Pode ser sem rima mesmo. Valeu! Seguindo o líder.
0: Credencial. Da rima boa, hein? Da rima boa, fica esperto, rapaz. Agora sim, agora o Leandro do Uber aqui. O Leandro. Tá empolgadão, Leandro. Vamos lá.
12: Fala, patrão. Boa tarde, beleza?
0: Bom.
12: Viu? Não mandei mensagem nem segunda nem terça, mas um abraço pra você, viu?
0: Opa.
12: O Corinthians é o filho do Santos. Mas tá bom, perderam pra time, né?
0: É, o filho do Santos, é aquele mesmo do 7-1, é isso?
12: Agora partiu baixada. Vamos pra outra missão, hein? Saindo agora da Pitininga aqui. Nem que volte o cheque, segue o líder.
0: É, vai lá pra Vila assistir o jogo hoje. De ação. Tá iludido. Tata Mota, vamos trazer o milionário José Rico aqui, Tatazinho.
13: Fala, Liba! Tata Mota seguindo o líder. Sexta-feira, Rancho Fundo, às 11 da noite. Sábado, Pesqueiro Recanto Fogaça, às 2 da tarde. E Rancho Fundo, às 11 da noite. Domingo tem Lanchonete da Val, à 1 da tarde. Manda um abraço aí pra minha mãe, Carmen Mota, Janete Mota, doutora Valdir, Xavier, nesse mundo do passeio, Adriano Bomba, Pedalinho, Marcinho, Picaretinha, Lantena, Tata, Gaguinho, Lana Mota, Jéssica Mota, Fernando Tônio, Marco Bonino, Vareta, Buio Pena e o Carlão do Saruto Ayai. Todos na audiência, hein? Manda um modão pra nós, segue o líder!
0: Alô, Mariana Lara, a Rosana Gilbran mandou aqui, ó, agradece a Mariana pelo carinho, ama essa ruiva linda, oi? Recadão lá pra Mariana, doutor Neto Salem, obrigado a todos aí pela sintonia, recado da Rosana Gilbran, a educada.
14: Lá

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11: Já estamos de volta e já já vem Mirosmar. 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
13: Alô, Zons, alô, amigos, aqui falam
14: o milionário
13: José Rico. Olha, eu quero mandar um abraço carinhoso para os ouvintes do Libório, do programa Sertanejo. Um zoom bem forte, um abraço
14: do milionário
13: e um zoom do Zé Rico.
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11: E a gente vai aí prosseguindo, 14 horas 40 minutos, 20 para as 3 no Show do Lima, que vai até as 3h15. Lembrando você aí que a Big Forte informa a hora. 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Tá bombando, esse é bom. 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
11: 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Grande abraço a toda a equipe aí, também na sintonia do Show do Oliba.
12: Show Sertanejo, segue o líder.
14: Abração do Gilberto.
16: Abração do Gilmar.
14: Ô, Libório, programa Show Sertanejo.
16: Continue aqui com ele, hein?
14: Abraço, Libório, do Gilberto e Gilmar.
16: Abração.
11: Vamos trazer moda apaixonada aí na sequência. O que vocês acham da ideia? 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Alô, Zé Roberto, aquele abraço. Vem aí a sexta festa em honra a São Miguel Arcanjo, de 25 a 29 de setembro, hein? De 25 a 29, no final do mês, ó. Comidas típicas, bebidas, shows, binguinho todos os dias e muito mais. É, ali na rua Antônio Nicéforo dos Santos, 240 Bosque dos Pinheiros. Meu compadre Neto faz parte da comunidade lá e já está alertando o pessoal aí. Sexta festa em honra a São Miguel Arcanjo no final do mês. Neste sábado agora, a comunidade Nossa Senhora do Carmo promove aí mais um Bazar da Pechincha beneficente em prol à igreja. Ali na Avenida Venceslau Brás, 1860, pertinho ali dos predinhos da estância Quatro Irmãos, das 8 da manhã até ao meio-dia. Das 8 da manhã ao meio-dia, sabadão agora, Bazar da Pechincha beneficente. Próximo ali à estância Quatro Irmãos, tá todo mundo convidado. Quem também mandou o recadinho pra cá, deixa eu conferir. Agradecer ao pessoal que chegou aí até 15 para as duas, belezinha? Diego Pena, ali no Tupi, falou comigo. Fala, Dieguinho.
17: Boa tarde, meu amigo Libório. Aqui é o Diego Pena, do Distrito do Tupi, aqui, caprichando no bodão, hein, Libório? Oferecer para toda a galera que tá escutando aquela que é a melhor superdifusora. Oferecer pro meu sogro José Reis, pro meu pai Pena Branca, minha mãe Romilda, minha sogra Marlene, a dona Maria Diva e a todos aqueles que estão escutando a super difusora. Toca o fundão da grota pra nós e segue o líder!
18: Segue o líder!
11: Valeu, garoto! Alô, José Levino de Ribeirão Grande!
19: Boa tarde, Libório. Aqui é o José Levino, Ribeirão Grande, bairro Ferreira dos Matos. Toca uma musicona pra nós aí, bem caprichada. Pra nós ouvir. Sirva essa música para todos vocês aí da rádio e para todo o povo ferreirense aqui do meu bairro. Valeu, Libório. Uma boa tarde. Que Deus abençoe.
11: Amém, querido. Alô, Luiz Miguel, na cidade de Pilar do Sul. Liba, já estamos por aqui seguindo o líder. Valeu, Luiz Miguel. A Maria Neide de Guareí, Pilar do Sul, Guareí. Maria Neide ligada com a gente, mandou boa tarde também pra você, querida. A Maria Diva no Tupi, oferecendo música pra quem aqui, Maria?
20: Queria oferecer pra Nora, meus filhos, neto, toda, minhas irmãs.
11: É.
20: Com o Luiz Carlos Cacélia, com e pro Samuel, pro Danilo, pro Fábio, todos que estão vindo a difusora.
11: Abraço, Maria Diva. Antônia Lara, na Vila Ruda, tá ligada comigo também. Liba, eu mando um abraço aí pra você, certo? E quero que você ofereça uma música pra mim. Antônia Lara, na Vila Ruda, ótima tarde pra você, querida. Obrigado pela companhia. A Cacau, na Nova Itapetininga. Liba, tudo bem por aí? Contigo? Oi, contigo. Libório, hoje é aniversário da Cleide, da Vila Belo Horizonte. Dedico as canções de hoje a ela. Aqui a Cacau, da Nova Itapetininga. Beijos no coração. Libório, a Cleide é minha irmã. Oi, que legal. A Cleide é uma grande parceira aqui do programa. Ela faz parte do grupo Escolhidos a Dedo. E hoje está aniversariando. Bênçãos de Deus na vida dela. Legal. Deixa eu ver aqui. A Duda, aqui da rádio. A Duda, nossa companheira de trabalho aqui. Liba, eu também quero parabenizar a minha amiga Cleide da Belo Horizonte. Dedico a programação a ela. Olha que belezinha, belezinha. Valeu, Duda. Em nome da Cleide, obrigado pelo carinho, tá bom? O Fábio Ribeiro, lá do Rechã, falou comigo.
21: Boa tarde, Liba. Aqui é o Fábio Ribeiro, do Rechã. Gostaria de mandar um abraço para o pessoal do Grupo Alvorada, especialmente para o Rudinei, nosso fazedor de excursão para a Aparecida do Norte. Da outra vez que ele foi na Aparecida do Norte, ficou entrando o dia inteiro atrás do motorista, não sabia voltar no ângulo. Dessa vez a gente vai junto, principalmente para ele aproveitar mais a viagem, entendeu? Forte abraço e segue o líder!
11: Valeu, garoto, grande abraço. Ê, Rudinei, o que tá acontecendo, filho? Tá se perdendo? A Juliana do bairro do Facão. Liba, sou a Juliana aqui do bairro do Facão. Toca um Victor e Léo pra nós aqui na Mexerica. O pessoal tá lá trabalhando. O Irinaldo José da Silva no Morro do Alto também ligado. Alô, Irinaldo, boa tarde, Liba, tô seguindo, Liba. Valeu, Irinaldo. Renato Catraca na Rio Branco. Liba, manda um modão pra nós aí. Deixa comigo, Renato. Quem também tá ligado aí, ó, o Jair Romualdo Vieira, lá de Sarapuí, mandando um abraço a todo o pessoal lá da Vila São João, em Sarapuí. Manda modão pra gente aí, Liba. A Ângela Maria Fernandes de Souza, da Vila Piedade, Liba. Manda a próxima aí para o Olavo de Souza, Vila Piedade. Obrigado. Estamos na escuta e segue o líder. Valeu, Ângela Maria. Vila Piedade, tudo de bom para vocês aí. Marcinho Lopes de São Miguel Arcanjo. Ó, a região toda ouvindo, hein? Marcinho Lopes na escuta aqui, seu programa, xerife, tô aqui acompanhando, se possível, só que tem um Mirosmar pra nós aí, ó, aquela tijolada no peito, forte abraço, meu amigo, tchau, obrigado e segue o líder, valeu, Marcinho. A Lizete no Turbo dos Rodrigues tá ligada também, alô, Lizete, tudo de bom pra você, querida? O Emerson do Uber falou por aqui comigo.
0: Fala, Libori, beleza? Emerson do Uber. Passando, mandando um beijo pra esposa Rosângela, ela tava mandando um áudio pra você e ela ia pedir o fundo da porteira pra você. Segue o líder, um abraço.
11: Ela não pediu o fundo da porteira, ela pediu o menino da porteira. Vou te contar essa Rosângela, viu?
1: Libório, boa tarde, a Rosângela aqui da Nastri. Boa tarde a todos os ouvintes. Estou passando para mandar um beijinho ao meu esposo Emerson do Uber. Bora, bora, bora, que o almocinho já está pronto. E Libório, hoje eu quero pedir uma música para você. Menino da Porteira. Boa tarde a todos, me segue o líder.
11: Te contar, viu, esse menino de ódio, esse menino de ódio. Toca o berrante, seu manso, toca o berrante, seu manso. Ai, ai, ai. Marquito Delgado por aqui. O que que se encaminhou esse áudio aqui, Marquinho? Diga aí, filho, quem é, quem é?
22: Fala, Marquinho, beleza, viu? Segue o líder lá, ligue lá pra você ver. Tá na hora de nós perturbar a cabeça do Libória.
11: Perturbar mesmo, ó. É essa turma aqui, ó. É essa turma de mala. Deixa eu começar com o Gaguinho pra encerrar com as participações aqui. Vamos lá, Gaguinho.
23: Bom dia, Libório, meu amigo. Tá tudo bem com você? Manda um abraço pra galera da LM Locações, da Fazendinha do Tiuxi, da Usina Vista Alegre, pra turma da prefeitura. Ô Diegão e Polonta, tchau, obrigado. E segue o grande líder.
11: É, agora virou locutor de rodeio, Gaguinho. Já pensou um rodeio preparado pelo Gaguinho, anunciado pelo Gaguinho? Jesus amado. Ó, o Leandro já mandou a foto, pessoal, no busão aí, indo pra baixada, hein? Eita, nós! Pessoal tá confiante aí, tá confiante no peixe, a coisa não tá fácil não. Alô, Bisteca, solta a voz aí, Bistequinha.
24: Fala, seu lindo da buzina, boa tarde, beleza? Manda a música lá pro nosso amigo, pro Mauro, Mortadela, Mr. M, pro Pai Patatinho, pro Lando Funileiro, pro Nata Funileiro, pro Pafuncio, pro meu amigo Puro Suco, pro Daniel, pro Danilo, pro Crisley, pro Marco Funileiro, Liba, Zé Neto e Cristiano, toca pra nós aí, quem vai dar o anel? Ai! Segue o líder, tchau, obrigado, pressão 12 por 8, bibi.
11: Provavelmente seja Puro Suco, hein? Provavelmente Puro Suco. O Puro Suco, você pode olhar na mão dele, não tem anel, não tem anel. Dar anel é com ele mesmo, né, mentor? Fala, querido, diga aí.
25: Boa tarde, Liba, aqui é o mentor. Hoje direto aqui de Angatuba, no bairro do Maurício, um parceiraço aqui de Angatuba. O... Liba, toca hoje pra nós aí, Silvio Brito, tá todo mundo louco, tendo em vista ontem, tá todo mundo louco. Um abraço pro Vareta, um pro Elinho do Império Multimarcas, um pro Joãozinho e o Miltinho lá da Bodega da Chapadinha, um pra você, meu querido, e segue o grande líder.
11: Alô, garoto, vai, vai, vai, puro suco do anel.
26: Atenção, Cresebeck, hoje sem pane, um alô pro Cacinho da Pimenta Serrinha, do Bolsaria, Serra, Lerida, Nipsol, do Mano Lempreola, pro Márcio Pisteco, do Lerida, do Pedro, pro Mecânico, pro Cristiano Eletrônico, pro Junto, pro Papus, o Liba, toca uma pra nós aí, Grego, pane no sistema, segue o líder, garoto, bibi.
11: Ai, Jesus amado, vai, Pafuncio.
27: Arde, Libório, bibi. Ai, rapaz do céu, sabe que não esqueci, rapaz. Senhor amado, sabe que não é que no negócio da tenda que tá dando problema, não sei, Libório. Os fregão, que o senhor tá dando pro pessoal aí. E o remédio, também, acho que tá fazendo efeito contrário, tá indo tudo você agora. Você cura os outros e passa pra você, Libório. Puta, no fim, vai ter que fazer o tarde chá de camomila pro seu chá de arruda. Aí chamar o Kiko, você lá, pai. Ah, você me deixa louco, senhor amado. Segue o líder, bibi.
11: O senhor tá muito engraçadinho, não? O senhor tá muito engraçadinho. Ô, Lúcia, a Lúcia, Lúcia, de que De que banda que você tá falando comigo, Lúcia?
2: Boa tarde, Libório. Aqui é a Lúcia do Cercadinho, pra banda do Carvão aqui. Queria pedir uma música pra você.
11: Pra banda do Carvão.
2: Do Teodoro e Sampaio. Se você puder tocar pra mim hoje. E ofereço a música pro meu marido Paulo, minha filha Pamela, pra você e pra todos da rádio. E pra todos seus fãs. E segue o líder.
11: Pra todos que pediram, Zezé de Camargo e Luciano, olha o pedido aí do Marcinho Lopes de São Miguel, hein? Adalva Ribeiro gosta, Maria da Conceição Faria também gosta, Renata Norquidário Machado também. Essa tem endereço certo, meu. Ai, que modão, Mirosmar.
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0: Já estamos de volta, reta final. Já já dá o som, traz os padres, hein? A rádio feita pra você.
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0: E a Big Forte vai confirmando a hora, 15 horas 8 minutos, 3 e 8 da tarde de quarta-feira. 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Adalto Som vai trazer os padres do programa.
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0: E as orações de hoje, vamos atendendo aqui alguns pedidos. A Lúcia do Cercadinho pediu oração aqui, né, Lúcia?
8: E colocar meu nome na oração final do seu programa do padre e do meu marido Paulo e da Pâmela e o meu. E Deus te abençoe.
0: Amém, querida, amém. A gente vai colocar aqui com carinho para Dona Neuza Fadiga, que nos pediu as orações também. Oração aqui com muito carinho para Dona Neuza. Hoje ela disse que não está muito boazinha, né? Então vamos aí mandar a oração para ela. A nossa querida Rosângela aqui, ó, da Vila Nastre, esposa do Emerson, também pediu as orações.
9: Liba, coloca meu nome na oração, nome da minha família. Coloco da minha mãe, Zilda Teixeira Barbosa. E a todos que estão precisando de orações, tá bom? E que todos tenham uma ótima tarde. E que Deus abençoe muito.
0: Amém, querida. Também as orações para Dona Neuza Rolim, no Jardim Itália. Para Cleide, na Vila Belo Horizonte, aniversariando hoje. Alô, Cleide. A Cacau está dedicando o programa e as orações. A Duda, aqui da rádio. E a gente dedica com carinho, tá? Para o Diego Fernando, filho Theo Augusto e pai José Fogaça, pedindo orações para o compadre Felisbino também. A Luísa de Vila Oliveira também nos pede as orações. E também para a Anitta Fischer e todo o pessoal acompanhando a gente ali no Jardim Fogaça. Alô, Anitta Fischer. Ela diz aqui, Liba, dias 5 e 6 de setembro agora teremos festa em louvor a Nossa Senhora Aparecida e Santa Cruz no bairro Jurumirim, ali na divisa com Tatuí. E estamos convidando a todos então para este final de semana no bairro do Jurumirim, festa em louvor a Nossa Senhora Aparecida e Santa Cruz.

0: você e toda a sua família, todos tenham uma abençoada tarde de quarta-feira, em nome do Senhor Jesus.
1: Abençoa, Senhor.
0: Para o caboclão Zé Vicente, para a Inha Camomila, as orações, para a dona Nilde, para o seu Paulino ali no Gramadinho, para o tio Gilberto Siqueira no Turvo, para a Solange na Vila Palmeira, também comigo na campanha de setembro. Padre Alex Nogueira, encerra o nosso programa. Até amanhã, meu povo de Deus.
2: Em nome do Pai, e do Filho, e do Espírito Santo. Amém. Pai nosso que estais nos céus, santificado seja o vosso nome. Venha a nós o vosso reino. Seja feita a vossa vontade, assim na terra como no céu. O pão nosso de cada dia nos dai hoje. Perdoai-nos as nossas ofensas, assim como nós perdoamos a quem nos tem ofendido. E não nos deixeis cair em tentação, mas livrai-nos do mal. Amém. Ave Maria, cheia de graça, o Senhor é convosco. Bendita sois vós entre as mulheres, e bendito é o fruto do vosso ventre, Jesus. Santa Maria, Mãe de Deus, rogai por nós, pecadores, agora e na hora de nossa morte. Amém. Glória ao Pai, ao Filho e ao Espírito Santo, como era no princípio, agora e sempre. Amém. Jesus, manso e humilde de coração, fazei o nosso coração semelhante ao vosso. O Senhor esteja convosco. Ele está no meio de nós. A nossa proteção está no nome do Senhor, que fez o céu e a terra. O Senhor Jesus Cristo esteja contigo para te proteger. Esteja à tua frente para te conduzir e atrás de ti para te guardar. Olhe por ti, te conserve e te abençoe. Amém. E a bênção de Deus Todo-Poderoso, Pai, Filho e Espírito Santo, desça sobre vós e permaneça para sempre. Amém.

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Vamos até às 5 da tarde com o maior carinho, sorriso estampado no rosto. Feliz da vida! Porque confio em Deus e tenho bons amigos. Let's go, baby! Quarta-feira, dia 2 de setembro de 2026. Tem muita música, tem a sua participação. Óbvio, de grande importância pra gente, através do WhatsApp oficial da SB, a rádio que é feita pra você. Anota aí, 15 996097213. Mensagens em áudio, texto, pede sua música, oferece pra quem quiser. O importante é que você participe com a gente. 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E Hugo e Guilherme, vazou na Braquiara!

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1: 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Maiara e Maraíza, quem sente saudade sou eu.

0: Voltamos já! Programa do Juninho. Tiringa 3:29. Melhor hora em seu rádio, 3:29. Vamos que vamos, gente!
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6: E já estamos de volta em Itapetininga, 3h35. Tem muita música, tem sua participação. Tá chegando aí quem? Vitor e Léo. São rios de amor.

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Henrique Juliano, Liberdade Provisória.

0: Voltamos já! Em Itapetininga, 3h42. A melhor hora em seu rádio, 3h42. Vamos que vamos, gente! 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

0: já estamos de volta em Itapetininga, 3h47. Tem muita música, tem sua participação. Juntos até as 5 da tarde. E vamos que vamos, flashback, gente!
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0: Pra Cleide lá na Belo Horizonte, também pro meu amigo velho, pessoal lá do Rancho do Velho. Ô, pro Suco! Aumenta o som aí, tá chegando o flashback pra vocês!

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0: Voltamos já. Programa do Juninho. Entra Betininga 3h54. A melhor hora em seu rádio, 3h54. Vamos que vamos, gente.
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15: Já estamos de volta em Itapetininga, 3h59. Tem muita música, tem a sua participação e tem Marcos e Belucci com a participação de Fernando e Sorocaba.

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0: Voltamos já! Programa do Juninho. Eita, Pitininga 4 e 6. Muita música, prêmios e além. A melhor hora em seu rádio, 4 e 6. Programa do Juninho. Vamos que vamos, gente!
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E já estamos de volta. Entra Betininga 4 e 12. Muita música, tem a sua participação. Alô, Agnaldo Puruçuco, fã clube do bairro Tamacho. Alô, Puruçuco! João Bosco e Vinícius!

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0: Ana Castela, Gustavo Lima, Canudinho, boa tarde.

Voltamos já! Programa do Juninho. Em Tapetininga, 4h18. A melhor hora em seu rádio, 4h18. Programa do Juninho. Vamos que vamos, gente!

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0: Voltamos já. Programa do Juninho. Eita, Betininga, 4h31. Muita música, prêmios e alegria. A melhor hora em seu rádio, 4h31. Programa do Juninho. Vamos que vamos, gente.
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0: já estamos de volta em Tapetininga, 4h36. Tem muita música, tem a sua participação. De volta, o Flashback Sertanejo.
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0: César Menotti e Fabiano, como um anjo.

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4: E já estamos de volta. Entra Bitininga 4h51. Tem muita música, tem sua participação. E o Gustavo Lima com a barra.

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1: 5:05, ótima tarde para você, ouvinte Super Difusora. Tudo bem com você? Tudo certo por aí? Quarta-feira, dia 2 de setembro de 2026. Neste momento, em Itapetininga, temperatura 21 graus. Tá um tempo gostoso, né? O tempo tá aberto, o sol tá quente onde tem sol, onde tá sombra tá mais gostoso, enfim. A partir de agora você fica antenado, atualizado comigo, Antônio Rodrigo, aqui no Giro Super Difusora. Nós vamos dar um giro no que aconteceu ou está acontecendo na cidade, na região, no Brasil e no mundo. E lembrando sempre que a sua participação é muito bem-vinda. Seja repórter Giro Super Difusora. É só você mandar sua mensagem para o 15 99609-7213. 15 99609-7213. Você que está pelas ruas da cidade, da região, flagrou alguma obra, alguma intervenção, manda pra cá. Assim você me atualiza e atualiza também a grande audiência da Super Difusora FM. No giro de hoje tem oportunidades de capacitação, novidades no futebol com Ednei Beltrame, tem informações da nossa região. Você já conhece, fique ligado porque o giro está começando.
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1: Começaram hoje as inscrições para o vestibulinho da ZETECS, que vai selecionar alunos para o primeiro semestre de 2027. O prazo vai até às 3 horas da tarde do dia 3 de novembro e a inscrição deve ser feita exclusivamente pelo site vestibulinho.etec.sp.gov.br. Vou repetir para você anotar ou para você já acessar aí. vestibulinho.etec.sp.gov.br. Há vagas gratuitas para o ensino médio, cursos técnicos, ensino médio integrado ao, ensino médio integrado ao técnico e também especializações. Em Itapetininga, o processo inclui a ETEC Darcy Pereira de Moraes, a ETEC da Chapadinha e a ETEC

0: professor Edson Galvão, conhecida como Escola Agrícola. No estado, são mais de 200 opções de cursos em diferentes áreas, com foco principalmente na formação profissional. A taxa de inscrição é de R$ 50,00 e a prova será aplicada no dia 6 de dezembro. Para disputar uma vaga em curso técnico, o candidato precisa estar, no mínimo, no segundo ano do ensino médio ou já ter concluído essa etapa. Para as especializações, é necessário ter formação técnica relacionada à área escolhida. Mais informações e inscrições estão no vestibulinho vestibulinho.etec.sp.gov.br. Então, abertura das inscrições para o vestibulinho das ETECs. Nas próximas semanas, teremos também a abertura do vestibular da FATEC e eu trago para você aqui no Giro Superdifusora. Agora 5 horas 8 minutos. Se você está procurando uma oportunidade de trabalho, atenção para esta chance da JBS Itapetininga. Nesta sexta-feira, depois de amanhã, dia 4 de setembro, a empresa realiza um mutirão de emprego com vagas operacionais em diversas áreas. O atendimento começa a partir das 2 horas da tarde no Parada Jovem 5, que fica na rua Osvaldo Gonçalves da Silva Viana, número 30, na Nova Itapetininga. As oportunidades também são elegíveis para pessoas com deficiência. A JBS tem mais de 158 mil colaboradores no Brasil e está entre as maiores empresas de alimentos do mundo. Então, se você está em busca de emprego, já pode se preparar, imprima seu currículo, já deixa tudo certinho aí e se programe para participar do mutirão nesta sexta-feira no Parada Jovem 5. Agora, 5 horas 9 minutos e a gente começa o Giro da Música.
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1: Agora 5 horas 18 minutos. Eu quero falar com você que fez a sua inscrição para a segunda meia maratona de Itapetininga. Atenção para uma etapa importante. A participação precisa ser validada presencialmente. A validação continuará sendo feita amanhã, dia 3 de setembro, das 8h30 da manhã até as 4h30 da tarde, na Secretaria de Esporte, Lazer e Juventude. Para confirmar a inscrição, o atleta deve doar um cobertor novo adulto, de casal ou solteiro. As doações serão destinadas ao Fundo Social de Solidariedade. No momento da validação, o participante também recebe o kit da corrida, com o número de peito e chip. Quem não fizer essa etapa terá a inscrição cancelada. A meia maratona será no dia 13 de setembro, com percurso de 21 quilômetros. A concentração começa às 6 da manhã e a largada será às 6h30, na Avenida João Olímpio de Oliveira, na Vila Assem. Todos os participantes recebem medalha e os 5 primeiros colocados de cada categoria, no masculino e feminino, ganham troféus. E neste ano tem novidade, a prova também terá o troféu Superação de Tempo, para quem conseguir superar as melhores marcas da edição anterior. Agora 5 horas 19 minutos.
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1: E agora é hora de falar de futebol aqui no Giro Super Difusora. A Copa do Brasil já tem o primeiro semifinalista e hoje a bola volta a rolar com o Clássico Paulista e mais uma vaga em disputa. Quem traz os detalhes, os resultados e a expectativa para os jogos desta noite é ele, Ednei Beltrame. Boa tarde.
2: Muito boa tarde para você, Antônio Rodrigo. Muito boa tarde para você ligado no Giro Super Difusora. Começaram ontem, terça-feira, os jogos de volta das quartas de final da Copa do Brasil e foi com emoção, hein? Na Arena MRV, o Cruzeiro abriu o placar, mas o Atlético Mineiro virou aos 43 minutos do segundo tempo. Pedro Martelli, na emoção do rádio, narrou assim na Bandeirantes.
3: Ele tenta o passe por dentro para quem furou, vai pintar a virada, Fred, entrada da grandeira, bateu no gol!

0: já tinha dado uma senhora assistência, a bola trabalhada na meia direita, Coelho, o Coelho volta, cruza, Renê deixa passar de costas pro gol, tapinha na bola, só ajeitou, Vitor Hugo devolveu o presente, na meia lua da grande área, Fred, perde o escanta na bola, bate no ângulo direito de Otávio, ela ainda beija a trave e entra no fundo do gol, aos 43 minutos jogados no segundo tempo, Galo, time da virada, o Galo, a massa do Galo, pra amassar o Cruzeiro no fim do jogo, botando o Atlético Mineiro na semifinal da Copa do Brasil, o gigante Fred.
1: O Galo é o primeiro semifinalista e aguarda o classificado do Grenal, que acontece amanhã na Arena do Grêmio. E hoje tem clássico paulista na Copa do Brasil. 9:30 da noite na Vila Belmiro, o Santos recebe o Palmeiras. A Opinião Bandeirantes, na Superdifusora FM, com Alexandre Pretzel.
2: Santos e Palmeiras definem um dos semifinalistas da Copa do Brasil nesta quarta-feira. Já se enfrentaram na decisão no ano de 2015, quando o Palmeiras foi campeão. A vantagem é muito grande, 3-0 no primeiro jogo. O Palmeiras pode perder por 2 gols. Agora, se o Santos, com o Neymar, com o Gabigol, entusiasmado pela vitória sobre o Corinthians, e vendo o Palmeiras hoje com um futebol razoável apenas, o Santos pode se empolgar. Se fizer um gol cedo, a situação pode mudar em termos de ambiente, em termos de empolgação também do próprio time. Porque se o Santos virar sobre o Palmeiras, vai ser uma virada da era Pelé. Entendo o que eu estou dizendo. Só a era Pelé poderia conseguir algo se o Santos conseguir essa virada em cima do Palmeiras. Mas convenhamos, é uma situação muito difícil. Acho que o Santos cresceu muito no jogo coletivo, foi o melhor jogo coletivo do Santos no ano no jogo contra o Corinthians, porque jogou na casa do adversário, sempre teve dificuldade de ganhar lá, ganhou, praticamente não sofreu e poderia ter feito mais de um gol. Então o Santos chega com certo entusiasmo e com seu craque Neymar também bastante feliz, porque conseguiu uma vitória no domingo e acha que o Santos está pronto para encarar esse jogo como um grande divertimento, como um grande momento dentro da Vila Belmiro. A vila vai estar cheia, mas a vantagem é muito grande. Mesmo assim, nunca um Santos e Palmeiras é um jogo ruim. Então estou esperando um jogo bem interessante, mas ainda achando que o Palmeiras estará classificado para as semifinais. Vamos aguardar, se Deus quiser, um grande jogo.
1: Vale lembrar que também às 9:30 da noite no Barradão, o Vitória recebe o Vasco, que tem a vantagem do empate. Por hoje é isso, Antônio Rodrigo e ouvinte, Ednei Beltrame falando de futebol aqui no Giro Super Difusora.
3: Valeu, Ednei Beltrame, valeu, equipe Bandeirantes, por todas as informações, porque a emoção do futebol está aqui na Super Difusora. A gente tem Bandeirantes aqui para você. Futebol é com a Bandeirantes. 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E bora girar!

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2: Agora 5 horas 36 minutos. A Prefeitura de Serapuí está fazendo um levantamento para identificar a demanda por vagas na rede municipal de ensino. A consulta envolve vagas em creche, pré-escola e ensino fundamental 1 e vai ajudar o município a planejar melhor os atendimentos às famílias. Para participar do levantamento, é só preencher o formulário correspondente à etapa de ensino desejada. O link está disponível no perfil oficial no Instagram da Prefeitura de Sarapuí, em @prefeituradesarapuí, tudo junto, sem espaço, sem acento, sem nada. Prefeitura de Sarapuí. Agora 5 horas 36 minutos, já vai virar o relógio para 5h37. O recado agora é para você, fazedor de cultura de Angatuba. Já estão abertas as inscrições para o edital do ciclo 2 da Lei Aldir Blanc, a PNAB 2026. A iniciativa é da Prefeitura, por meio da Secretaria de Cultura e Turismo, e tem como objetivo incentivar a produção cultural, valorizar a cultura local e apoiar artistas e demais agentes culturais do município. O edital completo e o link para a inscrição estão disponíveis no site angatuba.sp.gov.br. Agora 5 horas 37 minutos, bora para mais um Giro da Música.

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1: Super Difusora, agora 5 horas 51 minutos. Nas últimas semanas, a gente tem sentido na prática uma verdadeira gangorra no tempo. Temperaturas que sobem e descem rapidamente e, no último fim de semana, tempestades que atingiram várias cidades, inclusive cidades aqui da nossa região. E essas mudanças mais bruscas ajudam a chamar atenção para um problema muito maior que preocupa especialistas no mundo inteiro: o avanço do aquecimento global e o aumento dos eventos climáticos extremos. O novo relatório das Nações Unidas traz um alerta importante sobre esse cenário e aponta que o planeta deve ultrapassar o limite de 1,5 grau de aquecimento previsto no Acordo de Paris. Quem traz os detalhes é a repórter Milena Abreu.
2: Um relatório divulgado pelo Programa das Nações Unidas para o Meio Ambiente, o PNUMA, afirma que o planeta deve ultrapassar o limite de 1,5 grau de aquecimento global estabelecido pelo Acordo de Paris. E diante desse cenário, a prioridade agora passa a ser reduzir o pico de aquecimento e trabalhar para que a temperatura global volte a níveis considerados suportáveis. Segundo o documento, o atual ritmo de emissões de gases de efeito estufa, provocado principalmente pela queima de petróleo, carvão e gás natural, deve levar o mundo a superar a meta antes do fim dessa década. A projeção citada no relatório aponta para um aquecimento de 2,8 graus até o final do século. O PNUMA defende uma estratégia baseada em cortes rápidos e profundos das emissões de dióxido de carbono, metano e outros gases de efeito estufa. Após atingir emissões líquidas zero, a proposta prevê a adoção de medidas que retirem carbono da atmosfera por meio de ações como reflorestamento e tecnologias ainda em desenvolvimento. O relatório também alerta que mesmo uma futura redução da temperatura global não será suficiente para reverter todas as perdas acumuladas durante o período de aquecimento acima da meta. Ecossistemas vulneráveis, como recifes de corais, áreas costeiras, florestas tropicais e regiões polares, podem sofrer impactos permanentes. Ainda de acordo com o documento, eventos extremos, como ondas de calor, secas, enchentes e a elevação do nível do mar, já estão se tornando mais frequentes e intensos, aumentando os riscos para as populações e ecossistemas em todo o planeta. Da Rádio 2, Milena Abreu.
1: Agora 5h53 e a Comissão de Constituição e Justiça do Senado aprovou hoje a proposta que prevê o fim da escala 6x1 no Brasil. Só para relembrar você, a escala 6x1 é aquela em que o trabalhador atua por 6 dias e folga apenas um. O texto também reduz a jornada semanal de 44 para 40 horas e garante 2 dias de descanso por semana, sem redução de salário. A mudança seria feita de forma gradual. A votação na comissão foi simbólica e houve senadores que registraram voto contrário à proposta. Agora, a PEC ainda precisa passar por 2 turnos de votação no plenário do Senado. Por enquanto, não há uma data confirmada para isso. E essa possível mudança na jornada de trabalho do Brasil pode trazer impactos de longo prazo para a economia, segundo a Confederação Nacional da Indústria. O país pode levar até 30 anos para compensar os efeitos da escala 6x1. Isso é o que diz uma pesquisa feita pela CNI. Quem traz os detalhes e explica essa análise é a repórter Valquíria Rios.
3: O Brasil pode levar de 17 a 30 anos para acumular o ganho de produtividade necessário para compensar uma eventual redução da jornada semanal de trabalho para 40 horas, associada à mudança na escala 6x1. A estimativa é da Confederação Nacional da Indústria e considera um cenário em que as empresas mantêm empregos e salários, mesmo com menos horas trabalhadas. Para o presidente da CNI, Ricardo Alban, produzir mais e gerar valor com os recursos disponíveis significa fortalecer a competitividade, a capacidade de investimento das empresas e a possibilidade de pagar melhores salários.
4: Não temos competitividade hoje A nossa indústria, a nossa economia carece de competitividade, carece de conseguir a produtividade. E essa produtividade não é dada por decreto, essa produtividade não é dada só por uma única vontade, é dada por um ambiente todo macroeconômico e microeconômico. Nós precisamos ter uma série de outros fatores que dependem de políticas públicas coordenadas, convergentes.
3: A produtividade avança lentamente no Brasil. O indicador depende de fatores como tecnologia, qualificação profissional, infraestrutura e inovação. No ranking internacional, o Brasil ocupa a 100ª posição em produtividade por trabalhador e a 91ª em produtividade por hora trabalhada. O estudo da CNI também considera outros dois cenários relacionados ao fim da escala 6x1. Se as empresas não absorverem o aumento dos custos e reduzirem postos de trabalho, o número de empregos formais poderia cair de cerca de 41 milhões para 18,9 milhões. Já se houver substituição de trabalhadores por outros com salários proporcionalmente menores, a massa salarial poderia recuar. Para a CNI, nos três cenários analisados, os trabalhadores seriam prejudicados. Agência Rádio Web. Produção e reportagem, Valquíria Rios.
1: É um assunto ainda um pouco polêmico, né, de se tratar. Enquanto está travado, enquanto isso, a Confederação Nacional da Indústria tentando botar um freio. Enfim, vamos ver o que vai dar e que o melhor para a população seja feita. 5h56, já virando o relógio para 5h57, eu quero agradecer aqui pela sua audiência, pela sua companhia. Eu fico por aqui e você segue na programação da Superdifusora FM. Amanhã temos um encontro marcado na previsão do tempo do Jornal do Meio-Dia e ao fim da tarde aqui no Giro Superdifusora. Ótima noite e até amanhã.

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1: Boa noite, amigos ouvintes da Super Difusora FM. Às vezes carregamos dentro de nós dons que com o tempo ficam adormecidos, talvez pela rotina, pelas responsabilidades ou até por insegurança, deixamos de exercitar aquilo que um dia nos trouxe alegria e sentido. Reavivar o dom recebido é como reacender uma chama. O que recebemos nos foi dado por acaso. Muitas vezes é para servir e inspirar, para o bem de todos. Então não vale a pena fechar os seus dons. A reflexão da palavra de hoje é tirada do Evangelho de Lucas, capítulo 4, versículos de 38 a 44, que assim diz: Saindo Jesus da sinagoga, entrou na casa de Simão. A sogra de Simão estava com febre alta e pediram-lhe por ela. Inclinando-se sobre ela, ordenou ele a febre e a febre deixou-a. Ela levantou-se imediatamente e pôs-se a servi-los. Depois do pôr do sol, todos os que tinham enfermos de diversas moléstias lhes traziam, impondo-lhes a mão e os sarava. De muitos saíam os demônios aos gritos, dizendo: Tu és o Filho de Deus. Mas ele repreendia-os severamente, não lhes permitindo falar, porque sabiam que ele era o Cristo. Ao amanhecer, ele saiu e retirou-se para um lugar afastado. As multidões o procuravam e foram até onde ele estava e queriam.

0: dia dedicado a São José. Estamos aí no mês de setembro, mês da Bíblia, mês da Palavra de Deus. E que alegria estarmos aqui juntos para partilharmos a Palavra de nosso Senhor e podermos também rezarmos pedindo sempre por intercessão da Virgem Mãe de Deus e Nossa Mãe. A palavra de hoje traz-nos a seguinte reflexão. Em Cafarnaum, Jesus ensina e cura. Estamos no sábado, dia de oração, no qual os judeus se dirigiam à sinagoga. Ali Jesus ensina, mas é também dia de descanso sagrado. Por isso, a ênfase de que levavam a Jesus os doentes ao pôr do sol, quando o dia já tinha terminado e as atividades poderiam retomar a normalidade. Jesus cura todos, indistintamente. Sua única exigência é a fé verdadeira. Na cura da sogra de Pedro, cena bastante conhecida, vemos Jesus tratar a febre como uma espécie de espírito impuro. Repreendeu a febre e a febre a deixou, nos diz hoje a palavra de Deus. Algo que limita e aprisiona. Assim entendemos melhor a ênfase na continuidade da ação, sinal de gratidão e discipulado. A mulher se levantou e começou a servi-los. Que hoje, queridos irmãos e irmãs, Deus, por meio de Cristo, nosso Senhor, e por intercessão da Virgem Mãe de Deus, possa também nos libertar de todas as enfermidades, de todos os males que nos aflige, males do corpo, da alma. Peço aqui também por todos os doentes, tantas pessoas enfermas que rezam conosco. Pedimos em nome de Jesus que Ele nos livre de todos os males e nos restitua a saúde necessária para assim também podermos nos colocar a serviço daqueles que mais precisam. Rezemos. O anjo do Senhor anunciou a Maria e ela concebeu do Espírito Santo. Ave Maria, cheia de graça, o Senhor é convosco. Bendita sois vós entre as mulheres. Bendito é o fruto do vosso ventre, Jesus. Santa Maria, Mãe de Deus, rogai por nós, pecadores, agora e na hora de nossa morte. Amém. Eis aqui a serva do Senhor, faça-se em mim segundo a vossa palavra. Ave Maria, cheia de graça, o Senhor é convosco. Bendita sois vós entre as mulheres. Bendito é o fruto do vosso ventre, Jesus. Santa Maria, Mãe de Deus, rogai por nós, pecadores, agora e na hora de nossa morte. Amém. E o Verbo de Deus se fez carne e habitou entre nós. Ave Maria, cheia de graça, o Senhor é convosco. Bendita sois vós entre as mulheres. Bendito é o fruto do vosso ventre, Jesus. Santa Maria, Mãe de Deus, rogai por nós, pecadores, agora e na hora de nossa morte. Amém. Rogai por nós, Santa Mãe de Deus, para que sejamos dignos das promessas de Cristo. Oremos. Derramai, ó Deus, a vossa graça em nossos corações, para que, conhecendo pela mensagem do anjo a encarnação do vosso Filho, cheguemos por sua paixão e cruz à glória da ressurreição. Por Cristo nosso Senhor. Amém. E que desça sobre você a bênção do Deus Todo-Poderoso, Pai, Filho e Espírito Santo. Amém.
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3: Olá, boa noite. Como você está hoje? Eu sou Antônio Luiz e é uma alegria ter a sua companhia nesta noite de quarta-feira. Nesta semana, seguimos aprendendo com Gisele de Melo Almada, advogada, mestre em Direito e coordenadora do curso de Direito do IES, sobre decisões que fazem diferença ao longo da vida. Em entrevista a Juliana Fernandes, Gisele respondeu uma dúvida comum. Existe idade certa para começar o planejamento

0: sucessório?
1: Então, por exemplo, eu, né? Vou fazer daqui a pouco 60 anos, gente. Posso já começar a pensar, se eu tivesse muitos patrimônios, em fazer meu planejamento sucessório? Sim, já poderia fazer. Você pode deixar isso em vontade, pode fazer um testamento, né? Já deixa aí preparado para haver menos problemas e também se ninguém se aproveitar de você, porque não é só companheiro ou companheira, às vezes tem filhos que fazem isso. Né? E acaba sendo até um adiantamento dessa legítima, muita discussão. Então, sempre que tiver um problema assim, eu aconselho que procurem um advogado especializado para poder explicar direitinho como é que funciona, porque acontece e ultimamente, por incrível que pareça, eu tive uns 3 casos assim, relacionados a filhos dando os golpes nos pais.
2: E acontece muito.
1: Acontece. Então não é só o companheiro ou a companheira. Então o ideal é que a gente pudesse fazer já esse planejamento para deixar tudo certinho, né? Aí, enquanto a gente tem consciência, capacidade, discernimento para a gente poder decidir.
0: Algumas conversas ficam mais leves quando acontecem no tempo certo. 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

0: Eu não sei por que abrimos com esse grilo que não sai do ar. Mas agora, 7h31, estamos no ar. Muito boa noite a você que está na Bandeirantes nesta quarta-feira de decisão. Hoje é dia clássico Santos e Palmeiras, decidindo um lugar na semifinal da Copa do Brasil. Jogaço de bola na Vila Belmiro que Ulisses Costa vai transmitir, com os comentários de Alexandre Pet e Leandro Quessada, as reportagens de Everton Ramos e Bruno Migliosi, com João Paulo Capelanes, Lucas Bueno, Michel Lopes e todo o timaço Bandeirantes, levando as emoções desse jogo impressionante e incrível, que eu imagino que o Santos vai tentar surpreender o Palmeiras. Mas nós vamos discutir aqui se teremos remontada, se o Santos tem capacidade de uma virada épica histórica ou se o Palmeiras já está preparando. Brasil. Todos bem, senhores? Boa noite a todos. Todo mundo está bem aí?
1: Bem. Tudo certo.
2: Boa noite.
0: Tudo coisa linda aí?
1: Ontem,
0: estão animados ou estão cabisbaixos?
1: Claro. Ontem o grande jogo da Copa do Brasil.
0: Que jogo. Pô, jogaço.
1: Os mineiros, todos nós. Os mineiros. Eu errei lá na TV. Na TV eu falei que era Cruzeiro.
2: Em determinado momento eu achei que a gente todos cairíamos do cavalo, né?
1: Mas foi um amasso.
0: Mas que grande jogo.
2: O segundo tempo foi um amasso.
1: E eu queria pedir desculpas pro
3: primeiro
1: Fred.
3: Definiu o primeiro finalista da Copa do Brasil.
1: Queria pedir desculpas pro Fred, porque o Fred foi arrebentado
2: que
1: por
2: jogou
1: nós,
2: o Fred ontem,
1: com razão em 2022,
2: e
1: eu disse que ele
2: não jogou nada.
1: Não, eu disse que ele já não ia fazer mais nada
2: muito
1: no futebol, e ele foi bem no primeiro jogo,
2: é que você fez uma carinha
1: e ele foi bem no segundo jogo.
4: Porque agora vira aquela questão do resultadismo, né? O cara que sempre foi um jogador ok a carreira inteira, por todos os clubes
2: onde
4: ele passou,
2: ontem,
4: e ontem destruiu realmente. Se o Galo está na semifinal da competição, passa muito pelo que ele entregou em campo. Mas agora falar que o Fred é um fenômeno, gênio...
1: Quem falou isso?
4: Não, tem muita gente falando que daqui a pouco vai pedir ele de volta na seleção
1: brasileira. Então você dê os nomes, porque senão parece que sou eu e o Denis.
4: Quem fala. Se você vestiu a carapuça, eu não preciso falar seu nome.
1: Não é que a gente tá fazendo comentário que tem muita fala os nomes.
2: Azar de quem fala. O cara jogou muita bola ontem. Aliás, não só ele, o Renan Lodge também, pelo amor de Deus.
4: Mas eu queria falar uma coisa rápida.
3: Voltou a jogar bola no Galo.
2: O lateral direito, o Coelho.
4: Coelho
3: é excelente. O Coelho que o Capelani detonava no Atlético, ele tá jogando
2: o próprio menino que quase veio pro São Paulo aí, o que era do Parmeira, o Scarpa, jogou bem.
4: O Coelho, pra vocês terem uma ideia,
2: ele chegou
4: a ficar mais
2: bem
4: de um ano no Atlético para nem ser marcar um malditinho gol. Ele
2: jogou
4: não
2: muita
4: conseguiu
2: bola,
4: marcar.
1: Eu lembro
4: um
1: das suas transmissões,
4: um ano,
1: você perseguia ele.
4: Sendo coitado titular, não é que eu perseguia, que era um jogador inqualificado
3: no Bragantino,
4: muitas vezes.
3: Ele já vinha
4: né?
3: bem,
2: mas quando ele
3: mas
2: você vê, né?
4: Atlético, não jogou
2: mas
4: nada.
2: Você vê, quando o cara chega num time grande, com camisa, o cara cresce, né? O cara cresce.
4: Só quero falar uma coisa rápida na abertura deste programa, já que o Capriotti, ele tá aí, né? Meio aéreo.
0: Não,
4: né?
0: Não, eu tô resolvendo os problemas de vocês
4: aí
0: aqui.
4: Aí,
0: vocês
4: não
0: deixam os problemas pra
4: eu
0: resolver.
4: Eu tô com a camisa
0: aqui,
4: certa
0: na hora
4: aqui,
0: que
4: meu
0: começa o programa.
2: Hoje todos vieram
4: qual
2: com a camisa certa.
4: Qual que é o meu? Abra seu coração. Qual que é o meu? Meu?
0: Então eu já vou convocá-los. Atenção.
4: Não,
0: já vou entregar. Já vou convocá-los. Dia 11, os senhores têm que estar aqui entre meio-dia e 5 da tarde pra gravação das chamadas, porque em breve estaremos na Fest TV. Pô, mas... Então, dia 11. Não, mas não vem com mais.
4: A casa caiu pra mim já.
0: Então, você pediu, eu já tô aqui. Já, te
4: tá convocando no ar. Eu tô no jogo aberto esse horário, como é que eu vou?
0: Do meio-dia 5 você tá no jogo aberto?
4: Ah, meio-dia 5, só meio-dia 1.
1: Ô, bonitão, chefe, bonitão. Eu tô de férias.
0: Você vai cancelar suas férias. Aquela viagem que você vai fazer na Babesca não será mais feita.
1: Mas vou vir por você, tá?
2: Mas você vai estar na Costa Malfitana ou vai estar na Lapa?
4: O Prédio tá com problema
2: de dar.
1: Vou estar na Moca, meu.
4: Vou ver aqui, ó.
3: A 11 ele me deu folga.
2: Folga? Porque é do aniversário, né? Você pode usar ao longo do semestre, é verdade.
3: É o seguinte.
1: Não, mas vem cá, o que, que a gente não faz pelo Capriotti,
4: claro,
1: né?
4: Claro,
0: muito obrigado.
1: Eu estarei aí.
4: Eu só quero dar
0: aliás,
4: um
0: ó,
4: depois
0: em breve estaremos
1: 2029, um dia.
0: Claro,
1: lá,
0: claro. Fest TV vem. Bandeirantes vem aí na Fest TV, hein?
2: Boa,
0: atenção, porque estaremos nas TVs de milhões e milhões de brasileiros.
2: Vai ser top.
0: O que, que é? Não, olha lá. Isso é um fanfarrão, né? Esse é um fanfarrão.
2: Zero.
0: Aproveita e reforça
2: aí. Se você quiser, dentro do ar, a gente fala. Teu contrato preza que é Rádio Televisão Bandeirantes. Se a Rádio Televisão Bandeirantes... Não, vamos lá, porque é importante deixar bem claro. Se a Rádio Televisão Bandeirantes quiser pegar esse programa, esse seleto programa, e colocar nos banheiros da rodoviária, ela pode.
5: E essa é a primeira pergunta que sempre vem, viu? É a primeira pergunta. Duvido você fazer... Duvido vocês fazerem essa pergunta no ar.
4: Qual era o teaser? Ah, o Pretz é que perguntou de off aí, né? Vai, pergunta aí, pô.
2: Vocês estarão. Todos
3: não,
2: nós,
3: falar.
2: Todos nós estaremos em mais de 57 milhões de televisores.
4: Isso, garoto. É.
3: Por falar em centavos, né?
2: Aumenta a divulgação, mais merchan, né? Pode ter mais merchan. Né?
3: Por falar em centavos, né? Corinthians não deve mais nada na arena, olha só que legal.
2: É a controvérsia.
3: A conta é que,
2: né,
3: o Ministério
6: Público está fazendo. Pra crer,
3: mas
6: a Caixa rapidamente largou na frente e divulgou uma nota que não tem.
5: Entrevista que é bom, eles não querem dar. Mas nota eles, ó, rapidinho. Não, temos dinheiro para receber aí, hein?
4: O que eu fico indignado é que estamos falando aqui de 250 milhões de reais. Não estamos falando de 250 reais. 250 milhões. Se há aí uma ponta solta nessa história toda, pra onde foi esse dinheiro, então?
2: É, boa pergunta.
4: Tudo bem que o Ministério Público tá levantando os panos e tal, mas, pessoal, vocês foram notar agora que talvez do nada 250 milhões já tenham sido pagos pra Caixa, consequentemente, a quitação do estádio praticamente?
6: Quem deu a manchete foi o presidente Lula, numa entrevista, que falou: ué, o Corinthians está pagando o estádio ainda?
2: Ainda?
6: É, o Corinthians já pagou R$1 bilhão, ainda não zerou o financiamento. Não, mas
4: outro dia perguntaram para ele de intervenção judicial, ele não sabia nem onde ele estava.
6: Mas ele deu a letra. Eu acho que com essa declaração abriu uma janela para investigação.
2: Ele pode ter dado uma letra para a galera ir para cima.
6: Exatamente.
2: Do tipo, eu lembro como foi feito o financiamento.
6: É isso aí.
3: Hoje,
6: já estão pagando ainda? Como?
3: Hoje eu acho que muitos colegas receberam esse documento e eu tive acesso a esse documento. É um documento longo, né? Mas o documento basicamente diz o seguinte: que o Ministério Público, Capri, está investigando esse contrato da Arena Corinthians, né, com a Caixa Econômica Federal. Em novembro de 2013, João, o financiamento era de R$400 milhões. Foi esse valor que o Corinthians contratou. O Corinthians teria pago entre 600... o Corinthians já teria pago entre 600 e 640 milhões até hoje, tá? Em parcelas, juros, tal, tal, tal.
7: Só corrigir o GC ali, que é, na verdade, 250,5 milhões, né? É o valor total que está sendo apurado aí.
2: Falta um zero do lado antes
7: da vírgula. E esse zero é importante, né?
3: Olha só,
7: faz diferença.
3: Novembro de 2013, o Corinthians contratou um financiamento lá na Caixa por R$400 milhões. O Corinthians teria pago já 600, de 600 a 640 milhões de reais até hoje, tá? Tudo. Multa, juros, aí ficou 2 anos sem pagar porque teve a história do Covid e tal. A conta de hoje é que o Corinthians ainda deve R$402 milhões atualizados, tá? Isso quer dizer o quê? Esse é R$1 bilhão aí, né? Exatamente. Os 600 que já foram pagos, mais 400 que ainda precisam ser pagos aí nos próximos anos. E aí o Anísio, hoje o Capriotti me perguntou lá na redação, o Anísio Castelo Branco, ele faz parte de um instituto de perícia investigativa financeira, que tem o poder de buscar os documentos públicos e fazer todo o levantamento daquilo que foi gasto, neste caso, da Arena do Corinthians. E aí na conta final, hoje o doutor Concerino diz que, pelas contas que foram apresentadas a ele, teriam que devolver o dinheiro para o Corinthians. Cara, é o que o Ministério Público está falando.
4: Quem vai devolver?
7: Não. O que a ele Caixa, falou, né? Segundo ele, a Caixa teria ficado com um valor a mais.
3: Só um segundinho.
7: É o que o Ministério...
6: Capri, tu não acredita nisso.
5: Não, eu não. Vocês têm problema de audição, não é possível.
6: Não, é que nem tu acredita nisso. É que nem tu acredita nisso.
5: Quem perguntou aqui, quem perguntou é a Caixa... Segundo as investigações aí desse senhor, é que teria. Para quem o Corinthians pagou o estádio?
6: Não, mas eu pergunto para vocês: quem é que vai devolver o dinheiro? É a Caixa, na opinião de vocês?
2: Tecnicamente,
6: Caixa. Na minha opinião, não é. Não vai devolver.
5: Mas para quem que o Corinthians pagou?
3: Eu acho que esse assunto é super sério.
5: O Corinthians pagou para a Caixa.
4: Mas ninguém tá tirando onda do assunto.
3: Não, eu acho que o assunto é super sério. O assunto é sério,
4: tá todo mundo debatendo seriamente aqui.
3: Isso tem a ver com o nosso dinheiro.
6: Mas onde é que o assunto não está sendo debatido de maneira séria?
5: Porque eu acho que é sério. Sim, acho que esse é o momento
4: brincando com o Capri aqui.
5: Não, mas esse negócio é muito sério.
4: Depois do programa, só posso
6: colocar o Capri. Mas eu tô falando sério. Tu acha que a Caixa vai pagar?
5: Eu acho que a Caixa não vai pagar.
4: Não tem nada que acha.
5: Eu tô falando que o Ministério Público falou que...
4: Tá todo mundo levando a sério o debate.
5: Segundo o documento da Caixa Econômica, o Ministério Público, segundo esses documentos, o Ministério Público está dizendo que precisa ainda devolver um dinheiro ao Corinthians. Eu não emiti nenhuma opinião, eu só estou dando uma informação aqui.
7: É isso, informação. E a gente já vai continuar debatendo sobre isso. Temos que ir para o intervalo rapidíssimo. A gente já volta aqui para falar sobre isso. E vamos à Vila Belmiro também, com os destaques de Santos e Palmeiras, que jogam daqui a pouquinho. Até já.
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13: Ó, 15 para as 8, tá marcando o quinto sinal hora oficial do Brasil. Eu quero só uma manchete do Bruno Migliozzi e também do Everton Ramos para trazer aqui a informação, porque a gente já vai em definitivo lá para Vila Belmiro. Mas primeiro, uma manchete do Santos. Primeiro, um destaque do Peixão. Não? Então já. Então daqui a pouquinho a gente vai lá para Vila Belmiro.
14: Carrascal, Flamengo 1, Mirassol 0, 15 do primeiro tempo.
13: Eu ia palpitar 3-0 no palpitômetro.
15: 2-0.
16: Eu 3-1.
14: Eu 1-0, botar.
13: É, mas e você? Que
15: tá valendo, então.
13: Ia palpitar quanto?
15: 6-0 pro Flamengo. vamos fazer o palpite agora, tá 1-0, vai. Pronto, 2-0 para mim.
16: Para mim é 3-1.
13: Para mim é 3-0.
14: Não, então tá 1-0. Eu vou deixar o palpite que eu iria fazer, porque eu sou honesto. O palpite que eu iria fazer. Não, todo mundo mudou aqui.
16: Segunda-feira.
14: Só eu que não mudei. 1-0 Flamengo.
16: Tá com 6-0 ainda, Quezadinho?
13: Mas tá valendo aí?
15: Não, mas é sério? É pra,
16: sério?
13: É pra valer? Eles estão...
15: 4-0.
13: Então tá bom.
15: Manuel tá aí também?
13: Põe aí o do Manuel aí. Vamos ver aí, João.
17: O
13: Lucas veio comigo. Você, fala aí, João.
15: O meu é 2-0 e o do Manuel é esse aqui, ó.
18: Flamengo 1, Mirassol 2.
13: Ô, louco! Opa! Manuel. Gostei!
15: Ainda tá. Isso,
13: aliás, maluca. Um abração pro Manuel. Tá lá em Uberaba ouvindo a gente. Alô, Manu! Abração, caboclinho.
16: Manu tá na fita ainda.
13: Tá, lógico que tá.
15: Queria dar um destaque rápido, pode ser?
13: Não, vamos depois do intervalo. Dá só o teaser na volta do intervalo.
15: O teaser. Ser treinador de futebol no Brasil é uma grande moleza.
13: Então tá bom, já a gente debate sobre isso e mais sobre o estádio do Corinthians e a dívida com a Caixa Econômica. Até já.
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7: Sete e cinquenta, faltam 10 minutos para as 8 horas da noite. Santos e Palmeiras, a bola rola às 9:30 na Vila Belmiro. Ulisses Costa vai transmitir na Bandeirantes, ele vem já na jornada esportiva. Vamos falar aqui, antes de entrar no tema proposto aqui pelo João Paulo Capelanes, que é molezinha ser treinador de futebol no Brasil, é só para a gente passar a régua aqui na questão da Caixa. Nós estamos em busca dos envolvidos nesse tema, o Quesada está em cima desse assunto aqui. Então fiquem atentos, porque na programação da Bandeirantes, nos próximos dias, a gente vai trazer aqui os envolvidos nesse tema. É claro que o corintiano já se, não é, alvoroça. Pô, será que já pagou? E quem não é corintiano, não é possível, isso é brincadeira. Os caras estão de sacanagem, já acham que a Caixa ia errar o valor, está tudo errado. Será que o Corinthians vai ganhar o estádio? É todas as teorias, né? Então, a gente vai atrás da informação correta para que você tenha aí, corintianos, não corintianos, a informação verdadeira sobre o tema. A Caixa já se manifestou dizendo que tem nada a ver isso que o perito está dizendo.
8: E é sigilo bancário. Também informa que por sigilo bancário não pode dar nenhuma informação.
7: É um perito que levantou essa possibilidade. Justo. O Corinthians já pagou o valor e teria até um valor para receber de volta.
9: Não.
7: E a Caixa já se antecipou dizendo que essa história não tem a ver e nós vamos em busca dessa informação.
9: Há uma outra questão. A gente não pode esquecer da vaquinha que a fiel torcida fez, colocando mais de 40 milhões de reais nos cofres.
10: Teve isso, hein?
9: E esses 40 milhões foram direto para a Caixa. Então vamos lá. Vamos supor aqui que o Ministério Público aí, na figura do... Qual é o nome do rapaz mesmo? Que
8: Caio Conserino.
9: Não. Não é ele, não.
8: Ah, não é o promotor?
9: Não.
7: Qual o cara?
8: Não,
9: o promotor. O que tá buscando, levantando não, aí. O caso Conserino é a intervenção judicial.
8: Anísio.
9: Isso, é o perito.
8: Castelo Branco.
9: Exatamente, o perito. Vamos supor que o perito tenha todo o embasamento do mundo e ele comprove que, poxa vida, mais de 250 milhões de fato foram pagos, etc e tal. E o dinheiro da vaquinha? Porque esse dinheiro que foi levantado de uma maneira histórica poderia ter sido utilizado para pagamento de transferban, por exemplo? Ou não? Fica por isso mesmo? Então é uma parada muito nebulosa, que o Lula levanta primeiro uma coisa, agora o Ministério Público a outra, a Caixa se manifesta falando que ninguém tem nada a ver com isso. Quer dizer, a verdade é que o Brasil tá uma bagunça, velho. Em todas as frentes, tá uma bagunça isso aqui,
8: João. O Silvio Miceli, que é corintiano, nosso ouvinte em Portugal, ele lembra um negócio que eu também lembro também. O Corinthians fez uma auditoria, pessoal. Cadê o resultado da auditoria?
9: Não, mas na gestão
8: recente,
9: Augusto.
8: Fez.
9: Mas nunca foi divulgado. Era a semana da transparência.
8: Não, mas aí
9: lembra?
8: Eu te pergunto, certo? Pra quem fez uma auditoria no clube, passando um pente fino.
9: Mas fez isso... mesmo, Pretzel. Fez mesmo.
8: Fez ou não
9: eu
8: fez?
9: Eu não acredito no Augusto
8: mas
9: Melo.
8: Não apareceu,
9: ele prometeu.
8: Mas não apareceu nada em relação a isso do
9: não,
8: estádio?
9: Não, tanto. Dá atenção. Que... O Augusto Melo deu aquela entrevista exclusiva histórica, falando que ele faria aí o dia, semana, mês, ano da transparência, coisa que nunca aconteceu. Se eles fizeram uma auditoria, levantaram os panos e acharam os problemas aqui, nunca aconteceu do Augusto sentar numa entrevista coletiva e abrir esses números para a imprensa barra para a torcida. Isso nunca aconteceu. Tá. Nunca
8: e
9: aconteceu.
8: Supondo que esse valor esteja equivocado. Para onde foram os 250 milhões?
9: Essa é a pergunta.
8: Para onde foram? E qual era a gestão do Corinthians? Quem estava na presidência do Corinthians?
9: Ah, uma boa pergunta.
7: Não, mas em tese, para onde foi o dinheiro? Foi para a Caixa. Porque se você paga...
1: O dinheiro foi para a Caixa, gente.
9: O dinheiro foi para a Caixa. Fala agora, uma que coisa,
8: o dinheiro foi para a Caixa e a Caixa, então, que errou...
1: E vamos lá.
8: Ela recebeu 250 milhões a mais e esse dinheiro sumiu,
7: mas
8: é
7: vamos
8: isso?
7: Lá, vamos
8: porque
7: lá.
8: O boleto quem emite é a Caixa. Não, você paga o boleto para a Caixa, então, né? Então é o seguinte, ou o Lula está bem informado sobre isso, mas tem que cair, se acontecer, tem que cair todo mundo na Caixa. Cai todo mundo, cai o presidente, cai o gerente, cai o diretor, cai todo
9: alguém,
8: mundo na
9: alguém
8: Caixa.
9: Alguém tá errado nessa história. Claro. Ou é o Ministério Público, ou é o próprio Lula, ou é o próprio Corinthians.
7: Lula.
9: O Lula que levantou aí a história, foi ele que começou, ele que deu a letra. Ele deu a entrevista à Record, foi questionado sobre o tema, e ele deu a letra que o Corinthians já havia quitado o estádio do Corinthians. A gente pode até recuperar o
8: que disse ele. Ainda deu uma ironizada. Pô, mas tá pagou um bilhão.
9: Isso, já foi feito, já pagou
8: um bilhão. Se o financiamento era de 600 milhões.
9: Exato.
8: Como então, é que já pagou um bilhão?
9: O que me causa estranheza...
7: Mas, gente, espera aí. Vocês nunca fizeram um financiamento?
1: É isso que eu ia falar agora.
8: O financiamento quem falou foi o presidente.
7: Você levanta 400
8: e paga... A gente só tá lembrando que o presidente falou.
9: Eu tenho um financiamento na Caixa. Eu sei como é que funciona. Porque todo dia 27... Desculpa. Pegam o dinheiro de lá corretamente pelo contrato que eu assinei.
1: Exatamente, Capelari.
9: Você financiou.
1: Dá certo a Caixa.
10: Eu não tenho na Caixa, eu tenho no Bradesco. Mas
7: é a mesma coisa.
10: Sistema, financeiro igual. Habitacional.
7: Isso.
10: Tá? Eu já pago há 6 anos o meu financiamento. Um valor alto. Cara, eu já paguei 3/4 do apartamento e estou devendo quase a mesma coisa que eu financiei.
7: Isso. Exato. Infelizmente é só isso. Juros.
10: E aí tem um monte de advogado, realmente. Tem isso. Até uma coisa legal de um dia te botar aqui para conversar. Um monte de advogado que entra com processo por causa de juro abusivo, para tentar recuperar, porque você já pagou esse tempo todo.
7: Exato.
10: Pode ser em cima disso que o companheiro lá está falando.
7: Mas
10: que o
7: Denis,
10: já pagou,
7: a questão...
10: ele já pagou muito mais do que ele começou o financiamento.
9: Essa questão, o que acontece? Entre aspas, entendo o que eu quero dizer. Tem muita ponta solta, porque uma coisa, o presidente da República dá uma declaração e o tamanho que ele tem, ele deveria estar totalmente embasado.
8: Isso, exatamente.
9: Levantou essa questão. A outra coisa é o Ministério Público, na figura do nome do rapaz novamente aí.
8: Anísio.
9: Seu Anísio. Do perito que trouxe aí essa possibilidade de mais de 250 milhões de reais terem ido para a Caixa, o Corinthians já ter quitado o estádio. Outra coisa é o próprio Corinthians, burramente falando se é que já pagou, continua pagando algo que não tem que dever mais nada. Quem que está errado nessa história? Alguém está errado nessa história.
8: Alguém está errado.
9: Os panos precisam ser levantados.
8: Está errado, mas se a Caixa pegou esse dinheiro, atenção que eu estou
9: dizendo. Aí tchau.
8: Se a Caixa pegou esse dinheiro, certo? Tem que cair todo mundo.
10: Qual é a chance disso acontecer?
7: Eu acho que é praticamente impossível.
8: Agora deles.
10: É óbvio que esse contrato
8: é vigente. Tu tá me dando razão.
10: Eu tô te dando razão.
8: É zero pra minha chance da Caixa ter errado nesse caso.
9: Vocês acham que a Caixa receberia 250 milhões de reais? Aí o presidente da Caixa, ele vai olhar aqui e fala assim, nossa, mas de onde tá entrando 250 milhões de reais do nada aqui que eu não tava esperando?
8: Eu tenho a mesma opinião que tu, então.
10: Eu
8: quero ver para crer.
10: E só aqui, companheiro Madoc N, não sei se seu nome aqui direito, desculpa. Eu sei, companheiro, que não tem nada a ver com o sistema financeiro habitacional, que é diferente. Aliás, o sistema financeiro habitacional, inclusive, tem juro mais baixo do que do empréstimo. E no caso do Corinthians, provavelmente foi um empréstimo de construção, que é um juro que deve ser um pouco mais alto. Então, o Corinthians deve estar devendo, inclusive, mais do que se fosse um sistema financeiro habitacional de juro mensal por mês. Todo mundo que assina o contrato sabe que assinou.
7: A gente vai em busca da informação. O Flamengo está vencendo o Mirassol por 1-0, já falamos, colou no Palmeiras, agora tem 51 pontos o Flamengo, o Palmeiras tem 52. Já está caindo para um ponto a diferença, lembrando que os dois ainda vão se enfrentar nesse segundo turno, jogo na Arena do Verdão.
10: Temos muito campeonato.
9: Claro que tem.
7: Então é isso aí.
9: Posso dar minha sublinhada final aqui sobre o assunto treinador, que eu fiquei indignado ontem, sabe com o que eu fico indignado? É o seguinte, a gente não tem aqui a pretensão, como jornalistas que somos, de falar o que o treinador tem que fazer ou não, certo? Acho que é demais, o cara tá lá todo dia, no treinamento, trabalhando, se esforçando, conhece o elenco, etc e tal. Agora, eu queria poder entender o seguinte, como é que pode o tal do Arthur Jorge, que chegou com uma panca danada, né, com títulos que ele conquistou aqui no futebol brasileiro, comandando o Cruzeiro, contrata acho que até 2029, 2030, com um salário mais do que milionário, entendeu? Que eu não entro muito no mérito, nesse caso um demérito. Simplesmente num jogo do tamanho do Clássico Mineiro, o Cruzeiro vencendo o jogo, teve a expulsão do Vidalba, que ela é contraditória, muita gente acha que foi, outra gente acha que não foi.
8: Eu não expulsaria. Naquele momento ali eu não expulsaria.
9: Pois é, era o segundo cartão amarelo que ele acabou recebendo. Abriu margem, né? A partir do momento que ele coloca a mão,
8: até
9: abriu margem.
8: Se tu puder me dar um respiro sobre isso, a gente tinha... O Rafael Claus estava onde no meio do ano?
9: Na Copa.
8: na Copa marcaria, expulsaria não, por esse lance? Já não. Daria aquele pênalti na Copa?
9: Não, também não, claro que não.
8: Então pra mim ele errou duas vezes.
9: Onde eu quero chegar aqui, independentemente se tava pra expulsar ou não, quando o Cruzeiro vencendo o jogo com um jogador a menos, ele tira os três melhores jogadores do campo. Gerson, Caio Jorge e Matheus Pereira, ele mata o Cruzeiro e ele chama o Galo para ataque. Merecidamente o Atlético Mineiro virou com o show do Fred. Mas o meu ponto de vista é o seguinte, é uma barbada ser treinador aqui no futebol brasileiro, que os caras são cada vez mais milionários, multas são extremamente altas e os treinadores, que na teoria deveriam entender e conhecer do seu elenco, eles fazem uma burrada atrás da outra, são eliminados e pouco cobrados e quando são demitidos ficam milionários. E eu vou dar mais uma vez o exemplo aqui do Franklin Carvalho, o cara que ficou 12 jogos apenas no Botafogo, foi demitido com uma multa rescisória de 6 milhões de reais, 500 pau por jogo na matemática. O melhor emprego do mundo hoje é ser treinador de futebol aqui no Brasil.
8: E perder é melhor do que ganhar.
9: É isso aí, não é só treinador.
7: É isso aí. Os salários dos jogadores, os salários são uma aberração no Brasil. Infelizmente,
10: a gente é um assinte,
7: porque a gente quer fazer um paralelo com os salários que são pagos na Europa, mas nós não temos arrecadação europeia aqui no nosso futebol. Então, acho que eu já falei sobre isso aqui. Nós estamos superfaturando e supervalorizando o futebol brasileiro. É por isso que está todo mundo quebrando. Esses salários não se sustentam. É impossível seguir pagando o que o futebol brasileiro paga e o que os clubes gastam nessas folhas de pagamento. Só quem consegue hoje são dois clubes, Flamengo e Palmeiras. Os outros sofrem e vão continuar endividados porque não dá. É aquela história, você paga mais do que recebe, sai mais do que entra. Então, se o futebol brasileiro não fizer uma revisão urgente dos seus gastos, dos seus custos, é daqui para pior. É daqui para pior.
8: Nunca se ganhou tanto dinheiro, nunca os clubes receberam tanto dinheiro em direitos de TV e em publicidade. Sim.
7: Então, mas aí...
8: Quebraram o clube.
7: Então quebraram.
10: E a maioria quebrou
8: porque eles estão acabando com o futebol. Né?
10: Não é exatamente. Não, são dívidas de 10, 15 anos. Nos últimos 2, 3 anos. É. O São Paulo devia 300 milhões em 2023.
8: Exatamente.
10: Quando ganhou a Copa do Brasil, botou 70 pau no bolso. Hoje deve ir um bi, cara. Em 2 anos os caras conseguiram chegar nisso.
7: É.
10: Eu, Caprice, precisa chamar o break, mas só fazer uma parte, até pra falar com a turma aqui do chat. Galera, não é que tem muito break, isso não é culpa nossa, tem mesmo. Mas é que nós estamos num período eleitoral e a carga publicitária de propaganda política, que nos é obrigatória, cresceu absurdamente. Então a gente não quer sair pra break toda hora. A gente é obrigado a sair pra break em determinados horários. Então não fiquem bravos com a gente não, que a pouco acaba e a gente volta a fazer normal.
7: E infelizmente o conteúdo desses breaks é lamentável, né? Mas enfim, é o que a gente já tem, nós temos que botar no ar, não tem jeito.
9: Dá pra responder só a Dilson Teixeira aqui, ó. Não, Capela, o que é mais fácil no Brasil? Comentar futebol ou ser treinador? Ser treinador, quando a gente é demitido, a gente não pega multa rescisória milionária que nem eles.
7: Já voltamos aqui com o Esporte em Debate.
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12: A Conmebol anunciou nessa semana uma multa ao Rosário Central da Argentina de 100 mil dólares, cerca de 500 mil reais na cotação atual, pelas ofensas racistas de torcedores do time argentino no jogo de ida das oitavas de final da Copa Libertadores contra o Corinthians no começo de agosto. O Comitê Disciplinar da Conmebol puniu o clube com base no artigo do Código Disciplinar, que prevê multa a qualquer associação, membro ou clube cujos torcedores insultem ou atentem contra a dignidade humana de outra pessoa. O valor da multa aplicada ao Rosário Central é o mínimo previsto no artigo. Foi o caso com o goleiro Hugo Souza, que relatou ter sofrido ofensas racistas vindas das arquibancadas no duelo na Argentina.
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7: 8:06. Às 9:00, Ulisses Costa assume o comando da jornada esportiva Bandeirantes. A bola rola às 9:30 na Vila Belmiro para Santos e Palmeiras. Jogo de volta das quartas de final da Copa do Brasil. Vamos ao destaque do Santos, o destaque do Peixão. Alô, Everton Ramos. Fala, Everton. Boa noite.
8: Tudo bem, Capri? Boa noite para você. Tudo bem, Capri? Boa noite para você, pro ouvinte ligado com a gente aqui no Esporte em Debate, o Santos. Torcedor do Santos que vem, um misto, né? De fé de quem acredita e de que vem só atrás também da vitória, sabendo a dificuldade de reverter uma bela desvantagem com o Neymar e com o que tem de melhor. Cuca deve fazer apenas uma mudança em relação ao time que ganhou do Corinthians em Itaquera. Há pouco fizemos imagens, registros da chegada do ônibus do Peixe com um grande corredor de fogo na Vila Belmiro, expectativa de casa cheia pro Santos tentar pelo menos um resultado positivo contra o Palmeiras, Capri.
7: Boa, boa, ó, o corredor de fogo tá no ar aí no YouTube, quem tá com a gente no youtube.com/RadioBandeirantesOficial tá vendo as imagens produzidas pelo Everton Ramos, que festa linda da torcida santista, hein? Linda a chegada do ônibus aí do Santos, recepcionado por milhares de santistas ali na chegada à Vila Belmiro e rua de fogo lá pra chegada do Peixão. Time titular aí completo para encarar o Palmeiras, Everton.
8: É isso aí, Capri. A expectativa é essa, apenas a saída do Gustavo Henrique, que tem dores na coxa esquerda, foi alterado inclusive no duelo contra o Corinthians. Com isso, um provável Santos tem Gabriel Brazão para o gol, Igor Vinícius na direita, Lucas Veríssimo e Luan Pérez dupla de zaga com Escobar do lado esquerdo. No meio campo, William Arão, Christian Oliva, Bom Tempo, Barreal, com Neymar e Gabriel Barbosa no comando de ataque, Capri.
7: Boa, já volto com você aí, Everton. Vamos lá conferir as informações do Palmeiras, o destaque do Verdão aqui. Palmeiras está na boa, hein? Primeiro jogo 3-0, uma vantagem espetacular pro Verdão administrar no jogo desta noite de daqui a pouquinho na Vila Belmiro. Fala mais do Palmeiras. Alô, Bruno Milhozzi, boa noite.
9: Fala, Capri, tudo bem? Abraço pra você, pro amigo ligado aqui no Esporte em Debate da Bandeirantes. Olha, Capri, pelos lados do Palmeiras, não acho que o Verdão esperava esse clima, essa confiança, essa torcida fazendo tanta festa aqui na Vila Belmiro pro jogo de logo mais. Depois do 3-0, até imaginou que o Santos pudesse preservar alguns jogadores, mas não acontece isso. E até por conta do clima, da atmosfera que o Santos vem criando para essa partida, com aquele impulso, aquele empurrãozinho do Neymar, o Palmeiras também não deve preservar, viu, Capri? Deve vir com um time bem forte, competitivo pro duelo contra a equipe do Peixe. O que dá para dizer em relação a desfalques? Sosa e Paulinho, além do Jefté, seguem fora no departamento médico. Mas o João Arias, o Piquerez e o Barbosa, que perderam o último jogo contra o Mirassol no Campeonato Brasileiro, já voltaram a treinar normalmente, estão à disposição, mas imagino que no banco de reservas. A gente vai descobrir daqui a pouquinho, às 8:30, o Abel vai divulgar a escalação,

0: Eles estão todos por aqui, mas como estão voltando de lesões musculares e, claro, com a vantagem confortável, dá pra dizer que o Palmeiras tem pra esse duelo de logo mais às 9h30, imagino que sejam preservados. Um Verdão provável de Carlos Miguel no gol, Giai na direita, Gustavo Gomes, Murilo e pela esquerda o Arthur deve ser mantido. Meio de campo de Marlon Freitas, Andreas Pereira, Felipe Anderson e Maurício, com a dupla de ataque de Flaco Lopes e Vitor Roque, o sempre forte Palmeiras, logo mais pra lutar mais uma vez pelo sonho da quinta Copa do Brasil. Capri?
1: Renan Palomar está ligado com a gente, abração Renan. Eu imagino que nesse momento, ou daqui a pouquinho, dentro de instantes, né, o Abel Ferreira vai chamar os boleiros e falar: escuta, é o seguinte, minha gente, se vocês entrarem dormindo aqui, nós vamos tomar um atropelo e um sufoco. Então tudo bem, a nossa vantagem é boa, mas vocês fiquem espertos aí, hein? Não, fiquem ligados, né? Porque se dormir, a gente tomar um gol aí logo no começo do jogo, a coisa vai pegar pra vocês.
2: Contra
1: então,
2: o Fortaleza foi
1: espertos.
2: Assim. Contra o Fortaleza foi assim. Deu uma molezinha, tomou dois gols, tal, depois tomou terceiro.
3: Primeiro tempo terminou 2-1 pro Fortaleza.
4: Até acho que o discurso dele será esse no vestiário. Mas muito vou ficar espantado se o Santos der uma
3: troca. Somos dois. Falou. Pra mim vai ser 1-1 esse jogo.
4: O Santos, se vacilar, perde o jogo hoje. Hein?
2: Não, olha, eu vou falar o seguinte. Eu acho que usar o termo vexame é muito forte.
4: Não, vexame.
2: Não.
4: Se o Palmeiras tomar uma virada, é um vexame.
2: É o que eu tô querendo dizer, é o seguinte.
3: É uma virada da Era Pelé, se virar hoje.
2: Mas é uma virada da Era, sabe o quê? Ela talvez supere.
4: Fantástico. Virada, o Santos tem talvez uma bênção de Pelé. O Santos tem camisa pra isso, blá, blá, blá, blá, blá, blá. Mas...
2: Que talvez supere aquela Mercosul.
4: Mas como estão chamando hoje o dia inteiro na Rádio Bandeirantes, é o clássico da saudade. No tempo da saudade, realmente o Santos podia virar. Hoje em dia, cara.
5: Eu posso mudar o meu placar do jogo?
1: Qual deles?
5: Porque o Walter se machucou no lance. E o Muralha pode entrar agora no jogo.
3: Alex, né? A Muralha já caiu.
5: É o Alex, né? É o Alex ali?
1: Não, mas ele põe Muralha na camisa.
3: Tá errado.
1: Porque... Ah, mas como tá errado? Você
3: essa Muralha que não existe mais há um tempo.
5: Muralha
3: não,
5: é Flamengo.
1: Você
5: é sommelier de nome.
1: Sommelier de nome. Não, você não, é um Gutsman de nome, não, tá de bom, jogador, tá bom, na camisa. Tá bom. Olha lá, olha lá.
5: Esse Flamengo. Ah,
1: ponto Muralha.
3: É uma vergonha.
1: Ponto Muralha.
3: Que vergonha. É contra ele isso aí. Não, isso é contra ele.
1: O que contra o Muralha?
3: Porque ele é contra ele, sabe por quê?
1: E contra ele da onde?
3: Ele não agarra uma bola.
1: Ele quer ser chamado de Muralha. Ele se sente uma Muralha.
3: Ele não agarra uma bola.
1: Problema dele. Deixa ele.
3: O Mirassol caiu pro Grêmio porque o Walter se machucou e ele entrou no gol.
1: Sem problema.
3: A Muralha
1: Alex
3: já caiu.
1: Alex Muralha
3: um
1: é o nome que ele quer ser chamado.
3: Aliás,
1: o senhor quer ser chamado de Alexandre Dias?
3: Aliás,
1: o senhor
3: não,
1: quer ser. Então, não, então o senhor é Alexandre Pretzel.
3: E tu é o Ricardo Sanches. Vou começar a te chamar de Ricardo Sanches.
1: Não, eu sou Ricardo
3: Capriotti.
1: Ele é Muralha. Não, você é Pretzel.
3: Mas Muralha por que esse apelido que não condiz? É problema
1: dele.
3: Esse apelido não condiz com ele.
1: É problema dele.
5: Porque os caras estão debatendo o apelido do cara, velho.
1: Sou meia de apelido.
3: Ele é o peito de madeira, porque ele não
1: ele
3: defende uma bola.
1: Ele vai te chamar de Alexandre Dias,
3: uma
1: não
3: bola.
1: Vai te chamar de Alexandre Pretzel.
3: O Dias faz parte do meu nome, então, não tem problema nenhum.
1: Mas ele incorporou o Muralha ao nome dele.
3: Eu tô pensando em botar o conteúdo.
1: Não é
3: também,
1: verdade?
3: Viu? Acrescentar Alexandre Dias ou conteúdo Pretzel.
1: Ah, é. Então faça isso aí.
4: Colocar outro,
1: só, não vamos te chamar de conteúdo,
3: né?
1: Porque
3: artigo
1: não tem nada a ver. Assim como o senhor não quer que ele seja chamado de Muralha, olha lá.
3: Primeira bola dele, gol, viu?
5: Era o Walter.
4: Meu Deus do
5: céu. Gol do Paquetá.
1: E de cabeça, hein?
3: Meu placar já foi.
5: O meu tá aí, ó. Paquetá. Pus 2-0. Tem que acabar assim.
1: O maior chance de ganhar aqui é o do que sabe.
4: Paquetá. 2-0. Paquetá é craque, cara.
5: Oi? Tá louco. Eu tô arrependido de não ter falado 6.
4: Você falou 6, mas não, lamentavelmente não, não, 4, não, você não, achou
1: que era gozação. Que vai ser é mais factível.
4: 3-1, vamos devagar,
5: não,
4: hein? Andor,
5: hein? Primeiro tempo ainda, 2-0. O Mirassol tá jogando nada.
1: Bom, quase final do primeiro tempo.
5: Foi 5-1 no primeiro turno.
3: E a escalação dele, viu, Quesada? Eu tava vendo 3 zagueiros e o time misto.
5: Absurdo.
3: Time misto do Guanais. De repente ele falou com os jogadores: ó, esse aqui nós vamos perder. Então, qual é o jogo do fim de semana, Luquinha? Por favor. Porque talvez o jogo do fim de semana em casa, dependendo do jogo, aí é força máxima.
2: Mas vem cá, sabe o que eu fico indignado? O Mirassol poupou contra a LDU na Libertadores e quase classificou.
3: Curitiba, hein, Mirassol? Aí em Curitiba. E é 11 da manhã, né, domingo? É isso aí, domingo, 11 da manhã, tem Curitiba e Mirassol no corpo.
2: Jogo chato, hein?
3: Jogo chato.
2: Mas acho que é pior pegar o Curitiba como visitante do que como mandante. Que o Curitiba como visitante é um dos melhores do campeonato.
3: O comandante, ele não consegue propor o jogo.
2: Exatamente. É.
1: Bom, falar em Curitiba, estive lá semana passada na sede da Wonder. 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
1: A gente já volta aqui com o Esporte em Debate, já já, tudo de Santos e Palmeiras, esse jogaço de bola que a Bandeirantes transmite para você.
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12: Já estamos de volta com o Esporte em Debate, são 8 horas e 18 minutos. Lá no Maracanã, nós temos 46, ou 48, você está enxergando tudo, é 48.
13: 48.
12: 48 do primeiro tempo, o jogo vai até 49, então está acabando já. E o Flamengo vai vencendo o Mirassol por 2-0 e segue atacando, né? Segue lá na... O Mirassol não passou do meio de campo, não passou, é um treinão de luxo que o Flamengo está fazendo contra o Mirassol.
13: Por que poupou,
12: lá
13: né?
12: No Maracanã.
13: Por que, que o Mirassol poupou, gente?
14: 3 zagueiros, time todo atrás.
13: Por que isso?
14: E ainda com ataque e reserva.
12: Porque o Mirassol vai jogar...
13: O quê?
12: Acho que,
13: tá, vai jogar o quê? Vai jogar nada.
12: Que
13: não
12: o Rafael...
13: tem Libertadores, não tem Copa do Brasil, não tem porcaria nenhuma.
12: Né? Semana que vem a Libertadores.
13: Mas não, o Mirassol tá fora, Capri. Caiu pra LDU.
15: É, mas é meio inacreditável isso mesmo.
13: Mas então, o Mirassol não tem nada pra fazer. Vem uma data FIFA agora.
12: Eu imagino o seguinte...
16: Viagem, né? A viagem cansa muito, né?
12: Não, eu imagino o seguinte. O Rafael Guanais deve ter imaginado o seguinte... Eu já vou perder o jogo.
13: Ah,
12: já
13: que tá, é isso?
12: Essa é uma derrota não. Garantida.
13: Mas que história
12: então eu vou
13: essa?
12: Poupar alguns titulares tão cansados e vou concentrar no jogo do final de semana.
13: Mas ele tá com time misto.
14: No Coritiba, no Couto Pereira.
12: Eu tenho talvez uma chance maior de vencer. Eu sei, só isso pode explicar. Ele tá poupando os jogadores. Né?
16: Vira 2, termina 4, hein?
12: É, pra quem precisa vencer, porque...
13: Eu acho um absurdo
12: Ele tá na beirada da zona do rebaixamento ali. É Sim. O primeiro time fora
13: então,
12: da zona
13: por isso
12: do
13: mesmo, ele não pode se dar o luxo de não tentar vencer o Flamengo. O que é? O Flamengo que é invencível? É, não dá pra ganhar? Não dá pra arrancar um ponto, você fazer uma tática
14: era
13: aqui?
14: Era 90-10. Esse ano era 90-10.
13: Poxa, Andão, mas peraí,
14: não,
13: cara.
14: Não, esse ano.
13: Mas o Palmeiras, 10, gente, atenção, o Palmeiras...
14: O Mirassol foi dois, o ano
13: Mirassol,
14: passado,
13: o Mirassol,
14: te lembra?
13: O Mirassol quase ganhou na última rodada do Palmeiras. Só não ganhou porque o juiz só negou um pênalti pro Mirassol. Mas,
14: não, tu achou a tua pênalti?
13: Eu achei pênalti. Eu achei pênalti. Você nunca acha pênalti, tem que dar um tiro no peito do cara, sai sangue pra fazer. Não.
14: O carrinho do Jai na bola.
13: O carrinho do Jai toca primeiro no Fernandinho.
15: Não. Vocês têm que entender que o Prédio é raiz. Então, tem que matar o cara pra ser pênalti.
13: Não,
15: jamais vai expulsar alguém.
13: Nunca.
15: Ele não entende sua linha.
14: O carrinho do Giai na bola foi simplesmente
13: espetacular. Mas nesse caso, eu tô contigo. Não foi pênalti. Ele toca primeiro no jogador do Mirassol. Não, ele toca.
15: Não, ele toca porque ele dá o bote.
13: Você pode discordar de mim, não tem problema. Você só pode brigar com a imagem. É o que você tá fazendo, mas eu respeito. O jogador dá o carrinho Giai, toca primeiro no cara do Mirassol. E depois ele toca.
14: Fernandinho pula.
13: Tudo bem,
12: pênalti. Interpretativo. Não foi pênalti também. Pênalti.
13: Eu marcaria o pênalti.
12: Pro Cruzeiro também não marcaria o pênalti, sabia?
16: O que? O pênalti do Vitão?
14: Não foi nada.
16: Pênalti.
12: Eu também não marcaria.
13: Eu também marcaria.
16: Pênalti.
13: Tranco na... Claro, tranco nas costas.
16: Pênalti.
13: É aquele tranco nas costas. Ué, o jogador tá na disputa da bola. Ele toma um tranco nas costas.
16: E o Vidalba amarelo, porque ele derruba o jogador e mete o braço no jogador do
13: Vidalba. O Vidalba correu o risco de tomar o segundo cartão amarelo.
12: É pênalti brasileiro, né? Aquele pênalti na Europa, na Copa do Mundo.
14: O Klaus apitou a Copa. na meu, Copa, o argumento que eu usei.
13: Mas a nossa referência não pode ser a Copa do Mundo.
14: A Copa é cada quatro anos.
13: Mas aqui no Brasil é marcado mesmo. Mas
14: o Rüdiger entrando no Messi dentro da área seria pênalti na Copa ou não, do jeito que o
13: jogador... Eu acho que sim.
14: Não, quero o Messi. Então
13: acabou a discussão. Não, quero o Messi. Não,
14: acabou não.
13: Porque era o Messi.
14: Não acabou a discussão. Pra mim não ia ser pênalti também no Messi.
15: Não, na Copa a gente viu o Messi quase quebrando a perna do cara no primeiro jogo e não foi expulso.
13: Agora o Prédio,
14: o Rafael Klaus, olha só. Olha, hein,
13: qual é só pra falar, você tem um livro de regras próprio.
14: A elite do árbitro.
13: A gente respeita.
14: A elite do árbitro, Copa do Mundo. Ramon Abate Abel, que depois que ele não deu aquele pênalti escandaloso, o maior pênalti da história sonegado no futebol brasileiro, pênalti a favor do São Paulo contra o Palmeiras, que o Abate Abel
13: Alan
14: não
13: Tapia.
14: Deu. Exatamente. Depois daquele pênalti, a carreira dela, ela despencou. Ele era um bom árbitro. Ah,
13: mas ele foi pra FIFA e pra Copa, né?
14: Mas é que tá. Aí ele vai pra Copa, ele apita um jogo só, Bélgica e Nova Zelândia, e mal. Apita mal. Depois ele foi ser quinto árbitro num outro jogo. Só isso que ele fez. Aí ele vem pra apitar aqui de novo. Presta atenção nos jogos. Ele tá se perdendo totalmente.
13: Não, ele tá mal.
14: Ninguém aguenta. Tá aí mal. O Klaus, que pra mim é o melhor árbitro do Brasil.
13: Eu também acho.
14: Que apitou na Copa e foi prejudicado por aquela intervenção, né, do governo americano no cartão do...
13: Isso. Pô, ele do foi, Balogun.
15: Tanto é que ele não apitou mais. Gostei do ontem na abertura da jornada.
14: Ele não apitou mais.
15: Pô, o Trump não sabe que eu tenho visto, mas que ele sabe que o Klaus tem. É. O Klaus ele conhece, eu não. O Klaus
13: tem que tomar cuidado. Você aí. Tem o de turista e de trabalho.
14: É, mas fica quieto, fala nada. É bom que nem sabe isso. Aí o Klaus se prejudicou, só apitou um jogo na Copa, né? E aí criaram aquela fake news que ele é investigado aqui no Brasil. Sim. Tudo mentira. Aí o Klaus vai para um jogo desses e ele faz, certo, no jogo, tudo que ele jamais faria na Copa do Mundo. É isso que eu acho. Ou esses caras que têm o símbolo da FIFA, né, o distintivo da FIFA. Ou eles são políticos demais, certo? E eles não têm critério. Ou eles apitam do jeito que eles querem.
13: Mas ele não tem que seguir o critério do futebol brasileiro? Essa é a minha contestação. Mas ele não tem que seguir o critério que é no futebol brasileiro?
14: Mas, cara...
13: Por exemplo, ontem... Vamos lá.
14: O meu jogo é o da Copa, entende?
13: Tudo bem.
14: Não é o jogo da Série
3: A. Aí é o seguinte, ó. Se, por exemplo, se a CBF adotou a regra da Copa do Mundo na cera...
13: Mas adotou mesmo?
3: Claro que adotou. Está em prática. Está em prática o protocolo anticeira.
15: As continhas lá, 1, 2, 3, 4, 5,
3: está em prática.
15: Está rolando.
3: Então tem que adotar também os mesmos critérios que foram orientados os árbitros na Copa do Mundo.
13: É isso.
3: Se adotou um pedaço
13: atenção,
3: do que a FIFA
13: os árbitros estão preparados para isso? Essa é a pergunta.
15: Mas independente de qualquer coisa, tem coisa que é interpretativa.
3: Porque é o seguinte, porque aqui nós somos
15: que tinha
3: especialistas em usar duas medidas.
15: Eu concordo com um e com o outro em cada jogo. Não, eu achei que não foi pênalti e achei que tinha que expulsar
14: ontem. Eu não expulsaria o Vilalba. Acho que é um lance normal, uma falta normal de jogo, corriqueira. Não é uma falta para cartão, na minha opinião.
15: Jamais seria também.
14: O Andrés Pereira foi expulso naquele jogo, o Palmeiras e Cerro Porteño aqui, né? Porque ele supostamente ele deu... Foi igual o lance de ontem.
13: Ah, não.
14: Foi o igual o lance de ontem.
13: Igual o lance de ontem. O do Vidalba, o Vidalba, ele mete a mão aqui no pescoço do Coelho. Sem muita...
15: O do Andrés, ele realmente foi pangaré aquela expulsão.
13: Quem? O do Andrés foi pangaré. Que ele faz a menção, mas ele não acerta o cara, entendeu?
14: Aí beleza. Do árbitro, o árbitro expulsa. O árbitro expulsa ele direto. O Andrés
13: no jogo de São Paulo.
15: Ah, não, esse é o do árbitro que vocês gostam lá também.
13: Qual lance?
15: Milton Pereira Sampaio.
13: Ele quase quebrou o pé do jogador lá do
15: São Paulo.
13: Marcos Antônio? Eu não expulsaria naquele
14: mesmo jogo.
15: Não, ele foi na canela.
14: Foi na canela, pô.
13: O Marcos Antônio tá com a
14: bola dominada. O nosso YouTube lá, brilhantemente, recuperando as imagens.
13: Vamos ver, ó.
14: E outra, o Klaus não ia expulsar. Quem expulsa é o Bandeirinha. Ó, ele vai em direção ao Bandeira e pergunta, amarelo? E o Bandeirinha não mostra a imagem do Bandeira, sim. E o Klaus não ia expulsar o Vilalba.
15: Mas esses dias ele falou aqui que o Bandeirinha não servia pra nada.
14: Se puder voltar, meu caro do YouTube, ó, o Klaus ele não vai expulsar o Vilalba. Ele olha pro Bandeira.
13: Não, mas
14: ele,
13: acompanha. Isso aí sim. Acompanha.
14: Olha lá, ele não vai expulsar. Ele olha pro Bandeira agora. Amarelo? Ó, o que é? Amarelo? Ó, amarelo? Aí o Bandeira, sim. Bandeira. E ele vai e tira.
13: Quem expulsou foi o Bandeira.
14: Quem expulsou foi o Bandeira.
13: Mas
14: Bandeira
13: vem cá, não. O Vidalba...
15: Auxiliar.
13: Mas o Vidalba, ele...
15: Serve pra isso.
13: Ele agarra o pescoço do cara. Ele dá um safanão no pescoço do cara.
15: É pra amarelo.
13: Não é que ele não fez nada. O cara tá em progressão na direção do gol pra tentar um cruzamento, alguma coisa. O Vidalba vai, perde na corrida e faz assim, só uma raspada no pescoço, o suficiente pra interromper e, consequentemente, tomar o amarelo.
14: Eu acho que valeu o amarelo, já tinha outro, então vermelho. E pra mim foi pênalti do Vitão.
15: Eu respeito.
14: Infantil totalmente. No lance lá com o jogador do Atlético.
13: Respeito. Ele acerta o rosto do Coelho.
15: Respeito o Prédio. Pra mim é lance pra amarelo.
3: Ponto. Ele dá uma mãozada lá, cara,
13: lá. E acerta sem querer a cara do Coelho. É, lance para amarelo, acabou. Agora, o assistente foi bem, porque o Klaus estava de costas pro lance, ele não viu. Aí o assistente estava de frente e viu o safanão no rosto do Coelho.
3: E deu amarelo.
13: E ele abaixa, ele abaixa.
15: O papel dele, o nome dele, assistente. Ajude
13: no árbitro assistente.
15: Árbitro assistente
13: mudou.
15: Não mudou?
13: Qual que é a frescura mesmo? Vai.
3: Árbitro assistente.
13: Foi bandeira a vida inteira. Você também tá notalizando, né? Ah, que coisa.
3: É, mas o nome correto.
15: Mas assistente é para auxiliar nesse tipo de coisa.
13: A vida inteira foi bandeirinha.
15: É bandeirinha. É,
13: então.
3: Não, mas,
15: mas é que semana passada a gente falou que o bandeirinha não tinha mais função.
13: Eu falei.
14: Agora eu lamento muito que caras como o Denis e o Quesada, da minha geração, e o Capelanes com uma geração depois, né? Eles têm
15: de idade, né?
14: Eles têm se entregue a esse futebol, viu? A esse futebol de toques apenas, certo? Qualquer encostão. Isso aqui, ó, amarelo, certo? Isso aqui, ó. Falta e cartão.
15: Não pode mais, cara. Viu?
13: Tá, e viu? Tapa no rosto.
14: Bateu, ei, bateu tapa no aqui, rosto. Bateu aqui, tá. Pênalti.
13: Responde,
14: pênalti,
13: e tapa no rosto. Certo? E tapa no rosto.
3: Não,
13: e tapa
3: atenção. No rosto. 8h27, tá. Já break. Voltamos aqui com o Esporte em Debate.
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Ó, só pra lembrar que em 30 minutos ele vem aí, Ulisses Costa e a melhor transmissão do Rádio Esportivo do Brasil pra Santos e Palmeiras, jogo de volta das quartas e final da Copa do Brasil. E já já nós vamos falar mais lá da Vila Belmiro, mais informações do Everton Ramos e do Bruno Milhozzi. Vamos lá, João.

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7: Um dia, nós ainda iremos fazer um programa off. Fora do ar.
8: Mas todo mundo preso, tá louco.
7: O melhor programa é o que não vai ao ar.
9: A gente não dura um dia, cara.
7: Não dura uma hora.
9: Sexta-feira é tudo justa causa, hoje é quarta.
7: Se botar o programa fora do ar,
8: todo mundo cancelado.
9: É o tempo do RH amanhã ser notificado de tudo. E sexta, um monte de contrato
8: jurídico
9: de rescisão.
7: Mas é no mínimo engraçado, né? Engraçado é, mas é isso, né? Bom, vamos lá. Atenção, vamos à Vila Belmiro, porque é o seguinte. 9:30, menos de uma hora para começar, Santos e Palmeiras. Mais informações do Santos. Está escalado oficialmente o Peixão aí, Everton Ramos.
8: Ô Capri, eu vou te dizer que eu não sei se foi um combinado, mas sem escalação até o momento. Já são 8 horas 34 minutos e a gente ainda não tem o time oficial do Santos que vai a campo contra o Palmeiras daqui menos de uma hora na Vila Belmiro. Queria destacar que o torcedor do Santos, ao adentrar ao estádio, está recebendo faixas com os dizeres: te abandonar nunca foi uma opção. Alguns acreditam, outros não. Será que dá daqui a pouco os 11 titulares do técnico Cuca para o duelo diante do Palmeiras, Capri?
7: Mas está atrasado, é guerra aí, isso aí faz parte do esconder o time, porque já era para, há 5 minutos atrás, já era para ter sido divulgado, né, Everton?
8: Não só do Santos, e aí que tá o detalhe, nem Santos e nem Palmeiras, é isso, Miliano?
10: É isso, Capri, o Palmeiras também não divulga, o que é muito estranho, né? O Palmeiras não soltou o time oficial, mas tem uma possibilidade, porque agora há pouco o Barbosa veio sozinho pro gramado, bateu o pé direito ali no chão, fez alguns testes, tinha um trauma no pé direito, então pode ser uma novidade, quem sabe um Palmeiras com 3 zagueiros, uma possibilidade aí pra esfriar ainda mais as chances do Santos na Copa do Brasil. Ainda não tá escalado o Verdão.
11: Ô Miliozzi, Quesada, uma pergunta rápida, na tua prévia tem o Arias?
10: Não, porque vem de lesão muscular, viu, Quesada? Então acho improvável que ele comece entre os 11. Começando, deve ser substituído logo, porque não deve aguentar o jogo inteiro.
11: Tô te perguntando isso porque todas as capas aqui, todas as chamadas do site do Palmeiras, do Instagram, do Twitter, colocam John Arias, tá? Isso talvez não tenha nada a ver, mas, enfim, normalmente quando tem a chamada ali, Capriotti, né, do jogo, eles colocam um cara que vai jogar. O Arias tá aqui, né? É só uma observação, vamos esperar, né? Vamos ver se o Neymar também vai entrar em campo.
7: Eu dou muita risada com os nossos treineiros aqui, né? Porque eles não vão dirigir. Eu fico imaginando um desses treineiros na Copa do Mundo treinando uma seleção. e tentando esconder a escalação. Pô, a FIFA não sai da porta do cara enquanto ele não mandar a papeleta lá.
0: A Comebol. Ah, Comebol é uma hora e meia antes, tem que divulgar. Entendeu?
7: É patético isso aí. Será que eles acham que eles vão ganhar o jogo por conta disso? Será que eles acham que a vitória virá escondendo a escalação do outro treinador?
12: Eles são um bando de incoerentes, sabe por quê? Eles fecharam treinos e não permitem nada do que era feito antigamente, né? É. Mas eles são mais antigos do que a gente fazendo esse tipo de coisa.
7: Saiu quem aí?
13: Vai informar o...
7: parece que agora saiu. Agora saiu, né? Saiu.
14: Saiu o Palmeiras, Capri.
7: Saiu, Milhão. Vamos lá, então. Manda aí o Palmeiras que agora saiu. Vamos lá.
14: Vamos lá, escalando o Palmeiras. Com Carlos Miguel, número 1, no gol. Na direita, 4 para Giai, linha de zaga. 2, Barbosa vai pro jogo na vaga do Gomes. Gomes está fora, joga o Murilo ao lado dele. E pela esquerda, o Arthur, 56. Meio de campo, 17, Marlon Freitas. 8, Andréas Pereira. 30, Lucas Evangelista e 7, Felipe Anderson. Mais à frente, 18, Maurício. 42, Flaco Lopes está escalado Palmeiras. Atenção, Vitor Roque foi para o banco, Gomes também e o John Arias. São os três titulares preservados no jogo do Verdão.
12: Não, tudo bem, o Gomes poupado provavelmente e o Arias também, mas o Vitor Roque fica em cima da declaração que o Abel deu,
9: que ele deu aquela coletada
12: depois
9: lá
12: do jogo de domingo.
0: Que ele fisicamente está mal.
12: Opa, aí eu acho que ele é coerente. Nessa eu tô com o técnico. Se ele acha que o Vitor Roque tá mal, que ele precisa melhorar, tirou do time. Pra mim tá certo o Abel Ferreira, certo?
13: É, mas talvez ele esteja errado por escalar errado também o Vitor Roque, né? Porque o Vitor Roque tá jogando meio diferente aí, né? Enfim, mas não é o jogador dele, né? Essa contratação é de quem mesmo? É,
0: da presidente.
13: Da presidente,
9: ele nunca gostou, né?
7: Não. Vamos escalar o Santos também, porque agora sim, Peixão tá escalado. Vamos lá, Everton Ramos.
15: E conforme prevíamos, viu, com Neymar e Gabriel Barbosa entre os titulares. Com força total, Cuca escala o time com Gabriel Brazão no gol 77, Igor Vinícius na direita, camisa 18, Lucas Veríssimo 4 e Luan Pérez 14, dupla de zaga com Escobar na esquerda 31. No meio campo, William Arão com a 15, Oliva 28, Bom Tempo 8 e Barreal 22. Neymar, capitão com a 10, Gabriel Barbosa, artilheiro, com a 9.
7: Aí, portanto, os dois times escalados, o Santos força máxima e mais a torcida no bafo ali, empurrando o time.
12: E domingo.
7: E o Palmeiras com os desfalques aí, né?
12: Domingo estreia. Ou poupados, domingo, né? O Arthur estreia contra o Inter. Domingo tem Inter e Santos, Beira-Rio, o Arthur vai estrear. E o Rodinei não sabe se
9: o
12: já vai estrear.
9: Santos, cara,
12: mas Rodinei e Arthur, titulares.
9: O time não é fraco, não, cara.
0: Não.
9: Não é esse panguá que a gente falou.
0: Gente, o time do Santos...
9: Olha a escalação que entrou agora. Central, o Arthur. O Rodinei, que é melhor que o Igor Vinícius, claro, obviamente. Cara, tem bons jogadores,
0: gente,
9: aí.
0: Gente, o time do Santos é muito bom. Não, muito no bom, papel, exagero. É muito... Ó, vem muito cá, vamos lá. Vamos lá, vamos lá, vamos lá. Vamos lá, vamos lá, vamos lá, vamos lá. Vamos lá. Pro padrão do futebol brasileiro. O Brazão. Não é um belo goleiro?
9: É.
0: Tá mal.
12: É inferior ao João Paulo.
9: Segundo o Capriotti.
12: A gente debateu isso na segunda-feira.
0: Eu sei, Xandão, mas vem cá. O Brazão, até antes da Copa, era cogitado para ganhar uma chance. Então o Brazão é um bom goleiro e da seleção brasileira.
9: Concordamos.
0: Lucas Veríssimo, baita de um zagueiro. Não coloco o Escobar, não coloco o Luan Pérez. Mas coloco, por exemplo, no meio campo, o Arthur agora. Baita jogador.
9: O Arão é cumpridor.
0: O Arão.
9: O Arthur tá jogando
0: bola. Se o esquema começar a funcionar. O Arão, ele dá de zagueiro, não tá legal. Pra
9: jogar,
0: não,
9: mas né, o Josh Smith também é bom. Volante.
0: O Arthur. Acertar o negócio. O Rollazer. 70 jogador. Milhões o Rollazer. Ele é muito bom jogador, mas é um cara sem alma. É um argentino sem sangue. O Bom Tempo é muito bom.
9: Muito bom.
0: O Barré é um jogador útil. O Neymar, não preciso falar. O Gabigol é muito bom.
9: Artilheiro do time no ano.
0: Então, onde eu tô querendo chegar? A gente falou aqui de 7 jogadores muito bons.
9: E o Rodinei é bom jogador.
0: É isso. Então, 8 de 11. É um time muito bom. Tá. 8 de 11.
12: Em nome, sim. Mas aí tu pega as atuações dos caras.
0: Não, Xandão, mas aí...
12: O Mike é um bom lateral? Pra mim, é.
0: Não jogou.
12: Não jogou. O Zé Rafael é bom?
0: É. Não jogou.
12: Não jogou.
0: Mas aí não pode ser trabalho do treinador, certo, que não tem encaixado as melhores peças?
12: Ser.
0: Vou dar um exemplo aqui.
12: Pode ser.
0: Quanto tempo demorou o Cuca pra colocar o Bom Tempo no jogo?
12: Sem dúvida.
0: No time?
12: Sem
0: Quanto dúvida. Tempo que demorou? O Cuca demorou uma eternidade pra fazer, olha, óbvio, pôr o Bom Tempo de titular.
13: Sem ironia. Então o trabalho do Alexandre Matos e do Marcelo Teixeira... Não é não, tão
0: não,
13: ruim
0: não,
13: assim.
0: Não, Queçada, é diferente.
13: Não, tô falando de
0: não.
13: time, pô.
0: Não, eles montaram só de time.
13: Tô falando só de
0: coisas diferentes.
13: Não tô falando de finesse, tô falando de time só.
0: Mas não tem como, Queçada. Você tem que ligar uma coisa com a outra. Não tem como. Mas porque se for assim, que essa a gente vira dirigente, gasta mais do que arrecada e destrói um clube.
11: Sim, mas eu tenho um contraponto legal. Bom. Então, apesar de todas essas coisas erradas com as quais a gente concorda, ainda assim o Santos conseguiu montar um time bom.
0: Não, eu vou além. Mas olha só o que se gastou, Quesada. Não, vou te explicar. Olha só, que você está ironizando, não tem problema, eu entendo sua ironia. Olha só o que gastou o Alexandre Matos e o Marcelo Teixeira para finalmente, numa reta final de ano, montarem um time decente. Brahim, Bilal. É só vocês pegarem aí a quantidade de jogador contratado.
11: Isso tudo eu sei, meu lindo. Eu estou falando do time que você acabou de elogiar. Então o trabalho do Alexandre Matos...
0: É péssimo.
11: E do Marcelo...
0: É péssimo, é ridículo.
11: O trabalho dos dois, é de ambos os dois... É ridículo. Não é tão ruim assim.
0: É ridículo, não é ruim. É ridículo o trabalho dos dois. Vou
12: fazer uma pergunta para vocês. O De La Cruz é bom jogador?
0: Sim.
12: Bom. Não tá jogando nada no Flamengo.
0: É, nada. E o joelho?
12: Não,
0: e
12: o joelho? Não, atenção.
0: Que o Ronco falou lá,
12: né? Emerson Royal é um bom lateral pro Brasil?
0: Não.
12: Não.
0: Não.
12: Péssimo. O quê? Péssimo.
0: Nem pro Brasil.
12: Pra Série A do brasileiro é péssimo. Vocês estão de brincadeira.
9: Eu não acho bom.
12: O Emerson Royal seria titular em quase todos os times do Brasil.
9: Não, não.
12: Parem, pessoal. Parem.
0: O Emerson Royal... Você não assiste o Flamengo jogar, velho. Você tá de brincadeira.
9: Fraco.
0: Emerson Royal só chegou com o...
9: Royal jogou na gelatina. Royal é igual Igor Thiago.
12: Não está jogando
0: nada. O Royal fez uma grande temporada na carreira
12: não
0: dele.
12: Está jogando
0: no
12: bem.
0: Ponto. Nunca mais jogou nada em lugar nenhum.
11: Manchete do digital, hein? Manchete do digital. JP Capelanes, 2 pontos.
12: Eu seria titular.
11: Manchete do digital. João Paulo Capelanes, 2 pontos.
12: Vitão. Sim.
11: Santos é um timaço. Você acabou de falar isso. Você falou. Você acabou de falar.
0: Eu falei que é um bom time.
11: Você falou que é um time.
9: Você falou muito bom.
0: Muito bom.
9: Eu acho um bom time.
0: Eu acho muito bom time. Acabei de provar pra vocês.
12: De 11, atenção. Se fosse um grandíssimo incoerente.
9: Se o Santos fosse muito bom, não estaria ali na situação.
0: O Quesada, vou explicar. O Quesada é o primeiro a ficar bravinho quando a gente tá falando de assunto sério, a gente faz uma brincadeira, ele leva pro coração. Quando a gente tá debatendo sério, ele faz a brincadeira, ele leva pro coração também. Tá vendo como é que é? Quando brincam com você, você fica bravinho.
11: Eu pedi.
0: Mas é quando com os outros tem que aceitar. Eu não vou aceitar sua brincadeira. Eu não vou aceitar.
9: Eu dormi de conchinha. Para de ficar bravinho.
11: Eu pedi para um amigo seu para ele instalar uma mesa igual essa daqui, porque eu vou começar a te burrifar toda hora que você estiver comentando.
0: Você operaria a mesa de som aqui?
11: Fácil.
0: Então vamos trocar.
11: Não, não, não. Agora não. Agora não. Agora você
12: vai. Mas assim, ó, enquanto eles estão nessa falcatrua aí, viu? O Alexandro não jogaria em vários times hoje, o Alexandro? Nossa Senhora. Lateral esquerdo.
9: O cara quebrou.
12: Alexandre. É. O Alexandre é ruim, lateral esquerdo?
0: Esse é bom.
12: Tu tá jogando nada no Flamengo esse ano.
0: Tudo bem, mas ano passado.
12: Mas eu tô citando os mesmos tamanhos de jogadores que
0: não,
12: eu
0: não, o Alexandre é muito maior que o Royal, Preto. Pelo amor de Deus, cara.
12: Não tá jogando nada.
9: Eu não conheço, eu não gosto, certo? Do Alexandre.
12: Mas é que tá o detalhe, viu? Ó, tem vários jogadores famosos hoje...
9: Prefiro do Botafogo,
12: que custam, uma fortuna, certo? E eles não estão jogando nada.
9: Sim, isso eu concordo
12: então
9: contigo.
12: Então a nomenclatura do Santos, ela é boa. Mas os caras não estão jogando nada.
0: Então, peraí. Vocês...
12: Voltaram a jogar
0: então,
12: peraí, bem Preto, agora.
0: Vocês acabaram de concordar comigo que o time do Santos, de 11 titulares, 8 são muito bons.
12: Bom,
0: certo?
12: Eu não concordei
0: com como
12: contigo.
0: Não, velho?
12: Eu não concordo.
0: Vocês acabaram de concordar.
12: Não.
0: Cara, qual é o problema? É que o ego de vocês não cabe no estúdio.
12: Não, eu vou falar de ego, tu é o primeiro da lista.
9: Eu acho que não vai dar certo.
12: Tu é o primeiro da lista.
0: Não, uma pergunta pra você.
12: Você
0: concordou e tá tirando o corpo fora.
9: Não vai dar certo, senhor, do meu lado.
0: Claro que sim.
12: Uma pergunta
0: aí você tá
12: pra
0: tirando
12: você.
0: O corpo fora.
12: Olha aqui.
0: Agora. Porque eu não sei.
12: Marcelo Teixeira atrapalha ou não o Santos?
0: Botar a palavra na boca do
12: Marcelo Santos. Teixeira atrapalha ou não o Santos?
0: Atrapalha.
12: Pode cortar o microfone. Pode responder. Atrapalha. Então eu apertei o botão, agora eu comando aqui. Agora você vai falar quando eu quiser.
0: Para de ser pode tonto.
9: Não, não. O João Paulo, põe a vinheta dele aí. Põe a vinheta do
0: Não,
9: do
0: deixa eu Quesada pôr. Põe Michel, aí. Não põe, Michel.
9: Põe a vinheta
0: eu vou
9: dele
0: aí, Michel. Para, Michel.
9: Põe aí.
12: Depois de Santos é um timaço. É, vamos lá.
0: Ah, que tosco. Deixa o Quesada operar, velho.
9: Que isso?
12: Que isso? Você tá louco.
11: É saudade isso daí.
9: Não vai dar certo, senhor, do meu lado.
11: Ah, isso é o Fantástico Mundo. Não é possível. Não.
0: Deixa eu falar, Capriotti.
9: Não, volta, Quesada.
0: Não vai dar certo. Ele não consegue aceitar que a minha tese está correta. Você não dá o braço a torcer.
11: Mas
0: que você
11: tese?
0: Falou que o time do Santos não era bom. Eu te mostrei que é bom.
11: Não,
0: você concordou.
11: Eu não falei
0: e agora
11: que o time
0: está
11: não
0: tirando
11: era
0: o corpo
11: bom.
0: Fora.
11: Eu
0: como
11: falei
0: não,
11: que o time
0: cara?
11: Do Santos é bom. Você
0: sim.
11: Insiste que é muito
0: Capriotti,
11: bom.
0: Vem cá.
11: Se fosse muito bom, o aqui. Santos não estaria
0: tá
11: nessa luta
0: o
11: contra Brasão. O descenso.
0: O Brasão é muito bom, não é?
11: Você já falou
0: o
11: sobre
0: isso. O Brasão é muito bom. Não,
11: já falamos sobre isso.
0: Responde.
11: Já falamos sobre isso. Já falamos. Você já fez aí.
0: Estamos falando de novo. Qual o problema?
11: De novo, não.
7: não precisa. É, o time é bom. Você acha que é muito bom? Eu acho que é bom.
0: O Brasil é bom ou muito bom?
7: Por que você quer que eu ache que o time do Santos é muito bom?
0: Por que você quer que eu... Porque eu sou santista, cara.
7: Então pronto.
0: O Brasil é bom ou muito bom?
7: Então pra você é muito bom. Pra mim é bom.
0: Mas me responde.
7: É bom.
0: O Gabigol é bom ou muito bom?
7: É bom.
0: O Neymar é só bom?
7: Claro.
0: Você tá de brincadeira.
16: Vem cá, vem cá. Você não vai falar também. Marcelo Teixeira é bom ou não?
9: Muito bom é só o Neymar. O resto é tudo bom.
12: Eu quero cumprimentar o Abel Ferreira, porque ele é um dos técnicos mais solidários do mundo. Sabe por quê?
9: Ah.
12: Ele segue escalando o Felipe Anderson, que não joga nada desde que foi contratado. Mas ele insiste.
9: Mas essa...
12: Ele insiste e continua escalando
9: não o Felipe Anderson. Nunca jogou nada aqui.
12: Nada.
9: E quando foi contratado...
12: Há dois anos... Não, ele foi contratado.
9: Quando foi contratado, eu acho, não sei se foi o senhor que falou.
12: Não, tinha um setorista...
0: A Juventus queria.
12: Tinha um setorista que encheu a boca pra debater comigo.
9: Um jogador da Juventus.
12: A Juventus queria. Manchete, né? Palmeiras... Como é que é? Palmeiras vem e se disputa com a Juventus e contrata Felipe Anderson. Essa foi a manchete. Um setorista que enchia a boca pra falar não, só foi, ele foi, podia
9: foi,
12: falar
9: foi.
12: Do
9: é verdade. Palmeiras. Quando o Felipe Anderson foi contratado, foi um frisson na mídia. Felipe Anderson.
12: Não joga fotinho, nada há dois anos.
9: No Instagram.
12: Há dois anos que ele não joga.
9: Não jogou aqui.
12: E a solidariedade do Abel Ferreira, né?
9: Não jogou
12: porque aqui. Continua escalando ele. Ele não joga aliás, nada, mas
9: tô esperando ver a punição pelo chute no microfone.
0: Não, pode jogos. Pegar seis jogos,
12: vai até pegar
0: não
12: vai pegar. Vai pegar os seis.
7: Eu acho que ele vai pegar. Hein? Ele é gente, muito reincidente, então falar? Acho que o tribunal não vai deixar não vai deixar passar.
0: Atenção, cuidado. Eu venho vestido de mulher neste programa se o Abel Ferreira pegar seis jogos de punição. Eu duvido que ele pegue seis jogos.
9: Você acha que
0: eu
9: ele vai pegar?
0: Eu duvido, ele pode até pegar e vai caber lá, a cesta básica ali, ai, desculpa aqui, aí faz uma meia bolada lá e pega um jogo.
16: Mas que vontade louca de se vestir de mulher,
0: ele precisa disso. É o mais extremo que eu poderia chegar na minha vida, entendeu?
7: Olha,
0: me vestir de mulher.
7: Roupas de senhoras não. Pra Rua Radiantes 13, Morumbi.
0: Por que de senhoras? Por que não de menina nova?
7: Porque...
0: O que é?
7: Não, porque o melhor figurino pra você é a roupa de uma senhora.
9: A coisa mais ridícula que você fez foi o mulher. Renata Elefanta.
0: Renata Elefantan.
9: Elefantan. Aquilo foi a coisa mais ridícula que eu vi na televisão brasileira.
7: Mais quando ridícula, você se descobriu...
12: Foi agora, hein? Mas é importante agora, a tua opinião ou 1 milhão de visualizações no Instagram?
9: Onde era? Entrou no meio, hein, velho?
7: Quando você se descobriu
0: por um milhão vontade, de, por um milhão de visualizações, você se vestiria de Renata
12: Fantan? Não, mas é isso que cola numa avaliação de vez em quando. Não que seja a tua.
7: Quando você se descobriu isso. Com essa vontade de colocar não, as roupas ridículo. De Renata Fantan,
0: João? Na verdade, não. São as não, não deveria falar isso, chama mas vou o break, falar. Bruce, mas vai... são as roupas da Renata.
9: Você vai se complicar.
0: São as roupas da Juliana Rosa, que às vezes eu pego e eu arrebento com as roupas. Coitado da Ju. Um tá beijo pra falando, ela. Chama desculpa, Ju.
9: Ele vai se complicar.
16: Ele não consegue, eu Deus, ele não consegue.
9: Ele não fica ele quieto, cara.
16: Mais, meu, te complicou, não?
7: Ah, ver, meu Deus do céu.
0: É, e o Santos é um timaço.
7: Ô, Michel, pelo amor de Deus, vamos pro intervalo, João. Pelo amor de Deus. Ô, Michel, por favor, intervalo aqui. Não é possível, já voltamos.
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0: 8h53, vamos pro palpitômetro aqui do jogo? Vamos palpitar? Porque não é só Palmeiras e Santos ou Santos e Palmeiras, também tem Vitória e Vasco, né? Tem dois jogos aí, hoje mais dois semifinalistas serão conhecidos. Começando por Vitória e Vasco primeiro, atenção. Vamos lá, Denis, quem vai avançar lá no Barradão, hein?
1: Cara, jogo duro, hein? O Leão passa, mas acho que vai ser 2-1 pro Leão. Vitória.
2: Vai pro pênalti.
1: Passa nos pênaltis. É verdade, foi 1-0 o pênalti. Isso. Pênalti passa o Vitória.
0: Eu acho que o Vitória vai ganhar no tempo normal e vai avançar.
1: Eu acho que o Vitória que ganha 2-0. Passa pelo histórico recente aí, eliminou o Flamengo, time grande. Depois pegou um time mais babinha, mas também eliminou. Fez uma remontada ali, né? Mas vamos lá.
0: E aí, Quessada? 1-1.
1: Passa
0: o Vasco.
1: Vasco.
0: Fala aí,
3: Preto. É o meu palpite também. 1-1 pra mim, o Vasco passa.
0: Pra você, João.
2: Eu acho que vai ser 2-1 Vitória. E nos pênaltis, o Vasco avança.
1: Léo Jardim, um monstro.
2: Léo Jardim, tem que recuperar a fase, que tá péssima.
1: Ele é bom de pênalti, isso é verdade.
2: Ele é bom de pênalti, ele é melhor. É isso aí.
1: Pode ser também.
0: O Michel, vamos lá, Michel, seu palpite. 2-0 Vasco. 2-0 Vasco, gritou aqui Michel Lopes. E pra você, Lucas Bueno? 2-0 Vasco. 2-0 Vasco também. Só eu fui de Vitória, hein?
1: Não, só eu fui.
0: Mandei 2-0. Mandou pênalti. Eu mandei 2-0 no tempo normal. Vamos ver.
1: Sem convicção nenhuma.
2: O Jair Ventura, eu gosto dele, tá? Mas ele tá dando uma virada de fio aí, hein?
3: Ele é soberbo, ele não sabe ganhar.
2: Ele não tá sabendo ganhar.
3: Ele não sabe ficar em alta, porque ele tá em alta agora e ele não sabe ganhar.
2: Mas quando ele deu uma pequena oscilada agora, por exemplo, o repórter perguntou pra ele, né, nessa última coletiva: ó, veja bem, o retorno não tá muito legal. Tá, por que você não pega o recorte inteiro? O primeiro turno que fizemos e tal, entendeu? Então ele tenta desvirtuar. Por que custa responder? Quando realmente, o retorno não tá legal, ele quer confrontar.
4: Ele
2: que
4: às vezes é meio João Paulo Capelanes,
2: não,
4: né?
2: Eu não sou assim, não.
1: É. Quando ele é confrontado, ele faz igual um ex-chefe, ele bota o Madureira em campo e aí, mano, ele vai pra cima.
2: Isso.
1: Ele vai pra cima mesmo.
0: Vamos lá pra Santos e Palmeiras, então. Fala aí, Denis.
1: Cara, eu vou insistir. Palmeiras vence o jogo hoje.
2: Não, tem que dar um palpite. Não,
1: tem que dar um palpite?
2: Claro que sim.
1: 2-0.
0: 2-0 pro Palmeiras. É o palpite de Denis Galo. 2-1.
1: O Neymar, que é o cara que não atrapalha o jogo, ele vai fazer um gol.
0: Muito bom. Fala, Quessada.
4: É o timaço do Santos, né? Segundo o João Paulo Capelanes, hoje vence 2-1. Vence, mas não leva.
0: Fala, Preto.
3: 1-1.
0: João.
2: Roubou meu palpite. O Santos, tenho certeza que esse jogo vai ganhar. Não vai classificar, mas vencerá na Vila. 2-1, Peixão.
0: Eu vou de 2-1 para o Santos também. Eu acho que o Santos vai vencer esse jogo, mas é isso.
3: Olha,
0: acho que
3: esses não vai placares ser de vitória do Santos, vai ser um grande jogo.
0: Vai.
2: O jogo vai ser muito bom.
0: O jogo vai ser muito bom.
3: Sabe que eu tô achando
0: pode
3: o contrário.
0: Se preparar,
3: eu acho que vai ser um jogo travado.
0: Não, vai ser bom.
2: Imagina,
0: jogo.
2: O Santos vai ter que jogar para cima.
0: Vai ser jogo bom.
3: Acho que o Palmeiras vai travar o jogo.
0: Fala aí, Michel Lopes, por essa escalação, palpite, Michel. 1-1 o palpite do Michel Lopes. Para você, Lucas Bueno. 1-0 Palmeiras.
1: Eu e o Bueno só que apostamos no Palmeiras aqui.
0: Tá tudo certo.
2: Todo mundo apostou no Palmeiras na classificação, mas...
1: Não.
2: Só no resultado.
0: Para todo mundo, o Palmeiras se classifica.
2: Claro que sim.
0: Vamos lá, atenção, Bruno Milhoso, o seu palpite, Bruno.
5: 1-1 e o Palmeiras passa.
0: E aí, Everton Ramos?
5: Santos 2-1.
3: Viu só os setoristas, né? Um votou na vitória do Santos e o outro votou na classificação do Palmeiras, né? Tu acha que tem alguma relação, Capelares?
2: Ah, claro que sim, né? Tem que defender o pão. Concordo.
3: Mas quanto fazia o Corinthians? Só palpitar a favor do Corinthians?
2: Dependia do meu humor. Dependia de onde eu estivesse.
3: Dependia do humor.
0: Bom, minha gente, é o seguinte, ó. O Ulisses Costa tá chegando para a melhor transmissão do Rádio Esportivo do Brasil. Lembrando que amanhã não tem Esporte em Debate, porque amanhã teremos nada mais, nada menos que um Grenal espetacular.
1: Que coisa linda hoje.
0: Hoje é coisa linda aí, ó.
2: Vai transmitir o Grenal?
0: Eu não sei quem vai transmitir o Grenal
5: João
0: amanhã.
5: João Paulo Capelanes.
0: Quem?
5: João Paulo.
3: Eu nunca fui analista de escala na vida, meu. Mas eu tenho que confessar pra ti, Capri. Não é jogo pra ele.
0: Não.
3: Um jogo desse
0: tamanho. É muito
3: tamanho.
0: Jogo pra ele,
3: um jogo,
0: né?
3: Desse tamanho.
0: É muito
3: é
0: jogo.
3: É um dos maiores Grenais da história pra claro decidir uma vaga.
0: É muito jogo.
3: E o narrador não tá à altura do jogo.
2: Tu eres o comentarista?
3: Eu sou.
2: Então estamos na equipe completa.
3: Eu sou, cara. E o Fabiane sabe tudo da dupla Grenal.
0: Sabe. É isso aí. Tchau, gente. Até amanhã, hein? Amanhã estaremos juntos.
3: Abraço.
0: Amanhã não, até sexta-feira. Ô, Denis, sexta-feira tem programa.
1: Coisa linda, vou ouvir. Onde estiver, eu vou ouvir. Provavelmente na Ayrton Senna. Se vocês quiserem, eu posso entrar para dar condição.
0: Batizado? Batizado?
1: Eu tenho batizado em Pindamonhangaba esse
0: final de semana. Sexta-feira, Pindamonhangaba. Sexta-feira estaremos juntos. Ó,
2: tá chover, viu?
0: Atenção, vale torcedor do Corinthians. Se liga que sexta-feira o programa é importante, hein? Se liga aí sexta-feira no Esporte em Debate. Vem aí Ulisses Costa, a melhor transmissão do Rádio Esportivo do Brasil.
3: Todos de camisa.
0: Todos de camisa. Sexta-feira é essa aqui, aliás, hein?
3: Mas as nossas camisas.
0: Claro. E dá tempo de lavar a camisa aí. Por favor, lavem as camisas, que é essa mesma aqui na sexta-feira.
2: Sabe que essa aqui, de vez em quando, eu durmo com ela? Uma delícia.
0: A outra é melhor pra dormir.
2: A outra é melhor pra correr, pra treinar. Essa aqui pra dormir é gostosa, que ela é mais quentinha. Entendeu?
3: Aliás, Capri, eu sei assim, ó. Eu tava vendo ontem, o presidente Osmar Stabile, ele passou por um fiasco.
2: Nossa.
3: Ontem.
1: Coisa ridícula.
3: O nosso colega humano.
1: Aliás, parabéns, mano.
3: O mano da energia. O mano comprou um moletom que tá vendo em todas as lojas. Sim. E o presidente não sabia e ainda fez a menção que ele tinha ganho ou tinha recebido de algum jogador.
2: Uma vergonha.
3: Só os jogadores usavam. Presidente Stabile. Em que bússola o senhor estava, onde é que o senhor estava na entrevista? Parabéns ao mano.
2: Muito
3: que,
2: bom.
3: Que inclusive mostrou a nota fiscal. Não, nem precisaria.
2: 600
3: nem,
2: pau, hein?
3: Nem precisaria. E mostrou a nota fiscal ainda da compra.
4: Mas sabe o que eu acho? Ele quis dar o recado para alguém a respeito dessa coisa das camisas, viu?
2: Se ele quis dar o recado, ele deu o recado errado, porque ele passou vergonha. Total.
0: Acabou. Tchau, gente. Até sexta-feira com o Esporte em Debate. Agora é Ulisses Costa e a jornada esportiva Bandeirantes. Tchau.
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0: Um abraço pra você, torcedor ouvinte do Brasil. O futebol da Bandeirantes entra em campo a partir de agora, torcedor brasileiro, você ligado no microfone de maior tradição do rádio esportivo do Brasil. Santos e Palmeiras vão jogar no primeiro jogo. O time do Palmeiras venceu por 3-0 no jogo de ida. Agora enfrenta o time do Peixe e o futebol da Bandeirantes vai trazer a emoção desse jogo para você. É jogão de bola, Vila Belmiro recebendo ótimo público com um som alto demais da Vila, impressionante. E o futebol da Bandeirantes destaca rapidinho o primeiro destaque do Santos, Everton Ramos. Boa noite.
1: Boa noite, Ulisses Costa, para você, para o ouvinte ligado com a gente em mais uma jornada esportiva Bandeirante. Se há 1% de chance, há 99% de fé. Foi o que disse Neymar Júnior. Ele está entre os titulares do Santos com força máxima para tentar uma remontada. 4 gols para ir diretamente ou 3 para os pênaltis contra o Palmeiras.
0: Palmeiras um pouco diferente pro jogo, hein? Ô, Bruno Migliozzi!
2: Fala, Ulisses, tudo bem? Abraço pra você, pro amigo ligado aqui na Bandeirantes. É verdade, não é um time que reserva, mas sim algumas modificações. No banco ficam Gustavo Gomes, João Arias e Vitor Roque. E algumas novidades entre os titulares: Barbosa, Felipe Anderson e Evangelista. São as escolhas do técnico Abel Ferreira.
0: É o futebol da Bandeirantes para você, torcedor brasileiro. Santos e Palmeiras, Palmeiras e Santos jogam daqui a pouquinho. Você ligado no microfone de maior tradição do rádio esportivo brasileiro. A Vila vem aos poucos tomando todos os seus espaços vazios pela torcida do Santos. Jogo de torcida única. À direita fica no aquecimento o time do Palmeiras. À esquerda fica o aquecimento o time do Santos. E você curtindo o sonsaço da Bandeirantes, torcedor brasileiro. Obrigado pelo carinho da sua sintonia. A bola vai rolar já já. É jogão de bola na Bandeirantes.